0: quebra o quadril, e aí ele volta, e aí, nossa, dá com a cabeça dobrada no pescoço na grama. Preocupa, caiu de muito, mas de muito alto mesmo, Ramos. Lance perigosíssimo, hein, do Vale.
1: O Caio Jorge é um jogador que incorpora o clássico, né? Eu até falei no meu destaque inicial que ele tem ali, né, alguns artigos de provocação ao Galo e tudo, né? Mas acho que nessa ele acaba exagerando. Um minuto de jogo, ele vai ali numa cama de gato desproporcional, e um lance que pode até não parecer tão violento assim, mas ele joga o Juan muito pro alto, para muito longe, e na queda ali o Juan poderia ter levado a pior, né? O Flávio Rodrigues de Souza não faz muito caso não com relação a isso, inclusive o Juan vai ter que ficar ali fora de campo um minutinho.
2: E me permita, Martelli, na queda, né? Nem deu tempo do Juan entender o que aconteceu para pelo menos esticar o braço ali e tentar, né, amortizar um pouquinho essa queda. Gente, eu vou falar para você, olha, eu tô com dor aqui no pescoço, cara.
0: Por ele.
2: Não, me deu uma aflição, rapaz. Ele poderia ter quebrado o pescoço do jogador do Atlético Mineiro. O que que é isso?
0: Dobra o pescoço quando cai no gramado, Juan. Impressionante, cara. Impressionante. Falta tá marcada, jogo tá parado, é bola para a equipe do Galo no campo de defesa, toma distância, Everson na meia direita, Everson quebra lá para o campo de ataque, sobe para tocar de cabeça, corta a marcação da equipe do Cruzeiro de perna esquerda, rasga Vidalba. Vidalba quebra lá para o campo de ataque, Juan já está de volta, Juan pisa no gramado do Mineirão novamente, 3 minutos jogados deste primeiro tempo, placar de 0-0. 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Everson vai ser jogado dentro da grande área, inteiro de amarelo. Goleiro, um dos que mais vestiu a camisa da equipe do Galo, dentro da grande área. Vai que pobre em campo, canelinha fina do Galo. Toma distância, Everson. Everson de perna direita, quebra lá para o campo de ataque. Tenta fazer o domínio pela meia direita, briga frente à marcação. Coelho deixou o braço na frente do Bandeira. Bandeira manda seguir, tá sentindo. Vidalba fica no gramado, chega a marcação. Juan toca de cabeça pela meia direita. Volta a bola para a equipe do Galo, Coelho. Agora sim, o árbitro para o jogo. O capitão da equipe do Cruzeiro vai lá conversar o Romero junto com o juiz. Diz o Vidalba que o Coelho deixa o braço aí do Vale. A bola não rola com 3 jogados do primeiro tempo.
1: Pois é, esse é o clássico, né? Você bem lembrou que esse ano já tivemos cenas mais do que lamentáveis entre as duas equipes. Primeiro com a cama de gato do Caio Jorge, agora com o Vidalba ali acusando uma cotovelada. Então já teve o revide por parte do time do Atlético Mineiro e foi o Coelho, né? Mas assim, não foi... eu ia falar que não foi nada, mas no fim das contas teve um tapa. Ele deixou um braço ali e com a palma da mão ele atinge o rosto do Vidalba. É dessa forma que começa o clássico no Mineirão.
0: 4 minutos jogados e é o primeiro tempo de bola rolando na Bandeirante. Está jogando a equipe do Cruzeiro no campo de defesa. Jesus, o zagueiro tranquilamente pela quarta zaga, abre a jogada pela esquerda para Vidalba, Vidalba volta a jogada para Jesus, Jesus pressionado pela marcação, recuo inteiro de verde, perna esquerda na bola, Otávio pressionado, Otávio levanta a bola para campo de ataque, sobe para tocar de cabeça, a quarta marcação do Galo, mas já tem falta marcada, mais uma em cima do Matheus Pereira, meia esquerda, bola para o Cruzeiro, Grupo Souza Lima, eficiência e segurança e serviços, é no Grupo Souza Lima, anote aí, 3 faltas, 4 minutos jogados, a bola não rola. Neste começo de jogo aqui da Sete do Mineirão, na Bandeirantes, levando a você quartas de final, primeiro jogo, quartas de final da Copa do Brasil, jogo parado, bola para a equipe do Cruzeiro, no campo de defesa. Romero, Lucas Romero, está jogando para a equipe do Cruzeiro, trabalha pela quarta zaga, recomeça, Jesus está jogando zagueiro, de zagueiro para zagueiro, Fabrício Bruno domina pela meia direita, está pressionado pela marcação, tenta subir para dar

0: Para Michael, dá o tapa na bola, recua pela quarta zaga para o domínio de Vitor Hugo. Hugo para Juan para a meia direita, para Alan Franco dentro da grande área para Everson quebra para o campo de ataque. O goleiro do Galo chega de perna esquerda, Vidalba pela canhota, completa para o campo de ataque no peito. Michael tenta avançar pelo circo central com o Bernabéu, perdeu, ganha o Cruzeiro, recomeça a equipe do zero no campo de defesa. Tranquilamente, Lucas Romero recomeça pela quarta zaga. Fabrício Bruno sai jogando para a equipe do Cruzeiro. Fabrício Bruno para Gerson para a meia direita no campo de defesa. Ele erga a cabeça, busca espaço, gira a jogada pela canhota, chega para Jonathan Jesus. Jesus tenta descer para o campo de ataque, rola bola nos pés de Vidalba, tudo isso no campo de defesa. Sai jogando o Cruzeiro com tranquilidade. Fabrício Bruno, ninguém ganha na corrida de Fabrício Bruno, hein? Fabrício Bruno sai jogando pela quarta zaga, só que não, né, Quesada? Vários ganharam, 6 jogados, 0-0, Quesada.
1: Zagueiro mais veloz do planeta futebol, né?
0: Sim, sim.
1: Ah, é o que ele falou, pô.
0: Inclusive, o Bolt, quando jogou futebol, você lembra? Treinou do Borussia Dortmund.
1: Fez uma semana com ele lá.
0: Exato,
1: né?
0: Levaram o Fabrício Bruno.
1: E aí o Bolt falou pra ele: você não quer correr no meu lugar lá nas provas? É. Olha, aquilo que a gente falou, que a gente cantou a bola, tá acontecendo, né? O Atlético entrou pra não deixar o Cruzeiro jogar. Por enquanto não tá conseguindo. Quem sabe aí?
0: Vai pro campo de ataque, equipe do Cruzeiro pela meia-direita, vem cruzamento, entrada da grande área pra cá. E o Jorge vem por baixo, a zaga. Firme de perna esquerda, tira mais uma vez. Vitor Hugo afasta na sequência, falta de ataque do Cruzeiro, bola para a equipe do Galo, campo de defesa na meia esquerda, é isso?
2: É uma carga ali do Matheus Pereira em cima do Renan Lodi, né? A disputa dos dois, e aí o Renan Lodi já abaixa um pouquinho, o Matheus Pereira vem por trás, acaba fazendo a falta na visão da arbitragem, e assim, é um jogo absolutamente faltoso, picado até agora, um clássico nervoso, tenso, por enquanto 0-0.
0: 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Fabrício Bruno sai jogando pelo campo de defesa. O velocista Fabrício Bruno para Gerson. Gerson pela meia esquerda. Gerson volta a jogada para Fabrício Bruno. Dois ex-jogadores do Mengão, hein? Ei, torcedor do Mengo. Recomeça Fabrício Bruno. Fabrício Bruno no campo de defesa. Busca espaço. Caminha com ela nos pés. Não tem espaço. Tenta descer o zagueiro do Cruzeiro. 8 jogados, 0-0. Vão ser na Bandeirantes curtindo da Copa do Brasil. Ida das quartas de final por enquanto. Placar de 0-0. Pisa na bola tranquilamente pela meia direita. Recomeça. Arruio sai jogando para a equipe do Cruzeiro. Mas na sequência com passe pega na mão do jogador do Galo. Tem falta marcada. Bernardo, capitão, faz sinal de positivo. Bola para o Cruzeiro no campo de defesa. 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Tenta descer para o campo de ataque, equipe do Cruzeiro, livre de marcação, Jonathan Jesus pela meia direita, ele quebra para o campo de ataque, a bola é boa, tocou de cabeça, Vidalba para trás, chegou para o domínio de Wesley, Wesley para cima da marcação, arriscou, bateu no gol, para fora, esquerda do Everson, Wesley finta na primeira jogada da meia esquerda, para dentro, chapa a bola, passo esquerdo do Everson, assusta, mas ele estava na bola do Fali.
2: É interessante que o Vidalba estava por ali, né? Quase que na entrada da grande área, lateral esquerdo, como um fator surpresa, ele escora de cabeça. E a primeira chance do jogo até que aconteceu mais rápido do que a gente imaginava pelo ritmo da partida. Boa finalização do Wesley de fora da área, levando o perigo. O Everson apenas acompanhou, já cobrou o tiro de meta.
0: 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Leandro Quesada, chegou o Cruzeiro, chute a gol do Wesley.
1: É, e com 9 minutos, né? Só aos 9 minutos tivemos um chute de um lado e foi do Cruzeiro. É, isso mostra realmente, né, a preocupação do Atlético de não dar esses espaços, mas o Wesley foi bem nesse lance, Galo ataca.
0: Coelho vai para cima da marcação, pela meia direita, escapou do Vidalba, levou na linha de fundo, cruzou fechado, cruza toda a extensão da grande área, morre na meia esquerda para Fred para Bernabé, pela canhota para Michael tenta descer para o campo de ataque, arriscou, bateu no gol, com força, mais longe do gol, à direita de Otávio, tiro de meta para o Cruzeiro.
2: Bom, finaliza o Galo então, né, o Cruzeiro, claro que a finalização do Wesley levou mais perigo, mas o Galo também chuta pela primeira vez. Ninguém acertou o alvo por enquanto, Martelli.
0: 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Copa do Brasil, quartas de final, jogo de ida, estádio do Mineirão lá em Belo Horizonte. Chegamos a 10 minutos jogados do primeiro tempo. Cruzeiro 0, Atlético Mineiro também 0 na Bandeirantes. Alô, Agrela.
3: Martelli, pela Série B do Campeonato Brasileiro, Juventude empata com o CRB, gol de Alisson Safira aos 21 do segundo tempo. Com isso, vai chegando a 43 pontos, encosta no Criciúma, que já perdeu na rodada em casa para o Fortaleza 2-0.
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0: 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Placar de 0 a 0, tenta descer para o campo de ataque a equipe do Galo, lançamento pela meia direita, abertura de bola, chega para Coelho, Coelho dominou para cima da marcação, ele, Vidalba, Coelho, linha lateral, cruzou, travado! Vidalba fecha a porta, bota a linha de fundo, tá marcado escanteio para o Galo, bater o primeiro do jogo na direita aí do Fábio.
1: É, aparece bastante até agora o Vidalba, né? Opção do Arthur Jorge no lugar do Rojas, tá por ali também, jogador que defensivamente ajuda bastante, e agora vem bola na área da equipe do Cruzeiro, ó, tá por ali o camisa 9, o Cassierra, conversando com os companheiros. E o Bernard, capitão da equipe do Galo, se prepara para a cobrança do escanteio primeiro do jogo.
0: Fernandão, grande Fernando Camargo, tá mandando abraço, curtindo aqui na Bandeirantes. Mandou beijos para você, Leandro Queçada. Grande
2: outro
0: Camargo. 11 jogados deste primeiro tempo. Escanteio para a equipe do Galo, bater na ponta direita. Placar de 0 a 0, movimentação lá para o meio da grande área. Toma distância para fazer o levantamento. Bernard, Bernard, o baixinho, jogador do Galo, encosta pertinho dele, Maicon. Pode ser a primeira grande chance do jogo. Escanteio para a equipe do Galo, bater com versos, diz lá para o meio da grande área, agora sim, tá autorizado o Bernard, autorizado o Bernard, pera direita, levantou na primeira trave, o toque de cabeça, passa na entrada do gol de Otávio, com perigo, se tivesse alguém na segunda trave, não tinha ninguém, sai do outro lado em lateral, hein, Dofale?
1: É, na primeira trave, né, e o desvio é justamente visando alguém para fechar, né, foi do Coelho. E ficou na expectativa que até o próprio Cassierra, e naquele momento que eu detectei, o Cassierra estava querendo justamente essa jogada, mas que acaba não dando certo, porém leva perigo o Atlético Mineiro na cobrança de escanteio do Bernard.
0: 12 jogados, 12 e 30 jogados, primeiro tempo de bola rolando, vale vaga na semifinal da Copa do Brasil. Bola para o Cruzeiro do campo de defesa na meia-direita. Tenta quebrar para o campo de ataque, Gerson levanta pela meia-direita para o domínio de Fagner. Fagner adianta a frente, perde a bola, jogada, perde a jogada. Fagner volta para a meia-esquerda para a equipe do Galo. Maicon domina pela canhota, perdeu a jogada. Maicon consegue inversão pela ponta direita para o domínio de Coelho, recua. No campo de defesa recomeça a equipe do Atlético Mineiro. Em 0 a 0, mas não. Mas não, diz o juiz que ele já tinha marcado a falta lá atrás. Picado o jogo, hein, do Vale?
1: É, exatamente, né? Picado. Agora o Galo teve oportunidade na bola parada. Porém, de novo, o jogo para um pouquinho, principalmente ali no campo de defesa do Atlético Mineiro.
0: Fred carrega a bola para o campo de ataque para a equipe do Atlético Mineiro pela meia direita. Ele mete a bola nos pés de Michael. Michael volta para Fred. Fred recua dentro da grande área, inteiro de amarelo. Everson sai jogando para a equipe do Galo. Everson chapa pela meia esquerda para Renan Lodi. Lodi à frente para Bernard. Bernard sai lá do campo de ataque para buscar a jogada. Bernard ganha pela meia esquerda. Mete o molão para Lodi. Lodi na ponta esquerda. Podia acelerar. Lodi não acelera. Ele prefere o cruzamento. Nossa, Lodi. Aí é loucura, hein? Ou preguiça de correr, Lodi. Pô. Tira o freio de mão, Lodi. Ele tinha o corredor inteiro na canhota. Em vez de correr, foi cruzar e se precipitou, Dovani.
1: É esse cruzamento que o jogador não vai até o final, né? Pra tentar uma jogada um pouco melhor. Quase nunca dá certo, né? E não deu realmente com muita força. Bola pela linha de fundo. Tiro de meta já cobrado.
2: Por falar em quase nunca, o Lodi é o quase nunca também, né? Porque a gente apostava tanto nesse rapaz, né? Eu acho que ele seria titular daquela seleção de 2022, lembra? Mas a falha na final da Argentina, né, no Maracanã, no gol do Di Maria, ali praticamente selou a carreira, né, do jogador na Copa do Mundo. Tite era o técnico, né?
0: Renan Lodi e tem outro, né? Tem o lateral esquerdo do Galo, que é o Arana, que também quase foi para a Copa.
1: 28 anos, hein? Tem o Renan Lodi.
2: É verdade, bem lembrado.
0: O Renan Lodi também podia correr, em 28 anos, tá novinho, Lodi. Pô, tá novinho, Lodi.
1: Corre 29 lá na Arana.
0: É, e o Arana, né, que tá no Fluminense, mas era jogador do Galo, é, também.
2: Bem lembrado, machucou. Bem lembrado.
0: Vai pro campo de ataque, a equipe do Atlético Mineiro, 14, quase 15 minutos jogados deste primeiro tempo de bola rolando. Cassierra lançado, não consegue o domínio, perde. Perde a bola, recomeça a marcação do Cruzeiro. 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Está jogando no campo de defesa a equipe do Cruzeiro pela quarta zaga. Tranquilamente, Jonathan Jesus abre pela meia esquerda para Vidalba. Vidalba recomeça no campo de retaguarda para a equipe do Cruzeiro. 15 jogados, Vidalba. Tentou lançar na ponta esquerda. Se correr, chega. Chegou, mas chegou cometendo falta. Chegou, mas chegou cometendo falta. Coelho se adianta, falta de ataque. Bola para o Galo.
1: E é exatamente o que acontece, né? A bola fica muito ali parada na defesa do Galo. Muitas faltas ofensivas por parte do Cruzeiro, né? O Wesley agora reclama ali com a arbitragem do Flávio Rodrigues de Souza. Fica ali conversando um pouquinho com o camisa 20 do Cruzeiro. E novamente o Galo terá a bola no campo de defesa depois dessa carga um pouco maior do camisa 20 cruzeirense em cima do Coelho.
0: É natural quando você sabe que o seu time é inferior tecnicamente, o Leandro Quesada. Pra quem é bom esse jogo, hein?
2: Pro Atlético, óbvio, né? O Atlético tá jogando fora de casa, né? Entre aspas, fora de casa, né? O Mineirão também é do Galo, né? Mas como o Galo tem a casa dele e vai decidir em casa, né? Porque aí é só a casa dele mesmo. É o que a gente cantou aqui antes da partida, né? Vai fazer um jogo para tentar travar o Cruzeiro. E tá conseguindo travar o Cruzeiro até aqui. Agora, o Galo quer esse tipo de jogo, né? Quer esse tipo de jogo. E agora tá tendo uma conversa ali...
0: É o Juan.
2: Com o Juan, né? Será que aquele lance anterior lá? Deve ser, né?
0: Ele já fez o sinal ali, o Quesada. A queda foi muito alta, muito, cara. Muito. E ele dobra o pescoço. É assim, se a gente cai, tá? Sem aquecer, sem fazer nada...
2: Eu morro.
0: Tá louco. Foi impressionante, ele caiu com a cabeça no chão.
2: É o Dr. Lasmar, isso, o Rodrigo Lasmar que tá ali com
0: seleção,
2: ele,
0: né? É. Que deve estar inclusive dizendo ao Juan. O Juan disse que tá bem, mas tá aqui com dor.
2: Minha sugestão, viu, PDV, Martelli?
0: Cara, sai.
2: Sai, melhor, e vai até um hospital fazer algum tipo de exame. Porque a gente já viu, inclusive com Wagner Bacharel aconteceu isso uma vez.
0: Olha,
2: lembra?
0: Isso, cara, olha a imagem.
2: Nossa,
0: é muito forte, cara. Todo o peso do corpo.
2: Não quero mais isso, né?
0: Que cai no lado esquerdo da cabeça do Juan e depois entorta ainda o pescoço. Não vai dar, cara. Tem que mudar. Tem que mudar.
1: A conversa do Lasmar me pareceu muito mais nesse sentido de convencimento do jogador. Que eu até imagino que o banco do Atlético teve acesso às imagens depois e analisando a gravidade da queda, porque ali, no momento de rapidez, começo do jogo, os caras estão prestando atenção ali no posicionamento do time. Foi logo no primeiro minuto. Eles não tiveram ideia da gravidade. E depois, acho que sentindo o próprio Juan dentro de campo e vendo a imagem, que obviamente eles acabam tendo acesso ao
0: não tá bem não,
1: do tablet, ó, e ele tá sentindo bastante. Então, já vem o Vitão, camisa 40 no Atlético Mineiro, 19 anos, o jovem Vitão.
0: Ele jogou contra o Internacional, foi bem, tá? Foi bem contra o Inter, foi ok, fez o arroz com feijão. É uma pressão, claro, disputar um clássico como esse com uma tamanha responsabilidade, mas claramente, cara, o Juan não tá bem, o Quesada. Não tá nada bem o zagueiro titular do Atlético Mineiro.
2: E a decisão super acertada ali do Lasmar de tirar o Juan, repito, que leve para uma clínica, faça algum exame, né? Porque esse é um negócio muito sério, a gente não sabe a gravidade disso daí, né? Então tá certíssimo, entrou agora o garoto... E que o Juan se cuide e que não seja nada demais, né? Vitão, que é da base, né, do Atlético Mineiro. Grande chance, né? Entrar numa parada dessa no maior clássico de Minas Gerais não deve ser fácil para ninguém.
0: Bom, acho que agora vai a confirmação da alteração do Galo.
1: Isso, sai o 4 Juan para a entrada do 40 Vitão. A primeira mudança forçada no jogo por parte do Atlético.
0: Olha, com isso, é a grande chance da gente ter a sexta mudança, né? Porque é um choque de cabeças, que é o que vai alegar, inclusive, o Lasmar. E aí nós teremos 6 mudanças. Com isso, o Galo também ganharia, ou melhor, o Cruzeiro ganharia uma a mais. Tá fora de campo, Juan. 19 jogadas, Vitão tá em campo. Sérgio jogando para o campo de ataque, desce mais uma vez o Cruzeiro, na vez esquerda, Vidalba. Vidalba escora frente à marcação, ganha, arremesso manual. Lateral para a equipe do Zero, batendo o campo de ataque da canhota. Bola volta a rolar do assado do Mineirão, vale vaga, semifinal da Copa do Brasil. Toma distância, Vidalba. Arremessa a bola frente, era Brasil, intercepta a marcação do Galo, que começa pela quarta zaga, Vitão. Vitão de primeira, primeiro toque na bola por dentro, pro domínio de Michael Brabenar. Bernard lançou a bola na ponta direita, Cacierra, era só botar a cabeça, era Fred antes dele. Vem o zagueiro. Tira, corta mal a zaga do Cruzeiro. Cacierra domina, solta para meio direita para Coelho, Coelho para Fred. Fred já não tem mais aquele vigor, mas adiantou e toma a falta do Vidalba, e é para cartão. O Fred adianta a bola, Vidalba chega atrasado no carrinho, falta o escanteio de mangas curtas aí na direita do Vale.
1: E o Vidalba é isso aí, né? É um jogador que realmente não economiza com relação às entradas mais duras. E até por isso foi uma escolha para o jogo de hoje, né? Chega no Fred. Primeira vez do Fred como titular no Galo. Desde que chegou, retornou aí ao futebol brasileiro, ficou pedindo cartão. Não vi subir por enquanto para o camisa 25 da equipe do Cruzeiro.
0: Foi para cartão amarelo, Quesada?
2: Ah, cartão amarelo para mim. Tá. Agora, o Fred com aquela mania de sempre, hein, gente? O Fred com a mania de sempre de se lançar o ataque.
3: Onde ele estava?
2: Tô brincando, ele tinha que ter ido. Não, não devia ter ido contra a Croácia na Copa, né?
3: Fica,
2: de
3: Fred.
2: 22, é. Que cornetada. Fica, Fred, olha lá.
0: Falta para a equipe do Galo, bater a meia-direita. Bernal levantou a segunda trave. Um alto, Vitor Hugo. Testa de cabeça pela linha de fundo. Isso aí, Sudovani.
1: É a segunda finalização do Atlético. É a segunda para fora e longe do gol, né? E o Vitor Hugo e o Vitão foram ali na mesma bola, na primeira participação aí. Do Vitão vem o Cruzeiro, ó.
0: 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Tentou demais, que é o Jorge. Copa do Brasil, quartas de final, jogo de ida. Belo Horizonte no Mineirão, 21 jogados do primeiro tempo. Cruzeiro 0, Atlético Mineiro também 0. 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Alô, Guilherme Agrela.
4: Martelli, tem virada do Juventude na Série B do Campeonato Brasileiro. Allan Kardec, aquele mesmo, faz 2-1 para o Juventude em casa diante do CRB. Com isso, temos um novo líder na segunda divisão nacional, uma vez que o Juventude vai ultrapassando o Criciúma, agora com 45 pontos na primeira posição. Criciúma, que perdeu para o Fortaleza por 2-0, fica com 44 pontos. Martelli.
0: Que lugar está a ponte, viu? Só por curiosidade,
1: em primeiro,
0: que tem um amigo
1: se
0: meu
1: virar
0: que
1: de ponta cabeça em primeiro.
0: Por gentileza, o Guilherme Agrela. Sem atrapalhar o plantão, o Paulo do Vale.
1: Virar de ponta cabeça em primeiro, tô te ajudando.
0: Que lugar que está a ponte,
4: PDV,
0: tá relevância.
4: Ele tá certo, como sempre. Porque se virar de ponta cabeça, mas bota ponta cabeça nisso.
1: Isolada.
4: A Ponte Preta é a primeira colocada do Z4 com apenas 10 pontos.
0: Nossa, olha só a ponte, PDV. 22 jogados deste primeiro tempo, desce para o campo de ataque aqui, Cruzeiro 0, Galo também 0, Bernard Cruz, entrada da grande área. É só um primeiro jogo da Copa do Brasil, corta a marcação do Cruzeiro, abertura de bola para a meia esquerda, mas o Cruzeiro, joga zero, vem para o campo de ataque a equipe do Galo, no circo central do gramado, Marco do Mira, abre a jogada pela meia direita para Bernard escapa da marcação, mandou na porta, vem por dentro, trabalha para Michael para Coelho para Alanfranco, Alanfranco 2 em cima dele, recua, Bernard no campo de ataque pela meia direita, Acosta é meio de retorno. Premier League, Campeonato Italiano, estão de volta na ESPN pelo plano Premium do Disney Plus. 22 jogadas deste primeiro tempo, recomeça no campo de defesa. Vitão quebra para o campo de ataque, corta a marcação, tira a zaga do Cruzeiro, volta na entrada da grande área, tenta no carrinho, brigava pela bola, Matheus Pereira ganha para a equipe do Cruzeiro, abre a jogada pela canhota para Wesley na queira da grande área, para cima da marcação de Bernard, ele pedala, balança, Wesley perde todo, mas todo o ímpeto no ataque, ele volta o jogo no campo de defesa, para o campo de ataque vem Lucas Romero recomeça pelo circo central do gramado, dá um tapa na bola de primeira para Jonathan Jesus para Fabrício Bruno, ó, velocista também é bom de chute, hein? Como é que é o field goal que você explica lá quando você faz NFL do Vale?
1: O field goal você tem em duas oportunidades. Quando você se aproxima ali do touchdown e não consegue na quarta descida, você chuta e aí você ganha 3 pontos. Ou quando você faz o touchdown, você chuta o field goal para somar mais um pontinho.
0: É bem pra cima, né? Igual o Fabrício Bruno aqui.
1: É um Whipsland.
0: Ele teria feito, né? O Fabrício Bruno nesse field goal.
1: Provavelmente sim.
0: Quem? Tem um brasileiro que chutava, era
1: o Caio Santos.
0: Não é isso?
1: Caio Santos. Isso, tá lá ainda.
0: O Ademar, né? Lembra que foi uma vez chamado para...
1: Ademar, bem lembrado. Ademar São Caetano.
0: O cara que não joga bem na NFL é o quê?
1: Ruim. Que não joga bem na NFL.
0: Tem algum termo lá ainda.
1: O ruim.
0: Ruim. O cara que não joga nada.
1: Ele é o mão de pau.
0: 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Lá a bola é oval, hein? 24 jogados neste primeiro tempo. Vai para o campo de ataque. Olha o Fagner. Cruza a fronteira em velocidade na diagonal da meia-direita. Por dentro. Recomeça para a meia esquerda já. Calma, parada. Vidalba um pouquinho atrás para Lucas Romero. Romero para Vidalba no campo de ataque para a meia esquerda. Ele recua. Jonathan Jesus pelo circo central do gramado. Abre a jogada para o Caio Santos do Cruzeiro. Fabrício Bruno domina pela meia-direita. Vai-se embora o velocista do zero. Mas ele está caminhando com a bola nos pés sem pressa. Olha a bola nos pés de Gerson. Gerson pela meia-direita. Caminha passada as largas. Agora acelera. Gerson partiu para cima do primeiro, do segundo, na terceira oportunidade ele erra o passe, corta a marcação do Galo, tenta descer pela ponta esquerda, desarmado. Carrinho do Cruzeiro põe para fora, arremesso manual para a equipe do Cruzeiro. Na direita lá no campo de ataque, bola para a equipe do Cruzeiro que empata em 0-0. Na Bandeirantes, 25 jogados do primeiro tempo. Caio Jorge lançado dentro da grande área, ele leva para a linha de fundo, na meia direita recua. Mais uma vez para o domínio de Gerson, Gerson pedala, balança, vem para o cruzamento na segunda trave, é para Wesley, corta a marcação. Joga a bola nos pés de Fred que vai-se embora, Fred escorregou não. O juiz disse que foi falta, escorregou não, falta para o Galo no campo de defesa do Vale.
1: É porque ele ia se projetando ali para um contra-ataque, né? Ele passou ali num drible, liso o Fred, hein? Me parece que sobra inicialmente no futebol brasileiro depois desse retorno, hein? E agora acaba tomando a falta por ali, o Gerson fica olhando com aquela cara, né? Mas ele passa por ali pelo Lucas Romero que... Dá uma aí, mãozinha, desloca o Fred.
0: Mas não foi nada do VAR.
1: Não foi nada,
0: Leandro Quesada. O Fred pulou no lance, o Quesada.
2: É, eu acho também que o Fred foi ali esperto e inventou algo que não aconteceu. Agora, o jogo até aqui, tecnicamente, muito ruim, hein? Muito ruim. O Galo não quer deixar o Cruzeiro jogar. No início do jogo, o Cruzeiro ficou mais com a posse de bola. Mas é muito travado o duelo dos dois mineiros até aqui. Um jogo ruim, cara, nesse aspecto.
0: A bola não rola, Quesada.
2: Não rola. Tá, agora outra vez o Fred ali. Ó.
0: Fred tá caído agora no ataque na meia direita. O jogo do Galo, Quesada cantou a parada. É isso. O jogo do Galo é esse. Dessa vez sobe o Lucas Romero e essa foi falta mesmo. Mas é assim, a bola não rola no Mineirão do Vale.
1: O Fred contou ali pro Flávio Rodrigues de Souza. Um, dois, três, né? Dizendo o número de faltas que ele já sofreu. E aí ainda o Flávio Rodrigues fala ali, né, que justamente o jogador do Cruzeiro atinge com o braço a nuca ali do Fred. Ó, o Galo tá no ataque tentando assustar a Raposa.
0: Vai pro campo de ataque a equipe do Atlético Mineiro pela meia direita. Alan Franco tem arremesso lateral, batida é pra Fred. Fred tenta fazer o domínio empurrado pela marcação. Dessa vez chega limpo na bola. Lucas Romero de perna direita foi pra fora. Lateral para a equipe do Galo, bateu no campo de ataque pela meia direita. Chega pra fazer o domínio. Cuide à frente. Finta à frente a marcação. Fred de novo. O Fred já tem moradia em Belo Horizonte. Já tem, porque ele tem um triplex na mente do Romero e dos jogadores do Cruzeiro. Porque, ó, ele é empurrado e ele cava a falta, não foi pra tudo isso. E o Romero infantil comete a falta e o Fred acabou com o psicológico do Cruzeiro do Vale.
1: E ele fica agora 4-4, né? Tá contando o número de faltas, pelo menos as últimas três. Justamente o Romero pra cima do Fred, camisa 7 do Galo. Essa é importante, porque ele consegue cavar essa falta no ataque e coloca o Galo em condição de uma boa bola parada pelo lado direito. Todo o jogo aéreo do Galo por ali.
0: Hein, Quesada? Fred vai ditando a arbitragem.
2: No psicológico, depois eu falo.
0: Falta pro Galo pela meia direita, levantamento bem fechado. Toque do Vitor Hugo no meio de Otávio. No meio de Otávio, eu vi essa bola lá dentro. Otávio salva. Encaixa a bola no centro do gol, depois o toque do Vitor Hugo. Ele, Otávio, os dois fazendo duelo, duas bolas paradas as duas vezes. Subiu mais alto que todo mundo, Vitor Hugo, hein, do Vale.
1: É, mas agora pela primeira vez no gol, né? Acerta o gol, um time pelo menos acerta o gol, no caso o Atlético Mineiro. Pelo alto com o Vitor Hugo disputando com o Fabrício Bruno, o Otávio encaixa muito bem e o Cássio tá lá no banco, hein?
0: 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Apesar do jogo tá mascado, tá chato, tá picotado, o Galo é melhor, hein, Quesada?
2: É, como proposta de jogo, né, o Atlético não deixa o Cruzeiro jogar, mas nesse momento tem mais posse de bola e dá a impressão que tem um volume ofensivo maior, não é? Ou seja, consegue chegar mais vezes ali próximo da área do Otávio do que o contrário, né? O Everson não teve trabalho nenhum, a não ser naquele chute lá aos 9 minutos do Wesley, que a bola passou no canto esquerdo do goleirão do Galo. É, eu concordo com você. Se tem um jogo, se tem um time que tá jogando melhor esse jogo até aqui, dentro dessa proposta, é o Clube Atlético Mineiro.
0: 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Tenta descer para o campo de ataque, equipe do Cruzeiro. Arroio domina o meio, direita, pedalou, balançou, escapou de dois. Chega na cobertura, adivinha quem? Adivinha quem? Fred por baixo, tira para a equipe do Galo. Fred está jogando para o campo de ataque, na meia esquerda, Michael tocado, pede a falta, árbitro para o jogo. Falta para o Galo, Fred vai muito bem. Com quantos anos estaria Fred, hein? Que ele estava no futebol turco, se eu não me engano. Tá com um fôlego em dia, hein? não tá com uma idade tão avançada não, viu, Duvalho?
1: 33, ó. 5 de março de 93, último clube, o Fenerbah, né? E tá bem o Fred, realmente. Reforço aí pro time do Atlético.
0: 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Copa do Brasil, quartas de final em Belo Horizonte, jogo de ida, vale vaga na semifinal, relógio marcando 30 minutos jogados do primeiro tempo. Cruzeiro 0, Atlético Mineiro também 0, parada ficando para a próxima semana. 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Oi, Agrela.
4: Oi, Martelli. João Fonseca confirmou que não vai disputar o US Open dessa temporada devido a uma lesão no abdômen. Ele que chegou às quartas de final do Roland Garros agora em 2026. O US Open que já está em andamento e termina no dia 13 de setembro.
0: 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Tranquilamente a equipe do Cruzeiro trabalha pela meia direita, Fagner. Fagner na frente, o passe para Arruio. Arruio recomeça no campo de defesa. Vai pro toque Gerson. Gerson perdeu, Fred ganhou mais uma. Quase, hein, Gerson? O Gerson também tá meio, né? Não sei se ele tá. Aí ele olhou pro chão, chutou a grama. Mas tá meio, entendeu? Arrastando o futebol, parece. Vai-se embora o Cruzeiro. Cai o Jorge, domina pela meia esquerda pra cima da marcação. Queira da grande área. Ele, Vitão, conseguiu o passe por dentro pra Wesley. Entre as pernas do Fred. Fred fecha a porta de pé na direita, tira. E aí na sequência, Jonathan Jesus manda pra fora. Lateral para a equipe do Galo, bater no campo de defesa. O Galo, repita você. O Atlético Mineiro é melhor no jogo e a resposta vem do banco do Cruzeiro, hein, do Vale?
1: É, o Arthur Jorge bota os caras para aquecer, né? O Bruno Rodrigues por ali, alguns jogadores ofensivos, porque realmente o Cruzeiro jogando em casa com o Mineirão lotado, todos os ingressos vendidos, por enquanto não faz muita coisa.
0: É pra tudo isso, Leandro Quesada, porque o Cruzeiro não joga nesse primeiro tempo?
2: É, não consegue sair dessa marcação muito bem efetuada pelo Atlético. Agora, o Atlético não é só marcação, né? O Atlético se lança à frente. Por exemplo, vamos comparar Fred com Gerson. O Fred tá arrebentando com o jogo, né? E o Gerson, gozado dos jogos grandes, o Gerson não tem sido destaque, né? Por exemplo, contra o Flamengo, que é um recorte legal, o que ele fez na Libertadores da América? Não fez nada nos dois jogos, né? E hoje, realmente, eu até dei como destaque aqui, acho que esse jogo é jogo para Matheus Pereira e Fred. O Matheus Pereira também não está jogando bem. Está buscando o jogo aqui, né? Porque a bola não chega para ele, vem buscar aqui o jogo aqui atrás. Agora, por enquanto, o Fred é o melhor jogador em campo. Inacreditavelmente, o Fred, né, que é a marca do fracasso da seleção em 22 no Catar, comandada pelo Tite, ele está arrebentando com o jogo até os 33 minutos desse primeiro tempo, Martelli.
0: 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E daqui a pouco vem o intervalo inteligente. Na Bandeirantes, Ana Martins assume o intervalo inteligente. No microfone da Bandeirantes. 33 jogados dessa primeira etapa. Vai para o campo de ataque a equipe do Cruzeiro. Na meia direita, domina Matheus Pereira. Pereira para cima da marcação. Dessa vez ganhou ele contra Renan Lodi. Renan Lodi por dentro, chegou na marcação. Matheus Pereira para Gerson. Gerson para Fagner. Não consegue o domínio Fagner. Corta a marcação, a equipe do Galo, mas tira mal. Presente é devolvido pro Cruzeiro. Matheus Pereira, três dedos, a bola caiu. Jorge ajeitou para Gerson. Gerson, entrada da grande área, pedalou, balançou, voltou para Vidalba. Vidalba abre a jogada pela meia esquerda e vai-se embora. Wesley escapa da marcação para Vidalba. Vidalba para Wesley por baixo. Coelho ajudando demais o Coelho no campo de defesa, ele tira, corta mais, corta mal, volta para Gerson, Gerson meio esquerda para Vidalba, vem cruzamento, mergulha Vitão, Vitão toca de cabeça, volta para o Cruzeiro, Cruzeiro sobe o volume no jogo, Cruzeiro sobe e melhora no jogo, zero nesse momento. 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No campo de ataque, vem Cruzeiro para o campo de ataque na meia-direita, Fabrício Bruno, caminha com a bola nos pés, ele chapa de perna esquerda pela meia-direita para Lucas Romero, volta, jogada pela quarta zaga, trabalha um pouquinho mais atrás, de primeira de perna esquerda, Gerson, abre a jogada pela canhota, para o domínio de Wesley para cima da marcação de Coelho, adiantou em velocidade, chegou Coelho na cobertura, Coelho tirou, Coelho caiu, Wesley ganhou, Coelho insiste, vem por baixo, toma falta. O Galo briga e o Galo ganha. Falta pro Atlético Mineiro no campo de defesa do Palio.
1: Detalhe que, apesar de ser um jogo pegado, Martelli, nenhum cartão por enquanto, né? Muitas faltas, já tivemos substituição por conta daquela cama de gato do Caio Jorge em cima do Juan, mas por enquanto nenhum cartão por parte do Flávio Rodrigues de Souza.
0: 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Vai terminar o primeiro tempo aqui no Mineirão, por enquanto placar de 0 para o Cruzeiro, 0 também para a equipe do Atlético Mineiro. 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O futebol brasileiro é destaque, toma distância em Everson. Praticamente dentro da área de perna direita, ele quebra para o campo de ataque, vai chegar para a disputa de bola, Cacierra vem por baixo de perna direita, Fabrício Bruno tira a quarta marcação, mas volta para a equipe do Galo, Galo tenta descer para o campo de ataque, para a meia esquerda, volta, a jogada recomeça, tranquilamente Kevin Castanho aparece e recua no campo de defesa, para Renan Lodi, Lodi inverte o lado do campo, mal, mas chega para Vitão, Vitão domina pela meia direita, deixa a bola para Alan Franco dentro da grande área para Everson quebra para o campo de ataque, para Fred, não consegue o domínio Fred. Da lateral para a equipe do Cruzeiro no campo de ataque pela meia esquerda. 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Leandro Quezada, 0, Cruzeiro 0, Atlético Mineiro. Cruzeiro até chegou, começou a trocar passes, mas o placar é 0-0.
2: É, diante dessa até covardia do Cruzeiro, né, no jogo, eu acho que o Atlético pode começar a pensar em algo melhor do que apenas um empate, né, que essa era a ideia inicial. Jogar contra o Cruzeiro, empatar esse jogo não seria um resultado ruim, deixaria tudo vivo para a partida da volta, né? Mas o Galo joga bem, consegue encontrar espaços para criar, o Fred está se lançando ao ataque numa dinâmica muito legal, né? Bola só precisa chegar com um pouco mais de qualidade para o Cacierra, talvez, né, mudar a história do jogo. O Cruzeiro vai para ataque aí, Martelli.
0: Vai Cruzeiro para o campo de ataque, abre a jogada pela meia direita. Fagner de primeira, bolão chegou para Gerson, linha de fundo para Rui, cruzou rasteiro, vem para o toque de cabeça, bola subiu, tira a zaga do Galo, volta na entrada da grande área para Vidalba pela meia esquerda, armou para bater o gol, bateu cruzado, chegou para cá, o Jorge dominou, Vitão por baixo, tira quarta marcação, tira mal Vidalba pela meia esquerda, mais uma vez para Wesley para cima da marcação, dá para ir para cima, hein, Wesley, se é liso Wesley, recua para Vidalba, quando o Brasil entra em campo no trabalho com vocação, exceto é Wonder, a ferramenta do Brasil. Vidalba domina a bola no campo de ataque pela meia esquerda, Cruzeiro cerca a grande área da equipe do Galo, trabalha com Matheus Pereira pela meia esquerda para Wesley quente a marca da calma à frente do banco de reservas do Galo, ele volta a jogada para Matheus Pereira recua, ainda mais atrás do círculo central, Lucas Romero, volante, Romero inverte o lado do campo, a bola é boa para Arroio pela meia direita do minuto, tentou erguer a bola para meio da grande área, corta a marcação do Galo, volta para Fagner na frente, para Caio Jorge, para Fagner que cai na grande área e pede pênalti, o Fagner cai no passe do Caio Jorge aí do Fali.
1: Ah, para mim o Fagner tenta cavar por ali, tenta ser malandro ali, no lance que ele sabe que acho que não chegaria na bola em plena condição, tentou forjar uma trombada por ali, uma falta, o Flávio não foi na dele de primeira.
0: Vai pro campo de ataque, equipe do Galo pela meia esquerda, Fred de novo, o Fred toma a quinta falta dessa vez do Gerson, mas aí gente, é o seguinte, sendo falta ou não, se o juiz está dando e são 5 faltas do Fred, eu contei 4, quer dizer, é que a gente viu tranquilamente, foram 3, pelo rodízio ele tem que dar o cartão, Leandro Quezada, se é falta ou não, no critério dele é falta, mas se os caras estão mascando e pegando o Fred, tem que dar cartão naquela regra que ele faz, 1, 2, 3, então é você, Quezada.
2: É, pode ser sim, agora já passou do tempo de dar amarelo. O lance do Fagner ali, né? Com o Bernard, E eu achei esquisita essa segurada aí do Bernard no Fagner, hein? Gostaria de ver um outro lance aí.
0: Era bom ter um outro ângulo, outro, né, Quezada?
2: Mas achei bem estranho, hein? Bem estranho. Só passou uma vez a transmissão oficial, né? Mas ficou a reclamação do Fagner. Eu, se eu fosse o Fagner, reclamaria também.
0: 39 jogados, é o primeiro tempo de bola rolando, falta para a equipe do Galo, bateu no campo de ataque para a meia esquerda, toma distância para fazer o levantamento, Fred Michael com a perna esquerda, Fred com a perna direita, Fred sai da bola, vai lá para o meio da grande área, fica somente Michael, jogadores do Cruzeiro fazendo a linha de impedimento na entrada da área, vai Michael para a bola, levantou era para Fred, um baixinho na entrada da área, faz o que com essa bola do Vale?
1: Ele tenta escorar e aí ela fica fácil justamente pro Otávio que já repõe junto.
0: 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Copa do Brasil, quartas de final, jogo de ida no Mineirão. Chegamos a 40 minutos jogados do primeiro tempo. Cruzeiro 0, Atlético Mineiro também 0. 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
4: Martelli, a Conmebol anunciou que o calendário da Copa Libertadores e da Copa Sul-Americana de 2027 vai ser paralisado durante a realização da Copa do Mundo Feminina, que vai do dia 24 de junho a 25 de julho. Além disso, confirmou também as datas das finais das competições. Libertadores, dia 27 de novembro e Sul-Americana, dia 20 do mesmo mês.
0: É possível, cara. Foi falta no Fred de novo. Falta do Arroio no Fred pela meia esquerda. Agora, se não subir cartão, o juiz tá louco. Pô, foram cinco faltas do Fred. Se ele não der cartão pelo rodízio, ele tem que dar o cartão do Vale. É simples, aplica a regra. A regra é clara, é. Cara.
1: E pelo rodízio, sim, e também essa foi a mais forte que o Fred sofreu, né? Ele, a contagem do Fred já são 7. O que a gente viu... foram 6.
0: Então, pô.
1: E ó, faltas cometidas, ó. O Atlético Mineiro cometeu 7, o Cruzeiro 12. Pelo menos metade, mais da metade, 7, foram no Fred.
0: E o juiz não dá o cartão, hein? Não deu cartão, seu juiz. Michael para cobrança de falta pela meia esquerda. Falta para a equipe do Galo. Jogadores lá pro meio da grande área. Bola aérea forte do Galo. Michael levantou o segundo trave no alto. Gerson tira, voltou. Bernardo de perna direita. Tentou emendar. Explodiu. Tira a saga do Cruzeiro. 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Michael levanta a bola na linha de fundo. Chegou para bater o gol. Renan Lodi cruzava. Tira a saga do Cruzeiro. Que bola do Michael e que complemento de perna esquerda do Lodi. 42 vai Galo pro campo de ataque. Lateral pela meia esquerda, 0 a 0. Placar do jogo domina. Dessa equipe do Atlético Mineiro, tentava o passe pela meia esquerda. Michael perde a bola, vem pro contra-golpe. Equipe do Cruzeiro. Abertura de bola pela meia direita para Caio Jorge antes dele. Mas muito bem, firme, muito bem. Vitor Hugo recomeça dentro da grande área. Everson vai ser jogando para a equipe do Galo. 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
2: É, o Vitão da base do Galo entrou muito bem na posição do Juan. E o Galo ataca nesse momento, Martelli.
0: Vai de novo com o Coelho pela meia direita. Ele Vidalba, Coelho para cima da marcação. Tentou cruzar, travado pelo Vidalba, escanteio. Tá um perigo, Atlético Mineiro, escanteio na ponta direita pro Galo aí do Vale.
1: Com o Coelho, né, que às vezes sai jogando errado lá atrás, mas é uma boa referência na parte da frente. O Vidalba faz o corte, linha de fundo, o Galo tem a oportunidade. Segundo escanteio para o Atlético Mineiro, segundo do jogo no geral. Vem bola na área da equipe do Cruzeiro, Bernardo Tanella.
0: 43 minutos jogados do primeiro tempo na Bandeirantes, placar de 0 a 0. 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Bernardo toma distância para a cobrança de escanteio pela ponta direita. Preocupação lá para o meio da grande área da equipe do Cruzeiro e da torcida também. Bernard para a bola, autorizado, vem levantamento, segunda trave, toque de cabeça para o chão do Vitor Hugo por cima do gol. É a terceira que o Vitor Hugo, muito forte na bola aérea, sobe e ganha. Ele testa para o chão, mas muito para o chão, muito para baixo, vai por cima do gol do Fali.
1: Os zagueiros até agora acabam sendo as referências, né, nessa jogada aérea, né? Impressionante, sempre levando perigo, aquela cabeçada para o chão para matar o goleiro, a bola acaba subindo demais. Porém, de novo, o Atlético levando o perigo, reta final do primeiro tempo no Mineirão, por enquanto 0-0.
2: Esse técnico argentino, Eduardo Domingues, é meio hippie, né? Ele usa umas roupas assim, mais, né? Ele lembra o George Harrison dos Beatles, não? Tô viajando.
1: Ele lembra um pouco...
2: É sério, se der uma guitarra pra ele, ele tira ali
1: ele
2: um...
1: Ele tem uma vibe meio professor de literatura, né? Da Unicamp, assim,
2: é,
1: né?
2: Também, é.
1: Isso. Exatamente.
2: Baseadão, né? Baseadão.
0: É baseado no que você tá falando isso, Duval?
1: Estilo.
0: Ah, ok. 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Eduardo Domingues. Será que ele tá vendo o jogo? Ele tá, né? Vai para o campo de ataque, o Cruzeiro da meia direita, pisa na bola. Fabrício Bruno recomeça para a equipe do Cruzeiro, traz o jogo aqui para trás do circo central do gramado para Romero, sem pressa nenhuma. 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Teve atendimento ao Juan duas vezes. Ficou sentindo, teve alteração. Vai subir a placa em Santos aqui no Mineirão. Mais quatro, vamos até 49. Vai para o campo de ataque, equipe do Cruzeiro. Wagner cruzou, chegou Raceno por baixo. Fura a zaga do Galo. A sorte é que o Vitão estava esperto, porque o Vitor Hugo tirou, hein, do Fale.
1: E pela linha lateral, ó, o Cruzeiro já cobrou.
0: Wagner de novo para a cobrança lateral pela meio direita. Ele recebe a bola nos pés, cruza a quarta marcação. Renan Lodi tira de qualquer jeito. Volta para Fabrício Bruno. Bruno tenta descer para o campo de ataque. Ele cruza a fronteira, abre a jogada pela meio direita. Chega para fazer o domínio livre de marcação. Arroio, arroio para Fabrício Bruno. Bruno pela ponta direita para Wagner. Wagner volta a jogada pela quarta zaga. É para Fabrício Bruno. Bruno por dentro. Matheus Pereira gira pela meia esquerda. Mete a bola nos pés de Jonathan Jesus, que não parte em velocidade. Ele abre e diz, vai Wesley. Wesley pela ponta esquerda, abandona a ponta por dentro, ninguém com ele, Vidalba passa. Wesley, obrigado a voltar a bola no círculo central do gramado para Jonathan Jesus. 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Cecil, você pode confiar. 46, vamos até 49, já já um intervalo inteligente no microfone da Bandeirantes. Ana Martins assume para todos os cantos do Brasil e do mundo. O intervalo Bandeirantes, por enquanto 0 Cruzeiro, 0 pro Galo. Tenta descer pro campo de ataque, em campo do Cruzeiro, Gerson domina pela meia direita, ele escapa pela ponta esquerda, mete a bola nos pés de Wesley. Wesley vem um pouquinho mais pra meia, centralizado Wesley, desarmado na bola, perdeu com falta. Segundo juiz, com falta do Kevin Castanho, falta para o Cruzeiro, do Fale.
1: Exatamente, né? Reta final do primeiro tempo, o Cruzeiro tenta assustar de fato, por enquanto, ainda não, a equipe do Atlético Mineiro, só um chute do Wesley de fora da área que levou perigo logo no início. Agora o Matheus Pereira já está por ali ajeitando as meias, ajeitando a bola, quem sabe para tentar levar esse perigo.
0: Passe 47 deste primeiro tempo, falta para a equipe do Cruzeiro, bater pela meia esquerda, Matheus Pereira toma distância, Arroio está atrás dele, Matheus Pereira para a cobrança de falta, jogadores do Galo na entrada da grande área, 47 minutos jogados, tocou, marcou, 47 jogados, só mais dois de jogo, vai Matheus Pereira, levantou de perna esquerda, segunda trave no alto. É bom no jogo aéreo. Vitor Hugo sobe para tocar de cabeça e põe para fora. 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Romero para Gerson, Gerson de letra, bolão para Romero na linha de fundo, adivinha quem estava lá na cobertura, Renan Lodi tira, mas tira mal, voltou para Romero, Romero cruzou, vai chegar para Vidalba, antes dele Wesley, chegou Matheus Pereira, bateu, condiciona o gol, Everson! O Matheus Pereira bate no gol, tem desvio, Everson tinha passado da bola, mas ela caprichosamente vai fraquinha nas mãos do goleiro.
1: Exatamente, né? Ainda o Everson ainda não foi totalmente pro lance, senão mesmo com ela fraquinha poderia ser de alguma forma surpreendido. E o Matheus Pereira saiu ali desesperado, querendo que a arbitragem marcasse um pênalti, né? Por conta de um desvio na mão do jogador atleticano, vamos ver se o VAR chama o Flávio para uma análise.
0: É, mas agora quem reclama me parece ser o Castanho, de uma suposta cotovelada do Gerson no meio de campo, fica sentindo o jogador do Galo, vamos ver. O Gerson chega, mas foi sem querer, viu, do VAR, e não foi nem o cotovelo, foi a parte do ombro, do ex-jogador do Flamengo.
1: Eu também fiquei com essa impressão, né, o lance que eles dividem ali, o Gerson chega ali meio de costas, né, e acaba atingindo justamente o Castanho. Arbitragem, claro que presta ali, né, um atendimento no primeiro momento, conversa com os dois jogadores e pode analisar o lance, mas assim, absolutamente nada, né? A bola explode no peito, né, do jogador do Atlético, que tá com os dois braços bem para trás, Matheus.
0: Impressionante é que o Vitão, ele mergulha para se atirar contra a bola com os braços para trás, cara. É bom esse jovem zagueiro
2: muito
0: do Galo, hein?
2: Muito bom zagueiro, muito bom zagueiro.
0: Ponto, centro de campo, Flávio Rodrigues de Souza. Termina o primeiro tempo no Mineirão, de Cruzeiro 0, Atlético Mineiro também 0. E na Bandeirantes o intervalo inteligente é seu. Boa noite a você, Ana Martins.
3: Boa noite para você, Martelli. Narrando esse clássico de Copa do Brasil, abrindo os trabalhos dessa fase da Copa do Brasil, você acompanhando tudo na Bandeirantes. Deixa eu chamar o PDV para essa saída aí do primeiro tempo. Os times já se dirigindo ao túnel, né, PDV? Boa noite para você.
1: Boa noite, Aninha. Eu posso considerar como uma saída light, porque eles estão só batendo boca. Porque se tratando de Cruzeiro e Atlético, eles poderiam estar ali saindo literalmente na mão, né? Então, só o Gerson batendo boca ali com o Bernard, com o Coelho, um reclama daqui, o outro reclama de lá, e realmente, né, o primeiro tempo com muitas faltas, o Fred muito visado dentro de campo também sofreu pelo menos 7 faltas e poucas oportunidades. Vou aproveitar para passar os bancos, ó. Pelos lados do Cruzeiro, Cássio, William, João Marcelo, Rojas, Zé Lucas, Lucas Silva, Matheus Henrique, Bruno Rodrigues, Kenji, João Costa, Lúcio Rodrigues e Neyser. Pelos lados do Galo, Delfim, Natanael, Preciado, Vitão, Pacini, Alexander Pérez, Cissé, Borbas, Renier, Minda e Dudu, Aninha.
3: Obrigada, viu, PDV? Vamos chamar o Quesada agora, Opinião Bandeirantes, para falar dessa partida aí entre o Cruzeiro e o Atlético. E aí, Quesada, travadíssimo
2: o
3: jogo? Tudo bem, é sempre um prazer estar com você.
2: O prazer é todo meu. É por aí, acho que é legal esse teu gancho para falar o seguinte. Antes do jogo, até pela escalação, eu imaginei o Galo bem forte na marcação para tentar travar o jogo do Cruzeiro. E foi isso que aconteceu, né? A primeira chance real de gol aconteceu só aos 9 minutos. Né? Só aos 9 minutos. No chute do Wesley, foi até um bom chute, a bola passou no canto esquerdo do goleiro Everson. Aí o que fez o Atlético? Ele deu a bola para o Cruzeiro, depois ele começou a ter mais posse de bola e começou a ter uma saída mais interessante, principalmente essa saída baseada no Fred. Até critiquei o Fred, porque ele é um representante daquele fracasso do Brasil na Copa do Catar e tal. Não foi só ele, né? Sob o comando do Tite. Mas ele fez uma partida muito dinâmica. Ele recebeu 6 faltas nesse primeiro tempo. Né? O que sobrou para o Fred, faltou para o Gerson e para o Matheus Pereira do lado do Cruzeiro. Duas figuras super apagadas que não conseguiram movimentar essa roda. E aí, o futebol do Wesley não apareceu tanto, do Arroio do outro lado também. Mais uma vez, a bola não chega para o Caio Jorge, né? Isso é muito complicado. O jogador precisa receber mais essa bola, né, para ser mais importante, para tentar 2, 3 chutes, 4 chutes, quiçá, num primeiro tempo. Isso não aconteceu. Então, houve um domínio do Atlético Mineiro. Se a ideia do Atlético era travar o jogo do Cruzeiro e sair com um empate aí do Mineirão, eu acho que o Galo pode até, o ponto da carne, né? Até botar um pontinho a mais ali, porque ele tem a chance de repente construir a vitória hoje contra um Cruzeiro que realmente me decepciona. Nesses jogos de mata-mata, Cruzeiro não foi bem contra o Flamengo e nesse primeiro tempo praticamente só deu Galo.
3: É isso, né? A gente acompanhando aí esse jogo de Copa do Brasil, cenário que se repete em relação ao ano passado também, né? Em tudo que a gente acompanhou em 2025. Agora, faltando 7 minutos para as 10, a gente vai para o break rapidinho. Daqui a pouco tem mais Leandro Quesada com a gente durante a jornada esportiva. Vou chamar o PDV. Deixa eu, antes de chamar o intervalo, chamar meu amigo Guilherme Agrela aqui no Plantão Esportivo, porque temos resultados, né, Gui? Boa noite para você.
4: Exatamente, Ana, boa noite a você e a todos que nos acompanham por aqui. De momento, Libertadores da América, oitavas de final, jogo de volta entre Independiente del Valle e Tolima, 0-0 com 24 minutos do primeiro tempo, agora quase gol do Tolima, inclusive. O Del Valle venceu a partida de ida por 1-0, quem passar deste confronto enfrenta o Flamengo nas quartas de final da competição, lembrando que esse é o único confronto da Libertadores que ainda não tem resolução das quartas, porque nessa fase da competição já temos Corinthians, Estudiantes, Palmeiras e LDU, além de Fluminense e Platense. Já pela Série B do Campeonato Brasileiro, jogos encerrados: Atlético Goianiense 3, Botafogo de Ribeirão Preto 0, além de Juventude 2, CRB 1. Juventude assume a liderança do campeonato da segunda divisão nacional, 45 pontos contra 44 do Criciúma, que perdeu na rodada para o Fortaleza por 2-0. Esta é a 24ª rodada da segunda divisão nacional. Viu, Ana Martins?
3: Obrigada, viu, Agrela? Você volta daqui a pouquinho com a gente, com outras notícias também do QG Esportivo da Bandeirantes. Break rapidinho, faltando 6 para as 10. 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
6: Estamos de volta com a nossa jornada esportiva na Bandeirantes. Aliás, jogo de Copa do Brasil. Cruzeiro e Atlético Mineiro no Mineirão, por enquanto tudo igual, 0-0. Deixa eu chamar o Guilherme Agrela no nosso plantão esportivo de hoje, agora faltando um minuto para as 10, até para atualizar com outras notícias. Tivemos muitas hoje, né, Agrela?
7: Exatamente. Então vamos começar pelo Rio de Janeiro, porque o Botafogo anunciou a renovação contratual com o Álvaro Montoro, jogador argentino de 19 anos, até dezembro de 2030. Ele que já fez 59 jogos pelo Fogão, além de 6 gols. E eu vou convocar aqui o Pedrinho, presidente do Vasco, porque é o seguinte: o BAP, presidente do Flamengo, entrou na justiça contra o mandatário vascaíno por dano moral. Isso porque o Pedrinho, antes do embarque do Vasco, ou melhor, no embarque do Vasco para o jogo contra o Olímpia pela Copa Sul-Americana, disse isso aí, disse essas palavras em direção ao presidente do Flamengo. Vamos ouvir.
8: Primeiro eu vou falar da pessoa, e eu não estou falando zero instituição, tá? Estou falando do BAP especificamente. Mau caráter, arrogante, prepotente, soberbo e hipócrita. Porque ele usa da frase: o que eu estou fazendo é para o bem do Campeonato Brasileiro. É para o Campeonato Brasileiro ter uma isonomia, um processo legal. Isso quando não se diz respeito ao clube que ele representa. Porque quando diz respeito ao clube que ele representa, como, por exemplo, a divisão das cotas na Libra, ele é o primeiro a sair, sentar na cadeira e falar que vai lutar pelos direitos do Flamengo. Ué, então ele é um irresponsável, que deve cuidar do clube dele, porque para cuidar de qualquer negociação sobre venda de SAF, não é ele o responsável, porque tem outros clubes que estão em recuperação judicial contratando e ele não abre a boca. Então, a soberba dele é assustadora, mas com o Vasco, com a instituição Vasco da Gama, ele não vai se criar. Isso aqui não é Flamengo mesmo não, isso aqui é Vasco.
7: Pois é, situação delicada, e com isso o BAP entrou na justiça comum para cobrar no mínimo R$40 mil do presidente vascaíno, além de uma retratação, viu, Ana Martins? Outra notícia envolvendo o Flamengo é de uma possível saída do Gonzalo Plata, né? O Dinamo Moscou, que inclusive já vai levar o Matheus Martins, atacante do Botafogo, por 7 milhões de euros, também tem interesse na contratação do Gonzalo Plata, 25 anos para o colombiano, que vem bem em 2026, são 32 jogos com 2 gols e 4 assistências, pode deixar o Fla, ele que tem contrato com o clube carioca até 2029, então terá que desembolsar aí um bom valor pelo colombiano, que foi bem também na Copa do Mundo desta temporada. Sobre o mercado da bola, o Luiz Fabiani trouxe anteriormente por aqui que o volante André desperta o interesse do Nottingham Forest da Inglaterra, ele que pertence ao Corinthians, jovem da base, quase saiu para o Milan. Estava na porta, Dorival barrou, lembra? Aí ficou e agora o André pode estar de saída do timão, lembrando que a janela de transferências da Inglaterra fecha no dia 1º de setembro, aniversário do Corinthians, inclusive. Então os próximos dias aí, de acordo com o nosso repórter bandeirante Luiz Fabiani, tendem a ser providenciais, fundamentais para a resolução dessa negociação, viu, Ana?
6: Pois é, semana agitada em relação a isso, porque no final de semana já vinhas falando do Alan do Palmeiras, inclusive ontem se sacramentou, né?
7: Foi embora. Exatamente, foi embora. Foi embora.
6: É isso aí.
7: 40 milhões de euros, né, pelo Alan, uma das vendas mais importantes aí dessa janela de transferências, que vai render muito dinheiro à Sociedade Esportiva Palmeiras.
6: Como rendeu na época o Vitor Reis, né, para o Palmeiras.
7: Sim,
6: também.
7: Sim, verdade.
6: Agora 10h03, Leandro Quessada com a gente, Opinião Bandeirantes. Daqui a pouquinho os times voltando para essa segunda etapa. Antes do intervalo, o PDV até deu uma repassada aí no banco, nos reservas. Quessada, quem você gostaria de ver aí nesses próximos 45 minutos para o lado do Cruzeiro e para o lado do Galo?
9: Não, eu não mexeria em nada no Galo, não. Eu acho que time que está bem não se mexe. Né? No time do Cruzeiro, não é a questão nem de mexer nas figuras, nos jogadores. Né? É mudar a postura do time. Mudar a postura do time também não mudaria, não. Né? Deixa uns 15 minutinhos para ver, principalmente o Gerson e o Matheus Pereira, se eles entram no jogo ou não. A gente está revendo aqui no nosso monitor a queda do Juan, né? Daqui
6: é
9: a pouco,
6: lance do Caio Jorge, né?
9: Daqui a pouco o PDV vai dar mais uma palhinha a respeito disso. Toda vez que eu vejo essa imagem, me dá uma aflição, dá a impressão que vai quebrar o pescoço. E por isso ele foi substituído no primeiro tempo da partida, numa decisão muito acertada do Dr. Rodrigo Lasmar, né? Que também é médico.
6: Sim, da seleção
9: brasileira. Uma queda muito forte, né, Aninha?
6: Não, e o lance eu vi pelo rádio, mas vendo o lance agora há pouco durante o intervalo, é uma altura muito grande, né? Dá a impressão que foi mais feio até do que realmente foi. PDV, você quer falar pra gente sobre esse lance do Caio Jorge?
10: O detalhe é só que o Juan, ele não foi pro hospital. Ele tá lá no Mineirão. Agora há pouco recuperaram uma imagem dele ali, sentadão ali, mexendo no celular. Então, assim, talvez seja até uma boa notícia, né?
6: Sim.
10: Ele seguiu em campo enquanto deu. Então, essa informação, acho que foi um susto maior, uma imagem feia. Mas, por enquanto, pelo menos não foi levado ao hospital, Juan.
6: O que assusta é a imagem, inclusive, do pescoço, né? De como fica e de como aconteceu. Você que está acompanhando a gente também, com imagens, interagindo aí no chat no youtube.com/Rádio Bandeirantes Oficial, curtindo a gente em São Paulo em 107.3, nessa noite de Copa do Brasil, Cruzeiro e Atlético Mineiro. E ao longo da jornada, a gente vai atualizando você aí com os resultados. Os times já voltando, né, PDV?
10: Exatamente, Aninha. Tá por ali já o Atlético Mineiro, postado, aguardando também o Cruzeiro se posicionar para o retorno, para a volta do segundo tempo. Mineirão lotado, todos os ingressos vendidos, mais de 61 mil torcedores presentes nessa noite de Copa do Brasil para este clássico, Aninha.
6: Tá aí, então, a arbitragem também já posicionada.

0: E um cartão amarelo que foi um problema do árbitro, inclusive para cima dos jogadores que faziam faltas no Fred. Vimos que o Juan, ao que tudo indica, está bem. Estava ali no celular, sentado à beira da... Só foi falar e entrou.
1: Chegou a ambulância.
0: Tem ambulância ali, acho que o Juan estava inclusive...
1: Ele estava esperando a ambulância, né? Exatamente. E acho que até por isso o Cruzeiro demorou um pouquinho mais para retornar. Equipes iguais, vai começar a segunda etapa, Martelli.
0: Vai começar o segundo tempo, Cruzeiro à esquerda, Atlético Mineiro à direita, valendo vaga na semifinal da Copa do Brasil, no centro do gramado, Flávio Rodrigues de Souza, apita, bate na bola. Caio Jorge, começa o segundo tempo no Mineirão. Pedro Martelli. Curtindo o futebol da Bandeirantes nessa noite de terça-feira. Mais 45 minutos de bola rolando, valendo. Começar bem a primeira de duas partidas, valendo. Vaga na semifinal da Copa do Brasil. O Cruzeiro é o mesmo do Vale?
1: Sim, mesma equipe da primeira etapa.
0: E o Galo?
1: Também.
0: Então não teve mudança. Caio Jorge, caído bem à esquerda. Comecinho de jogo. 20 segundos, ele deu falta e deu cartão. A falta em cima do Caio Jorge. Uma falta ali do Alan Franco, foi o mesmo pontapé que o Fred recebeu. E aí ele dá um cartão pro Alan Franco, merecido ou não esse, os outros também foram e ele já começa perdendo o jogo, perdendo a mão da partida no segundo tempo do Vale.
1: Ah, mas você tem que levar em consideração que ele pode ter esquecido os cartões do primeiro tempo no vestiário e aí agora no segundo tempo ele está com os cartões, né? Então ele mostra agora justamente pro Alan Franco, camisa 21, e me parece que o Cruzeiro mexeu, já eu confirmo, Martelli.
0: Um minuto de bala rolando, ei, meu querido seu juiz, hein, de falar o Quesada, o cara vai no primeiro lance, dá um cartão, não foi pra cartão ou não, aí você avalia, Quesada, mas no primeiro tempo teve um monte de lance pra cartão que ele não deu, Quesada.
2: Não, concordo plenamente com você, né, e gostei da ironia do Paulo do Vale dizendo que ele possa ter esquecido os cartões no intervalo, né, no primeiro tempo e os recuperou no intervalo. Pode ser que tenha acontecido isso, mas estranhamente o Cruzeiro cansou de pegar o Fred e os amarelos não apareceram e logo nesse início de jogo ele já mostra um amarelinho para o jogador do Galo. No mínimo estranha essa atitude, dois pesos e duas medidas aí, não é, do Flávio Rodrigues nesse início de segundo tempo.
1: Mudou.
0: E a direção, a imagem, né? Na verdade, a direção de imagem, ou seja, a geração da Copa do Brasil, não pegou alteração, mas teve sim, do Vale.
1: Exatamente, né? Até porque eles estavam focados ali na situação do Juan, mas saiu o Jonathan Jesus, 34, entrou 43, João Marcelo, zagueiro por zagueiro no Cruzeiro.
0: Escanteio para a equipe do Atlético Mineiro, bater do lado esquerdo, toma distância para fazer a cobrança, Bernat, placar de 0-0, comecinho de segundo tempo aqui na Bandeirante, João Marcelo, portanto, em campo, Jonathan Jesus vai embora, tomou muitas broncas de Arthur Jorge no primeiro tempo, escanteio para o Galo, toma distância para a cobrança de perna esquerda, Michael, placar de 0-0, 2:30, quase 3 jogados, Michael para a cobrança de escanteio, 0-0, placar do jogo, autorizado, Michael levantou a segunda trave, dessa vez para ninguém. No alto, tira a marcação do Cruzeiro, volta pela meia direita, volta e insiste a equipe do Galo com o Fred. Fred tenta levar a bola para a linha de fundo, passe à frente, viu o campo acabar. O Kevin Castanho, tiro de meta para o Cruzeiro, e só isso?
1: Isso, já cobra curtinho por ali o Otávio, o Cruzeiro toca a bola, tudo igual por enquanto, 0-0.
0: 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Jonathan Jesus embora, João Marcelo em campo, Quesada.
2: É, ex-jogador do Grêmio, não é? É, passagem aí pelo Porto. Começou para valer mesmo a carreira lá no Boa Vista de Portugal, né? E agora essa alteração aí pro segundo tempo. O Jesus não estava tão mal no jogo, pode ser alguma coisa física talvez, né? Não acho que o Jesus estivesse mal. Estava voltando inclusive, né, para ser o companheiro do Fabrício Bruno justamente nesse jogo contra o Galo.
0: Comecinho deste segundo tempo, você ligado no microfone da Bandeirantes, 0 para a equipe do Cruzeiro, 0 para a equipe do Galo também. Alô, Leandro Guerreiro, tá curtindo aqui a Bandeirantes, um beijo no seu coração, um abraço, nosso companheiro. Ouvindo Cruzeiro, 0, Atlético Mineiro também 0. 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Está jogando a equipe do Cruzeiro no campo de defesa. Fabrício Bruno, velocista. Pisa na bola e começa pela quarta zaga. Volta para Lucas Romero. Romero pressionado pela marcação. Ele gira da meia direita para a meia esquerda. Rola a bola nos pés do recém-chegado João Marcelo. Só acelerar, João Marcelo. Ele pisa na bola. Wesley.

0: Costa, vem pertinho dele, Wesley para Gerson, Gerson, ele, Fred, dois ex-jogadores de seleção brasileira, Gerson volta pela quarta zaga para Marcelo, Marcelo para Gerson, Gerson para João Marcelo, João Marcelo, ele tenta o passe à frente, chega para Vidalba, Vidalba volta pela quarta zaga, mais uma vez para João Marcelo que recua, Lucas Romero como se fosse um terceiro zagueiro centralizado, sai jogando para a equipe do Cruzeiro, ele abre a jogada pela meia direita para o domínio de Fabrício, Bruno, Bruno acelera pela ponta para Arruio, Arruio abandona a ponta, vem por dentro para Matheus Pereira tira a frente, a marcação volta lá pela meia esquerda, tenta descer para o campo de ataque, cruza a fronteira, João Marcelo vai para cima da marcação, zagueiro curte uma de meia, passa em velocidade, Matheus Pereira, passe errado do zagueiro, tira a marcação do Galo, chega no contragolpe pela ponta direita, tentou descer no passe à frente, o Coelho desce em velocidade, o contragolpe parado, pede a falta, o juiz não marca, volta a bola para a equipe do Cruzeiro, adianta a bola à frente na meia direita, Lucas Gomes cedeu a posse de bola para a equipe do Galo, Bernardo domina pelo circo central do gramado, ele já soube, Bernardo erra o passe, corta a marcação do Cruzeiro e tira com sorte o zero, abre a jogada na ponta direita, Arruio dominou, cruzou para o meio da grande área, Matheus Pereira dominou, tentou fintar, voltou para trás, Gerson no gol! Field goal do Vale.
1: Essa até que foi boa a tentativa. Seria do Gerson, goal? Né? Essa não, ela está mais para quase acertar o gol, né, do Gerson, depois do cruzamento do Arruio, a bola fica com o Matheus Pereira, que vê a chegada do Gerson, que bate por cima.
2: Tudo bem, eu sou comentarista, mas eu tenho o direito de fazer perguntas também. Então, a pergunta para você, Martelo. Quem sequestrou o futebol do Gerson, hein? Esse cara tinha que ser preso.
0: Mas foi o Zenit, né?
2: Putin.
0: Não, cuidado com o que você fala, hein? Não, e lá você fala qualquer coisa, ou você toma um chazinho... É, no avião, qualquer lugar que você toma chá lá, o bagulho fica louco.
2: Eu não vou tão cedo para a Rússia, mas assim...
0: É.
2: Cara, o que aconteceu com esse rapaz aí?
0: Lá o negócio é embaçado, tem vários métodos, viu?
2: É, né?
0: Mas ele parou de jogar, Quessado, você tem razão.
2: Saiu do Flamengo, foi pro Zenit e aí fez um movimento errado. Né?
0: E não disputou a Copa. E ele tava na Copa quando estava no Flamengo, eu tô errado.
2: Exato. Opa, fácil.
0: Chegou, ele é novo, né?
2: Chegou a ser chamado pelo Ancelotti. É, mas olha, do jeito que o Fred tá jogando hoje, vai, se o Ancelotti olhar pro jogo, ele convoca quem? Esquece tudo que eles fizeram. Fred ou Gerson? Fred.
0: Hoje, agora,
2: o Fred tá jogando muito.
0: É que o Fred ficou marcado pela de 2022, né? Contra a Croácia, mas... Quantos anos tem Gerson? Porque o Gerson, cara, sinceramente...
3: Gerson, aquele lá.
0: É... Tá jogando como se fosse um jogador com mais idade, né? 29 anos, pô. Pelo amor de Deus, cara. Dá pra correr mais, viu? 7 jogados deste segundo tempo, placar de 0-0. 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Acesse consórciovw.com.br. 7h30 deste segundo tempo, você ligado no microfone da Bandeirantes, vale vaga na semifinal, é Copa do Brasil, jogo de ida. Otávio dentro da grande área, tenta ser jogando para a equipe do Cruzeiro, abre a jogada pela meia direita, vai-se embora Fabrício Bruno, acelerou o balão pela ponta direita para Fagner, Fagner por dentro para Matheus Pereira, para Fagner que adianta demais. Na sequência ele perde a bola, corta a marcação, equipe do Galo, Fred derrubado. O Fred é derrubado, diz não dá falta, volta para Gerson, Gerson de longe, arriscou, bateu no gol! Passa à direita do Everson. Segundo chute de Gerson, segunda fora do gol. Tá calibrando o meia do Cruzeiro, hein, do Vale?
1: É, e vocês estão fazendo essa disputa Fred e Gerson. Nessa o Gerson levou a melhor, o Fred acabou caindo por ali e agarrou a bola com as mãos, né? A arbitragem deu vantagem para o Cruzeiro, o Gerson arriscou de novo. Segundo chute no segundo tempo, segundo do Gerson, segundo por cima.
0: 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Galo tenta descer para o campo de ataque. Cacierra para cima da marcação. Ganhou Cacierra. Cacierra pode soltar a bola. Não soltou. Perdeu. Na sequência deixou o pé no zagueiro. Ele deixa o pé no jogador do Cruzeiro no campo de defesa e toma cartão. Segundo amarelo do jogo. Estão pedindo a expulsão do Coelho no carrinho. Levou a pior, me parece ser o próprio João Marcelo que está sentindo, hein, do Vale?
1: É o critério do Flávio Rodrigues, né? O primeiro tempo deixa rolar e aí no segundo ele passa a punir os jogadores, né? O Coelho ali é um lance que... Ele disputa a bola, primeiro o João Marcelo consegue o corte, aí ele chega meio atrasado e os dois acabam se chocando, né? O pé do Coelho acaba ficando e atingindo justamente o João Marcelo, segundo amarelo do jogo, segundo para o Atlético.
2: Tá bem dado o cartão. Agora, tem alguns lances que o jogador pode tentar evitar, né? Olha agora. Olha esse lance aí.
0: E agora? E agora o Matheus Pereira chega forte para cima do Galo. Eu entendi, seu juiz. Agora entendi o que você fez. O primeiro tempo é aquele filme lá que você pode fazer o que você quiser. Pode matar, pode arrebentar, que não toma. O segundo tempo respirou, tomou do Vale.
1: É, e agora quem tomou por ali foi o Bernard. Ele acaba tomando por baixo do Matheus Pereira. Então agora 2-1 em cartões. O Cruzeiro toma o primeiro.
0: Aí, Quesada, mais um, Quesada. Para o jogo, juiz.
2: Olha, o PDV ironizou, mas acho que no final das contas, acho que o PDV cantou algo que pode ser bem possível. O árbitro tem esquecido os cartões, porque não é possível. Ele não deu. Está dando todos os cartões no segundo tempo. Está muito curioso, né? Pitoresco, inclusive.
0: No toque da Bandeirantes, você confere, o ponteirinho tá girando e a bola rolando para você. Copa do Brasil, quartas de final, jogo de ida, Belo Horizonte, lá no Mineirão. Chegamos a 10 minutos jogados do segundo tempo. Cruzeiro 0, Atlético Mineiro também 0. 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Alô, Agrela.
3: Alô, Martelli. Copa Libertadores, oitavas de final. O jogo de volta segue Independente Del Valle 0, Tolima também 0. Com isso, devido à vitória do Del Valle no jogo de ida por 1-0 fora de casa, vai dando Flamengo e Del Valle na próxima fase da competição. Já na NBA, Klay Thompson, alarmador de 36 anos, assinou por 2 temporadas com o Miami Heat, um acordo que gira em torno de 13 milhões de dólares.
0: Quem é que foi o cara lá que abriu mão de uma parte gigante de dinheiro para jogar no... Você tem que me ajudar, Grela, que eu não sou bom da bola laranja. Mas abriu mão de uma bolada no contrato para se transferir. Fica charada para você.
3: Ah, o próprio LeBron James abriu mão de bastante dinheiro.
0: É verdade,
3: dinheiro,
0: foi o LeBron,
3: né?
0: Tá na minha cara, foi o LeBron. Saiu do Lakers, isso. É verdade. O cara deixou quase 200 milhões, não foi? Foi um negócio absurdo.
1: Vai passar dificuldade.
0: Vai. Então, eu tava pensando nisso, tu vai fazer uma vaquinha, o Pix do LeBron, entendeu? Tá ruim pra você, Quesada. Ah. O cara deixou, falou, não, 200 conto por... Não, cara, não é mais dinheiro, é propósito, Quesada. Momento coach pra você. Isso. Não é dinheiro, é propósito, Quesada.
2: É, ele abre mão no primeiro instante de 200 milhas, mas tem que ver depois, ao final do novo contrato, o que ele vai recuperar também, né? Tem que colocar na ponta do lápis aí. Eu abriria a mão de 200 milhões. Se eu tivesse 400, né?
0: Mas tá com 300 ainda.
2: É, ainda dá.
0: 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Vai de Disney Plus. 12 jogados, segundo tempo, 0 para a equipe do Cruzeiro, 0 também para o Galo. Atlético Mineiro carrega, tenta descer para o campo de ataque, equipe do Cruzeiro pela meia direita, se fecha o Galo, bola solta pela ponta direita, próxima bandeira de escanteio, Matheus Pereira pressionado, bom passe de calcanhar para Arroio, Arroio para Matheus Pereira, para Fagner, bateu cruzado, passa por todo mundo e não entra. Ela atravessa a pequena área no cruzamento. Arroio para Matheus Pereira. Matheus Pereira, ele mete um bolão pro Fagner. Ele cruza. Não tinha ninguém para completar pro gol, Dovali.
1: Pela primeira vez funciona a triangulação do Cruzeiro, né? Porque o Arroio é inteligente, faz o passe ludibriando a defesa do Galo. O Matheus Pereira ainda mais consegue servir o Fagner, que se infiltra na grande área, e o cruzamento. E aí o Vidalma chega atrasado, seria um bonito gol da Raposa. Grande chance criada pelo time cruzeirense.
0: 13 minutos jogados lá para o campo de ataque. Equipe do Galo tenta a resposta pela meia esquerda. Bernardo abandona a ponta, vem por dentro de primeira para o domínio de Renan Lodi. Lodi para Kevin Cassanho, Cassanho para Michael. Michael carrega para o campo de ataque pela meia esquerda para Renan Lodi. Lodi domina, falta para Michael. Michael finta à frente, a marcação recua no campo de defesa. Chegou o Cruzeiro com mais perigo, hein, Quesada?
2: Que jogadaça do Matheus Pereira, né? E aí encontrando o Fagner. Fagner ainda é um jogador inteligente, né? Se fisicamente já não é aquele Fagner de outros tempos. Mas ele fez um cruzamento ali, pena para o Cruzeiro que o Vidalba chegou atrasado, né? Porque seria 1-0 do Cruzeiro nesse início de segundo tempo. Jogadaça do Matheus Pereira. Tava cobrando, né, uma boa atuação do Matheus, e segundo tempo ele tá se apresentando mais. Jogadaça do camisa 10 da equipe do Cruzeiro.
0: 14 minutos jogados deste segundo tempo, placar de 0-0, você ligado, curtindo aqui a Bandeirantes, é Copa do Brasil, é noite de Copa do Brasil, quartas de final, vale vaga na semifinal, tenta descer para o campo de ataque, equipe do Cruzeiro pela meia direita, pisa na bola, Fabrício Bruno, ele solta lateralmente para Fagner, Fagner volta para Fabrício Bruno, Bruno lança para o campo de ataque, a bola é boa, para Matheus Pereira de costas para o gol, lançou Arroio que bateu no gol, golaço!

0: do Cruzeiro! Arroio! Pão, pão, pão, pão, pão, mais pão demais esse tal de Arroio! Jogada pela meia direita, Fabrício, Bruno solta nas costas da zaga, Matheus Pereira de costas pro gol, ele de perna esquerda, volta a bola pra entrada da grande área no talento do 10, vem o Arroio de longe, um tapinha de perna esquerda pra ajeitar, uma outra pancada de perna esquerda na cara, na cara, na cara, na cara da bola, pega na meia, Arroio, morre no ângulo superior direito de Everson, que estica todo, estica-se todo, Everson ainda toca na bola, mas não é o suficiente pra parar Arroio. Na marca dos 15 minutos jogados deste segundo tempo, pro Celeste, pro Azul Celeste pulsar, estremecer e vibrar no Mineirão, Arroio desafoga o grito de gol. Agora, quartas de final, Copa do Brasil, jogo de ida, explode o torcedor do Cruzeiro, Arroio, um para o Cruzeiro, 0 para o Atlético Mineiro do Vale.
1: Especialista em golaços, Arroio, camisa 99, arrisca o chute do meio da rua. Tem que chutar mesmo, eu fiquei com a impressão que o Everson ficou imaginando que essa bola iria ali no superior esquerdo dele, mas ela faz um efeito maravilhoso, vai praticamente no ângulo direito do Everson, que chega meio atrasado nela, não consegue alcançar, numa extrema felicidade de Arroio, um golaço para explodir o Mineirão. Cruzeiro abre o placar para cima do Galo, 1-0.
0: Tá bom para você, Leandro Queçada, 1-0, Cruzeiro Queçada.
2: É realmente uma jogada, uma citação aqui especial, o Fabrício Bruno que avançou, encontrou o Matheus Pereira numa situação incrível e o Matheus deu essa atrasada de bola, não vai dar em nada aí, né? Não vai dar, não deu. Aí ele dá uma atrasada na bola ali, né? Em vez de seguir, ele atrasa essa bola, encontra sozinho o Arroio. E aí o Castanho ficou olhando, né? O Castanho é um volante, é um meia, tem que dar combate. O Arroio acreditou e fez um golaço do meio da rua. Já tinha feito um golaço contra o Flamengo na Libertadores, fez outro golaço contra o Flamengo no Campeonato Brasileiro. E provavelmente hoje, dos três gols que a gente recentemente viu, o mais bonito. Que golaço, aço, aço do Arroio. 1-0, Cruzeiro, melhor nesse segundo tempo, Martelli.
0: Que golaço do Arroio, hein? Na Bandeirantes, 1 para o Cruzeiro, 0 para a equipe do Atlético Mineiro. 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Everson trabalha pela meia direita no campo de defesa para Vitão. Vitão no campo de defesa, o Galo perde pelo placar de 1-0. Recomeça Vitão para Everson. Everson de perna direita tenta levantar para o campo de ataque, é para Fred. Fred disputa a bola, ele junto com João Marcelo, que no toque de cabeça recua tranquilamente. Otávio dentro da grande área vai ser jogando para a equipe do Cruzeiro, que vence o jogo pelo placar de 1-0. 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Tá jogando a equipe do Cruzeiro. Agora vou ter que perguntar a você, do Vale, quem é que tá no banco do Atlético Mineiro, porque já começa a olhar para suas opções. Eduardo Domingues, que nesse momento vê perder o clássico por 1-0 do Vale.
1: Vamos lá, jogadores de linha, ó, Natanael, Preciado, Pacini, Alexander, Pérez, Cicê, Borbas, Renier, Minda e Dudu.
0: Fala aí do ex do Dudu. O que você acha, Queçada?
2: É, alguma coisa tem que ser feita aí, né? Agora, enfim, o Galo tava bem no jogo, né? Agora não é um gol que vai também atrapalhar os planos do Atlético. Ele tem que agora mudar um pouquinho essa chavinha e atacar, né? Agora tem que se preocupar menos em bloquear esse jogo do Cruzeiro e tentar com a bola construir coisas para buscar o empate, que era a ideia inicial do Galo, empatar esse jogo.
0: Vai para o campo de ataque, equipe do Cruzeiro, levantamento para o meio da grande área, corta a marcação, volta para Matheus Pereira, ele abre a jogada pela meia esquerda, sobe o volume, torcedor do Cruzeiro, agora nesse momento vê o placar de 1-0. Vai para o campo de ataque, o Cruzeiro pela meia esquerda, Matheus Pereira de primeira, bola para Gerson. Gerson dentro da grande área, só cruzar, cruzou, tentou de letra, passou da bola. Caiu Jorge, passa da bola, mais volta dentro da grande área, finta a marcação, Wesley volta para Gerson, Gerson pela meia esquerda, bola não, para Vidalba dentro da grande área, cruzou, travado, escanteio.
3: Era só levantar, Vidalba. Tinham dois na segunda trave. Ele cruza, escanteio marcado pro Cruzeiro na ponta esquerda do Vale.
1: O Alan Franco sai pagando geral por ali. Entende um momento ruim por parte do Atlético Mineiro. O Cruzeiro empolgado com o primeiro e com a torcida. Cobra o escanteio curtinho com Wesley para Matheus Pereira.
3: Escanteio cobrado curtinho. Matheus Pereira tenta o cruzamento. O rasteiro corta a marcação do Galo. Mais volta pela meia direita. Tenta descer para o campo de ataque. O Atlético Mineiro perde o jogo pelo placar de 1-0. Fintou Bernard pela meia direita para Fred. Adiantou, pediu a falta. O juiz não deu. Corta a marcação do Cruzeiro. Insiste. Lucas Romero para Gerson. Gerson desarmado na bola, chega Vitor Hugo para baixo, tira, corta a volta pela esquerda, Renan Lodi, Lodi tenta descer para o campo de ataque, fintou, trabalhou para Everson, Everson dentro da grande área, pressionado, Everson de perna esquerda, levanta para o campo de ataque, sobe, toca de cabeça, Fagner, Fagner completa, tira pela meia esquerda, mais volta para Bernard, Bernard, o meio de dois, Bernard e Fagner, vem por mais, o Fagner para tirar, ele põe para fora, lateral, Manuel, marcado para o Galo, bateu no campo de ataque pela meia esquerda, no toque da Bandeirantes, você confere, o ponteirinho está girando, a bola rolando para você. Copa do Brasil, quartas de final. Copa do Brasil, quartas de final. Estádio Mineirão, jogo de ida. Relógio marca 20 minutos jogados do segundo tempo. Cruzeiro 1, gol de Arroio. Atlético Mineiro 0. Na Bandeirantes, o plantão esportivo é seu, Agrela.
4: Martelli, hoje mais cedo pela primeira rodada da La Liga. Jogos atrasados, o Valência perdeu para o Real Betis em casa, placar de 1-0. Amanhã tem Real Madrid em campo contra Real Sociedade e na quinta-feira Celta de Vigo contra Osasuna, além de Barcelona e Atlético de Bilbao. Pedro
3: Martelli. 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
5: Gol.
3: Você é o Eduardo Gol. Domingues. Aí você tá lá, meu, vendo outras paradas no campo. Você faz o quê, ô Queçada?
5: É, eu tiraria de repente o Coelho ou alguém ali da zaga, né? De repente o Alan Franco, mexeria no meio campo, de repente o Castanha, não estou gostando do Castanha no jogo não, inclusive não estava bem no primeiro tempo e não deu combate ao Arroio, e colocaria o Dudu, você falou do Dudu, estava pensando aqui, é, por que não, né? A lei do ex. O Dudu não tá no Galo? Tá no Galo.
3: O que pesa contra ele é o Dudu mesmo, né?
5: É, quem não
3: tá
5: é,
3: jogando.
5: Não é mais aquele Dudu do Palmeiras que foi o símbolo, né, da ressurreição. Nada.
3: E aí agora o Galo fez o gol, mas tá impedido. O jogador do Galo tá em posição irregular. Completamente à frente o Coelho. Tá impedido o jogador do Atlético Mineiro, não adianta nem comemorar. O
5: narrador bom é assim, né?
3: Eu era bandeira.
5: Eu não ia perder tempo, né?
3: Eu era bandeira. Quer ver, ó? Fica vendo lá, Queçado, ó.
5: Perfeito.
3: Nossa, se não tivesse, ia falar o quê, né?
5: Também. Nossa.
3: Entendeu? Se não tivesse, ia falar o quê? Bandeira errou!
5: É.
3: Contar a história, tava
5: e ia perder
3: completamente
5: o gol.
3: Pedido.
5: Ia perder o gol. Mas Dudu, acho que Dudu é o cara. Acho que é uma boa aí pra essa reta final do jogo. A presença do Dudu. Também não tem tanta coisa extraordinária assim no banco. A ponto também de fazer uma história, não, né? O Reinier tá, jogou jogos de Tóquio, né? Garoto da base do Flamengo. É, mas ninguém, né? É, realmente não tá fácil, não, pro Clube Atlético Mineiro.
3: 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Vai para o campo de ataque, equipe do Galo, recebe a bola pela meia esquerda, tentou o passe, Renan Lodi por dentro, deu certo, Renan Lodi à frente para Fred, Fred para Renan Lodi por baixo, o Fagner deu carrinho 2, o Fagner derrubou o jogador do Galo e do Cruzeiro também, tira Fagner, corta Gerson, Gerson para a esquerda do Fagner, é embaçado, hein? Corta a marcação do Cruzeiro, Fred deu pisão, vamos ver se ele vai dar cartão para o Fred, se ele der cartão para o Fred mata ele, jogo parado, falta Cruzeiro, meia direita do Vale.
1: Mas não mostra, né? Só acaba apontando a falta realmente, né? Um jogo bastante faltoso por ali. O Fred acaba pisando no jogador do Cruzeiro, o Wesley. Segundo tempo, o Cruzeiro está vencendo gol de Arroio. E marcou golaço contra o Flamengo e volta a marcar de novo agora contra o Galo.
5: Na maldade, né? O Fagner, ele foi chutar essa bola na chegada do Lodi. E aí ele afasta a bola, mas ele já se prepara para acertar o adversário. Mais um pouquinho, ele quebrava o Lodi. O Fagner não vai mudar, né? Bom, depois de velho, não vai mudar mesmo, né?
3: Bernard desce para o campo de ataque, ele abre a jogada pela meia direita, tenta chegar para o domínio, está livre de marcação, Fred volta um pouquinho mais atrás para Michael, Michael ameaça bater o gol, ele gira pela meia direita, naquilha da grande área para Alan Franco pela ponta para Bernard, Bernard escapa da marcação para a perna esquerda, tenta fazer o cruzamento para o meio da grande área, viu que não tinha ninguém, abre a jogada na ponta esquerda, chega para Coelho, Coelho para cima da marcação, dentro da grande área, bola um para Lodi, Lodi bateu no gol!

0: Atlético Mineiro. Renan Lodi. O Cruzeiro estava melhor no jogo, o momento pedia Bernard, Renan Lodi, jogadores de experiência. Bernard domina pela meia direita, de perna esquerda, ele abre pela ponta esquerda, Coelho. Que visão do Coelho, que visão do Coelho. Bola rasteira nas costas da zaga, da quina da grande área, meia esquerda, linha de fundo. Renan Lodi por dentro, para cima de Fagner, para cima de Fabrício Bruno. Ele leva na linha de fundo, sem ângulo, bate, entra Otávio a trave. Entra Otávio a trave. Ela morre no canto esquerdo do goleiro Otávio, mas passou no canto direito do goleiro do Cruzeiro. Na marca dos 25 minutos jogados do segundo tempo, Renan Lodi, para explosão do torcedor do Galo no Mineirão. Ele precisou de uma bola. Agora, no Mineirão, um para o Cruzeiro, tudo igual. Atlético Mineiro também, um.
1: Na inteligência do Renan Lodi. Se o Otávio esperava o cruzamento, mesmo ali bem posicionado, tentando fechar o ângulo pro Renan Lodi, mas a bola passou onde dava para passar realmente, né? Um chute forte, sem ângulo, mas muito feliz do camisa 6 do Galo, na boa visão do Coelho na ultrapassagem do jogador atleticano. Empata o jogo o Atlético no Mineirão, 1-1, daqui a pouco o Galo mexe.
0: Leandro Quesada, 1-1, que alívio para o torcedor do Galo e o desespero para o torcedor do Cruzeiro. O Everson vai aonde? Everson saiu da grande área, dentro da área, tá sozinho, gol aberto por baixo, tira a zaga do Galo. Essa síndrome do Everson de passear no meio de campo, hein, Quesada, 1-1.
2: É, tem que ficar esperto agora, menos de 10 minutos depois do gol aí do Cruzeiro, o Atlético responde, né, aquilo que eu dizia, tem que ir pro ataque, depois o completo, depois desse lance aí.
0: Vai Cruzeiro pro campo de ataque, cruzamento pro meio da grande área, Renan Lodi não tira, Renan Lodi não tira, opa, os dois se chocam, ele e o Arroio tá fazendo um show dentro da grande área. Volta pra Gerson, Gerson meia esquerda, tentou cruzar por baixo, Vitor Hugo tira, completa Castanho, rasga Renan Lodi. Renan Lodi pela meia esquerda, volta pra Bernard, complete Leandro Quesada.
2: É, agora o Lodi, né, um minuto antes, quase teve a perna quebrada numa entrada dura do Fagner, e aí na sequência o Bernard, alegria nas pernas lá da direita, inverteu aqui pra esquerda. O Coelho, muito inteligente, observou que o Lodi tava nas costas do Fagner. E aí aconteceu, né? Ele pega a bola, o Lodi, tava quase já sem ângulo, mais um pouquinho, né? E aí emendou um chute sem defesa pro goleirão da equipe do Cruzeiro, empatando o jogo no Mineirão.
0: 27 minutos jogados deste segundo tempo, a um empatado o jogo. Jogo bom no estádio do Mineirão. 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Olá, Quesada. Enquanto isso, o Arroio está sentindo aquele lance dentro da grande área. Diz que foi agredido ao Renan Lodi, Arroio. Veja, Quesada. Mas foi cabeça com queixo sem querer.
2: Foi sem querer. Lances, é. Nenhuma maldade.
0: Já tomou uma cabeçada? Porque falando sério, quando você está jogando bola, dói, viu? Já tomou?
3: Não. Você já tomou?
0: Jogando bola?
3: Não,
0: várias.
3: Qualquer situação.
0: Não, só jogando bola. Tomei várias.
3: Várias,
0: né? E dependendo da cabeça, dói mais, viu, Quesada?
2: É por isso que você ficou assim, é isso?
0: É, mas consertei depois. Os caras me liberaram. Passei aqui na Band, fizeram o psicotécnico, falou, passou raspando. Pode ficar.
2: É.
0: Mas raspando mesmo.
2: Mas o quinta série vai mudar, hein?
0: Vai entendendo
2: assim. Penca aí, né? Hein?
0: Calma aí, viu? Porque assim, a geração piorou, hein? Cai entre nós, o bagulho tá louco.
2: Os caras são parceiros do Pedro.
0: Não, os caras perderam um monte de alteração. Isso porque esses dias aí eu fiz uma corrida que os caras perderam a largada. É pra ajudar o narrador. Nada a ver com a Band, óbvio. Né? Senão eu não ia falar. Mas os caras perderam a largada. Quando você viu, os caras tá mandando. Então vai, largada. Né? Aí mexer a equipe do Galo.
1: É, ó. Vamos lá. Os laterais que eu vi, o Natanael entrou, então eu imagino que saiu o Alan Franco, vai estar ali aí em campo. Então vamos esperar.
0: O
1: Fagner 23 saiu para a entrada do William 12 na equipe do Cruzeiro. No momento que o Renan Lodi está ali caído, né? O Wesley também saiu, ó. Então vamos colocar que saiu o 20 Wesley.
0: Vamos inaugurar o quadro Adivinha as Alterações.
1: Adivinha as alterações,
0: porque quem está...
1: Vamos lá. Saíram no Cruzeiro Fagner e Wesley, entraram 67 João Costa e 12 William.
4: Pronto, Galo, então matamos.
1: O Galo saiu 11, Bernard e o 8, Maicon. Para as entradas do Minda, 27, do Natanael, número 2.
4: É, o Minda foi titular no final de semana, no ataque contra o Internacional. O Natanael também. Também foi. Então ele tirou o Maicon. O que ele pode fazer aqui, hein, cara?
1: Coloca o Alan Franco no meio.
4: É, pode ser isso. É, a tendência é essa, né, Quesada?
2: É, é uma tendência. E o Minda vai ajudar o Cassiega, né? Porque ele é um ponta, né? Ele é um ponta, o Alan Minda, colombiano, inclusive, né? Agora teremos uma dupla colombiana de ataque, ainda com o Castanho, né? O Castanho permanece no time, então temos um trio aí colombiano. E do outro lado, é o seguinte, é a análise do Arthur Jorge, né? Quem falhou no gol do Cruzeiro, ele foi lá e queimou o Fagner, né? Tirou o Fagner e colocou o William. E o João Costa na vaga do Wesley. O Wesley fazendo uma partidinha também bem pequenininha, hein? Bem insosso, esse Wesley e ex-Corinthians.
4: E vou te falar, o Quesada, o Wesley, que era base do Corinthians, saiu com um salário decente, imagino. É difícil a gente avaliar assim, mas ele era um jogador da base. Foi por, assim, mas por muito dinheiro para o Al-Nassr, certo?
2: Certo.
4: Se eu não me engano, 1,5 milhão, 2 milhões.
2: Dinheirão.
4: Assim, dinheirão. Voltou pior ao Cruzeiro, mas é o mesmo cara, é um cara de um ano. Ele tem potencial, mas é essa hipervalorização que acontece muitas vezes quando o cara vai para a Arábia Saudita.
2: Perfeito, perfeita análise, é por aí.
4: Gostou, Quesada? Agora você narra.
2: Gostei, não, mas continua fazendo o que você está fazendo, que você é um dos grandes narradores do Brasil. 20 milhões de dólares. Obrigado, que está falando aqui o Agrela. Olha só, esse João Costa, ele é naturalizado português, né? E passou pelo Corinthians, lembra dele? Sub-20 do Corinthians e é base do Palmeiras. João Costa que está em campo aí na vaga do Wesley. Ou seja, saiu um corintiano e entrou outro corintiano. Galo vai pro ataque aí, o Martelli.
4: Vai Atlético Mineiro pro campo de ataque na ponta direita na Bandeirantes. Vamos juntos, placar de 1-1, tudo igual. 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Galo pro campo de ataque, passe à frente. Intercepta a marcação, Cruzeiro tira. 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Tenta descer pro campo de ataque, a equipe do Atlético Mineiro. Pisa na bola, Minda centralizada. Abre a jogada pela meia-direita, chegou pro domínio, escapou da marcação, escapou Natanael para Fred à frente para Natanael, ele perde a bola e agora volta, tem que voltar, Matheus Pereira, passadas largas, cruza a fronteira, meteu a bola para cá e o Jorge dentro da grande área, tentou devolver a bola, manda para fora. Em linha de fundo, chega a zaga do Galo, põe para fora, escanteio pro Cruzeiro do Fali.
1: É, para ver se a Raposa volta a assustar, né? Depois do gol de empate do Renan Lodi, praticamente não teve jogo. O Everson tá por ali orientando a sua defesa. Vem bola na área do Atlético. Matheus Pereira, sempre ele, o camisa 10 na mão.
4: Toma distância para a cobrança de escanteio. Matheus Pereira lá pela ponta esquerda. 32 minutos jogados. É o segundo tempo de bola rolando. 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Matheus Pereira toma distância. 1-1. Levantou na entrada da pequena área no alto. Vitor Hugo tira. Semana que vem, jogo de volta. Mesmo horário, mesmo dia da semana. Terça-feira. Aí na Arena do Galo. Com gramado sintético, o Atlético Mineiro vai para cima do Cruzeiro, 1-1 por enquanto. Vai para o campo de ataque, o Cruzeiro pela mesa, esquerda, vem cruzamento, levantou para meio da grande área, tirou mal, Vitor Hugo. Espirrou o taco do zagueiro, mas deu sorte, o Galo está nos pés de Everson.
1: Isso mesmo, né? Fica com o capitão atleticano, que agora tenta organizar um pouco mais o time. 1-1, tudo igual, na semana que vem a definição na casa do Galo.
4: 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William pela meia direita, tenta abertura de bola, viu que não tinha espaço, trabalha por dentro para Gerson de primeira para Rubiro por dentro para Matheus Pereira, entrada da grande área, chega a bola para cá e o Jorge sumido do jogo, ele volta para Rubiro abre pela meia esquerda, tenta descer mais uma vez pro campo de ataque com Gerson pela ponta esquerda da raqueira da grande área, ele pisa na bola, trabalha pela quarta zaga para Vidalba, os zagueiros, todo mundo lá pro meio de campo, vai inteiro o Cruzeiro, Vidalba pela meia esquerda, ele olha pro meio da grande área, não dá para cruzar, solta lateralmente para Gerson de primeira pro domínio no campo de ataque de João Costa pela meia esquerda para Vidalba para Gerson, protegeu Gerson, levou na linha de fundo, dois em cima dele. muita disposição da zaga do Galo, ele pede escanteio, o juiz não dá, dá tiro de meta pro Atlético. Isso.
1: Eu tô aqui um pouco mais distante, fiquei com a mesma impressão do Gerson, porque os jogadores do Atlético se enroscaram ali os dois com a bola e o Gerson ficou pedindo escanteio pra arbitragem, que acaba confirmando apenas o tiro de meta, né? O Cuejo chega por ali, faz o corte, depois ele e o Natanael, os dois meio que protegem ali, um empurra o outro. É, se pegou por último no Cuejo, foi escanteio, mas nenhum dos dois tocam na bola quando ela vai pela linha de fundo depois.
4: E vem Cruzeiro pro campo de ataque na ponta direita, Lucas Gomes, entrada da grande área, bateu com desvio na cabeça do Vitão. Pega na cabeça do Vitão, vai por cima do gol, escanteio pro Cruzeiro bater aí do Fali.
1: Agora é escanteio, claro, escanteio na descida do Lucas Romero, que arrisca o chute. A bola explode no jovem zagueiro atleticano para mais um escanteio pro time cruzeirense, que tenta ficar à frente de novo no placar. O William tá por ali na bola.
4: 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Escanteio para a equipe do Cruzeiro bater na ponta direita. Toma a distância, William, para a cobrança, mas está lá, Duvalli. Está lá. O corpo estendido no chão, lembra dele, Duvalli?
1: É o Alan Franco, né? Está por ali. Januário de Oliveira. E agora está por ali caído o Alan Franco. Por quê? Porque o Fabrício Bruno empurra o Alan Franco do mais absoluto nada, né? Enquanto a bola não estava rolando por ali. Aí o Alan Franco fica, tá vendo? Pro Flávio Rodrigues, né? Beleza, você vai deixar quieto então. Escanteio! Cruzeiro.
4: Vai Cruzeiro pro campo de ataque, Cruzeiro toma a distância, Cruzeiro vai pro campo de ataque, vai com todo mundo pra boca do gol. William tá posicionado pela meia direita pra cobrança de escanteio, 36 jogados, partiu, levantou na segunda trave de perna direita, Vitão tirou pra trás, sobe, toca de cabeça com falta, perigo de gol, bola pro Galo, campo de defesa, falta de ataque.
1: Isso, falta de ataque por ali pra tentar dar uma aliviada agora pelos lados do Atlético, que por enquanto, leva um bom resultado para o jogo da semana que vem em casa.
4: 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Semana que vem, terça-feira, né? Isso. É isso, atenção. Manuel Zaidan já mandou a escala aqui. Manuel Zaidan que está sempre na audiência. Ricardo Capro, deixa eu ver se você está nessa, o Duvalli. Você está nessa, Duvalli? Deixa eu ver se você está nessa, Quesada.
1: Mesmo time.
2: Tô nessa.
4: Você está nessa,
1: Quesada. Só a Grela que não.
4: Deixa eu ver se você está nessa, Ana Martins. Você está nessa. Eu tô nessa.
1: O Agrela não tá.
4: A Agrela caiu.
1: Tem uma informação quente sobre Guilherme Agrela.
4: Então, olha a escala aí, Ani. Daqui a pouco, apito final no microfone da Bandeirantes com Ana Martins, 37, jogado o segundo tempo. Vai pro campo de ataque, equipe do Galo pela meia esquerda. Pode virar o jogo, vem chute fraco. Mas estava escrito a virada do Galo. O Minda recebe a bola, ele bate muito fraco nas mãos do Otávio, do Fali.
1: É, o Otávio que agora tem a sombra do Cássio, né? Já há 3 jogos o Cássio à disposição do Arthur Jorge, mas o Otávio segue por lá como titular da meta cruzeirense.
4: Placar de 1-1, tá tudo igual, Cruzeiro abriu o placar, um golaço de Arroio. Foi lá, empatou o jogo valentemente o Renan Lodi. Um pro Cruzeiro, um também pro Atlético Mineiro. 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Vá pro campo de ataque, equipe do Cruzeiro, Caio Jorge disputa a bola com o Vitor Hugo. Vitor Hugo de perna direita, tira, olha, cama de gato do Fred. Bom, Fred, já que bateram nele pra caramba no primeiro tempo, esse segundo você pode fazer o que você quiser, Fred. Arroio vai de novo de longe, explodiu na marcação, corta a zaga, volta para Arroio. Arroio domina pela meia esquerda, na quina da grande área, pra cima da marcação, pode cruzar, não cruza. Volta, jogada pra Vidalba. Vidalba no campo de ataque, pela meia esquerda, ele vira na meia direita pra Gerson. Gerson pra Matheus Pereira, Matheus Pereira cai no meio do caminho, perde a falta, Gerson lança. Pra Caio Jorge, vem antes dele, Renan Lodi. Sai pra fazer a cobertura, o lateral esquerdo, mas escorrega. Renan Lodi escorregou, mas conseguiu o passe. Tá com sorte também o Renan Lodi, hein? Recomeça dentro da grande área, Minda pra Everson. Everson dentro da grande área, quebra pro campo de ataque. Cassierra aposta a corrida. Cassierra, Otávio teve que sair de joelho. Ó, Otávio aí. Alá Ronaldo Giovanelli, da década de 90. Alá Neuer. Saiu no estilo, hein, Duvalli? Você gostou?
1: Gostei. Até porque foi um chutão do Everson lá de trás, no momento que ele estava no sufoco também. Boa ação dos goleiros.
4: Vai pro campo de ataque, equipe do Cruzeiro, o placar de 1-1, tudo igual para você, ligado no microfone da Bandeirantes, Matheus Pereira. Ele abre a jogada pela ponta esquerda, para o domínio, para cima da marcação, tem que driblar, tem que ir para cima, tem que ter vontade. Lucas Romero no campo de ataque pela meia esquerda. 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Domina pela meia direita, Gerson por dentro para Matheus Pereira, faz, sai daí Fabrício Bruno estava atrapalhando, corta Matheus Pereira, meia direita para Gerson feita a marcação, volta para meia direita para William na quina da grande área, recua um pouquinho mais atrás para Matheus Pereira. Galo só observa o jogo do Cruzeiro, 1-1, tudo igual na Bandeirantes, vem para o campo de ataque, insiste a equipe do Cruzeiro, abre a jogada, Arroio pela meia esquerda para Vidalba volta um pouquinho mais atrás para João Costa, se fecha inteiro no campo de defesa, o Atlético vai, João Costa para o campo de ataque, viu que não tinha ninguém, recua mais uma vez, um pouco mais atrás para Arroio. 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Fabrício Bruno pela meia direita no campo de ataque, acelera a linha de fundo para William Cruz, explode na marcação, sobra a entrada da grande área, toque de cabeça, tem a disputa de bola, chega completa, Minda para o campo de ataque, para Cacerra, corta a marcação, volta Matheus Pereira para Romero para William, passa da bola, chega para Lucas Romero, capitão na disposição. Na voadora, ele recua o jogo. Vai pro campo de ataque o Cruzeiro, Lucas Romero. Tenta o segundo gol, 1-1. Sabe que a parada é difícil, o jogo de volta intercepta Fred. No toque da Bandeirantes, você confere, o ponteirinho tá tirando a bola, rolando pra você. Copa do Brasil, quartas de final, jogo de ida em Mineirão, lá em Belo Horizonte. Relógio marca 40 minutos jogados do segundo tempo. Cruzeiro 1, Atlético Mineiro também 1. Ó, meu querido Agrela, no plantão esportivo tem um golzinho ou não tem, Agrela?
5: Tem gol e tem adversário garantido para o Flamengo nas quartas de final da Copa Libertadores, porque o Independiente del Valle faz 1-0 em cima do Tolima, agora no agregado 2-0, e vai enfrentar o Fla na próxima fase da competição, agora aos 15 minutos do segundo tempo. Já no Santos, Martelli, que anunciou a renovação contratual de Miguelito, boliviano de 22 anos, até maio de 2029, ele que está relacionado para o confronto diante do Palmeiras amanhã na Arena do Verdão.
4: 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Opa! Messi, quem?
1: Vamos lá, saiu 19, Caio Jorge, entrou Neisser, 22. Saiu 8, Gerson, entrou 7, Matheus Henrique no Cruzeiro.
4: Qual é o nome do cabra que entrou lá na frente?
1: Neisser. Ó, oh, no Galo, é? Saiu 7, Fred, entrou 39, Cissé.
4: O Fred cansou de pedir cartão. Então aí falou, me tira o Eduardo Domingues. Tá bom, Queçada, Cissé em campo, Gerson vai embora, Caio Jorge vem. Nossa, os caras colocaram Matheus Henrique.
1: O Neisser você pode chamar de Vila Real também.
4: Agora tá? Entendi quem é.
1: E saiu Cacierra também, 9, para a entrada do Borbas, 18, no Galo.
4: Vai Cruzeiro pro campo de ataque, a primeira participação, tentou bater o gol. Corta a marcação do Galo. O 18 é quem do Atlético?
1: Thiago Mineiro? Borbas.
4: Ah, o ex-jogador do Red Bull Bragantino. Isso. Uruguaio, então, né? Vila Real tá em campo. Na equipe do Cruzeiro, tem mais um aí, que sabe?
2: É, o Cacierra, o mais um é o...
1: Matheusinho, 7, no lugar do Gerson.
2: O Gerson não foi bem, né? O Matheus Pereira entra... O Matheus Henrique, né? O Matheusinho entra pra tentar fazer algo diferente. E esse Neisser aí, ele era do Milionários, né? Jogador colombiano. Ele é fã do Neymar. Ele é fã do Neymar, viu? Ele falou que queria jogar com o Neymar. Eu li em algum lugar isso daí. Não sei se vai rolar, não. Será que vai?
4: Ah, cara. Hoje em dia, o que tem de fã do Neymar jogando, cara? Ou, né, todo mundo é fã do Neymar.
2: Ou narrando, ou reportando.
4: É. Tem uns caras aqui que também morrem abraçado. 42, quase 43 minutos jogados. Um abraço, Michel Lopes. 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Vai terminar o jogo. 43 jogados, 1-1. Vai pro campo de ataque o Cruzeiro, Lucas Romero cruza a fronteira para cima da marcação, botou a bola entre as pernas do zagueiro, lançou a jogada à frente, Vila Real dava para bater no gol, ele gira frente à marcação, recomeça pela meia direita para William volta a jogada um pouquinho mais atrás para Matheus Pereira, carrega a bola, 3 em cima dele, ficou um pouco mais atrás, vem para Fabrício Bruno cabiga com a bola nos pés, ele gira pela meia esquerda pro domínio livre de marcação, Matheus Henrique abriu jogada pela ponta esquerda para Arroio levou para a linha de fundo, pedalou, lançou, viu que não tinha espaço, tenta de novo a linha de fundo, ele vem no levantamento para segunda trave, olha o Renan Lodi. Mas que é isso, Renan Lodi? Pô, tem que checar o batimento do Renan Lodi. Ele recuou no peito na pequena área pro Everson do Vale.
1: É, isso é entrosamento, né? Eles conseguem se enxergar dentro de campo tranquilamente. 1-1, reta final, daqui a pouco sobe a placa.
4: 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Se é na carta, você sabe, pode contar. 44 minutos jogados, vai terminar o jogo. 1-1 Cruzeiro e Atlético Mineiro. Já já vem mais uma mudança na equipe do Cruzeiro. E nada no Galo e nada do nosso querido Dudu, hein? Aí você me pergunta, mas
1: Bruno Rodrigues.
4: Mas como, se já foram 5 alterações? Explica, Paulo do Vale.
1: É, porque teve o protocolo envolvendo o Juan, né? Que saiu por conta ali de um lance envolvendo a queda, cabeça, pescoço. Vai sair o Arroio já já para a entrada do Bruno Rodrigues, 9.
4: 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Fabrício Bruno Velocista, ele levanta para o meio da grande área, para ninguém. Para ninguém passar por todo mundo, lateral Galo, campo de defesa, meia direita. Vai subir a placa, não é de acréscimos ainda. É de mudança.
1: É para confirmar a saída do Arroio com a 99, autor do gol. É, cruzeirense para a entrada do Bruno Rodrigues, número 9 na Raposa. Já já sobe a placa também para sinalizar até quanto a arbitragem vai querer o jogo.
4: Gostou do jogo do Arroio? Foi um golaço, hein, Leandro Quezada?
2: Golaço, ele tem feito 6 gols. Ele tem feito gols. Fez 2 contra o Flamengo, Brasileiro e Libertadores. Fez hoje. Jogador que vai para cima. Realmente um golaço que ele fez hoje. Quase que o Galo marca ali. Contra.
4: Quase contra. Ah, bom, que susto, Quezada. Nossa. Tirou o zagueiro para fora. Nossa. Ex-zaga do Galo. Escanteio na ponta direita. Quem é que tá lá do Vale?
1: MP, Matheus Pereira. Camisa 10. Tá por ali, ó. O Vidal não aguenta mais.
4: Eu diria que ele, né? Cuidado com o MP. Toma a distância para a cobrança de escanteio na ponta direita. Vá para a cobrança, Ministério Público. Vá para a cobrança lá pela meia direita. Matheus Pereira no levantamento. Primeira trave, levanta, sobe para tocar de cabeça. Quarta marcação do Galo. 46, vamos até a 51. Ana Martins está prontinha para subir o apito final no microfone da Bandeirantes. A Bandeirantes leva você o fim de jogo. Vem o Cruzeiro, vinha pela meia esquerda. Carrinho tira a marcação do Galo, mas não vale mais nada. Tá meio esquisita a movimentação, mas tá explicado o porquê da movimentação esquisita. Já não valia o ataque do Cruzeiro na ponta esquerda, correto do Vale?
1: Exatamente, exatamente. A arbitragem acaba pegando ali um pouco à frente, justamente o Vidalba, que recebia esse passe. Vamos a 51, portanto, chegando quase a 47.
4: 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É na Cata. 46, quase 47. Leandríssimo Quezada, como diria o grande Silvério.
2: É.
4: Ô Quezada, vai terminar o jogo 1-1. E aí, quem leva vantagem para a volta?
2: É, o Galo entrou para empatar o jogo e está conseguindo levar isso para a segunda partida, né? É, o Cruzeiro tinha que ter feito mais. O Galo foi melhor. É, não merecia ter saído com a derrota, né? E esse empate é um prêmio a um time que soube fazer um jogo atuando como, entre aspas, visitante. É estranho, né? Falar de um jogo no Mineirão como o Galo visitante. Mas como ele tem a casa dele, né? Agora o Cruzeiro é mais dono do Mineirão do que outra coisa. E vai estar rolando aí a última alteração, hein? Camisa 23 está chegando, o PDV vai informar pra gente no Clube Atlético Mineiro.
4: Mas antes, anunciando para amanhã, hein? Tem Palmeiras e Santos às 9h30 da noite na Casa do Verdão. O primeiro jogo das quartas de final da Copa do Brasil. E na quinta-feira tem Grenal, hein? Além de Vitória e Vasco, inclusive você falou de mando, o Vasco não pode jogar no Maracanã não, hein? Flamengo e o Fluminense falam, não, nada disso, vai pro São Januário mesmo. Mexe o Atlético.
1: Saindo Cuejo, 28, para a entrada do Preciado, portanto, com a 23.
2: É, e no final do jogo ele acerta a lateral direita, colocando o equatoriano, porque esse, de fato, é lateral direito. Preciado, muita gente de Copa aí, né? 2 Copas do Mundo, 22, 26, o Alan Minda.
4: Tem gente, né? Que tem 9.
2: Tem.
4: Quer ver um exemplo?
2: Quem?
4: Leandro Quezada.
2: É verdade.
4: Você gosta, né?
2: Obrigado.
4: Quem mais? Ricardo Capriotti.
2: Também.
4: 48 minutos jogados neste segundo tempo, as placar 30. De 1-1. Como é que é?
2: Capriotti tem as 30.
4: É verdade. E 80 maratonas. 48, quase 49, vai para o campo de ataque a equipe do Atlético Mineiro. Finzinho de jogo na estátua do Mineirão, já tem torcedor indo embora. Cissé ganha a lateral na ponta direita. 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Lateral batido, Galo desce, Cissé dentro da grande área, bateu mascado, Cissé. Se desesperou, Cissé, calma, Cissé. Calma, Cissé, viu o mundo muito rápido, Cissé. Dentro da área, nem ele acreditou no espaço que tinha, hein, Dovani?
1: É, porque ele vai muito bem, né, se antecipando ao lance ali, surpreendendo a todos aparecendo na grande área. Ele consegue um domínio ali um pouco estranho, e aí na finalização, um chute fraco, torto, pouco inspirado do Cissé, mas levou perigo, quase o Galo vira em pleno Mineirão.
4: 49, quase 50, vai terminar o jogo. O torcedor do Galo feliz da vida com esse resultado. O jogo de 1-1, tudo igual, vai para o campo de ataque. O Cruzeiro pode ser agora. Vem o cruzamento, não vai. Bruno Rodrigues não cruza. Ele volta para Matheus Pereira. Matheus Pereira recomeça pelo circo central do gramado. Trabalha no campo de ataque. O zagueiro João Marcelo, curtindo uma de meia, mete a bola nos pés. Matheus Pereira, pela meia esquerda. Pode pintar o cruzamento. Matheus Henrique para cima da marcação, traz para Romero. Romero de longe, muito longe, vai cruzar. Tentou o cruzamento por baixo. Corta a zaga do Galo, Natanael tira. 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Falta para o Cruzeiro na meia esquerda, é só levantar na boca do gol. Cissé empurrou e puxou, não precisava do Vale.
1: É porque o Matheus Pereira ia arrumando espaço ali para tentar um lance, um cruzamento. Mas agora na bola parada, né? E aí tudo pode acontecer. Tá ali se ajeitando, camisa 10 cruzeirense. Para quem sabe, o último lance no jogo que pode levar perigo para a Raposa.
4: Falta para a equipe do Cruzeiro, 1-1, tudo igual, você ligado na bandeira. Tias Matheus Pereira levantou na primeira trave. Ederson saiu mal, vai voltar dentro da grande área. O chute no gol! Para fora do gol! O Everson saiu mal, se chocou com o Bruno Rodrigues, volta na meia esquerda, entrada da grande área. Também na meia lua, estava livre. Acho que era o Vidalba. Ele enche o pé na bola, era o William. Tinha o gol aberto, passe esquerda do gol. No último lance do jogo, Dovani.
1: É, e não teria falta do Bruno Rodrigues em cima do Everson, porque ele que sai socando por ali e atinge o jogador do Cruzeiro. Até a arbitragem pode analisar o lance como uma falta do Everson em cima do camisa 9 cruzeirense no último lance de jogo por aqui.
4: E aí, Queçada, tá sentindo ali o Everson, tá sentindo também o Bruno Rodrigues, Queçada?
2: É, o goleiro do Atlético, ele vai na bola, né? E aí há o choque. Então, é um lance difícil, né? Mas eu sinceramente, não marcaria nada aí contra o goleiro do Galo, tá? Cobrança de falta, tô revendo o lance aqui. E ele toca na bola, né, gente? Então, tocou na bola, há o choque, há o contato, não tem jeito. E ali na área, o goleiro tem que fazer isso, né? Ali o dono do pedaço é o goleiro. Se ele não tivesse tocado na bola, aí o assunto seria outro. Mas o Everson toca na bola. Tô revendo por outro lance aqui. Então, tomara que estejam bem os dois.
4: E uma saída providencial, né, questão?
2: Não, fundamental, né? Fundamental. Porque se ele não sai, se ele não sai, seria realmente complicado. Inclusive, o jogador que foi acertado, o Bruno, tentava cabecear ali a bola, né? Agora ele pede desculpas pro Bruno, segue o jogo. Tudo normal nesse lance, já nos estertores do jogo.
4: Pode terminar, seu juiz. Passamos de 52. Pode terminar, seu juiz. Vai ficar tudo para a semana que vem na Arena MRV, para definição na Bandeirantes, quem avança para a semifinal da Copa do Brasil neste primeiro confronto. Everson quebra para o campo de ataque, é só terminar. Aponta o centro de campo, árbitro do jogo. Termina a primeira partida das duas, valendo vaga na semifinal da Copa do Brasil. Cruzeiro 1, Arroio. Atlético Mineiro também 1, Renan Lodi. Tudo para a semana que vem, mas vem aí o apito final na Bandeirantes com os gols, com toda a repercussão da Bandeirantes. Alô, Ana Martins.
6: Fala, Martelli. Mais um jogo encerrado, partida de Copa do Brasil, quartas de final, tudo igual, Cruzeiro 1, Atlético Mineiro 1. um empate no Mineirão, como o Martelli acabou de colocar para você, ouvinte Bandeirantes, você que nos acompanha aí no YouTube também, fica tudo para semana que vem, terça-feira, mesmo horário, mesma data, estaremos aqui junto com você para acompanhar o desfecho aí desse cenário para os times mineiros. PDV está com a gente aqui, muita festa lá no Mineirão, né, Paulo do Vale?
1: A torcida atleticana sai feliz, né, lembrando que os jogos lá em Minas Gerais, os clássicos, você tem a permissão de duas torcidas, então a parte, né, a parcela atleticana que foi ao Mineirão sai contente, com certeza, com o empate, até porque semana que vem é na casa do Galo. A torcida do Cruzeiro sai com o pezinho atrás, esperava uma vitória por ali, mas mesmo assim, Eric Bandeirão e tudo, e o médico do Cruzeiro acaba prestando ali um atendimento ao Bruno Rodrigues, que acabou tomando, né, esse soco, mesmo que sem intenção, por parte do Everson. A gente comemora o fato de que os jogadores estão se respeitando dessa vez, não termina em pancadaria, até porque tem o jogo da volta, né? E aí a gente poderia ver o pessoal tomando uma suspensão. E chama atenção a conversa do Cássio com o Dudu, né? Porque já foram rivais por muito tempo. Sim. Em São Paulo, com
6: Palmeiras e Corinthians,
1: e agora são rivais também lá no Cruzeiro e no Atlético, apesar de que o Dudu por um tempo também voltou à equipe do Cruzeiro, não foi tão bem, mas nutrem uma boa relação Dudu e Cássio, sempre como rivais,
6: viu,
1: Aninha?
6: Obrigada, viu, PDV? Daqui a pouco a gente deve ouvir aí o Arthur Jorge e o Eduardo Domingues nesse finalzinho de partida. Vamos chamar o Leandro Quessada, até porque antes de falar de todo esse jogo da Copa do Brasil, prospectar aí o próximo desafio, né, a resolução desse clássico mineiro, vamos eleger aí o craque do jogo, né, Quessada? Manda aí, Michel Lopes.
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6: Quessada, para você, na sua análise sempre pertinente, quem foi o craque bandeirante hoje entre Cruzeiro e Atlético Mineiro 1-1?
2: O Fred foi o melhor jogador no primeiro tempo, o Fred do Atlético. No segundo tempo, o Matheus Pereira jogou bem, entrou no jogo. O Matheus Pereira tem esse problema, né? Dentro do próprio jogo, ele é uma figura apagada. E aí, dentro desse mesmo jogo, às vezes ele aparece e resolve.
6: Renasce, né, como a Fênix, né?
2: O Lodi foi bem. Achei que o Lodi foi muito bem. Muita inteligência ali para fazer o gol. Eu gosto sempre de valorizar quem faz o gol, porque o gol é tudo, né?
6: E um golaço,
2: eu,
6: né,
2: vou no Arroio, eu vou no Arroio, já dei a dica, né? Porque foi
6: dica.
2: Realmente foi um golaço, né?
6: Foi um golaço, inacreditável.
2: No passe do Matheus Pereira, na jogada que foi iniciada justamente pelo Fabrício Bruno. A gente brincou com o Fabrício, que ele se considera o zagueiro mais veloz do planeta e tal. Mas ele foi muito inteligente para encontrar o Matheus Pereira. O Matheus Pereira, em vez de avançar, porque já estava próximo da área, ele atrasa a bola porque ele via ali no Arroio uma posição muito boa, sem marcação, para fazer algo melhor. Eu não sei se o Matheus Pereira imaginou que o Arroio fosse fazer esse golaço, mas eu tenho certeza que quando ele passou para o Arroio, ele teve a ideia de que o Arroio poderia desferir esse chute, e o chute realmente foi algo extraordinário, sem chance. Estamos vendo outra vez, ó, e a bola fez uma curva incrível, né? Você vê que o Everson, ele vai, ele dá um passe para o lado, depois ele vai para o outro, bola faz uma curva.
6: Fez um arco, né, e entrou.
2: E mata o goleirão do Atlético. Então, Arroio, Aninha, o melhor jogador no empate no Clássico Mineiro na Copa do Brasil.
6: Tá aí, então, eleito pelo Leandro Quessada, o autor do gol do Cruzeiro, Arroio, nosso craque da partida. Vem aí o apito final para você na Bandeirantes.
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1: Pedro Martelli. 14 minutos jogados deste segundo tempo. Placar de 0 a 0. 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É Copa do Brasil. É noite de Copa do Brasil. Quartas de final. Vale vaga na semifinal. Tenta descer para o campo de ataque. Equipe do Cruzeiro pela meia-direita. Pisa na bola. Fabrício Bruno. Ele solta lateralmente para Fagner. Fagner volta para Fabrício Bruno. Bruno lança para o campo de ataque. A bola é boa para Matheus Pereira, de costas para o gol. Lançou Arroio, que bateu no gol. Golaço!

Tenta chegar para o domínio, está livre de marcação. Fred volta um pouquinho mais atrás para Maico. Maico ameaça bater o gol, ele gira pela meia direita, Aquila da grande área para Lanfranco. Lanfranco pela ponta para Bernard. Bernard escapa da marcação para a perna esquerda, tenta fazer o cruzamento para o meio da grande área. Viu que não tinha ninguém, abre a jogada na ponta esquerda, chega para Cuídio. Cuídio para cima da marcação, dentro da grande área. Bola um para Lodi. Lodi bateu no gol!

0: Atlético Mineiro. Renan Lodi. O Cruzeiro estava melhor no jogo, o momento pedia Bernard Renan Lodi, jogadores de experiência. Bernard domina pela meia direita, de perna esquerda, ele abre pela ponta esquerda, Coelho. Que visão do Coelho, que visão do Coelho. Bola rasteira nas costas da zaga, da quina da grande área, meia esquerda, linha de fundo.
1: Tá aí, pra começar o apito final, os dois jogos da partida, Copa do Brasil, quartas de final e o grande clássico mineiro, Cruzeiro 1, Atlético Mineiro 0, com gols que a gente acompanhou na narração do Pedro Martelli. Ouvimos primeiro do Arroio, depois Renan Lodi, deixou tudo igual pro Atlético Mineiro. São 11 horas mais 8 minutos, o apito final já tá no ar pra você que nos acompanha no Dial em São Paulo em 107.3 na Bandeirantes, você com a gente também no youtube.com/radiobandeirantes. Oficial, cenário hoje de festa, principalmente para o Atlético, que foi quem empatou a partida. O Atlético está invicto a 11 jogos, né? Não perdeu depois da Copa do Mundo, acho que é o único time da Série A com essa marca, e durante esse período conseguiu avançar às quartas de final da Sul-Americana, conquistou 12 de 18 pontos disputados aí no Campeonato Brasileiro. Como diz a gíria popular, está bem na fita. O Atlético Mineiro, para o Cruzeiro também não está difícil, mas saiu com aquele gostinho de quero mais, de que poderia ter feito o segundo gol, ou não ter deixado acontecer o empate. Aliás, o primeiro gol do Cruzeiro, como a gente destacou aqui, eleito o Arroio, o craque Bandeirantes, pelo Leandro Queçada, um golaço que com certeza deixou todo mundo feliz lá no Mineirão. Comigo no apito final, Leandro Queçada, daqui a pouco a gente fala com o PDV também. Esperamos ouvir o técnico Arthur Jorge, o Eduardo Domingues também, para falar sobre esse primeiro jogo. Afinal, tudo ficou para depois, ficou lá para a próxima terça-feira, daqui a exatos 7 dias, para a gente resolver como é que fica esse cenário aí mineiro entre Cruzeiro e Atlético. Boa noite mais uma vez para você, Queçada. Queria que você falasse um pouquinho aí dessa partida, tanto do desempenho do Cruzeiro quanto do Atlético, que já vinha bem aí no primeiro tempo, né? Apesar do jogo travado, mas conseguiu o empate.
2: Aninha, antes do jogo, até pela escalação, né, que o PDV trouxe pra gente, eu dizia, olha, essa escalação aqui é de um Atlético que vai tentar travar o jogo do Cruzeiro e vai tentar buscar pelo menos um empate, que é um resultado legal, jogando no Mineirão contra um Cruzeiro, e o Galo sabe que o Cruzeiro é superior. E depois deixa tudo aberto para o segundo jogo, aí sim na casa, nesse momento, do Atlético, que é a Arena MRV. É estranho falar que o Mineirão não é a casa do Galo, que construiu uma história maravilhosa sim, lá, mas certeza. É, né? Hoje sim. O Galo tem a casa própria, né? Mas quando ele joga lá no Mineirão, não dá para falar que não é, mas enfim. É um pouquinho ainda do Galo, mas
1: como
2: é muito do Cruzeiro.
1: O Corinthians jogar no Pacaembu, né?
2: Isso, mais ou menos assim. Mas aí pela escalação, a gente viu a escalação aqui. Juan Tressoldi, Vitor Hugo, Alan Franco mais enfiado entre os zagueiros, o Coelho mais atrás do que na frente, né? Renan Lodi do outro lado, um meio-campo muito marcador, com o Maicon, com o colombiano Castanho, que disputou aí a última Copa do Mundo, com o Fred, que fez um primeiro tempo irretocável, né? Fred das Copas de 18 e 22. Não vai pra frente, Fred! Lembram, né? 22 no Catar, no jogo Brasil e Croácia, ele foi pra frente e arrebentou a seleção. Neymar ficou pé da vida com o Fred lá no Catar, lá em Doha. O Bernard, que é um jogador que também ajuda muito na marcação, é um jogador tático, né? Desde a época que trabalhou no Atlético na primeira fase, foi trabalhar na seleção também com o Felipão. E o Cassierra era o único cara ali como referência, mas a bola chegou pouco para o Cassierra, né? Nesse sistema, o Cassierra foi até um pouquinho prejudicado. Então, o Galo entrou, Ana, com essa ideia de, opa, vamos empatar esse jogo, porque tá bom demais. Mas durante o primeiro tempo, ele viu que o Cruzeiro não reagia. Aí o Galo tentou ir para cima. E aí que o Fred dominou praticamente todas as ações do meio-campo. O Fred foi muito bem na primeira etapa, que terminou empatando.

0: empatado a 0-0. No segundo tempo, eu até dizia, não faria muitas mudanças na equipe do Cruzeiro, acho que não era nem essa questão. Inclusive, só o João Marcelo entrou na vaga do Jonathan Jesus, sim, que nem foi tão mal assim. Mas a questão era a postura. Tá jogando em casa, contra o grande rival, viu o rival jogar bem no primeiro tempo e dominar praticamente todas as ações, o Cruzeiro tinha que se colocar à frente, né, e falar, opa, estamos em casa, torcida cruzeirense aqui, vamos para cima. E aí o Cruzeiro começou a construir coisas ofensivas. E saiu o gol aos 14 minutos, com a presença do Fabrício Bruno, tocando para o Matheus Pereira. O Matheus Pereira poderia ter seguido na jogada, mas ele viu mais recuado, né, um pouquinho mais longe da grande área, o Arroio, que é um bom chutador. E aí o Matheus, na hora,
1: fez falou, a leitura,
0: é para,
1: né,
0: ele, é para ele. E aí o Arroio emendou um chute maravilhoso, tanto é que a gente ouviu aí na narração do Martelli.
1: Lá do meio da rua.
0: Lá do meio da rua, uma bola fez uma curva, a curvatura da terra, fez uma curva incrível. O Castanho só ficou olhando. E aí, dessa forma, o Cruzeiro faz 1-0. Para encerrar, 10 minutos depois, seria a vez do Renan Lodi. O Bernard, lá da direita, encontra o Coelho aqui, numa inversão de bola. Nas costas do Fagner, estava entrando o Lodi, e aí o Coelho, super inteligente, tocou ali à frente, não é? Para que o Lodi atacasse esse espaço, pegasse a bola, mais um pouquinho ficaria sem o ângulo, e o Lodi emendou o pé, enfiou o pé para empatar o jogo. Então, basicamente, foi isso que aconteceu. Depois, uma outra chance aqui do Galo, outra chance do Cruzeiro. No final das contas, foi um resultado que eu acho que é justo pelo que os dois apresentaram. Primeiro tempo, muito do Galo. Segundo tempo, Cruzeiro reagiu, não conseguiu segurar. E o Galo, de forma merecida, conseguiu chegar a esse empate, deixando vivíssima essa classificação, ou para um ou para outro, na terça-feira da semana que vem, dessa vez, na casa do Galo.
1: Na casa do Galo. E, Quesada, depois de todo esse retrospecto e da análise que você fez dessa primeira partida para Cruzeiro e Atlético Mineiro nas quartas de final da Copa do Brasil, na sua opinião, quem pode levar vantagem nesse segundo jogo?
0: Então, eu disse antes aqui, até no Esporte em Debate comandado pelo Capri, né? Com a nossa bancada aqui, com o Denis, com o Capelanes, com o Pretzel, que inclusive todo mundo foi de Cruzeiro, né? Que a gente achava o Cruzeiro o favorito. Se ligeiramente ou não, favorito, né? Eu acho que o Galo mudou essa história, viu? Eu acho que o Galo mudou essa história. Quem vai ter que correr atrás agora é o Cruzeiro. Porque o Galo é que vai pressionar o Cruzeiro. E jogando na MRV, olha... Eu acho que
1: pode crescer?
0: Eu acho que agora fica 50-50. Acho que a chance era do Cruzeiro hoje, pelo menos fazer 1-0.
1: Favorito, né?
0: Era criar vantagem. O Cruzeiro hoje não conseguiu criar vantagem para cima do Atlético. E, gente, é clássico, não dá para falar nada, não importa onde vai ser o jogo, onde deixou de ser, onde foi hoje, onde será o próximo. É clássico, pô. É Atlético e Cruzeiro, é a raposa contra o Galo, né? Eu acho que agora fica bem igual, fica bem igual. O Galo tem a vantagem de jogar em casa, né? E o Cruzeiro tem um time melhor. Mas eu acho que está bem 50%, 50% aí para definir essa classificação. Aliás, bom para a gente, né? Que a gente vai ter um jogo...
1: Emocionante, com certeza. É, e muitos dos nossos ouvintes aqui que estão com a gente no youtube.com/radiobandeirantesoficial estão apostando numa definição nos pênaltis, tanto para Atlético e Cruzeiro, como no clássico gaúcho, né? Grêmio e Internacional. Então, não sei se... se teremos essa emoção toda aí, não no tempo normal, né?
0: Enfim, vamos esperar. Se jogarem o que jogaram hoje, a tendência é um novo empate, né? A tendência é um novo empate. Não sei, será que o Cruzeiro vai sair para o jogo também? Eu estou lembrando muito de Flamengo e Cruzeiro, né? O Flamengo jogou também como visitante, assim como o Atlético hoje, né? O primeiro jogo foi na casa do Cruzeiro. E na volta o Cruzeiro não conseguiu desenvolver o jogo contra o Flamengo. Ah, Quesada, mas está comparando Atlético Mineiro com o Flamengo? Não, lógico que não, né? Mas o que eu estou dizendo é que o Cruzeiro vai ter que ter uma postura diferente do que aquela que ele teve contra o Flamengo, né? Vai ter que atacar mais. Estou falando do jogo da Libertadores, tá?
1: Sim.
0: Do jogo da Libertadores, que era esse jogo para... O do Brasileiro eu nem vou contar, né? Os caras venceram um jogo que não precisava, com todo o respeito, né? O jogo que precisava, o Cruzeiro não venceu.
1: Aí não conseguiu
0: que
1: fazer
0: era
1: a lição
0: na Libertadores,
1: de casa.
0: Né?
1: Não conseguiu.
0: Mas vamos lá,
1: quando
0: eu falei 50%, 50%, acho que você fez a leitura certa, né? É um jogo mais para empate do que um vencedor, né? O próximo jogo.
1: Então, e aí no caminho, né, das equipes no final de semana, que tem o compromisso pelo Campeonato Brasileiro, o Atlético vai jogar em casa, vai receber o Vitória.
0: Sim.
1: E aí o Cruzeiro vai fazer um jogo com o Vasco lá no Rio de Janeiro. Eu acho que dá pra, até para balancear a equipe aí nessa rodada do Brasileirão, né? Os dois times mineiros, né?
0: É, os times precisam fazer isso. Tem dois times que podem fazer isso mesmo para valer, que são Palmeiras e Flamengo. Esses times podem.
1: Sim.
0: Porque eles têm banco, né?
1: E tem elenco que pode... Isso. É compatível,
0: pra tentar manter,
1: né?
0: O nível, né?
1: Manter o nível. Vamos exatamente
0: ser sincero,
1: isso.
0: Hoje a gente tá falando do Dudu entrar no jogo. O Dudu nem entrou, né? Vamos esperar, o Laminda tá chegando agora. Vamos esperar, porque o Galo pode apresentar alguma coisa diferente e tal. É uma etapa que precisa ser cumprida e tal. Agora, olhando para o banco do Cruzeiro também, não tem tanta coisa extraordinária assim também, né? Então, enfim, vamos esperar. É, e tem que pesar, né?
1: O Dudu assim, até jogou uns minutinhos pelo Brasileirão no final de semana, sim, mas sim. Assim, nada relevante
0: não,
1: também.
0: Não, nada. Aquele Dudu do Palmeiras, esquece. Inclusive, passou pelo Cruzeiro, foi um vexame, né? Jogou pouquíssimas partidas,
1: sim,
0: pelo Cruzeiro. Agora, aquela história. O Cruzeiro pode, nesse momento no Campeonato Brasileiro, se dar o luxo de... Ah, vamos tentar aqui deixar um time mais misto, né? O Atlético Mineiro acho que não pode bobear muito, porque nesse momento ele tem uma pontuação que parece que não é muito perigosa, mas vai saber daqui a pouco,
1: pode,
0: né?
1: Pode ser traiçoeira também, né?
0: Então, e outra, o Galo tem feito... campanhas nos últimos anos no Campeonato Brasileiro mais para cair do que qualquer outra coisa. E olha que ele bate em final de Libertadores, bate final de Sul-Americana, mas no final das contas ele não consegue ganhar.
1: Morre na praia.
0: E só fica a marca de ufa, quase que o Atlético caiu. Hoje o Atlético tem 33 pontos. Mirassol tem 24. É confortável? A diferença de 9 pontos, sim. Mas se o Galo começar a brincar com o brasileiro nas próximas 5 rodadas...
1: Não, e o Mirassol ainda vai fazer o jogo atrasado com o Flamengo na quarta-feira.
0: Tem isso, claro.
1: 7h30 da noite, rodada 4, né?
0: É isso. O Galo tem um jogo a menos ainda também, né?
1: Um jogo a menos também.
0: Mas enfim, cada um com seus problemas, né? Se fizer, que tem a responsabilidade de saber que, de repente, com um mistão, pode dar ruim. Pode dar bom, como diz lá, né? Pode dar bom, pode dar ruim. No caso do Galo, acho que o Galo tem que ficar esperto olhando aí para os últimos anos aí do Campeonato Brasileiro. Cruzeiro não, porque o Cruzeiro está numa situação mais confortável na tabela, né?
1: E de quem que você esperava mais hoje, Quesada?
0: Cruzeiro. Ah, com certeza.
1: E no individual ali do...
0: Ah, Matheus Pereira participou, sim, do lance do gol. Foi bem, né? Foi bem o Matheus no segundo tempo. Apagado na primeira etapa. O Gerson. Me chama muito a atenção o Gerson. O Gerson fez um movimento totalmente errado na carreira. Não devia ter saído do Flamengo para ir jogar lá na Rússia, no Zenit.
1: É o que a gente estava falando aqui. Você colocou ainda uma frase ótima, né? Quem sequestrou o futebol do Gerson?
0: Sequestraram, né? A gente precisa saber. Acho que 5 anos de cadeia tá bom, né? Porque é assim, que é isso. Mas é aquela história. O cara vai pensar só no dinheiro. Como se já não tivesse o dinheiro, né? Poderia ter ido para a Copa.
1: Sim, com certeza.
0: Estava no radar do Ancelotti. Chegou
1: não,
0: a ser
1: foi
0: chamado.
1: Foi convocado. E não, se machucou em um dos jogos.
0: Fez um movimento errado. Vamos ser sinceros. Mais jogador do que o Casemiro. Poderia ter formado o meio campo ali.
1: Sem dúvida.
0: Casemiro, Bruno.
1: E tudo que vinha fazendo
0: ou ele
1: no
0: ser
1: Flamengo.
0: Um terceiro homem, sim, do meio campo. Né? Ele sumiu. Eu falo isso com uma certa tristeza, porque eu sempre gostei muito do futebol do Gerson. Desde a época do Fluminense, lá atrás, tal, né? Foi para a Itália e tal. No Flamengo, naquele Flamengo do Jesus, ele jogava um bolão. Aí já na segunda passagem não foi tão extraordinária assim. E infelizmente ele se perdeu. Há tempo para recuperar? O Agrela levantou 29 anos, né? Tem o Gerson. O Gerson vai ter 33 anos na Copa de 2030. Qual a idade do Fred? 33.
1: 33, né?
0: Então é dele, entendeu?
1: É.
0: O Fred hoje com 33 correu mais que o Gerson, que é 4 anos mais novo. É. Então, se ele colocar isso na cabeça... Agora, eu não sei qual é o psicológico do Gerson, porque ele ficou bem abalado de não ter ido para a Copa do Mundo.
1: É,
0: né?
1: Um caminho um pouco sem volta, né? Porque qual foi o lance expressivo do Gerson?
0: Nada.
1: E não tem sido também no Cruzeiro.
0: Ele,
1: né,
0: já alimentava uma esperança de ir em 22, porque nós estamos em 19 quando ele jogou bem no Flamengo. Já ficou fora daquela, né, daquela etapa do Tite, a segunda etapa do Tite. Aí alimentou a possibilidade de ir para a Copa de 2026 agora. Também não foi. Acho difícil para a Copa de 2030.
1: Eu também acho difícil, a menos que tenha uma reviravolta na vida futebolística dele aí, no cenário dele, dentro do futebol. Agora, 11h22, deixa eu chamar o Guilherme Agrela aqui no apito final, até para a gente falar um pouco dos jogos de hoje, né, Agrela? Boa noite para você mais uma vez.
2: É isso, Ana. Boa noite a você e a todos que nos acompanham aqui no apito final. A gente acompanhando em tempo real os últimos minutos de, por enquanto, Independiente del Valle 2, Tolima 1. Tolima chegou a diminuir, gol de Junior Hernández. Já nos acréscimos do segundo tempo, 3 minutos já disputados de 5 acrescidos pelo árbitro. Nesse momento, Flamengo e Independiente del Valle na próxima fase, portanto, da Libertadores, que já tem nas quartas de final os duelos entre Corinthians e Estudiantes, Palmeiras e LDU, além de Fluminense contra a equipe do Platense. Então tá acabando por lá, a gente já informa aqui para você, ouvinte ligado na Bandeirantes, de fato, o fim desse jogo. Eu falei que o Del Valle já estava classificado, depois me arrependi um pouquinho, viu? Porque o jogo ficou bom. Del Valle abriu 2-0, mas Tolima diminuiu. Del Valle de Junior Sornosa, 32 anos, ex-Corinthians, ex-Fluminense, vai chegando para enfrentar o seu ex-rival, o Flamengo, na próxima fase, viu, Aninha?
1: Falando em ex, né, no confronto entre Palmeiras e LDU também, né, o Deivinho, que é um nome emblemático aí na história da Libertadores para o Palmeiras, vai ter esse encontro aí também.
2: Ô, Ana, com o ex. Eu vou até pedir para a gente segurar um pouquinho aqui, porque são 30 segundos restantes para o fim da partida lá no Equador, então acho que vale a gente tentar ver esse último lance aí, agora bola roubada pela equipe do Del Valle, contra-ataque, possível terceiro gol dos equatorianos para dar aquela enrolada, né? Ou não, quem sabe?
1: Você pode dar uma narrada também.
2: É, olha lá, gol do Del Valle. Gol do Del Valle. Terceiro gol do Independiente Del Valle.
1: Agrela visionário no apito final.
2: Terceiro gol do Del Valle, o jogador sai ali mostrando a orelha, pedindo para gritar o nome dele. Não sei se a torcida acabou protestando contra o jogador do Del Valle, que acaba de fazer o terceiro gol, já confirma o autor deste golaço, inclusive um bonito gol no contra-ataque.
1: 3-1,
2: portanto,
1: então,
2: Del Valle 3, Tolima 1. E o Flamengo vai enfrentar a equipe equatoriana nas quartas de final da Copa Libertadores. O Perejo fez esse terceiro gol do Del Valle. Portanto, Flamengo e Del Valle, confirmando quartas de final agora com este confronto, além de Fluminense e Platense, Palmeiras e LDU e Corinthians contra a equipe do Estudiantes de La Plata da Argentina. Viu, Ana?
1: Olha, você foi agora que um narrador maravilhoso falava no meu tempo. Foi olho no lance completamente.
2: Ah, tá.
1: Viu?
2: Achei que você ia falar que eu fui um bom narrador. Aí eu ia falar que a imprensa esportiva acabou.
1: Imagina,
2: né?
1: Você contou a história aí desse final, além de ter sido visionário, porque você já olhou lá na frente e falou: ah, vamos acompanhar esses
3: momento
1: minutos finais aí.
3: Momento histórico do rádio, hein?
1: Momento histórico do rádio.
3: A Grela escreve um dos momentos
1: viu, né?
3: mais
1: Sim.
3: históricos dessa.
1: Ele já projetou já o que ia acontecer.
3: Impressionante.
2: Momento que vai ser esquecido daqui 3 minutos.
1: São 11 horas mais 25 minutos. Esse é o apito final na Bandeirantes. 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
12: O gol de Gustavo Gomes sobre o Cerro Porteño na semana passada, que deu a classificação ao Palmeiras às quartas de final, colocou mais uma vez o zagueiro e capitão paraguaio na história da Copa Libertadores. Ele, que já é o maior zagueiro artilheiro da competição, com 15 gols marcados, se tornou também o único atleta na história do torneio a marcar em 9 edições consecutivas. Desde 2018, Gustavo Gomes foi para a rede com a camisa do Palmeiras. Sua melhor temporada foi em 2023, quando marcou 3 gols na Copa Libertadores. Nessa edição, marcou o primeiro, mas segue com o Verdão e com o sonho de conquistar, pela terceira vez com essa camisa, a Taça Continental.
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13: De volta com o apito final na Bandeirantes, 11 horas mais 28 minutos, horário de Brasília. O Leandro Quessada com a gente. Quessada, queria aproveitar, a gente está falando de Copa do Brasil aqui, né? Hoje tivemos um empate mineiro, Cruzeiro 1, Atlético Mineiro 0, aliás, Atlético Mineiro também 1. Amanhã temos Vasco da Gama e Vitória e Palmeiras e Santos também pelas quartas de final da Copa do Brasil. Queria que você projetasse, falasse um pouquinho aí dos jogos de amanhã pela Copa do Brasil.
14: Bom, eu acho que assim, vamos lá, clássicos não dá para a gente ficar indicando assim muita diferença, né? Vamos começar com Internacional, vai ser quinta-feira, mas deixa eu começar com os gaúchos.
13: Claro, claro.
14: Acho que talvez seja o pior momento de um clássico, né? Porque assim, na história às vezes o Inter tá mal e o Grêmio tá bem, ou os dois estão bem, ou às vezes, né? É diferente, um tá um pouquinho melhor, outro pior, mas assim, os dois tão mal como hoje, eu ouço toda hora o Preto se eu falar dos dois aí, né, e a gente tem contato com os gaúchos e tal, veja a classificação de ambos, né, Grêmio e Internacional estão com 25 pontos no campeonato, estão ali beijando o rebaixamento,
13: sim,
14: né,
13: adegou.
14: Quer dizer, um momento diferente, né, que é talvez para salvar a temporada, porque se aquele que de repente passar, conseguir respirar um pouquinho no Campeonato Brasileiro, vai ser um final de ano que talvez nem o torcedor do Colorado e nem o gremista, né, de carteirinha poderia imaginar, pô, né? Porque assim, você vai falar, quem que chega a uma final? Quem que você acha que chega numa final desse lado aí? Grêmio ou Inter? Nenhum dos dois. Não aposta nenhum dos dois. Só se fosse uma semi, né? E um dos dois teria que ir pra final. Mas assim, o futebol que os dois estão apresentando provavelmente é um dos piores... Grêmio Inter, né?
13: Da história.
14: Pela gestão, eu tô falando, né? Não,
13: sim,
14: pela importância, porque são duas camisas incríveis, fora do eixo Rio-São Paulo, que já conquistaram tantas coisas legais aí pro futebol brasileiro, né? Para eles e pro futebol brasileiro. Vasco e Vitória, acho um jogo tão igual, Aninha, sabe? Dois times que oscilam, dois times bem parecidos, com muitas dificuldades.
13: É, o Vasco consegue vencer um dia de 4-1 e no outro levar 4-1.
14: O Vasco perde para o Santos de 3, depois enfia 4 no Olímpia e toma 4 do Palmeiras.
13: Sim.
14: Sendo que no primeiro tempo contra o Santos ele jogou muita bola. Aí perdeu no segundo tempo. 13 minutos o Neymar e a companhia lá e companhia arrebentaram. Fizeram 3 gols. Aí faz 4 no Olímpia, jogando bem, lá em Assunção. E aí faz um baita no primeiro tempo contra o Palmeiras e no segundo tempo o Palmeiras fala, vamos acabar com a brincadeira em 10, 11 minutos, vai lá e faz 3 gols, termina 4, né?
13: Sim.
14: E é isso, faltou o quê? Ah, e Santos e Palmeiras. Puxa vida, Santos e Palmeiras é... O Santos não teve o Neymar no tapetinho aí na última vez, o que que aconteceu? Foi lá e encarou o Palmeiras. Por que não imaginar agora, né? Se bem que eu tenho algo assim muito... É o meu pressentimento, né? Vai ser difícil com o Neymar. Sem o Neymar, eu acho pouco provável que o Santos conquiste alguma coisa. E passa por esse primeiro jogo. E não dá para abrir mão do Neymar. Não sei o que vai acontecer, não sei se ele vai jogar, tá?
13: Até porque na casa do Palmeiras...
14: Tapetinho.
13: O cenário é outro, exatamente.
14: Tá relacionado.
13: O cenário é outro para ele.
14: Agora, é o que eu falo, não adianta guardar o Neymar, é meu pensamento, tá? Acho que o Santista vai concordar. Não adianta você guardar o Neymar para um segundo jogo se tomar uma pancada no primeiro, aí já não precisa mais do Neymar. Tô falando uma pancada se tomar uns 3 do Palmeiras, que é o que o Palmeiras ultimamente tem feito aí. Tem umas osciladas e tal, mas o Palmeiras, se engatar o que ele engatou em alguns jogos aí, em 10, 15, 20 minutos, ele arrebenta com qualquer adversário. Ele fez 3-0 no Flamengo, gente, no primeiro turno, vocês lembram disso? Foi a vitória do Palmeiras.
13: Sim, vitória do Palmeiras.
14: No Flamengo.
13: É isso, no Flamengo.
14: Vencer o Flamengo já é difícil, mas meter 3-0 no Flamengo no Maracanã. Né? Então, se eu sou o Santos, eu faço de tudo para ter o Neymar. Se eu sou o Neymar... Neymar, não tem mais Copa do Mundo, esquece. Ajuda o Santos. Porque se o Neymar conseguir o final da temporada, manter o Santos na primeira divisão e conseguir um título de Sul-Americano ou Copa do Brasil... Será a grande vitória, o grande legado deixado pelo Neymar. Apesar de todas as confusões, polêmicas e enfim, você imagine. Santos, final do ano, se mantém na primeira divisão, porque há um risco ainda, né, de cair. E fica campeão da Copa do Brasil ou da Sul-Americana. Pô, que cenário maravilhoso, né? Mas vamos lá, Palmeiras favorito nesse jogo. Eu vou apostar no Vasco da Gama. Eu acho que Inter e Grêmio tem tudo para um empate nesse primeiro duelo, como foi hoje Cruzeiro e Atlético Mineiro. Enrolei bem, não? Você gostou?
13: Não.
14: Você vai dar nota para mim hoje, não?
13: Sempre
14: preciso. Você achou que eu enrolei?
13: Não, foi não. Perfeito na análise.
14: Convenci você, convenci os nossos ouvintes.
13: Eu vou até apostar lá no...
14: O PDV tá quase dormindo,
13: não,
14: me ouvindo, acho que ele não gostou de nada que eu falei.
13: Eu vou chamar o PDV, inclusive, para essa conversa.
14: A Grela já roncou.
13: Porque eu quero saber a opinião do PDV, quem avança aí nessa fase das quartas.
4: Olha, claro que é bom a gente ter uma ideia do que vai acontecer ainda, né, nesses primeiros jogos, mas eu estou imaginando... Eu imaginava o Cruzeiro, mas talvez o jogo de hoje tenha mudado um pouco minha visão, porque o Atlético está invicto já há mais de 10 jogos, né, não perdeu depois da Copa e Sim. joga empolgado na sua casa no jogo da próxima terça-feira. Mas eu imaginava que o Cruzeiro fosse passar, o Palmeiras... Eu acho que o Vitória passa do Vasco e acho que do Grenal, nossa, aí é difícil. Eu acho que a fase do Inter é um pouquinho melhor que a do Grêmio, eu acho que passa o Inter.
13: O Inter, na verdade, que jogou com o Atlético no final de semana, o Inter, o grande objetivo dele é não ser rebaixado no Brasileirão, né? Tá brigando pra isso.
4: O Grêmio também, né?
13: O Grêmio também. Eu só fico em dúvida entre Vitória e Vasco. Para mim é imprevisível. Eu não sei.
14: Vitória e Vasco?
13: Eu não consigo cravar. Vitória e Vasco, para mim é imprevisível.
14: Eu acho Inter e Grêmio também. Como eu achava hoje também.
13: Eu acho que passa o Inter.
14: O mais previsível é o Palmeiras e o Santos.
13: É o Palmeiras e o Santos,
14: Não tô falando de história, de Pelé, Ademir da Guia, Sim. nada disso. Tô falando de futebol. O Palmeiras tem mais repertório, apesar do torcedor do Palmeiras achar, e até concordo, porque é a minha opinião também, que esse time poderia jogar um futebol mais vistoso, o Palmeiras tem mais repertório, né? Agora o Santos tem o Neymar. Essa pode ser uma diferença.
13: É.
14: Não é mais o Neymar garotinho que encantou todo mundo, né? Para o nosso deleite, a gente acompanhou o início da carreira dele. Maravilhoso o Neymar, um dos maiores da história do futebol brasileiro. É um outro jogador hoje. Mas assim, o Neymar pode fazer uma diferença numa cobrança de escanteio, numa cobrança de falta, num passe. Tem um negócio que eu achei que o Neymar está fazendo que ele não estava fazendo antes da Copa, tá? Antes da convocação. Que é a arrancada. Ele está dando uma arrancada ali no corredor central. Ele fez umas duas, três vezes contra o Mirassol. Isso mostra que ele teve uma evolução física. Porque ele não chegou bem na Copa do Mundo. Esquece. Não adianta a gente forçar a barra. Então você tinha que ser titular ou não. Mas ele não chegou nas melhores condições. Não. Acho que foi até o PDV. Foi o PDV que falou? Acho que não foi, não sei se foi o PDV. Se a Copa fosse tipo estilo Qatar só em dezembro, o Neymar chegaria muito melhor ao final do...
13: Não, sem dúvida
14: nenhuma. Aí ele não jogaria. Se a Copa fosse em dezembro, ele não jogaria. Aí eu posso cravar para vocês, porque o Santos, desde que o Neymar chegou, o Santos fez 8 jogos em gramados sintéticos. Se quiser a lista depois, eu trago para você aqui. Ele jogou só uma partida, que foi contra o Atlético Mineiro. Contra esse Galo.
13: Sim, na Arena do Galo.
14: Que foi aquele empate por 1-1. Inclusive, nesse jogo, Aninha, o que, que aconteceu? Nesse jogo, ele sofreu uma contusão logo no início ali. Todo mundo ficou meio preocupado. Tava falando, só faltava o Neymar agora se machucar. Né? Tava ali numa preparação já pensando em Copa do Mundo, embora o jogo tenha sido em 25, né?
13: Mas era uma das tantas preparações.
14: Exato. E outra,
13: pelas quais ele passou.
14: Não joga no sintético, não joga no sintético. Não é, e jogou no sintético. Aí em 25 ainda, depois desse empate. Ele não joga contra o Botafogo lá no Rio, 2-2, brasileiro. Não joga no brasileiro contra o Palmeiras vence 2-0. Aí em 2026, esse ano. Não jogou no Paulistão, 1-0 Palmeiras, lá na Arena do Palmeiras. Não enfrentou a Chape nos 4-2, no tapete lá da Chapecoense. Perdeu para o Atlético Paranaense, 2-1, também não jogou. Empate com o Palmeiras, 1-1, Campeonato Brasileiro. E Botafogo, 2-1, no Rio de Janeiro, também no Brasileiro. Ou seja, ele só jogou 1 de 8 jogos. E o Santos não vence no sintético também, né? Isso é um detalhe interessante. O problema do Santos é grande. O Santos não consegue vencer um jogo no sintético. Agora, é aquela história, né, Santista e Palmeiras? Sempre tem uma primeira vez para quebrar uma escrita, né? Se tiver alguma chance, repito para voltar para você, a chance do Santos é o Neymar tentar jogar no gramado sintético do Palmeiras contra o Palmeiras.
5: Mas eu tô querendo saber se o Neymar vai conseguir passar pelo Sormani, né? Esse é o desafio do ano, né? Assim, talvez seja o grande evento.
14: Vende helicóptero, pô. Vende helicóptero pra cá. Aí o Neymar falou que vai colocar à disposição o helicóptero pro Sormani. O Sormani falou: ih, eu me borro todo de andar de... Pô, Sormani, qual é? Pô, amanhã eu vou estar com o Sormani na placa. Ele falou: Sormani, que isso, meu velho? Entra nesse helicóptero aí, toma um Dramin.
13: Só vai.
14: 20 minutos
13: só
14: você vai. Tá em Santos, pô, nem só isso.
5: Né? Que espetáculo, né? Fábio Sormani é gênio da raça.
13: Que demais, hein?
5: E assim, é o desafio do ano. Isso tem que ser transmitido por todos os veículos, assim, porque é uma coisa espetacular.
13: Para mim é uma transmissão digna de quando o Neymar voltou pro Santos. Assim,
5: exatamente.
14: Festa, mas vou ter esse para você. Se rolar, será exclusivo da Placar. Mas eu vou fazer de tudo para colocar a nossa Bandeirantes lá.
5: Pô, aliás, golaço da Placar. Vai ser maravilhoso.
14: Vamos estar lá. Demais,
5: isso demais. Vai ser maravilhoso. Como é que demais. O Neymar tem... O Sormani tem 5 chances de roubar a bola do Neymar, é isso?
14: É isso. Deixar, né? O Neymar passar e tal, né?
5: Espetacular.
14: É um X1, né?
5: É um X1.
14: É um contra
13: o
14: outro.
13: Já pensou?
5: Cara, vai ser
13: maravilhoso. Não perco por nada. 11h39, a gente está aguardando aí Arthur Jorge, Eduardo Domingues, para compartilhar um pouco da conversa dos técnicos para você nesse pós-jogo aí de Copa do Brasil. 1-1, Cruzeiro e Atlético Mineiro. Break rapidinho, o apito final volta já.
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3: Estamos de volta com o Apito Final na Bandeirantes, 11h42. Vou pedir o destaque final aqui do meu querido Paulo do Vale, que hoje foi preciso, certeiro, nos elogios a quem está à frente da Ponte Preta. Adorei.
4: Ah, é, com certeza, né? Aliás, ontem a reunião da SAF da Ponte Preta terminou em confusão. Mas a Ponte não paga salário há 6 meses para os jogadores, mas pelo menos o diretor de futebol, vice-presidente, está sempre muito bem vestido.
3: Está na moda, né?
4: Isso, com isso. Um tênis que Luquinho, vale mais de R$1.000.
3: De milhões.
4: É, isso que é importante, né? É o seguinte, Aninha, o Atlético Mineiro joga sábado 6h30 contra o Vitória. Interessante que, olha só, isso não é combinado antes, mas os jogos envolvem todos os times também na Copa do Brasil. Porque o Atlético Mineiro pega o Vitória 6h30 sábado e o Cruzeiro pega o Vasco 9h20 no sábado. Então, imagino que vai ter um bem bolado de reservas para todos os lados. Se bem que para o Vasco da Gama o Campeonato Brasileiro está valendo muito e acho que para o Vitória também. Porém, as equipes vão se enfrentar e vão se dividir aí entre Copa do Brasil e brasileiros se enfrentando, Aninha.
3: É, tem que ponderar os objetivos aí. Obrigada, viu, PDV?
4: Valeu, Aninha.
3: Obrigada. Deixa eu chamar aqui o Quesada, né, também para pedir.
5: Fala, Aninha.
3: O destaque final dele.
5: E, né? O bolo, Aninha?
3: O bolo?
5: É.
3: Olha, terça-feira estaremos todos juntos. Vai ficar para terça.
5: Que pizza é o seguinte.
3: Vai ficar para terça.
5: Você viu, a rapaziada tá um pouquinho forte da nossa equipe.
3: Receitinha da Aninha, terça-feira.
5: O João Paulo Capelanes... Pô, o cara ganhou 30 quilos na Copa do Mundo.
3: Não, mas agora ele tá numa rotina fitness aí, né? Não é mais
5: adianta,
3: ou menos.
5: O cara
3: mais
5: corre 10 quilômetros e aí chega à noite e come um boi, meu, não vai resolver nada.
3: Agora fica essa história aí de todo mundo postar o pace, né? Quanto tempo faz... quanto tempo demora pra fazer um quilômetro? Essa
5: moda toda.
3: Tô brincando,
5: Aninha, porque eu fiquei sabendo que você... manda bem na culinária.
3: Semana
5: também
3: que vem vai ser a receitinha
5: música,
3: da Copa do Brasil.
5: Jornalismo e culinária.
3: Vamos, semana que vem.
5: Um tutu mineiro. Vamos de tutu mineiro, né?
3: Essa
5: que o jogo
3: hora
5: vai
3: da
5: ser...
3: noite, pessoa. Nossa, que essa, imagina, essa hora da noite.
5: E pra dormir depois, hein? Fica
3: pois
5: fermentando
3: é.
5: Tudo aquilo, né?
3: Tem que ser uma finger food, né? Pra ser mais. Boa, destaque final. Obrigada, viu?
5: Até terça-feira que
3: sempre
5: vem nesse
3: um prazer
5: jogo.
3: Estar,
5: né? A gente vai se encontrar
3: você.
5: Outras vezes durante
3: estaremos
5: a semana.
3: Aqui, com certeza.
5: Né? Mas semana que vem um grande duelo pra definir. Quem chega à semifinal da Copa do Brasil, Galo ou Raposa, Atlético ou Cruzeiro? Tchau, Aninha.
3: Fica para a semana que vem. Obrigada, viu, Leandro Quesada com a gente no apito final, faltando 15 para meia-noite. Vamos ouvir aqui o Lucas Bueno com as informações do São Paulo. Boa noite para você, Lucas.
6: Oi, Ana, todos que nos acompanham aqui no Apito Final, trazendo as notícias do Tricolor, porque o São Paulo vive um momento de forte tensão dentro e fora de campo. A derrota por 1-0 para a Chapecoense no último domingo aumentou a pressão sobre o elenco e a comissão técnica, e o clima ficou ainda mais delicado após uma reunião entre as torcidas organizadas, jogadores, comissão técnica e o executivo de futebol Rafinha. A conversa aconteceu na segunda-feira no CT da Barra Funda, após o treino do dia. Cerca de 30 representantes das principais torcidas organizadas do São Paulo estiveram no local. O presidente Harry Massis não participou deste encontro. De acordo com informações publicadas pelo jornalista Kaique Silva, da TMC, a reunião durou cerca de 1h10 e começou com cobranças diretas ao elenco. Os torcedores questionaram a sequência de resultados negativos do São Paulo no Campeonato Brasileiro. A cobrança não foi direcionada apenas aos jogadores considerados titulares. Atletas que têm menos minutos em campo também foram questionados. Segundo os representantes das organizadas, quando esses jogadores entraram durante as partidas, não estão conseguindo mudar o patamar da equipe. 10 partidas sem vitória no Campeonato Brasileiro aumentaram a insatisfação da torcida. E durante a reunião, além das questões dentro de campo, apareceram revelações sobre problemas financeiros que atingem o elenco. Segundo o relato da própria TMC, Rafinha afirmou que os jogadores continuam se dedicando mesmo diante dos problemas internos. Na conversa, chegaram a ser revelados atrasos salariais que, em alguns casos, chegariam a 3 meses ou até mais. Uma das frases relatadas na reunião foi: "Tem jogador aqui que tem até 5 meses de atraso. Os pagamentos vinham sendo feitos normalmente até o mês de abril, mas os atrasos voltaram a ser frequentes depois desse período." O atacante Luciano também participou da conversa, teve um papel importante. O camisa 10 afirmou que convive com atraso nos pagamentos do São Paulo desde 2020, quando chegou ao clube. Mesmo assim, Luciano garantiu aos torcedores que essa situação não está fazendo com que o elenco deixe de se empenhar dentro de campo. Os jogadores também fizeram um pedido às organizadas, que a torcida continue apoiando a equipe mesmo durante um momento de dificuldade. Segundo uma pessoa que participou da reunião, os jogadores pediram para que a torcida não solte a mão do elenco. O técnico Dorival Júnior também falou durante o encontro e assumiu parcela de responsabilidade da comissão técnica e dos jogadores pelo momento vivido pelo São Paulo. Em determinado momento, o treinador pediu que a conversa continuasse apenas com ele, Rafinha e os principais líderes do elenco. Entre os jogadores que participaram dessa parte da conversa estavam Luciano, Caleri, Rafael e Arboleda. E os problemas não se limitam ao desempenho dentro de campo ou às questões salariais. Segundo mais relatos, os problemas extracampo também têm afetado o ambiente do clube desde o começo do ano. Durante a reunião, houve críticas aos cenários políticos anterior e atual do São Paulo. O clube passou por um processo de impeachment pela renúncia do ex-presidente Júlio Casares. Além disso, dirigentes como Carlos Belmonte, Nelsinho Chapecó e Márcio Calomagro deixaram os seus respectivos cargos. Segundo participantes da reunião, o ano eleitoral também tem prejudicado o ambiente interno do São Paulo. E até a estrutura do CT da Barra Funda foi alvo de reclamação. Um dos jogadores questionou as condições de um dos campos utilizados pelo elenco e disse que o gramado estaria atualmente sem condições de ser usado. Enquanto essas questões internas são discutidas, o São Paulo também precisa resolver os problemas dentro de campo. Após a derrota para a Chapecoense, o elenco se reapresentou nesta segunda-feira no CT da Barra Funda para iniciar a preparação para o próximo compromisso pelo Campeonato Brasileiro. Os jogadores que atuaram por mais tempo em Chapecó fizeram trabalhos regenerativos. O restante do grupo foi a campo sob o comando de Dorival Júnior e sua comissão técnica. A principal novidade foi o atacante Jonathan Caleri. O camisa 9 foi substituindo ainda no primeiro tempo contra a Chapecoense e teve confirmada uma entorse no tornozelo esquerdo. Ele já iniciou o tratamento no CT da Barra Funda. Além do Caleri, o São Paulo tem outros jogadores em recuperação. Arboleda trata de um edema no adutor esquerdo, Bobadilha tem 2 no joelho direito, Lucas Moura se recupera de uma cirurgia no tendão calcâneo da perna direita, Luca trata uma fratura de mandíbula e Vitor Sá se recupera de uma entorse traumática no tornozelo direito. O próximo compromisso do São Paulo será no sábado, às 8 da noite, contra o Bragantino no Morumbi pela 25ª rodada do Campeonato Brasileiro. E para completar o cenário de instabilidade no clube, o São Paulo também enfrenta um novo episódio envolvendo o ex-presidente Júlio Casares. A Comissão de Ética do São Paulo decidiu por unanimidade recomendar a eliminação de Casares do quadro associativo do clube. A informação foi divulgada pelo jornalista Gabriel Sá, do arquibancada tricolor. Além da recomendação de expulsão, a Comissão de Ética também indicou que Júlio Casares seja obrigado a ressarcir o São Paulo por valores que teriam sido comprovadamente utilizados para fins particulares e indevidos ou sem comprovação de finalidade institucional. O valor eventual do ressarcimento ainda não foi definido. Ele deverá ser calculado pelo departamento financeiro do clube e posteriormente passar pela análise do Conselho Fiscal. É importante destacar que a decisão de comissão de ética ainda não é definitiva. A recomendação precisa ser analisada e votada pelo Conselho Deliberativo do São Paulo. Ou seja, o São Paulo chega para a reta final de agosto envolvido em diferentes frentes de problemas. Dentro de campo, são 10 jogos sem vitória no Brasileirão e uma derrota recente para a Chapecoense, que ocupa a última posição da competição. Fora de campo, o elenco relata atrasos salariais, a torcida faz cobrança, o clube vive um período de instabilidade política e agora a comissão de ética recomenda a expulsão do ex-presidente Júlio Casares. Ao mesmo tempo, Dorival Júnior precisa encontrar uma resposta esportiva para a equipe, com desfalques importantes no elenco e com a pressão aumentando a cada rodada.
3: Obrigada, viu? Lucas Bueno falando do São Paulo aqui no apito final. Agora a gente vai ouvir o técnico Eduardo Domingues falando sobre o empate de hoje do Cruzeiro com o seu Atlético Mineiro.
7: Eu acho que foi um jogo muito equilibrado. O segundo tempo eles melhoraram um pouco mais, pressionaram um pouco mais forte, encontraram um golaço. Mas também nós tivemos nossas oportunidades e também fizemos um golaço. E a série é equilibrada. Então temos que descansar, trabalhar e preparar o jogo que vem.
3: Tá, então a gente ouvindo o técnico Eduardo Domingues falando sobre essa partida e o que a gente pode esperar aí da próxima, na terça-feira que vem, o segundo jogo das quartas de final da Copa do Brasil para os times mineiros. Portanto, o Atlético Mineiro que vai receber o Cruzeiro lá na Arena do Atlético. Vamos ouvir agora o Everton Ramos falando sobre o Santos, que joga também amanhã, né? Partida que vai acontecer amanhã, que você acompanha todas as informações na Bandeirantes. Vamos ouvir.
8: Oi, Ana, tudo bem? Boa noite para você, para o ouvinte ligado com a gente aqui no apito final, em véspera, né? De dia decisivo para o torcedor do Santos e também para o do Palmeiras, por que não? Quartas de final, jogo de ida na casa palmeirense, gramado sintético, que a gente sabe que incomoda demais. Um camisa 10 do Santos, né? O Neymar. E a novidade do dia é ele estando entre os relacionados do técnico Cuca para o duelo. Apareceu na lista ali, mas a tendência, Ana, ainda assim é que Neymar não vá a campo. Pensando na sequência, claro, o clássico contra o Corinthians em Itaquera no domingo e o jogo da volta na Vila Belmiro na semana que vem contra este mesmo Palmeiras. Ainda assim, a comissão técnica do Cuca entende a importância dele estar ali no banco de reservas, apoiando, tendo contato direto com os jogadores, com os companheiros, nesta partida, eu repito, decisiva. Quartas de final, em campo, uma classificação para semifinais da competição e a gente fala aí de 9 milhões de reais em premiação, seria o valor e é o valor que o semifinalista vai desembolsar, por isso a importância também da partida para o Santos, que também busca encerrar um jejum de títulos. Claro que de longe a conversa com o torcedor santista é em relação a títulos, né, Ana? Já são 10 anos do último título, Campeonato Paulista em 2016, só que a gente sabe que a temporada atual do Santos requer mais uma briga contra o rebaixamento como a sua prioridade. Ainda assim, o Cuca relaciona os principais nomes do elenco, nenhum jogador sendo preservado, assim como na partida da semana passada contra o Macará, em que ele acaba fazendo o contrário. Ele preserva alguns jogadores titulares, o caso de Neymar, Barreal, Gabriel Barbosa, dessa vez não. Com um clássico como a semifinal em jogo, o Cuca manda e relaciona o que tem de melhor para este duelo decisivo. Quero destacar o retorno de Lucas Veríssimo, recuperado de uma lesão na panturrilha direita. Ele volta a ser relacionado, claro, a tendência é que ele não esteja entre os titulares, mas fica como uma peça ali de reposição, possivelmente, para o segundo tempo. Ainda destacando do Santos, Ana, agora um pouco fora das quatro linhas, o Peixe avançou nesta terça-feira, tem boas conversas, inclusive, um otimismo de ambas as partes na contratação do volante Arthur, ele mesmo, 30 anos, esteve recentemente no Grêmio, também com passagens ali na Juventus, rescindiu semana passada com a Juventus da Itália. Jogador de 30 anos está livre no mercado e o que pesa a favor do Santos nessa contratação diretamente é quem está intermediando, o pai do Neymar e o próprio Neymar. A relação do Neymar Júnior com o Arthur é das melhores, o Neymar é um dos entusiastas nessa possível contratação. A comissão técnica do Santos também já deu um aval, mas o que é o principal impeditivo nesse momento segue sendo o transfer ban que o Santos sofreu no dia 1º de julho, referente ao não pagamento ali de uma parcela ao Mônaco na contratação do Jean Lucas em 2023, o atleta que hoje faz parte do Bahia, né? A gente está falando de 12 milhões de reais e esse é o principal impeditivo. Seria um contrato curto a princípio até o fim da temporada para ir através de metas, do desenvolvimento dele, do desempenho dele em campo. O Santos discutiu uma possível renovação, até mesmo isso levando em consideração uma permanência ou não do Neymar. O Neymar se aposentando ou ao final da temporada decidindo trilhar outros caminhos ou até mesmo seguir na Baixada Santista, isso também seria um fator ali para repensar na continuidade de um possível contrato com o volante Arthur.
3: Obrigada, viu? Everton Ramos falou com a gente aqui sobre o Santos. Aliás, vou chamar o Agrela para a gente falar das partidas que acontecem amanhã, né, também, Agrela?
9: Exato, exatamente, né? Começando pela Copa Sul-Americana, antes da Copa do Brasil, porque amanhã tem River Plate e Santa Fé da Colômbia, jogo de ida das oitavas, jogo de volta, melhor dizendo, das oitavas de final. A partida de ida foi 0-0. Quem ganhar, ou seja, no tempo normal, ou seja, nos pênaltis, vai enfrentar o Vasco da Gama na próxima fase da competição. O Vasco que passou pelo Olímpia, vencendo fora de casa por 4-1. Os outros confrontos, Santos e Atlético Mineiro, São Paulo e Boca, e Cienciano contra Montevideo City Torque. Santos e Galo, será que o Neymar joga no sintético lá da Arena MRV? Porque no sintético da Arena do Palmeiras, a gente não sabe. Tá relacionado para amanhã, como o Everton trouxe, né?
3: Mas vai ser a grande surpresa do dia, né?
9: Vai ser um mistério. Agora, são dois sintéticos pro Neymar e o Santos enfrentarem. Será que ele joga, Ana?
3: Olha, eu queria ver jogando contra o Palmeiras, vou ser sincera.
9: Eu também.
3: Queria ver jogando ali na Arena do Palmeiras, mas não sei se vai acontecer. O grande mistério aí, entre tantos, dessas próximas rodadas.
9: Além disso, o São Paulo enfrenta o Boca Juniors e é talvez a pior fase do São Paulo.
3: Sim,
9: nos
3: completamente.
9: Últimos 10 anos.
3: Desesperadora, segundo o Dorival Júnior, né?
9: É verdade. E aí, contra um Boca que não é aquele Boca, mas ainda assim é o Boca Juniors, você acha que tem um favorito aí para esses confrontos? Lembrando que ainda sem datas e horários definidos para essas quartas de final de Libertadores e também de Sul-Americana.
3: Eu acho um cenário bem difícil esse jogo fora para o São Paulo.
9: Bem difícil.
3: Mas é muito imprevisível, né?
9: Sim.
3: Mas se a gente pensar na casa do Boca e na situação do São Paulo, esse vidro fica mais embaçado, assim.
9: Pois é, exatamente. Ó, então, além disso, tem Cienciano e Montevideo City Torque. Cienciano que passou pelo Botafogo 6-1 no jogo de ida em casa lá no Peru. E o City Torque que bateu o Tigre da Argentina. E River Plate e Santa Fé contra o Vasco. Amanhã tem Vasco e Vitória no estádio de São Januário. O Vasco até tentou jogar para o Maracanã a partida, mas não conseguiu, exatamente. Além de Palmeiras e Santos, esses dois jogos às 9h30 da noite. Na quinta-feira, 8 horas, tem Inter e Grêmio, primeiro no Beira-Rio, depois na Arena do Grêmio, lá para decidir quem passa também a uma das duas semifinais da Copa do Brasil. Quem avançar embolsa 9 milhões de reais. Então é um prêmio importante aí para quem se garantir nas semifinais da competição.
3: Tá aí, então, Guilherme Agrela no nosso QG Esportivo hoje. Obrigada, viu, Agrela?
9: Eu que te agradeço, Ana. Eu que te agradeço.
3: Deixa eu agradecer também a nossa equipe técnica que fez, junto com a gente aqui na Bandeirantes, Cruzeiro e Atlético Mineiro pela Copa do Brasil. Na mesa de som, meu braço direito, esquerdo, Michel Lopes, na central técnica, o Beto Rebeck, no switcher, o Igor Nascimento e o Carlos Amaral. No digital, o Lucas Abude. Esse é o apito final. Eu sou a Ana Martins e a gente volta a se encontrar no sábado no Mundo dos Esportes na Bandeirantes. Aqui deu.
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0: Olá, boa noite para você. Começa agora a terceira edição do Band Eleições. Faltando 40 dias para o primeiro turno, nós vamos discutir os próximos movimentos das campanhas e também, claro, analisar as presenças e as ausências no debate deste domingo aqui na Band. Me acompanham nessa conversa meus colegas Fernando Mitre, Thaís Dias, Marco Antônio Sabino e Fernando Schiller. Boa noite para todos vocês. Mitre, começo por você. Ausências lamentáveis, mas também muito exploradas pelos candidatos presentes no debate aqui da Band, né?
1: Para começar, nós temos que considerar que essas ausências são equívocos. São equívocos. O público não aceita mais o fujão. O fujão, com o atual sistema de comunicações, redes sociais e tal, ele vai sofrer muito. Ele vai ter que explicar durante a campanha toda. Então, foi uma má ideia eles não virem. Estou me referindo ao Lula e ao Flávio. Ao Zema, eu não sei o que dizer do Zema.
0: É incompreensível, né?
1: É incompreensível, porque
2: acho que ninguém sabe nunca o que dizer do Zema.
1: Não, mas a questão é a seguinte, você entende, o Lula fugiu. O Flávio fugiu junto, não sei se achou uma boa oportunidade para fugir, ou ficou com medo de vir sem o Lula, eu não entendi isso também. Talvez com medo de enfrentar só a turma ali da direita. São estratégias possíveis. Agora, o Zema não dá para entender por que o Zema não veio aqui. Tanto que o próprio debate esqueceu disso também. Ninguém discutiu o Zema, ninguém falou disso.
0: Eu acho que até propositalmente, ali no meio do debate, os candidatos sempre se referiam à ausência do Lula e do Flávio Bolsonaro e ignoraram completamente o Zema. O nome dele não foi citado, Thaís.
3: Não foi citado porque ali ele estava fora de questão, né? Eles foram tentar abrir a plataforma para se apresentar e para criticar aqueles que estão ali numa disputa, vamos dizer assim, majoritária, né? Que estão com maior percentual. E aí eu reforço essa questão da ausência. Eu acho que a ausência foi presente. Então, a ausência também é presença e ali isso ficou muito claro. Não só a repercussão nas redes, que houve uma cobrança muito grande, mas também durante o debate. Eles foram citados o tempo todo sem a chance de defesa. E aí eu jogo até para o Schiller, porque eu achei importante a gente trazer isso, né? A presença dessa ausência, o eleitor, ele vai cobrar isso, né? A falta de um diálogo. E aí eu boto o Lula, por exemplo, que ganhou a última eleição com a bandeira da democracia, do debate, do diálogo. E aí não vem. Como é que ele responde isso?
4: Eu acho que cada candidato faz um cálculo, né? Eu concordo inteiramente com o Mitre, quer dizer, a única real ausência sem explicação é do Romeu Zema, né? Porque eu até brinquei, fiz uma analogia, você não é como um sujeito que tem uma namorada ou um namorado e pede para o amigo levar no cinema, né? Ou amiga levar no cinema, estou brincando um pouco, que é o Renan Santos, né? Porque o Renan Santos ontem fez exatamente o discurso muito próximo do Partido Novo. Ele defendeu, né, fez a crítica à redução da jornada 6x1, fez a defesa do empreendedorismo, fez a defesa lá da simplificação da legislação trabalhista, falou em competitividade, ou seja, tem essa tradição do MBL, que é a origem do Missão, pega um público parecido com o do Partido Novo, não é? E a ausência do Zema, não é? Obviamente, é complicado. Além do que, o Partido Novo precisa fazer a cláusula de desempenho. Uhum. O Zema, vamos lá, ele não está nessa campanha para ser presidente da República, ele está nessa campanha para colocar o Partido Novo na vitrine, ajudar em 27 estados a formar uma bancada para viabilizar o partido, senão o partido não vai existir tecnicamente, quer dizer, no Congresso Nacional, não vai ter acesso ao fundo partidário, fundo eleitoral, não vai ter liderança de bancada, então vamos lá, não tem tempo de estar na televisão. Agora, como é que perde um horário nobre, não é? Num debate, num domingo de noite, que é uma super vitrine, para falar das ideias do Partido Novo? É exatamente. Toda a presença ou ausência é uma relação de custo-benefício. No caso do Zema, ele não tinha nenhum custo. Ninguém ia criticar o Zema. Alguém ia gastar tempo no debate criticando o Romeu Zema, não.
0: Só tinha benefício.
4: Ele, né? Só tinha benefício.
3: Chegaram a falar que ele tinha desistido da candidatura, né? Com essa ausência.
0: Nos bastidores da campanha.
1: A primeira ideia foi essa. Isso está parecendo que alguém jogou a toalha.
0: Durante o debate, o mediador fica ali focado nas regras, né? Mas, quando acabou o debate, o que os assessores dos candidatos presentes falaram, Sabino, é que isso aí é o símbolo exatamente do que o Mitre falou. É o candidato que jogou a toalha.
5: Restrito aos seus insignificantes 3 pontos, né? Mas eu queria puxar uma outra coisa ainda sobre a ausência. A ausência de Flávio e de Lula para a seguinte questão. O que eles precisam, Flávio? Eles precisam do eleitor que está no meio, aquele eleitor que ainda está indeciso. Não é a bolha que eles precisam.

0: debate que ele diz que um deseja o outro. O Lula quer o Flávio como candidato que ele deseja para ele conseguir derrotar, e o Flávio não quer enfrentar uma outra pessoa. Então, por isso fica esse duelo dos polos, que a gente já debateu tanto.
1: Que é o argumento, isso é fato, né? Que é o argumento do Caiado também. O Caiado, aliás, a razão de ser da candidatura do Caiado está muito baseado nisso. O Flávio é um candidato desejado pelo Lula. Eu não sou, entendeu? É o que diz o Caiado.
2: Mas agora, eu esperei muito mais do Caiado, né? Eu Sim. até ouvi hoje uma frase que eu adorei, que era o único adulto, né, ali no debate, e os outros estavam se apresentando, e a gente esperava que ele fosse ali brilhar, né? Porque é uma falta de experiência. A gente sabe que o Renan tem aquela coisa de comunicador, o próprio Augusto Cury, né? Palestrante, mas eu esperava politicamente que ele ganhasse um destaque, mas eu acho que faltou.
3: O Caiado não acertou o discurso ainda. Ele não pegou na veia ainda.
4: É, mas aqui tem... Posso fazer um pequeno contraponto aqui para a gente avaliar. Saiu uma pesquisa, Focus, né? Focus Grupo do Estadão, hoje com divulgação ampla. É uma pesquisa com uma amostragem pequena, na verdade, não é? Eles fizeram um grupo Focus com 12 espectadores, representando com amostragem, não é? Representando aí eleitores dos diversos candidatos, tentando de alguma maneira mimetizar o estado da opinião pública, então é a amostragem, para assistir o debate. Não é? E neste grupo, Focus, não é? Aquela sala espelhada, enfim, o Caiado foi o menos ruim, ele levou mais cartões azuis, não é? Mais cartões azuis. Então ele levou mais, ele teve mais aprovação. Por que isso? Porque ele fez uma opção por ganhar por pontos. Você pode ganhar um debate no nocaute ou por pontos. Então, o Caiado, ele manteve uma estabilidade ao longo de todo o debate, não é? Então, ele não lacrou, ele não saiu da linha, etc.
2: Até tentou ali com o Dark Lobby, né?
4: Se a tese do Sabino está correta, o Caiado não foi mal, porque se era para conversar com esse eleitor, digamos, mais moderado. O eleitor que não está... Porque a democracia digital tem um problema. O militante, o hooligan, então, ele é minoritário na sociedade, de uma maneira geral, só que ele é ultra-majoritário nas redes sociais. Isso cria, às vezes, uma distorção de percepção. Então, assim, tem muito apoio do Renan Santos e tal, vai na pesquisa e não aparece.
1: Agora, tem uma outra coisa importantíssima que eu acho que complementa o que você está falando. O debate, ele não é apreciado como se fosse uma briga. Não é. Muitas vezes um candidato ganha o debate no sentido televisivo. Foi o que fez mais sucesso, foi o mais irônico, mais agressivo, foi o que apareceu mais. Tudo bem, mas será que ganhou o voto? Não.
3: Ou seja, a estratégia do Renan estava errada.
1: Eu acho o seguinte, o Renan foi a principal atração do debate.
3: Foi.
1: Se isso vai trazer votos, eu não sei. Olha. Eu poderia tentar uma resposta baseada em alguns casos parecidos. O Garotinho fez um sucesso aqui na Band contra o Lula, Serra,
0: 2014?
1: Lula, Serra e quem era, e o Ciro. Ele deu um show de bola, perdeu o voto.
0: Entendeu? É que, olha, qual a perspectiva o candidato foi bem, né? Porque se você for na perspectiva das redes sociais, que é isso, o Renan Santos é a atração, já chegou com duas fraldas, Lula e Bolsonaro.
3: Não, ele
0: mas
3: inclusive
0: não é,
3: fazia
0: mas isso é a bolha, né? Como disse, é a bolha, não é ali que ele vai crescer.
4: Eu tinha um
0: né?
4: colega que sempre perguntava para ele assim, ganhou, perdeu, a pergunta era sempre, depende do seu objetivo, qual é o seu objetivo, né?
0: É, qual a perspectiva?
4: Eu tive um relatório agora, ao meio-dia até, da repercussão, 12 horas depois do debate em redes sociais, o número é o seguinte, o Renan Santos tinha 22 vezes mais engajamento do que o Caiado no debate. Engajamento
0: nas
4: digital.
0: Redes.
4: Nas redes. Citações do Renan Santos versus citações do Renato Caiado. 22 vezes mais. Então deu um show em termos de redes sociais. Se o objetivo do Renan Santos era exatamente lacrar, literalmente, né, para gerar todos os tipos de recortes, etc., citações e tal, bom, ele cumpriu o objetivo dele. Então,
2: e era o papel dele ali, né?
4: Os candidatos, eles têm certos objetivos.
1: Agora eu digo o seguinte, de um ponto de vista mais clássico, eu diria o seguinte, o mais próximo do comportamento que funciona tradicionalmente estava o Caiado.
4: Não.
1: O Caiado estava mais próximo de um personagem que poderia ser presidente, entendeu?
3: Agora, ao encontro dessa argumentação de quem lacrou, quem não lacrou, o Google mostra que num determinado momento o Lula ainda está em primeiro nas buscas, mas em segundo lugar está o Renan, redes. Estamos falando de rede.
1: Sim.
3: Estamos falando do online.
1: Porque o Renan foi o maior sucesso do debate.
3: Terceiro lugar, o Augusto Cury e só depois o Caiado.
1: Sim.
3: Você vê como, exatamente nesse sentido que o Chile estava falando, às vezes é o contrário do mundo real.

0: eu lembro de um debate.
1: Mas com o eleitorado ali moderado, independente, é, não necessariamente
0: eu
1: degradou.
0: Eu sempre raciocino com exemplos. É claro que tudo vai mudando, o ambiente é outro, é, até a ideia de debate também mudou, o sistema de comunicação mudou, tudo mudou. Mas eu trabalho ainda com algumas referências. O Alckmin e o Lula, né? Ironicamente, o Alckmin hoje está com o Lula, mas quando os dois se defrontaram aqui, naquele debate do segundo turno, o Alckmin 2006, ganhou a briga. Né? O Alckmin estava, não parecia o Alckmin, ele estava numa agressividade, numa ironia, provocando, estava uma coisa incrível. Terminou o debate e ele foi aplaudido pela turma dele dentro do estúdio. Perdeu o voto.
1: Perdeu para ele mesmo naquela eleição, né? Ele encolhe no segundo
0: então,
1: turno.
0: Então, é isso que eu quero dizer, uma coisa é o espetáculo do debate. É claro que hoje você tem redes sociais, você tem a complementação, tudo isso. Mas é preciso considerar que a atitude do candidato no debate não é propriamente a atitude de um grande sucesso televisivo. Não é bem isso.
2: Mitre, ele não estava ali para se apresentar como essa figura realmente, o transgressor, aquele que veio para se colocar como...
1: O franco atirador.
2: É, o franco atirador. Eu vim para causar, para mostrar quem eu sou essa figura. E uma figura da internet, que cresceu na internet.
0: Isso é um ponto importante no debate. O debate foi de apresentação. É, agora, ele se apresentou mesmo.
1: Eu não sei. Não sei a impressão de vocês, mas assim, em função das ausências terem sido tão comentadas na semana anterior, ah, porque Lula não vai, porque se Lula não vai, Flávio também não vai. Aí teve a surpresa do Zema no dia do debate, não vai também. Então, as ausências acabaram ganhando ali o destaque no noticiário. Porém, para minha expectativa, talvez com essa perspectiva das ausências, eu tenha tido uma expectativa assim, de que talvez o debate corresse algum risco de esvaziamento. E quando o debate começa, a gente vê que não. Porque as ausências foram muito bem exploradas, e aí, independentemente de nicho, com cada nicho um vai melhor, mas assim, acho que os três exploraram bem a ausência, cada um no seu estilo, e também debateram. É, a gente falou de quantos assuntos ali?
0: Em política não tem muito isso de ausência, né? Na verdade são presenças. Não. Presença de um fujão, presença de um candidato agressivo, são presenças. Essas ausências estarão presentes durante toda essa campanha, até o dia de votar.
3: Agora, o fato é, fazendo uma análise um pouco das duas ausências principais, do Lula e do Flávio, bom, na minha impressão, assim, o Lula tinha várias razões para não ir no debate. Né? Está liderando, tem espaço próprio, tem muita mídia, é um incumbente, tem o maior tempo de rádio e televisão, então vamos lá, tem um pouco de soberba. Tem o traço pessoal. Olha, eu aprendi anos de política, não tanto quanto o Mitre, mas alguns anos também, que o lado pessoal, a idiosincrasia, pesa. Na minha opinião, isso aconteceu com o Zema ontem.
0: Né?
3: E os candidatos erram e acertam. As idiosincrasias pessoais. Quando o Lula diz, não quero ouvir bobagem, ele disse isso. Ah, não quero porque convidaram o Zema e o Renan, então não vou. Tem um pouquinho de retórica, mas vamos lá, tem uma indisposição. E ele sabia que ele ia ser o alvo, porque só tem a turma da centro-direita do outro lado, né? Direita, centro-direita. Então, não é um ambiente propriamente agradável ali no debate. Agora, na medida que ele diz que não vai, ele cria a armadilha perfeita para o Flávio. E aí o Flávio não tinha como ir. Por quê? Porque o Flávio, o Mitre ontem me observou isso no final do debate, o Flávio precisa dos votos dos candidatos à direita no segundo turno. Ele precisa do voto do Renan, precisa do voto do Zema, precisa do voto do Caiado, precisa do voto do Cury.
0: No momento ele tem metade.
3: Tem metade, tem aproximadamente metade pelas pesquisas. Se ele vai no debate, o que ia acontecer? Ia virar uma briga do Flávio contra os outros, atritando os eleitores desses candidatos com, né, o Flávio e os próprios candidatos com o Flávio. Tudo que ele não precisa. Ele não pode, nesse momento, criar atritos, né, com a base eleitoral, os militantes, os próprios candidatos, dos quais ele vai precisar daqui a 40 dias.
1: Então, se a gente tiver que elencar as estratégias das ausências, o Flávio teria a ausência mais justificável. Depois Lula e lá
2: e
1: muito...
2: Zema, ninguém achou justificativa ainda.
3: O Flávio só pode ir em debates, tecnicamente falando, em termos de marketing, com o Lula.
4: Porque, ou seja, senão, segundo turno está garantido.
3: Segundo turno vem.
2: E o Lula disse que não vai a nenhum, né? Então, até agora...
0: Esse é o argumento a favor da ausência do Flávio. Não. Mas haveria um argumento a favor da presença. Seria a oportunidade dele estar presente num debate com uma cadeira vazia do Lula. Ele podia fazer um trabalho sobre isso. Entendeu? E aí é uma questão que é mais hipotética. Eu acho que no frigir dos ovos, ele mais perdeu do que ganhou, Flávio. Eu acho que ele devia ter vindo, mesmo enfrentando os colegas da direita ali. para ter uma cadeira vazia do Lula ao lado dele, valeria a pena.
2: Se você pegar o exemplo até do Estado, Mitre, você falando me veio à cabeça o cenário do Rio, né? Que o Eduardo Paes estava com uma diferença muito grande, não esteve.
0: Perdeu 10 pontos.
2: E o Douglas Ruas, que estava ali, até em algumas pesquisas, perdendo para o Garotinho, apresentou um crescimento grande.
0: Deixa eu dar uma informação para vocês, uma lembrança. Quando o Lula não veio no primeiro turno, naquele debate, onde estava o Alckmin ficou ao lado da cadeira vazia, o Lula perdeu o voto. Ele ganhou a eleição depois, mas perdeu o voto ali.
1: A gente segue essa conversa num instante só. O Band de Eleições vai para um breve intervalo e já voltamos.

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1: Estamos de volta com o Band Eleições. Eu já quero colocar aqui para a mesa o seguinte debate. Lula e Bolsonaro já estão disputando a eleição de segundo turno. A estratégia deles, Mitre, é basicamente essa. Faz de conta que não existe um primeiro turno, vamos deixar tudo correr como está, que a gente está lá no segundo e lá a gente conversa.
2: Pois é.
3: Ou não, né?
1: Mas é, mas é o que eles estão fazendo.
2: Tanto no primeiro turno quanto no segundo, eles teriam como objetivo uma certa área do eleitorado que está fora da polarização, que vai decidir a eleição, já pode se manifestar no primeiro turno, mas no segundo é garantido. Se eles puderem trabalhar isso desde agora, seria muito bom. Eles ainda não estão falando para esse grupo, que não é a turma deles. É uma turma que votou no Bolsonaro em 2018, votou no Lula em 2022 e agora não sabe bem onde vai. É esse pessoal que vai decidir a eleição.
1: Agora, Stiller, o Mitre comentou aqui no bloco anterior que a comunicação política mudou muito. E é isso, a gente viu em 2010 chegar o Twitter, depois em 2014 já estava consolidado, aí vem rede social, agora inteligência artificial. O fato é que, às vezes, a eleição parece um reality show, em aquele jogador que traça a melhor estratégia, quando, na verdade, a gente distancia do que uma eleição para presidente tem que ser. Não. Que é você apresentar um plano de país. Né?
4: Bom, olha, para mim é muito sedutor esse perfil de análise. Acho que o que a gente viveu ontem, né, no debate, é um sinal dos tempos sobre a nossa democracia. O espaço para o debate como exercício de argumentação, o exercício da ironia, exercício do bom humor, tudo aquilo que faz o contraditório, diminuiu nas democracias. Isso é, talvez, é um tema para o próximo livro do Mitre, porque isso é um tema sociológico.
2: Mas é isso,
4: hoje,
2: né?
4: Quer dizer, nós estamos migrando de uma democracia reflexiva para uma democracia de reativa. Eu até uso a expressão do Daniel Kahneman, rápido e devagar, né? O famoso livro dele que virou um best-seller mundial. Quer dizer, ele falava, o sistema 1 é reativo, é imediato, a imediaticidade das redes sociais.
1: Sim.
4: A reação rápida, apaixonada, o hooligan. Né? Isso tem o Jason Brennan, grande cientista político americano. Era o hobby, virou o hooligan, virou o torcedor. Então é a democracia dos torcedores, das tribos, na rede
2: isso
4: social.
2: Mesmo.
4: O espaço do sistema 2, que ele chama, que é o lento, que é a reflexividade. Olha, vamos lembrar os velhos debates.
2: Claro.
4: Quando você vê aqueles debates que estão no YouTube hoje, Fernando Henrique fazendo ironias com o Brizola, fazendo ironias com o Paulo Maluf. É óbvio que dava um pouquinho de bate-boca, mas era pouco.
2: Tinha havia reflexão um
4: espaço,
2: ali. Tinha
4: e havia
2: reflexão.
4: Um espaço. Na minha visão, nós tivemos um retrato disso antes com o Caiado. O Caiado parece que foi o candidato analógico no mundo digital.
2: É isso.
4: O candidato
2: eu
4: analógico.
2: Concordo plenamente,
4: né,
2: com você.
4: Isso é preocupante para a democracia.
2: Mas só que isso não tem volta, viu, Sabino? Isso não tem volta, é daí para frente.
4: É.
2: Eu diria o seguinte, a análise sumiu do debate político no Brasil. Porque como é que você analisa, como é que você chega a uma opinião? Você começa numa impressão e chega à opinião, mas tem um caminho, tem um trajeto.
5: Mas o eleitor está de acordo com isso? Porque esse eleitor não muda, esse eleitor está lá
2: não.
5: E permite que isso aconteça sem alterar o seu voto.
2: Mas não é questão do eleitor permitir ou não.
4: Vou dizer uma frase, o eleitor, a maioria, chamada maioria silenciosa, ou seja o que for, foi sequestrado pela minoria barulhenta.
2: Claro.
4: A minoria barulhenta dá o tom
2: não
4: da democracia
2: dúvida.
4: Digital, está nas redes, está nas tribos.
2: E o confronto de ideias propriamente, embora pareça que o Brasil está num tremendo confronto, não tem confronto de ideia, não. Todos aqueles que participam desse debate, entre aspas, já têm posição prévia. Não estamos ouvindo
4: o
2: nada.
4: Sinal,
2: não
4: o sinal disso é que ontem o tema econômico não entrou no debate. O grande tema brasileiro, questão fiscal, dívida, juros...
1: Falou rapidamente, foi de tempo, né?
2: E temo que esse assunto, que é fundamental, nós temos um desafio econômico brutal que tem que ser resolvido pelo caminho da política, portanto, deveria participar, estar no centro da reflexão eleitoral, eu temo que isso fique fora.
3: E aí fica uma escolha.
2: A não ser meia dúzia de frases.
5: Mas nem saúde foi discutida ontem.
2: Sim.
5: Nem saúde.
2: Nem saúde, imagina.
5: Não.
3: Eu fico olhando o debate, ouvindo agora a conversa de vocês, olhando porque, na verdade, os temas foram citados, mas muito raso, né? De forma muito rasa. Você não consegue, você consegue entender a escala 6-1, ele se é a favor, esse é contra, tá? Mas daí pra frente, quais são as outras soluções? Se você é a favor ou contra, né? Pra você falar do impacto.
4: E olha não, que só tinha três, né?
3: Três, imagina, exatamente. Aí tempo, você tem a lacração tempo. Da internet. Você só quer falar, você não quer mostrar seu plano. Você quer falar o que o teu eleitor quer ouvir, né?
1: Mas o que o Sabino provocou aqui, mas e o eleitor? Eu acho uma reflexão válida, porque quando a gente critica o ausente, critica a falta das propostas, de um debate de ideias, a gente também tem que pensar como nós, eleitores, todos nós estamos consumindo a informação de política. Chega um momento que as campanhas, os marketings todos, os marqueteiros todos, fazem um estilo de campanha que parece que a gente vai eleger meme, o melhor vídeo de IA, o post que mais viraliza, aí você vê um candidato de sunga, aí você vê o outro fazendo uma dancinha. Chega uma hora que nós também, eleitores, aí é uma reflexão sobre todos, também estamos consumindo a informação política jeito que não está pensando
5: no país. Eleitor é conivente.
2: Mas eu acrescento um outro nós aí. Nós, eleitores, de fato, podemos entrar nessa, mas nós, jornalistas, não entramos.
1: Sim,
2: que está nosso papel. É aí que está nosso papel. Nós temos que levantar questões. Eu dou exemplos de debates nossos. A Band não abre mão do bloco de jornalistas. Por quê? Porque você não pode deixar o debate só na mão dos candidatos. Não pode. Em 2018, o maior desafio do Brasil era a reforma da Previdência. Não apareceu na campanha eleitoral. Por quê? Porque não dá voto. Então, coube ao jornalista levantar a questão. Na última eleição, em 2022, estava ali o Lula e o Bolsonaro ali esgrimindo suas promessas, etc. Não se falava de onde viria recurso. O Rodolfo Schneider, no bloco de jornalistas, é que fez a pergunta. A resposta nem foi dada naquele debate, apareceu depois na PEC da transição, porque não tinha dinheiro, entendeu? Uhum. Então, é muito importante o bloco do jornalista. E é por isso que a Band não abre mão do bloco de jornalista.
4: Olha, ajudaria três coisas. Não resolve, nada resolve esse problema. Esse problema é um problema da arquitetura da democracia digital. O eleitor demanda isso. A única maneira de fazer esses candidatos fujões participarem é o eleitor punir. Se o eleitor punisse, ou ele viria.
2: E é a minha expectativa. Perde do que ganha.
4: Nós temos aqui um experimento natural para saber se vai virar ou não alguma reverberação disso nessa semana ou na próxima. Né? Agora, ajudaria, por exemplo, terminar com o horário obrigatório esse de rádio e televisão. Porque isso aí induz os candidatos à zona de conforto.
1: Sim.
4: E tem que acabar, eu estou dizendo isso há um tempo já, com o fundão eleitoral, 5 bilhões, porque isso transforma a campanha eleitoral no reino do marketing,
2: claro.
4: No reino da robotização, da linguagem programada. Se você tirar, e na minha visão tem que acabar com o voto obrigatório, porque aí você tende a politizar mais a eleição, um eleitor que está realmente interessado. Então, você tem que ter mecanismos de damage control, ou seja, contenção de danos aqui. Você não vai resolver esse problema porque é da natureza da democracia digital.
1: Mas é muito fácil para um candidato aparecer naquele espaço controlado da propaganda eleitoral.
4: É o que ele quer.
1: A rede social dele e é tudo...
3: Até uma entrevista.
1: Maquiado, né?
2: Eu diria que mesmo em entrevista com um candidato só é muito limitado. Porque é o debate que coloca, de fato, o confronto que interessa. É o candidato responder uma pergunta sabendo que o adversário depois vai comentar aquela resposta. E sabendo que depois ele vai triplicar. Eu acho que aí é que está a essência da
3: E o jornalista tem um limite jornalístico, né? O adversário não tem compromisso nenhum, né? Ele simplesmente vai devolver.
4: A melhor maneira do candidato ter que responder a pior pergunta que ele não quer responder é o seu adversário fazer. Não tem jeito nenhum. Por melhor que seja jornalista,
3: exatamente.
4: É difícil. A arena do contrário, é que nem o mercado.
2: Mas
4: né?
2: O pior...
4: A melhor maneira é colocar em competição quem ganha o eleitor. Né?
2: Mas o pior é quando nem o candidato, nem o adversário do candidato e vice-versa, nenhum deles levanta as questões realmente fundamentais, porque não interessa aos dois. Foi quando... Eu senti aquela ausência total da questão fiscal na última eleição. Como agora nós estamos vendo. Ali os dois não combinaram. Mas no segundo turno eles vão tomar muito cuidado com essa questão.
5: E por lado oposto, todo mundo quer falar de segurança.
3: Exatamente.
5: Todo mundo quer falar de segurança, todos os candidatos.
2: Todo mundo quer falar, mas preste atenção num detalhe. A segurança no debate eleitoral no Brasil acontece através de meia dúzia de frases de efeito. não tem um raciocínio completo sobre um projeto
6: plano,
2: segurança.
6: Não tem.
1: É o candidato slogan, né? Decora aquela meia dúzia de slogans e aí tenta ganhar na rede social a confiança do eleitor. Gente, a conversa é rápida, dinâmica e foi ótima, viu, Mitre? Mas nosso tempo já acabou.
2: Acabou.
1: O Band Eleições se despede hoje, chegamos ao final. Agradeço aqui aos meus colegas, Fernando Mitre, Fernando Schiller, Marco Antônio Sabino e Thaís Dias. Obrigada demais. Boa noite para vocês, boa semana.

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1: Hoje a gente quer saber o que significa quando é hora de partir. A nossa convidada, no Que Essa é Brasileiro, é Isabelle Nogueira. Isabelle, que alegria te receber aqui no programa. Muito obrigada por ter vindo.
0: Obrigado.
2: Obrigada a vocês pelo convite, parabéns pelo projeto. É muito importante a gente reverberar a potência do brasileiro, do Brasil, e mostrar para o mundo, né, que nós somos únicos e que é preciso acreditar ainda mais no Brasil e no brasileiro. Então, estou muito feliz de estar aqui para contribuir com a minha vivência.
1: Que bom, uma honra para a gente.
0: Uma honra. Isabelle, você já disse uma coisa muito interessante, que o garantido foi um brinquedo de infância, né? Qual é a primeira lembrança que você tem lá do boi garantido?
2: Me recordo muito com Iantã, que é menina, em Tupi-Guarani, que a gente fala muito com Iantã, e Curumim, que é menina e menino, no momento da criança, da minha mãe me levando para as festas do garantido. A nossa infância foi a nossa infância porque a minha mãe me teve com 13 anos de idade.
1: 13, né?
2: 13 anos. Uhum. Então ela ainda era uma criança, né? Uhum. Então eu digo a nossa infância. A nossa infância foi uma infância muito simples. Nós vivemos muitos momentos de dificuldades e o garantido, esses movimentos culturais, eles não julgavam a gente pelas vestes, pela forma de falar, pela forma de ser, pelas gírias. Muito pelo contrário, era um lugar de acolhimento. Então, me recordo muito dessa manifestação cultural, me recordo do garantido que parecia um urso branco, né, com aquele coração na testa, e eu não sabia exatamente o que era, só sabia que era algo que a minha mãe gostava muito, que todo mundo gostava muito. Minha mãe com camisas do garantido dentro de casa, que ela tinha muitas roupas, né, com o símbolo do garantido. Então, muito de pessoas cantando, brincando, o acolhimento, a brincadeira, as toadas que são músicas, que faziam, né, e fazem referências à Amazônia, à vivência do indígena, do caboclo, do ribeirinho. Então, eu me recordo de cantar essas canções em amor à floresta, mesmo antes de entender o que era preservação, me recordo. Nessa época, por exemplo, eu não conhecia o caprichoso, né, que é o boi que concorre com o garantido, que nas torcidas fala-se o boi contrário. E eu não conheci o caprichoso porque a minha mãe era muito garantida. Ela é muito garantida, minha família toda é uma família tradicionalmente garantida. E ela não me apresentou o caprichoso. Eu só vim conhecer o caprichoso já na fase adulta. Já só vim ver ele, na verdade, pessoalmente. Sabia o que era, quem era. Mas eu não sabia pessoalmente, porque a minha mãe só me apresentou o garantido. Então, eu tenho essas recordações. E por que brinquedo de infância? Uhum. Porque no momento da nossa infância, a gente está brincando de boi, a gente está dançando, está brincando de ser a Cunhamporanga, está brincando de ser a Rainha do Folclore, está brincando de ser a Sinhazinha. Então, a gente está nessas brincadeiras de boi bumbá. Na frente das casas em Parintins, por exemplo, em muitos momentos, em festas juninas, né, em movimentos de festas juninas, fazem fogueira na frente das casas para esperar o boi passar. Então, é uma brincadeira. Então, ele torna-se um brinquedo de infância e faz esse sentimento no adulto voltar à infância. Então, o adulto, ele volta a ser criança brincando de boi. Por isso que a gente fala que é um brinquedo de infância.
1: Em que momento essa brincadeira deixou de ser só uma brincadeira e passou a ser parte de quem você é?
2: Eu costumo falar que eu não me recordo da minha vida sem o garantido, porque, de fato, foi inserido em mim desde a barriga da minha mãe, né? Porque a minha mãe, como falei, a gente vivia uma infância sem muitas opções de entretenimento, então o acolhimento cultural era as portas abertas para a diversão que nós tínhamos e ela principalmente. Principalmente a nossa família vindo do interior, que a nossa família ela é genuinamente de Parintins e de Inhamundá, que é o município que fica, os dois municípios, né, que fazem parte dos 62 municípios que nós temos no Amazonas.
1: E você nasceu em Parintins?
2: Eu nasci em Manaus.
1: Em Manaus.
2: Mas a minha família materna é predominantemente de Parintins e de Inhamundá. Então, eles vieram de Parintins e de Inhamundá para tentar uma vida na cidade, né? A minha mãe teve a infância dela nesses dois municípios e foi quando ela chegou na capital, foi aí que ela engravidou. E logo em seguida eu nasci, foi uma gravidez muito precoce, muito complicada. Ela me teve com 8 meses de gestação. E então eu me recordo desses momentos, essa influência toda, né, do Garantido na minha vida, desde a minha infância, né? De fato, isso é uma coisa muito forte em mim, mas eu acho que é também muito comum em quem vive o Festival de Parintins. Lá em Parintins, por exemplo, quem torce para boi, das famílias que colocam isso nas pessoas, nas crianças, você já nasce com uma torcida, você já nasce com o boi. Eu acho que é muito semelhante com as torcidas de futebol, sabe? Que o pai quer que o filho seja São Paulo, Corinthians, ou Flamengo, ou Vasco. Não estou aqui puxando para nenhum time, gente. Pelo amor de Deus, sem hate na Cunhã, tá? Eu só estou lembrando de alguns times. Então, eu me recordo muito dessas possibilidades. E aí, na minha adolescência, eu ia muito para os eventos do Boi depois já sozinha, né? Eu ia para vários eventos, às vezes eu ia andando, ia para ensaios. Depois eu comecei a fazer parte de grupos para aprender as coreografias. E depois, você automaticamente é buscado por alguns grupos que precisam de pessoas para dançar. Então, como eu já era inserida nesse meio, comecei a ser convidada para participar de pequenos espetáculos, para dançar em show de turistas, para dançar em algum navio que ia receber alguns turistas na cidade, em hotéis que iam receber turistas, em jantar amazônicos. Então, eu comecei a fazer parte. Aí, um evento, um dia foi de graça, outro dia foi para fazer um teste, outro dia foi por R$50, outro dia foi por 100. E aí eu já falei que é só vitória, só sucesso depois disso. Aí é só vitória. Então, foi a partir daí que esse movimento tornou algo profissional. Eu sou formada em Letras Espanhol, sou pós-graduada em Gestão Escolar e Metodologia do Ensino Superior, mas em dado momento não consegui lecionar, porque eu já vivia muito a cultura. E eu sinto que eu fui, assim, escolhida, de fato.
0: Mas
2: e
0: a você
2: cultura...
0: chegou a lecionar?
2: Cheguei a lecionar. Lecionei na escola pública que eu me formei, inclusive. Eu cheguei a lecionar, mas eu não conseguia conciliar o tempo de ser professora, porque o professor, ele é professor de domingo a domingo. Ele está na sala de aula de segunda a sexta, sábado e domingo ele está em casa elaborando prova, corrigindo prova, elaborando reuniões, momentos para os alunos, para a escola. Então eu não conseguia, porque eu tinha que ensaiar, tinha que dançar. Então eu tive que abrir mão da sala de aula por esse propósito maior que me fez chegar até aqui, inclusive contribuiu muito. Mas eu amo a educação, me sentia muito feliz como professora, como educadora, que também era algo meu desde criança. Eu lembro que criança eu fazia as provas dos meus coleguinhas, ajudava eles. Mas eu tive que fazer essa escolha e eu acho que a cultura, ela me salvou. Eu costumo falar que a cultura, ela me salvou. Né? Por conta dessa minha vivência toda, dessa infância, com muitas responsabilidades, essa gestação precoce que a minha mãe viveu, eu me lembro, por exemplo, que eu tive momentos de muita solidão, porque a minha mãe, ela trabalhava e às vezes eu ficava em casa sozinha. Minha mãe depois teve o meu irmão, que é o amor da minha vida também, e eu tive que ser mãe do meu irmão para ela trabalhar, que é uma realidade de muitas brasileiras.
1: É, claro, né? E você assumiu desde muito cedo, eu estava lendo isso, muitas responsabilidades. E em algum momento ali da vida adulta, você precisou aprender a ocupar simplesmente o lugar de filha?
2: Eu até costumo, é um dilema, né? Isso daí é ainda algo que é um dilema na minha vida, na minha história, porque realmente é muito tênue a linha entre o ter sido mãe do meu irmão, ter sido irmã da minha mãe. Então é uma linha muito tênue, né? Muitas responsabilidades dentro de casa. Então eu percebo que esse movimento cultural, um jovem solitário, ele tem vários caminhos abertos, né? Desde de caminhos que não são favoráveis para sua construção como ser humano, desde os caminhos da cultura, do esporte e do lazer. Então, às vezes, a gente está à disposição de vários caminhos. E a cultura, ela me acolheu, né?
0: Você está falando muito sobre a sua mãe. A gente sabe que você já falou em entrevistas sobre a sua mãe, sobre a sua avó também. São mulheres importantes na sua trajetória. Que primeiro eu queria saber o nome delas e saber também que valores você aprendeu com elas, que você leva para a sua vida.
2: Olha, eu acho que principalmente com a minha mãe. Com a minha mãe aprendi muitos valores. Com todas
0: as mulheres.
2: Qual o nome dela? A Jaqueline, minha mãe é Jaqueline.
0: E a sua avó?
2: A minha avó tem duas avós, a Isabel e a Raimunda.
0: Legal.
2: Ainda são vivas, graças a Deus. São duas mulheres também muito fortes. Ela tem tem uma história de vida de muita resistência. Mas eu costumo falar que, principalmente da minha mãe, porque eu acho que tudo que a minha mãe passou na vida foi muito delicado, o que ela viveu. Eu fico imaginando, né? Uma menina de 13 anos, com tantas responsabilidades. Ela renunciou, agora ela terminou o ensino médio, que inclusive eu fiquei muito feliz, né? Então, acho que com ela eu aprendi muito essa força de vontade. E a minha mãe também passou por muitas dificuldades, né? Assim como outras mulheres da minha família, mas ela sempre acreditou no lado bom da vida. Então, assim, eu não me recordo de ver minha mãe chorando por tristeza ou chateada, ou irada. Ela estava sempre sorrindo, sempre uma companhia agradável, principalmente para os amigos, uma pessoa sempre disposta a ajudar. Então, eu acho que eu aprendi, se eu puder exemplificar algo que eu aprendi com a minha mãe, dentre tantas coisas, é sempre olhar o lado bom da vida.
1: Eu estava vendo que tem uma lembrança particular da sua infância, que você cuidava do seu irmão. Sim. E você contou um caso que uma vez você ficou na porta de casa vendo uma festa de aniversário que você não tinha sido convidada, né? Do que aquela menina sentia falta?
2: Eu me recordo desse dia, era à noite, era uma festa, eu estava na casa que a gente morava no São Jorge, e aí era uma festa de bairro, e realmente eu era uma criança que tinha contato com essa outra criança e não fui convidada. Então, tudo bem, eu acho que ninguém é obrigado a convidar ninguém, mas criança é criança, criança não considera isso, né? E eu lembro que eu fiquei muito arrasada, muito, muito mal, queria muito ir. Eu lembro que eu chorei, eu não entendia na época porque eu estava chorando, não chorei para minha mãe, chorei sozinha, mas hoje eu lembro desse choro, até compartilhei com ela. A minha mãe falou assim, na época, né, ela disse que viu que eu fiquei um pouco triste, mas ela não sabia como me acessar, porque ela também ainda era muito nova. Então, por exemplo, eu vejo hoje, né, posições do meu pai biológico, posições da minha mãe, que se dão muito pela imaturidade, pela idade deles. E eu tenho certeza que eles fizeram o que eles puderam como pais, sabe? Eles deram o melhor que eles podiam, eles fizeram o que eles podiam, muito por conta da idade, da imaturidade, né? E todo mundo, acho que entregou o máximo que podia. E tá tudo bem, porque eu acho que tudo que eu passei na vida me fez ser a mulher forte que eu sou hoje, né? Eu aprendi a trabalhar desde nova. Me lembro com 9 anos de idade, vendendo roupa na Feira da Grande Circular, lá em Manaus, com a minha avó, a gente estendia, assim, o tecido em cima de uma mesa, né, que a gente abria e colocava as roupas que ela costurava e vendia. E aí ela me dava um dinheirinho para comprar pastel, às vezes caldo de cana, na própria feira, para a gente ter comer para vender as roupas. Né? As pessoas compravam, eu dava troco, colocava dentro de uma sacolinha. E tudo isso faz parte da minha essência, tudo isso construiu a mulher sonhadora, forte, aguerrida que eu sou, me fez chegar até aqui.
1: Tinha um afeto ali, né, envolvido, né?
2: Sim, também. E eu acho que isso é muito do que é o Brasil, isso é a realidade de muitas brasileiras. Sim. E eu poderia ter me colocado, eu percebo, num lugar de muito rancor, de muita mágoa, de muita raiva, de muita ira, de muito vitimismo até, que é um lugar muito confortável. Mas eu prefiro olhar para mim como a heroína da minha própria história, como uma mulher que venceu, forte, acolhedora. Eu acolho muito essa minha criança, eu tenho muito esses laços com a minha criança interior, sabe? Eu compro presente para mim que eu queria na infância, eu pago viagens que um dia eu sonhei, eu compro comida que um dia eu não pude. Então eu faço muito disso para mim e para crianças que estão ao meu redor. Então eu acho que tudo na vida me fortaleceu e me fez vencedora. Se eu pudesse passar por tudo de novo, por mais doloroso que foi, alguns momentos eu passaria, porque tudo ia me fazer chegar até aqui.
1: Ô Isa, eu tava aqui pensando que você faz muitas coisas ao mesmo tempo, e desde muito cedo, né? Mas quando você dançava, você estava falando que você, ali num breve momento, você foi professora e dançava também, né? Trabalhava com a dança já, e que eu estava vendo que as pessoas muitas vezes conheciam primeiro a dançarina e tinham dificuldade depois de enxergar a professora. Por que que é tão difícil as pessoas entenderem que uma mulher pode ser muitas coisas ao mesmo tempo?
2: Por conta do machismo estrutural que tem na sociedade. Ainda existe um machismo estrutural muito forte, que acredito que enquanto nós formos mulheres, essa vai ser a nossa grande luta contra o machismo estrutural. Pode parecer banal, pode parecer até clichê, mas é muito real. Acho que a mulher dançarina, eu dançarina, dançava lá de biquíni, de peças pequenas, né? Eu, musa no Carnaval do Rio de Janeiro, para as pessoas é um estereótipo de que não merece atenção pela voz, de que merece atenção apenas pelos movimentos que faz com o corpo. Então, acho que existe esse estereótipo, né, na sociedade no seu todo, e talvez existam algumas regras, algumas bolhas que a gente tem que furar. Uma delas é furar, uma oportunidade para furar essa bolha, por exemplo, é ocupando espaços como esse, né, para mostrar para o Brasil, para o mundo, para todas as audiências, que a mulher dançarina, ela merece atenção, ela tem vivências, experiências, dores, ela pode contribuir com o país, com a sociedade, é uma mulher que é uma potência através da sua voz. Então, acho que essa é uma luta incessante.
0: Você está falando muito de educação, mas você saiu da educação formal, né, da escola e tudo mais, mas o seu trabalho nas redes sociais é de educação. Você faz muito conteúdo para falar sobre a história, né, da Amazônia, da sua cultura, né, da sua identidade, desmistificar algumas coisas, né? E isso é educação. né? E você passou pelo reality show e você levou a sua cultura, levou o seu modo de ser, de falar, de existir, né? E sofreu preconceito, inclusive, em relação a isso. Então, qual é a importância de levar educação, né? Você levar a voz da Amazônia para o restante do Brasil, para desmistificar isso tudo e reduzir os preconceitos?
2: Eu acho que você falou que eu trabalho com educação e eu acho que sem eu perceber eu trabalho com educação, porque eu tento comunicar a Amazônia de uma forma lúdica. Eu acho que em algum momento ficou muito burocrático, ficou muito sistêmico, ficou muito técnico falar de Amazônia. E a Amazônia, ela é muito simples. Principalmente quando ela é acessada, quando ela é vivida. Então, o que a gente precisa nesse momento agora? Aproximar o jovem da Amazônia, para que a gente possa trazer esse jovem, tanto no turismo, na gastronomia, na cultura, né? Porque a Amazônia, ela é pop, a Amazônia, ela é múltipla, ela é muito, muito cultural. Então, a gente precisa trazer esses jovens numa linguagem mais flexível, numa linguagem mais popular, para que a gente não perca essa audiência, inclusive pensando na preservação da nossa floresta. Uhum. E manter também esse jovem mais ativo, mais próximo de nós, mais próximo da Amazônia brasileira, da Amazônia nortista, né, do norte do Brasil, para que a gente possa manter a chama acesa do orgulho do pertencimento nos nossos jovens. Uhum. Porque, veja bem, quando a gente fala de potências econômicas e financeiras de regiões, a gente está falando de pessoas e comunidades que tomaram para si o orgulho do pertencimento, que abraçaram a sua economia, acreditaram na sua realidade, que lutaram pelo seu turismo, pela sua gastronomia, pela sua cultura. Então, para isso, a gente precisa atrair esses jovens. E eu busco falar de uma forma lúdica. É porque eu percebo que tem até um livro da professora Neide Gondim, que o livro é A Invenção da Amazônia, que fala que a Amazônia que as pessoas conhecem foi inventada. E foi inventada por um etnocentrismo europeu, na época em que o colonizador invadiu o Brasil. Então, é importante a gente revelar que talvez a Amazônia que algumas pessoas conhecem é inventada. Quando eu convido, já vivi um momento que eu convidei alguns amigos meus, artistas, para conhecer a Amazônia. E teve um amigo que eu adoro muito, obviamente não vou revelar o nome dele, uma pessoa muito conhecida. E ele falou assim: mas amiga, qual é a vacina que eu tenho que tomar para ir para lá? Para que eu não pegue nenhum vírus dos bichos, dos mosquitos. Eu disse: oh, amigo, não existe isso. Só que assim, eu relevei a fala dele, porque aquilo era tudo de conhecimento que ele teve. Uhum. Ele não tinha tido contato com alguém ou com a Amazônia real para que ele tivesse uma explicação mais clara e real do que é a Amazônia. Então, aproveitei aquela oportunidade sem julgamento algum, porque tudo bem você errar a primeira vez porque você não sabe. Para mim, na minha percepção, o erro está você saber insistir no erro. É tipo continuar falando que o indígena é índio, sendo que já foi ensinado para algumas pessoas de forma direta e indireta que o termo índio é uma terminologia que o colonizador trouxe, porque ele achou que havia chegado à Índia e nominou aquele povo que aqui já existia de índio, né? Invalidando toda a nossa riqueza, toda a nossa originalidade, todo o nosso pertencimento e todo o nosso ser amazônico indígena que nós já éramos. Então é importante, eu acho, que a gente revelar que a Amazônia que algumas pessoas conhecem foi inventada. Por isso que eu busco, de alguma forma, comunicar de uma forma mais lúdica, mais jovem, mais leve, sem burocracia e sem muitos termos técnicos, porque assim a gente traz mais jovens, inclusive, para esse bate-papo.
1: Eu estava vendo que você falou uma frase agora recentemente, você fala que você tem certeza que você vai ser para sempre a Cunhã.
2: Ah, com certeza.
1: Né? No dia seguinte, a sua última apresentação,
2: sim,
1: como Cunhã Poranga, o que que tinha mudado e o que que continuava exatamente igual dentro de você?
2: Continua exatamente dentro de mim o sentimento, o amor pelo garantido, o amor pelo garantido pela cultura, isso não muda. O que mudou, eu acho que eu não vou mais me preparar para uma disputa dentro da Arena do Bumbódromo, porque é muita responsabilidade ser item em Parintins. Porque nós concorremos, nós valemos ponto, né, todos os itens que estão ali. Então, realmente, é uma preparação muito árdua, muito forte, são meses de preparação, as fantasias são muito gigantes e pesadas. Então, acho que o que mudou é que eu não vou ter mais uma rotina insana, como eu tinha de preparação, de 5 horas de ensaio por dia, 2 horas de treino. Eu tinha, às vezes, 3, 4 horas no máximo de sono, mas o meu sono, ele era uma prioridade, me desligava, me desconectava de todos os aparelhos para dormir com qualidade, porque o meu sono fazia parte da minha preparação também. Então, hoje eu acho que o que eu não terei mais é esse momento de disputa, porque de resto vou estar ativa como sempre, vou viver, vou contribuir com o meu boi, com a minha cultura, com o meu povo, com Parintins, com o todo, garantido caprichoso, com certeza, se eu puder, vou estar sempre entregando e contribuindo, porque eu acho que isso não muda.
1: Qual é o impacto econômico que você diria que uma cultura pode ter?
2: O maior impacto econômico que uma cultura pode ter na sua comunidade, levando para o seu povo, é a oportunidade de valorização financeira para trabalhadores não formais. Um grande exemplo que a gente pode pegar, que eu acho que é mais simples para a audiência entender, é o vendedor de churrasquinho, que está na frente das festas, dos movimentos culturais, seja do Carnaval do Rio de Janeiro, seja do Festival de Parintins, seja do Rock in Rio, seja do show do Barry Bunny que teve em São Paulo. Tem sempre um vendedor de churrasquinho, um ou uns. Então, eu acho que esse movimento cultural é um impacto positivo que aquele trabalhador informal precisa para levar giro econômico para sua família, para sua casa. Então, veja bem, o que seria dessas pessoas sem os movimentos culturais? Então, é muito importante essas valorizações, né, esses movimentos, inclusive, porque a cultura, por um dado momento, ela foi muito descredibilizada de uma forma banal, de que seria apenas uma festa. A cultura que eu falo, movimentos culturais folclóricos, de que seria apenas uma festa. Não é. A cultura, enquanto movimento cultural folclórico, ela é comida no prato do trabalhador informal. Em Parintins, os grandes exemplos que a gente tem são os alegoristas, os fazedores de alegoria, que muitas das vezes, durante o ano todo, eles esperam chegar ao festival para ter seu giro econômico para guardar para o ano todo. E numa oportunidade maior e melhor, existe um grande intercâmbio cultural entre os alegoristas do Festival Folclórico de Parintins e o Carnaval do Rio de Janeiro e de São Paulo. Eles fazem o Carnaval do Rio de Janeiro e de São Paulo no começo do ano, eles ficam aqui após o Carnaval do Rio de Janeiro e de São Paulo, eles voltam para Parintins, fazem o Festival Folclórico de Parintins, encerrou o festival, eles já voltam para cá para já começar o Carnaval, que o Carnaval aqui começa praticamente 6 meses antes. Uhum. E Parintins começa 6 meses antes. Então, eles ficam assim, ó, nesse intercâmbio cultural. Então, olha a importância de um grande movimento cultural folclórico que nós temos no Brasil, de dois em verdade, para esses trabalhadores que não têm um giro econômico formal.
1: Sim.
2: Então, eu acredito que a arte, ela salva muitas famílias, ela é a comida no prato desse trabalhador informal e merece ser mais valorizada, principalmente esses trabalhadores. E em todos, eu estou te falando só de dois movimentos, mas nós temos Carnaval do Rio de Janeiro, temos Carnaval São Paulo, Salvador, temos as festas do Nordeste, né, as quadrilhas, as festas juninas que acontecem, que tem esses giros econômicos, esses trabalhadores informais, que merecem essa atenção e que em algum momento foram, em verdade, invisibilizados, mas que com essas oportunidades conseguem mostrar sua arte, o seu talento e conseguem também trazer giro econômico para suas famílias.
0: Uhum. Isabelle, quando a gente fala a palavra Amazônia, o que te vem à cabeça e no coração?
2: Ai, vem amor. Muito amor, gente. Muito amor. Muito amor. Costumo falar também que a Amazônia, ela é muito mais do que aquela imagem forte, brutal que nós temos da floresta. Né? Nós temos uma imagem gigante da floresta, dos rios, que é a Amazônia. Mas a Amazônia, ela é muito mais que isso. A Amazônia, ela é morada de muitos povos, de muitos ritmos. A Amazônia, ela é uma gastronomia sensacional, é um turismo apaixonante. A Amazônia, ela é indústria, ela é biotecnologia, ela é bioeconomia, ela é biocosmético. A Amazônia, ela é pop. A Amazônia, ela é comunicativa. Então, a Amazônia, ela é muito mais do que a imagem óbvia da floresta. E tudo isso conversa com a preservação. Porque a gente levando um giro econômico para essas pessoas que vivem nessa floresta e que contribuem para a floresta continuar de pé, a gente mantém, inclusive, números de desmatamento mais reduzidos, mais baixos. Então, por isso que é importante os olhares do Brasil se voltarem para a Amazônia. E é importante também as dores da Amazônia e dos amazônidas ser a dor do Brasil, para que a gente seja acolhido, para que as nossas dores estejam em palcos de debate que acontecem mais no centro do país, então que a gente possa ter acesso a esses palcos, para que a gente comece a falar mais para o Brasil onde dói na gente, para que a gente seja uma potência única, sabe?
1: O que existe na Isabelle que não muda?
2: Acho que o meu sonho de menina mulher, eu acho que eu encaro a vida muito com um sentimento de uma criança esperançosa de que tudo vai dar certo, com a responsabilidade dessa mulher. Então, eu levo muito a vida nesse sentido, em tudo, sabe? Eu não me resumo em caixas, eu não me permito que me coloquem em caixas, não deixo estereótipos me definirem, e eu sei exatamente quem eu sou, eu tenho certeza de quem eu sou. Em algum momento, eu mesma conversei comigo, eu converso muito comigo, e pergunto quem eu sou, onde eu quero chegar, em que momento que eu estou, se eu estou contribuindo como eu gostaria que contribuíssem com o meu estado e com o meu país. Então, acho que o sentimento genuíno, né, de infância, de paixão pela floresta, pela Amazônia, pela minha profissão, pelos movimentos que eu faço, não muda. Eu acho que isso jamais vai mudar.
0: Uhum. Isabelle Nogueira, o que é ser brasileiro?
2: Brasileiro, para mim, é ser diversidade cultural. Costumo falar que nós somos muito Brasis e eu tive essa percepção, não tinha essa percepção antes de 2024. Eu tive essa percepção em 2024, quando eu participei do reality. Quando eu vivi o confinamento, eu encontrei vários Brasis, porque eu vi pessoas, sotaques e culturas. Eu ouvi falar de gastronomias que eu não conhecia, que eu não tinha acesso. Então, eu comecei a entender que era como se nós fôssemos vários países dentro de um. O quanto o Brasil, ele é diverso culturalmente falando. Então, tendo acesso àquelas pessoas, e quando eu tive acesso também, aquelas pessoas que não tinham acesso ao que era a Amazônia, ou que era uma mulher amazônida. Eu entendi que é como se nós fôssemos vários Brasis. Então, eu costumo falar que nós somos muitas culturas dentro de um país só. Eu até, politicamente falando, acho que não é fácil administrar esse país, porque é muita cultura, gente, é muita cultura. É de norte a sul, é muita coisa. É do frio ao calor, de fato, né? Então, tem que amar muito o nosso país para querer o Brasil potência por completo, para olhar com carinho para todos os extremos, sabe, de norte a sul. Então, eu vim ter essa percepção quando eu vivi a realidade do Brasil com muitas culturas dentro de um confinamento de 100 dias, com mais de 20 pessoas, que era uma grande loucura, que era todo mundo falando vários sotaques, várias comida, não sei o quê, tava falando, meu Deus, onde é que eu tô em muitos países? Então, acho que isso ali do Brasil é uma diversidade cultural.
1: Tá bem, Isabelle, muito obrigada.
2: Obrigada
1: muito
2: a vocês, obrigado. Gente, obrigada pelo convite, amei falar com vocês.
1: Nossa, gente, acabou também. Amou. Queria ficar aqui, né?
0: Vamos convidar mais vezes, né? Falar mais sobre essa cultura linda e rica.
2: E eu convido Amazônia. Vocês também para viverem a Amazônia cultural, para viajarem, conhecerem e viverem mais do nosso país, mais do norte do Brasil. Então, desejo que vocês também possam viver um dia essa aventura com a gente.
1: Com certeza.
0: Vamos juntos.
1: Vamos.
0: Obrigado.
2: Obrigada. Obrigada.
1: Parabéns pelo trabalho. Obrigada a você por estar aqui com a gente no Que é Ser Brasileiro.
0: Tchau.

0: Belize, na América Central, é um destino que une experiências na floresta fechada com o clima de praia banhada pelo mar do Caribe. A porta de entrada do país é a cidade mais populosa. E uma das formas mais interessantes de explorar Belize City é agendando um passeio de tuk-tuk, liderado por um guia local.
1: Além de ser um passeio super divertido, o tuk-tuk ainda é sustentável. Ele é elétrico, aqui em cima tem um painel solar, então ele não polui.
0: O tour vai passar por lugares que contam a história da cidade e do pequeno país, que se tornou independente do Reino Unido em 1981. São dois museus que ficam próximos entre eles. E o agradável passeio vai terminar em uma fábrica de rum, uma das bebidas típicas de Belize, na América Central.

0: Quanto mais eu estudo, mais eu percebo como é difícil você analisar o mundo. Pensar dá trabalho, mas hoje em dia ter opinião virou um verdadeiro hobby. Todo mundo entende de tudo. E eu vou te dizer mais uma coisa. Quem tem muita convicção é porque leu pouco. E se você, de repente, não prestar atenção, você vai acabar repetindo alguma coisa que disseram para você e é bem pobre.
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0: Paraquedas em avião salva piloto da morte em Minas Gerais. Assim que o fogo começou durante o voo, ele aciona o equipamento e consegue sair logo depois do pouso, antes da explosão.
1: A agência que fiscaliza plataformas multa o TikTok em mais de 150 milhões de reais por falha na proteção de menores de idade.
0: O que é a febre do Nilo? Doença transmitida pelo pernilongo comum que contaminou 4 pessoas no Brasil. Uma morreu.
1: Supremo cria bônus para assessores e chefes de gabinetes dos ministros. Penduricalho aumenta o salário em mais de 20%.
0: Governo confirma previsão para o salário mínimo no ano que vem, R$ 1.741. Um reajuste de 7,4%.
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2: Inteligência artificial que ajuda no simulado do Enem. Acabou a desculpa para quem não quer estudar para o maior vestibular do país.
1: Um alerta na saúde. Jovens de 16 a 24 anos são os que mais fumam no Brasil, mais que os adultos e idosos. Uso do vape é uma das explicações.
2: Na Ucrânia, drone russo com chip americano é guiado por inteligência artificial. Escolhe sozinho o alvo e explode. 3 pessoas morreram.
1: Tornado de intensidade incomum na França devasta um vilarejo. Casas são destruídas e quase 40 pessoas ficam feridas.
2: A despedida a uma lenda da música country. Cantora e atriz Dolly Parton morre nos Estados Unidos aos 80 anos.
1: Boa noite.
0: Boa noite para você. A polícia prendeu no Paraguai 5 brasileiros suspeitos de ligação com o PCC. Um deles chegou a fazer cirurgias para mudar a aparência e não ser reconhecido. Mas não deu certo.
3: Policiais cercam casas de alto padrão. Para entrar em um dos imóveis, precisam arrombar a porta principal. Na operação, 5 brasileiros foram presos suspeitos de ligação com o PCC e envolvimento no tráfico de drogas e de armas. 3 estavam foragidos por sequestro, homicídio e tráfico de drogas no Brasil. Com o bando, a polícia apreendeu 2 fuzis, espingardas, pistola semiautomática, mira telescópica, carregadores e munição. Um dos presos é Douglas Fernando de Jesus Hartkoff. Segundo a polícia, ele fez plásticas para mudar o rosto, além de uma cirurgia nas pernas para aumentar e disfarçar a altura original. Ele era procurado por um assassinato em novembro do ano passado, em Curitiba. Na época, ele e comparsas armados se disfarçaram de agentes do Grupo de Atuação Especial de Combate ao Crime Organizado, GAECO, para sequestrar, torturar e matar por vingança um homem de 27 anos. O Ministério Público Paraguaio analisa se os presos serão submetidos a um processo de expulsão direta ou se serão processados por lá por violação da lei sobre armas de fogo. A prisão de brasileiros no Paraguai é comum porque o país é considerado estratégico para a atuação do PCC no tráfico internacional de drogas. A cocaína produzida na Bolívia passa pelo Paraguai antes de chegar ao Brasil. Daqui, boa parte é enviada para a Europa por portos e aeroportos.
1: Combate à fraude em importações pelo aeroporto de Fortaleza. A Polícia Federal cumpriu 3 mandados de prisão preventiva e 15 de busca e apreensão no Ceará e na Bahia. Foi apreendido uma lancha e grande quantidade de dinheiro. A quadrilha também é suspeita de lavagem de dinheiro.
0: E numa outra operação, a Polícia Federal prendeu 22 pessoas em Minas Gerais e no Espírito Santo. Os investigados são suspeitos de um esquema de fraude no INSS que causou um prejuízo de quase 90 milhões de reais. A quadrilha forjava identidades para sacar benefícios. Foram apreendidos carros e armas.
1: Um alerta de saúde preocupante. Jovens entre 16 e 24 anos são os que mais fumam no Brasil. Um dos motivos é o uso dos vapes.
4: Eles cresceram ouvindo que cigarro faz mal. Viram campanhas contra o tabagismo na televisão e na internet.
5: Mesmo assim, são justamente os mais jovens que aparecem no topo de uma estatística preocupante.
4: Uma pesquisa mostrou que 19% dos jovens entre 16 e 24 anos dizem fumar cigarros comuns ou eletrônicos no Brasil. É a maior proporção entre todas as faixas etárias pesquisadas. O Fábio, de 25 anos, começou a fumar nas festas.
6: A gente começa indo no fumódromo, socializando com o pessoal lá. E um pouco depois a gente começa a ter o vício diário, né?
5: Depois que ele começou a trabalhar, o cigarro entrou na rotina como uma forma de aliviar o estresse. Virou dependência. Hoje o Fábio fuma quase um maço de cigarros por dia.
4: Além de causar dependência, fumar aumenta os riscos de desenvolver diversos tipos de câncer e doenças de pulmão e coração. Mesmo assim, 63% dos fumantes consideram a própria saúde ótima ou boa.
6: É, por enquanto tá tudo bem. Eu sei que algum dia a conta chega, mas por enquanto ainda não paro.
4: Antigamente, o cigarro era um símbolo de status, glamour. Hoje, as empresas investem em sabores como menta, frutas e os cigarros eletrônicos, os chamados vapes, que ajudam a atrair um público cada vez mais novo.
7: O vape funciona como uma porta de entrada, ele é propagandeado como uma via de saída para quem fuma, mas ele é muito mais perigosamente uma porta de entrada no cigarro.
4: O oncologista defende campanhas de prevenção pensadas especificamente para os jovens, capazes de conversar com os hábitos e a linguagem dessa geração.
7: É muito mais fácil a gente tentar corrigir isso no começo, na raiz, tentando desde a infância e adolescência evitar isso, com mais orientação. A gente precisa falar mais sobre isso, porque os nossos jovens estão entrando num loop perigoso aí.
2: Ainda hoje, o cerco a redes sociais que colocam crianças em risco. A Agência Nacional de Proteção de Dados multa a TikTok em mais de 150 milhões de reais por falhas na proteção de dados. E Discord recorre para retomar lives e alega punição desproporcional. Os detalhes daqui a pouco.
0: Pela primeira vez, São Paulo registrou casos de febre do Nilo em pessoas. É uma doença transmitida por pernilongos comuns. Na grande maioria dos casos, não apresenta sintomas, mas raramente pode se agravar e até levar à morte.
8: Os dois casos de febre do Nilo ocidental em pessoas foram registrados no interior de São Paulo. Uma delas

0: como muriçocas. Os insetos adquirem o vírus de aves infectadas. Não existe vacina.
1: O vírus ele circula nas Américas já desde o final dos anos 90. Nós já temos relatos na América do Sul também já há muitos anos. E quando nós estamos infectados, nós não temos capacidade de transmitir a doença.
0: Segundo o Ministério da Saúde, só 20% das pessoas infectadas apresentam sintomas como febre, náusea, dores musculares, de cabeça e nos olhos. Um em cada 150 pacientes infectados desenvolve doenças neurológicas severas, como meningite.
1: O que as pessoas têm que fazer? Tem que evitar o contato com pernilongo. Então, colocar tela nas suas casas, cuidar dos terrenos baldios, usar medidas de proteção individual, então inseticida, repelente, camisa de manga comprida. Ou seja, o cuidado do ambiente ele é muito importante.
2: Um drone russo guiado por inteligência artificial matou 3 pessoas na Ucrânia. Este seria o primeiro caso de uma arma autônoma que fez vítimas na guerra.
3: É um marco sombrio. A inteligência artificial já não está apenas ajudando a pilotar ou localizar alvos. Agora há um caso documentado em que ela tomou a decisão final de um ataque que matou humanos. A tecnologia utilizada era da empresa americana NVIDIA. O caso aconteceu mês passado, em Zaporizhia, na Ucrânia. Operadores russos levaram o aparelho até a região e a inteligência artificial escolheu sozinha o alvo final. O drone tentou atingir tanques de gás de um posto, bateu num prédio antes de chegar lá e explodiu. 3 civis morreram. Esse pequeno computador de inteligência artificial custa a partir de $250 e a revendedores internacionais. Com ele, a Rússia está tentando dar capacidade de reconhecimento autônomo a drones relativamente baratos e produzidos em grande escala. Enquanto as armas ficam mais inteligentes, a Europa trabalha para se defender. Em menos de 2 semanas, 3 tentativas de ataques com drones foram identificadas no aeroporto de Leipzig, na Alemanha, estratégico para cargas militares da OTAN.
4: A guerra tem testado a defesa europeia em diversas frentes. Drones têm aparecido de forma misteriosa, em áreas sensíveis, em diversos países do continente. Na Ucrânia, o desafio maior é outro: proteger o céu dos mísseis balísticos da Rússia. Isso depende principalmente dos Estados Unidos.
3: O país está com poucos interceptadores Patriot, um eficiente míssil de defesa antiaérea. O primeiro-ministro britânico, Andy Burnham, prometeu apoio e quer aproveitar a Assembleia Geral da ONU em Nova York no mês que vem para se juntar a outros líderes europeus na pressão sobre Donald Trump para que ajude mais os ucranianos contra os russos.
5: Bom, tem um lado sombrio aí da inteligência artificial, como o Felipe Killing mostrou para a gente, perigosíssimo, na verdade. E tem um lado positivo também, a IA está ajudando na rotina de estudos para os vestibulares. Dá até para o candidato fazer um simulado personalizado do Enem com correções e relatórios em tempo real.
6: O foco aqui é total. Cada minuto é precioso nessa corrida por uma vaga na universidade. E aqui eles têm um aliado, a inteligência artificial.
7: Principalmente na questão de poupar tempo. Ele faz uma organização muito mais rápida do que a gente perdendo tempo em analisar cada coisinha, cada horário, tudo que falta, é bem mais efetivo.
6: Além de ajudar em simulados, a IA ajuda a tirar dúvidas e acompanha a evolução do aluno, uma aliada dos professores.
8: Então ela pega esses dados, interpreta e encontra, por exemplo, padrões de erro, ela encontra desvios de comportamento na redação, ela encontra padrões onde falta conteúdo ou onde é simplesmente porque o aluno está nervoso, ela consegue identificar esse tipo de coisa.
6: O uso de uma inteligência artificial desenvolvida para ajudar no preparo para o Enem e para os vestibulares teve papel central na rápida evolução dos alunos desse cursinho. Só que agora todo mundo vai ter acesso a uma IA para essa preparação. O Gemini, a inteligência artificial do Google, oferece agora um simulador para questões do Enem. Para evitar erros, essa ferramenta foi desenvolvida em parceria com a plataforma Akira Enem. Desde 2024, ela oferece de graça preparação para alunos que vão prestar o Enem. Em seu banco de dados estão provas do Enem desde 1998.
9: Mas o pessoal do Google então entrou em contato falando assim, cara, você agora tem dados muito bons que a gente poderia oferecer dentro do Gemini para a gente poder dar uma experiência ainda melhor para os alunos.
6: Fizemos um simulado.
10: Gemini.google.com

0: e você vai colocar teste prático Enem. Nesse momento, ele vai começar a preparar uma experiência específica do Enem para você. Ele vai te mostrar uma caixa dizendo para você abrir o teste. Quando você colocar iniciar teste, ele vai começar a construir para você a prova. Então, nosso objetivo é criar muito mais um suporte, uma ferramenta que ajude na preparação da prova, do que especificamente da sua resposta. A gente quer mostrar, ó, é esse conceito que eventualmente você precisa aprofundar para conseguir responder essa pergunta.
1: Depois de suspender transmissões ao vivo pelo Discord, a Agência Nacional de Proteção de Dados multou o TikTok em mais de 150 milhões de reais por falhas na proteção de menores de idade. A plataforma também terá de adotar novas medidas de segurança.
2: Atenção em casa e no trabalho. Psicóloga infantil Vanessa é mãe de gêmeas, de 9 anos. Os relatos que ouvi no consultório fazem aumentar o nível de atenção no contato das filhas com a internet.
3: Além, né, do tempo de tela, eu me preocupo também como que está sendo esse uso que elas têm de tela.
4: Com 9 anos de idade, rede social zero.
3: Rede social zero.
2: Apesar do ECA digital ter entrado em vigor este ano, crianças e adolescentes ainda seguem expostos a práticas nocivas no ambiente virtual. Hoje, a NPD, Agência Nacional de Proteção de Dados, multou o TikTok em quase 154 milhões de reais devido a irregularidades. A agência constatou que a plataforma apresentou falhas no tratamento de dados de crianças e adolescentes nas duas formas de acessar a rede social. Na modalidade sem cadastro, é possível assistir a conteúdos sem criar uma conta e sem nenhum tipo de filtro de idade. E no acesso com cadastro, a coleta de dados de crianças e adolescentes que podem ser usados para direcionar publicações. Além da multa, a agência determinou que os dados coletados desse público sejam deletados. O TikTok terá também de colocar em prática um plano de adequação apresentado pela empresa e aprovado pela agência. Entre as medidas que devem aumentar a segurança dos menores de idade estão: o modo sem cadastro terá limite de 12 horas de uso por dispositivo, bloqueio de interações e transmissões ao vivo, proibição para comentar, curtir ou enviar mensagens diretas, suspensão total de anúncios e acesso somente a conteúdo apropriado para todas as idades. No início do mês, a agência também proibiu temporariamente transmissões ao vivo no Discord. Esta semana, a empresa, que afirma respeitar as regras do ECA Digital, recorreu da decisão. Segundo a agência, a plataforma não tinha mecanismos para retirar do ar em tempo real lives que estimulavam crianças e adolescentes à automutilação e até o suicídio. Em julho, uma menina de 13 anos do Mato Grosso do Sul tirou a vida durante uma transmissão no Discord. O caso é investigado pela polícia.
5: No Paraná, um recém-nascido foi resgatado depois de ser abandonado em um terreno baldio. A mãe, uma adolescente de 16 anos, disse ter sido vítima de estupro e que não sabia da gestação.
6: A jovem e o bebê estão internados no hospital. A criança recém-nascida foi abandonada num terreno baldio na madrugada de segunda-feira. O bebê, que estava enrolado em sacos plásticos e em uma toalha, foi encontrado por uma vizinha.
7: Quando eu me deparo com uma sacola, um saco plástico transparente com bastante sujeira de banheiro e uma coisa preta enrolada. Eu abri, né, porque achei que pudesse ser de fato um animal. Quando eu abro a toalha, era uma menininha.
6: A criança foi socorrida pelo SAMU e chegou ao hospital com hipotermia grave e duas fraturas que podem ter ocorrido durante o parto. O estado de saúde dela é estável. A adolescente de 16 anos também está internada e se recupera bem. Segundo uma tia da jovem, desde março desse ano, a adolescente teria procurado atendimento na Unidade Básica de Saúde de Piraquara com dores na região do abdômen. Na consulta, o médico teria dito que se tratava de problemas intestinais. Em nenhum momento, segundo a família, foi solicitado um teste de gravidez. Em nota, a Secretaria de Saúde de Piraquara disse que não vai comentar o caso devido ao sigilo médico e por envolver uma menor de idade. O bebê está sob cuidados do Conselho Tutelar e poderá ser encaminhado para a adoção. A Justiça concedeu uma medida protetiva que proíbe que a adolescente e os pais dela tenham contato com a criança. A polícia apura se os pais da jovem sabiam da gravidez.
8: Todos os fatores ali vão ser investigados, a possível participação dos pais da adolescente, né, os avós da criança, e também se essa adolescente foi ou não vítima de uma violência sexual, o que ocasionaria, né, uma investigação em apartado, um fato independente que também vai ser apurado pela Polícia Civil.
1: Os códigos do crime no Rio de Janeiro. Bandidos estão parando pessoas nas favelas para saber se elas estão usando nas mensagens pelo celular símbolos de facções rivais.
9: Não vem com essa do Pepe, se vir a bala vai comer.
10: A figurinha parece inocente, mas esconde a verdadeira face do crime. Nessa foto, o homem que segura um fuzil tem sobre o rosto um emoji de jacaré. O símbolo é uma alusão ao traficante Wallace Trindade, o Lacoste, um dos chefes do Terceiro Comando Puro. O TCP também é identificado nas redes sociais pela bandeira de Israel, usada até para demarcar o território controlado pela facção carioca. Já o Comando Vermelho é representado pela bandeira vermelha, ou por um urso, uma referência a Edgar Alves de Andrade, o Doca, também conhecido como Urso.
11: Chegamos, tropa do urso, tropa do piranha.
10: Já o PCC adotou nas redes sociais o símbolo chinês, que significa equilíbrio.
12: O uso dos emojis, ele por si só, não é um ato incriminatório de quem quer que seja. É um indicativo de reconhecimento, de pertencimento, de identificação de grupos criminosos, facções criminosas ou mesmo da milícia.
10: Mas para as facções, a simples presença desses símbolos numa troca de mensagens pode levantar suspeitas. Moradores de comunidades relatam que os criminosos chegam a vasculhar celulares em busca de qualquer indício de ligação com grupos rivais. Numa postagem, um homem disse que foi sequestrado e que os criminosos procuraram emojis, conversas e até músicas ligadas a outra facção. Os emojis também são usados pelos bandidos para identificar drogas. Uma folha representaria maconha, um floco de neve, cocaína. Até uma fatia de pizza seria utilizada para se referir à pornografia infantil.
13: Eles utilizam os emojis como uma forma de identificar quem está do outro lado, na medida em que, se a pessoa do outro lado entende o que está sendo dito, provavelmente ela faz parte e vai oferecer amparo para esse abusador ou esse criminoso, e também como uma forma de ludibriar a plataforma para que ela não identifique o conteúdo que está sendo transmitido naquela conversa.
9: Vai comer.
5: Um piloto sobreviveu à queda de um avião em chamas perto de Belo Horizonte. Ele foi salvo depois de acionar o paraquedas e conseguiu sair do avião antes de uma explosão destruir tudo.
14: Moradores da região registraram a queda. As imagens mostram o avião caindo já com o paraquedas acionado e uma coluna de fumaça.
15: Nossa!
14: 30 segundos depois, o avião cai numa área de mata, em Mateus Leme, na região metropolitana de Belo Horizonte. O fogo se espalhou rapidamente.
16: Todo mundo foi gritando, pedindo para sair das casas, porque na altura você não parecia sentir que eles iam cair na casa.
14: O piloto e único ocupante do monomotor é Gustavo Couto, de 29 anos. Ele contou com a ajuda de moradores para sair do avião antes da explosão. Foi levado de helicóptero para um hospital com ferimentos leves. À tarde, depois de receber alta, deu detalhes do que aconteceu.
17: Eu tive uma perda de potência, né? E quando eu vi que eu estava tendo algum problema, que eu não ia ter mais controle da aeronave, eu tiro a aeronave de cima da cidade de Mateus Leme, procuro um lugar melhor para o pouso de emergência, e aí eu aciono paraquedas. E espero o impacto no chão.
18: Você chegou a pensar no pior?
17: Pensa sim. Na hora que você vê a fumaça entrando na cabine, o fogo no motor, não, você pensa o pior.
19: A gente leva um choque, né? Tipo assim, o dia que você mais temeu chegou. É um alívio e ver ele assim, uma chance que poucos têm, né? De ter o paraquedas. Um alívio. Nossa, vou agradecer a Deus.
14: O avião saiu do aeroporto da Pampulha, em Belo Horizonte, e tinha como destino a cidade de Bom Despacho, na região central de Minas. Estamos aqui no local onde o avião caiu. Trata-se de uma área de mata. Mas a poucos metros daqui, há algumas casas. Segundo especialistas, além da habilidade do piloto, a tecnologia inserida na aeronave evitou uma tragédia. é o modelo Cirrus SR-22, equipado com um sistema de paraquedas projetado para diminuir a velocidade em pouso de emergência. Esse sistema fica no corpo do avião e é acionado por uma alavanca. O paraquedas é lançado para fora por um foguete balístico.
17: É um paraquedas só da aeronave. Ele pega a aeronave e sustenta toda a aeronave. E eu estava lá dentro, a aeronave tem airbag, cinto de segurança, tudo bem equipada. É como se eu estivesse num carro e aconteceu isso e eu tive que ir para o acostamento.
14: Só aviões de pequeno porte podem contar com esse sistema de paraquedas, que pode ser usado apenas em situações de emergência, com perda do motor. O CENIPA, Centro de Investigação e Prevenção de Acidentes Aeronáuticos, já começou a investigar o que aconteceu. Para o piloto que escapou da morte, agora é hora de comemorar em casa, com um filho de 2 meses de idade.
17: Tô doido para ver ele. Vejo a foto, dá vontade de chorar. Eu perdi meu celular lá no avião, não consegui. Mas tá doido para ver ele, abraçar, sentir o cheiro dele, né? Cheiro de neném, né?
15: O futuro agora, continuar pilotando?
17: Amanhã estamos pilotando de novo, se Deus quiser.
5: Ah, abraça bem o filhote. Que história incrível.
1: Espetacular.
5: Incrível. Que bom que ficou tudo bem. Em São Paulo, 2 policiais militares foram presos suspeitos de estupro de uma adolescente e roubo.
20: As imagens mostram 3 amigos, 2 jovens de 17 e 18 anos e um rapaz de 19 desembarcando do carro dos suspeitos. Era por volta de 2:30 da manhã. Segundo as vítimas, elas conheceram os policiais militares de folga em uma adega e aceitaram carona. Os 3 pediram para descer rapidamente e ir ao banheiro. As imagens não mostram, mas os amigos voltaram para o veículo e saíram com os suspeitos. Eles são os soldados William Santana Santos, de 24 anos, e Vitor Sebastião da Silva, de 27. De acordo com o boletim de ocorrência, os PMs mudaram o trajeto logo depois. Um deles teria sacado uma arma e exigido os celulares do grupo. As jovens entregaram os aparelhos, enquanto o rapaz conseguiu esconder o celular dele. As vítimas ainda afirmaram que foram trazidas para este terreno baldio, na zona leste de São Paulo. O rapaz e a amiga mais velha disseram que foram obrigados a descer do carro e que foram coagidos por Vitor. A menor de idade, de 17 anos, ficou dentro do carro e afirmou ter sido estuprada por William. O rapaz contou que depois foram abandonados na região e conseguiram pedir ajuda.
21: Aí nós pegou e veio vindo pra cá, depois que ele abandonou a gente, pulamos esse muro e fomos pra cá. Aí foi quando apareceu uma viatura e a gente foi na área e pediu socorro.
20: Pela placa do carro, os suspeitos foram localizados e presos. Os PMs negaram as acusações. William confessou ter feito sexo com a jovem, menor de idade, mas alegou que a relação foi consensual. Os celulares das vítimas ainda não foram localizados. No momento em que eram conduzidos à viatura, os PMs caminharam tranquilamente pela delegacia, sem algemas. Na audiência de custódia, a justiça converteu a prisão em preventiva. Vitor vai responder por roubo. O William por roubo e estupro. Em nota, a Secretaria de Segurança Pública disse que a PM não tolera desvios de conduta e agiu com firmeza para dar pronta resposta ao caso e que também apura os procedimentos adotados na apresentação dos suspeitos à Polícia Civil.
1: E não pode tolerar mesmo. São bandidos usando fardas, têm que ser tratados como bandidos. Policiais civis e militares ocuparam hoje favelas que formam o Complexo de Israel, no Rio de Janeiro, um reduto de uma facção criminosa. 8 suspeitos foram presos.
22: Hoje, os policiais cumpriram mandados de prisão e ocuparam áreas de Parada de Lucas e Vigário Geral. Os agentes destruíram muros com seteiras e até uma casa-mata, uma instalação comum em guerras. Uma granada encontrada perto de uma estação impactou a circulação de trens. 8 pessoas foram presas. Entre os detidos está Luana Rosa de Araújo, conhecida como Madrinha da Cidade Alta, que fazia a contabilidade da facção. Os agentes ainda encontraram uma casa de alto padrão, onde mora um braço direito de Álvaro Malaquias Santa Rosa, o Peixão, chefe do TCP.
23: O objetivo da Polícia Militar é ocupar temporariamente as 5 favelas do Complexo de Israel para realizar operações diárias contra o Terceiro Comando Puro.
24: E hoje a gente coloca o Batalhão de Operações Policiais Especiais fazendo toda uma varredura nos principais locais, checando informações do disco de denúncia, informações também que chegam diretamente no serviço de inteligência da Polícia Militar, estão sendo checadas por esses policiais ali, como a espécie de varredura em toda a região para poder encontrar criminosos ou artefatos ilícitos que estejam escondidos.
23: O Complexo de Israel é formado pelas favelas Cinco Bocas, Pica-Pau, Cidade Alta, Parada de Lucas e Vigário Geral. Diariamente, os moradores são afetados pelo crime organizado, com barricadas, confrontos e intolerância religiosa. Segundo a polícia, é no complexo que fica a base da facção e de onde saem as ordens para invadir outras regiões.
5: Um caso de violência doméstica terminou com um agressor morto pela polícia no Rio Grande do Sul. Ele já tinha sido preso na semana passada, mas foi liberado.
0: Tapejara, Rio Grande do Sul. A câmera de segurança registrou o momento em que o homem invade a casa da ex-mulher e começa a agredi-la. Ele deu chutes e socos e com uma faca feriu as mãos e o tórax dela. A brigada militar foi acionada por vizinhos. Quando os policiais chegam, dão ordem para que ele se afaste. O homem não obedece e os PMs atiram. O agressor, de 57 anos, foi socorrido e morreu no hospital. Na última semana, João de Oliveira tinha sido preso em flagrante por agredir e ameaçar a mulher com uma arma, mas foi solto no dia seguinte. A justiça concedeu liberdade provisória com medidas cautelares. Segundo a Polícia Civil, a vítima era agredida pelo ex-marido há 5 anos.
1: A Justiça do Trabalho rejeitou um recurso das Casas Bahia e manteve a decisão que obriga a empresa a recontratar quase 2 mil funcionários demitidos. O corte fazia parte do plano de reestruturação do grupo, que pediu recuperação judicial para renegociar dívidas de mais de 17 bilhões de reais. A Justiça argumenta que demissões em massa precisam de negociação prévia com os sindicatos.
5: Daqui a pouco, em meio à limitação de penduricalhos, Supremo cria gratificação de até 22,5% para assessores de ministros da corte. Na Europa, destruição causada após a passagem de tornado raro na França. É já já. O candidato do PL, Flávio Bolsonaro, fez a primeira viagem de campanha ao Nordeste.
2: Recepção no aeroporto e carreata até o centro de Maceió. Flávio Bolsonaro colocou o chapéu de couro na primeira visita ao Nordeste da campanha. O local escolhido foi Alagoas, terra natal do vice Alfredo Gaspar. Em discurso em cima de um trio elétrico, Flávio disse que caso seja eleito, manterá o Bolsa Família e que pretende ampliar a economia da região, que atualmente tem o turismo como uma das principais atividades. A intenção, segundo ele, é ampliar o agronegócio nordestino.
3: Começar a olhar para o Nordeste como uma grande solução, como foi lá atrás o Centro-Oeste para o agro, para a pecuária, para o plantio.
2: Duas ausências na agenda. O ex-presidente da Câmara e candidato ao Senado, Arthur Lira, do PP, e o candidato do PSDB ao governo do estado, João Henrique Caldas, o JHC. Eles alegaram outros compromissos. O PL tem encontrado dificuldade em reproduzir no plano nacional as alianças fechadas com partidos do Centrão nos estados, principalmente no Nordeste, onde o campo político está mais próximo de Lula. Flávio quer tentar atrair o máximo possível de políticos aos palanques estaduais e evitar temas polêmicos, como o financiamento do filme Dark Horse, sobre a vida do pai Jair Bolsonaro. A Polícia Federal afirma que o banqueiro Daniel Vorcaro repassou pelo menos 60 milhões de reais para a produtora. Ontem, na Fiesp, o candidato do PL repetiu que foi uma relação privada.
4: Vocês querem insistir com uma relação privada, de um filme privado, que não tem contrapartida pública de nada? Gente, não adianta, vocês não vão me colocar na mesma página desse cara. Não vão me colocar. Hoje o governo Lula que deve explicações, vão cobrar explicações deles.
2: A decisão do comando político do PL é deixar a prestação de contas do filme para a produtora, a Go Up Entertainment. O Supremo analisa a denúncia de que deputados teriam repassado emendas parlamentares para a empresa.
5: O presidente Lula participou hoje de um evento no Exército, onde defendeu mais investimentos na área militar.
1: Ele também foi questionado sobre as investigações envolvendo o filho, mas não respondeu.
6: Lula participou das comemorações do Dia do Soldado no Quartel-General do Exército, em Brasília. Ao final do evento, destacou o aumento da participação feminina nos quartéis e voltou a defender a ampliação de investimentos na área militar.
7: A defesa não pode ser uma coisa quando sobrar dinheiro. Nós temos que priorizar, preparar esse país não para a guerra, preparar esse país para a paz. Preparar esse país para defender o nosso território, as nossas riquezas e o nosso povo.
6: Durante a cerimônia, Lula cumprimentou o senador Hamilton Mourão, que foi vice do ex-presidente Jair Bolsonaro. Eles conversaram por cerca de 40 segundos, o tempo suficiente para Lula pedir apoio ao projeto de lei que regula a exploração de minerais críticos no país. Lula foi questionado sobre as apurações da Polícia Federal que envolvem seu filho, Fábio Luiz, o Lulinha, e o ex-chefe de gabinete, Marco Aurélio Santana, o Marcola, mas não respondeu às perguntas.
8: Presidente, estão atrapalhando a campanha, suspeita sobre o seu filho Fábio. Presidente,
11: o senhor está decepcionado com o Marcola?
6: Lulinha e Marcola são investigados por suposto tráfico de influência dentro do governo. À tarde, o presidente se reuniu com integrantes da campanha para definir as próximas agendas. Um comício em Porto Alegre na próxima sexta-feira foi desmarcado por causa da previsão de fortes chuvas na região. Seria a primeira ação de campanha na região sul. A agenda foi substituída por uma caminhada em Salvador. Na Bahia, Lula estará ao lado do governador do estado, que tenta a reeleição, o petista Jerônimo Rodrigues.
1: Vamos conferir agora como foi o dia dos outros candidatos à presidência.
12: Ronaldo Caiado e Renan Santos participaram de um evento promovido pela Associação Brasileira da Infraestrutura e Indústrias de Base em São Paulo. Caiado, do PSD, prometeu reduzir juros e pediu apoio de empresários.
25: Me dê essa carta de confiança que eu rebaixarei os juros. Eu terei medidas para poder conter as despesas do governo federal e eles serão nossos parceiros para avançar em todas as áreas, seja ela de rodovia, seja ela de hidrovia, seja de portos, enfim, ferrovias, enfim, tudo aquilo que seja a logística do Brasil que hoje está estrangulada.
12: Renan Santos, do Missão, defendeu que recursos economizados com cortes de gastos do governo sejam investidos em infraestrutura.
26: Super salários, privilégios que existem, por exemplo, em certos setores dentro da Previdência, por exemplo, são militares que têm super salário, judiciário também tem, cortes de certas renúncias fiscais multibilionárias que existem para setores pouco efetivos, isso vai virar investimento direto na área de infraestrutura.
12: Em um evento da CNA em São Paulo, Augusto Cury, do Avante, falou em responsabilidade fiscal para reduzir juros e ampliar o crédito aos agricultores.
27: Então a agricultura tem que ser abraçada, nós temos que ter responsabilidade fiscal, gastar muito menos do que arrecadamos para que a taxa Selic possa cair e, de fato, os agricultores tenham a oportunidade de custear sua safra e expandir a produção brasileira.
5: A passagem de um tornado de intensidade incomum destruiu mais de 300 casas e deixou 39 feridos em um vilarejo na França.
28: Moradores registraram assustados a aproximação da tempestade.
29: Tornado que touchou o solo.
28: Nesta casa, enquanto tudo saía voando do lado de fora, um homem segurava as janelas de vidro com força. A velocidade dos ventos chegou a 200 km por hora. Casas ficaram destelhadas. Árvores e postes foram derrubados. Centenas de imóveis ficaram sem energia. Uma escola foi danificada e um telhado de um porto desabou.
30: Nós fugimos. O tornado estava bem em cima de nós. Nosso instinto de sobrevivência disse que precisávamos sair dali, senão acho que teríamos morrido.
31: Achamos que seria o fim, porque vimos que estava vindo direto em nossa direção. Não sabíamos se deveríamos nos esconder.
28: O vilarejo atingido tem cerca de 1.000 habitantes.
9: Agora, o verão extremo na Europa dá lugar a outro cenário, o das tempestades. Depois de dias de calor intenso, a mudança nas condições atmosféricas favorece a formação de temporais severos, como o que atingiu o sul da França. Este meteorologista explica que dezenas de tornados são registrados todos os anos na França, mas dificilmente com essa intensidade. Em Tarragona, na Espanha, ruas ficaram alagadas depois de uma tempestade com granizo. O mau tempo interrompeu a terceira etapa da volta da Espanha nos Pirineus franceses, na fronteira com a França. E na Itália, um avião capotou no aeroporto Forlì durante um temporal.
1: Hora do futebol aqui no Jornal da Band. Boa noite, Lívia Nepomuceno.
10: Tudo bem, meu amigo Felipe, tudo ótimo. Boa noite.
1: Tudo ótimo. Tivemos um rubro-negro vencendo ontem à noite no Rio.
10: Pois é. Mais um rubro-negro vencendo, mas, antes de mais nada, uma ótima noite para você. Não estamos falando do Flamengo, e sim do Furacão, o Atlético Paranaense, que se sentiu em casa na Cidade Maravilhosa ontem, com o Viveiros, que já tem 16 gols, o artilheiro do campeonato, para lá de inspirado. O Atlético Paranaense bateu o Botafogo por 3-2. O time do Paraná vive uma ótima fase, está em terceiro lugar no Campeonato Brasileiro, coladinho do vice, do Flamengo. Agora vamos falar sobre mais uma revelação do Palmeiras, que está a caminho da Europa. O atacante Alan vai para o Manchester City. Uma negociação que reforça o sucesso do trabalho da base do time paulista, que já faturou quase 3 bilhões de reais em vendas.
13: O trabalho com as crias da Academia do Palmeiras segue gerando resultados em campo e nas finanças do clube. Agora é a vez do ponta Alan. Os valores da venda para o Manchester City, da Inglaterra, chegam a 40 milhões de euros, cerca de 240 milhões de reais. O Palmeiras é o único brasileiro no top 10 do ranking mundial de faturamento com categorias de base. A negociação segue uma sequência impressionante. Nos últimos 10 anos, o clube vendeu jogadores como Estevão, Endrick e Gabriel Jesus para times da Europa. Somando todas as negociações de jogadores da base, o Palmeiras conseguiu mais de 2,7 bilhões de reais. Mas até nesse quesito, o Palmeiras tem como grande rival o Flamengo. Nas últimas três temporadas, os clubes venderam bem. O Alviverde faturou 1,5 bilhão e o Rubro-Negro, 996 milhões.
10: É bom para a base, é bom para o dinheiro que entra, mas perde vínculo com o clube muito cedo, né?
1: É verdade. Isso.
10: Obrigada, Lívia.
14: Boa noite,
10: até amanhã.
14: O Supremo criou um penduricalho para assessores e chefes de gabinete dos ministros que pode aumentar o salário em mais de 20%. Informação que chega agora com a Lana Cânepa, direto de Brasília, com os detalhes. Boa noite, Lana.
15: Ótima noite para vocês. Olha, tribunais superiores como o TST do Trabalho, o STM da Justiça Militar e o TSE da Justiça Eleitoral já tinham criado essa mesma gratificação para os assessores. Agora, o Supremo, que tinha limitado o pagamento de penduricalhos em março, também decidiu entrar para a lista. E pagando até mais que a média, viu? Nos tribunais, o novo penduricalho aumenta em 15% o salário dos assessores. No Supremo, varia de 20% a 22%, isso dependendo do cargo. Em média, R$ 5.000 a mais para assessores e chefes de gabinete dos ministros. O Supremo disse que tem orçamento para custear esse bônus, que a gratificação não vai furar o teto constitucional e que esse novo penduricalho não contraria a decisão anterior do próprio tribunal. A estimativa, com base em dados oficiais, mostra que se o novo penduricalho livre de cobrança de impostos chegar aos mais de 5 mil cargos do primeiro escalão do judiciário, o custo por ano pode passar dos 280 milhões de reais. É com vocês.
1: Obrigado, Lana. Ou seja, faça o que eu digo, mas não faça o que eu faço. Em Joinville, uma escola de balé transforma música, disciplina e talento em oportunidades. O Bolshoi é a única filial da escola russa fora do país e há 26 anos forma bailarinos brasileiros para os palcos do mundo.
16: Um lugar onde
0: Tudo funciona por música. Os ensaios, a confecção dos figurinos, os treinos.
3: Estamos em Joinville, Santa Catarina. Essa é a escola do Teatro Bolshoi no Brasil, que forma bailarinos e bailarinas para o mundo todo.
0: São 26 anos no Brasil. Essa é a única filial do Bolshoi, uma das escolas de balé mais importantes do mundo, fora da Rússia.
3: É como se todo mundo aqui estivesse se preparando para uma grande apresentação, o tempo todo. No fundo, é quase isso.
16: Para entrar no Bolshoi hoje é bem complicado, um concurso de quase 100 pessoas por vaga. Em compensação, quando o bailarino se forma no Bolshoi, 72% dos alunos do Bolshoi trabalham nas melhores companhias do Brasil e do mundo.
0: O Bolshoi forma bailarinos e transforma vidas. O Michael é da primeira turma. Se formou em 2009 e segue por aqui. Agora, lapidando o talento.
17: Cuida do braço esquerdo, tá muito alto.
18: A gente tem que superar os desafios do nosso corpo, os desafios da nossa cabeça, do nosso psicológico, trabalhar com as nossas emoções, aprender a lidar com frustração, aprender a lidar com sucesso. Então, quando a gente forma um bailarino, você está formando muito além de um artista, você está formando um cidadão, realmente.
0: O caminho da Alessandra até a aula é uma caminhada curta e tranquila, mas nem sempre foi assim. Quando morava no Complexo do Alemão, no Rio de Janeiro, chegar a um ensaio podia ser um desafio.
19: Às vezes eu não ia pro balé porque tava tendo operação, então eu ficava meio que em casa triste porque não tinha o que fazer.
0: Hoje a realidade é outra. A estrutura oferecida pelo Bolshoi ajuda a Alessandra a levar o seu talento cada vez mais longe e permite que ela sonhe.
3: Se eu te procurar daqui 10 anos, onde eu vou te encontrar? Como vai ser?
19: Acho que na Europa. Vou estar apresentando também, então se você for na Europa procurar uma escola, assim...
3: Eu vou achar a Alessandra lá.
19: Vai me achar lá.
14: É isso aí. Começou hoje a Olimpíada Mirim de Matemática, uma competição que busca testar os conhecimentos dos alunos em uma área em que a educação no Brasil ainda precisa avançar muito.
0: Silêncio na sala, todos concentrados. É dia de prova e essa não é das mais fáceis.
20: Tava difícil. A partir da última folha foi a mais complicada.
21: Eu gosto mais que tem que pensar, assim, tem que calcular, tem que usar o cérebro.
0: Mais de 5 milhões de alunos participam da Olimpíada Mirim de Matemática em todo o país. São estudantes de escolas públicas e privadas, do segundo ao quinto ano do ensino fundamental. A prova reúne desafios de raciocínio lógico e tenta despertar cedo o gosto pelos números.
22: Eu sempre digo que eles não têm que decorar a fórmula, mas sim entender o processo e essa organização para depois eles conseguirem desenvolver qualquer tipo de questão.
0: Hoje, só metade dos alunos que cursam o quinto ano do ensino fundamental na rede pública tem aprendizagem adequada em matemática, um número que diminui para menos de 20% no nono ano e chega a menos de 10% no ensino médio. Para mudar esse cenário, surgem novas formas de ensinar, mais lúdicas. O Cristalion, criado a partir de uma pesquisa de doutorado na USP, é uma delas. No tabuleiro, os alunos precisam investir, economizar e administrar o dinheiro no mundo de ficção científica. Testado com 85 estudantes do quinto e do sexto ano, o jogo teve 98% de aprovação.
22: Por meio do jogo, ela tem essa experiência de tomar decisões sobre investimento, sobre tomar empréstimo, sobre como gastar ou não gastar o recurso. Então, elas podem, por meio da experiência, influenciar esse aprendizado para elas desses conceitos que são mais abstratos.
1: Em resposta às tarifas aplicadas pelos Estados Unidos, o governo do Canadá anunciou sobretaxas de até 50% contra quase 700 produtos de empresas americanas, uma retaliação de 20 bilhões de dólares. As taxas mais altas incidirão sobre produtos como aço, alumínio e vestuário. O tarifaço entra em vigor no dia 8 de setembro. Para minimizar os efeitos à economia local, o governo canadense anunciou um plano para apoiar financeiramente as empresas impactadas.
14: Brasil e Estados Unidos marcaram uma nova reunião para negociar o tarifaço americano. Vamos ao vivo novamente até Brasília, agora com o Pedro Teixeira, que tem os detalhes para a gente. Boa noite, Pedro.
2: Tudo bem, Adriana? Boa noite para você e a todos que nos acompanham no Jornal da Band. A reunião virtual está marcada para a próxima segunda-feira e será comandada pelo ministro do Desenvolvimento, Indústria e Comércio Exterior, Márcio Elias Rosa, e pelo representante comercial dos Estados Unidos, o Jameson Greer. Essa será a primeira conversa entre os dois governos desde o anúncio das novas tarifas de 37,5% em julho. A retomada das negociações foi acertada numa conversa por telefone entre Lula e Donald Trump na última sexta-feira. O representante comercial americano disse que recebeu a orientação de Trump para reabrir o diálogo. O governo Lula trabalha com cautela e não espera uma reversão imediata das tarifas. A principal estratégia será reduzir as sobretaxas. Caso não seja possível, o Brasil quer aumentar a lista de produtos que ficarão fora da cobrança extra. Volto com vocês.
1: Obrigado. Nos Estados Unidos, a desaprovação a Donald Trump atingiu recorde. Esta rejeição pode ser decisiva nas eleições de novembro para a escolha de deputados e senadores.
4: Ir ao posto de gasolina ou ao supermercado continua sendo uma tarefa complicada para milhões de americanos. Não pelo deslocamento, e sim pela conta. O custo de vida da população continua alto, principalmente por causa dos efeitos do conflito dos Estados Unidos com o Irã, que já dura quase 6 meses e fez disparar o preço dos combustíveis. O cenário joga por terra a principal promessa de campanha de Donald Trump: aumentar o poder de compra dos americanos. Com isso, a desaprovação do presidente continua batendo recordes. Uma pesquisa da agência Reuters mostra que a rejeição chegou a 65%. Já o índice de eleitores que aprovam Donald Trump está em 33%. O levantamento revelou ainda que apenas 31% dos entrevistados apoiam o conflito com o Irã. Esse é o patamar mais baixo desde o começo dos bombardeios. A rejeição aos ataques está em 63%. A nova pesquisa coloca ainda mais pressão no Partido Republicano. Há 2 meses das eleições legislativas, candidatos apoiados por Trump temem perder votos para o Partido Democrata por causa da rejeição ao governo federal. No dia 3 de novembro, estará em jogo o controle do Congresso. Na Câmara, serão renovadas as 435 cadeiras. Já no Senado, a disputa é por 35 dos 100 assentos. Atualmente, as duas casas são controladas pelo Partido Republicano, o mesmo de Trump. Mas pesquisas recentes mostram que a oposição democrata está na frente na preferência do eleitorado. Em outras palavras, a eleição de novembro pode ser um referendo sobre o governo Trump.
14: A seguir, governo confirma nova projeção para o salário mínimo no ano que vem. Reajuste de 7,4%.
1: Uma distração fatal. O caminhoneiro pega o celular numa bolsa e atropela uma pessoa no acostamento.
14: Cantora, que era uma lenda da música country, Dolly Parton, morre nos Estados Unidos aos 80 anos. Todos os detalhes daqui a pouquinho aqui no Jornal da Band.
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1: 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Uma distração com o celular causou um acidente fatal no interior de São Paulo. Enquanto dirige, o caminhoneiro pega o celular numa bolsa. Logo depois, atinge um homem de 60 anos que estava no acostamento de uma estrada em Jaguariúna com o carro quebrado. A vítima foi prensada e não resistiu. O motorista seguiu viagem, mas foi identificado e irá responder em liberdade por homicídio culposo e fuga do local de acidente.
14: Vamos para a previsão agora. Tem mudança no tempo nos próximos dias. Uma alteração nos ventos favorece a formação de nuvens e a chuva vai se espalhar pelo sul, sudeste e também centro-oeste. Até o fim do mês, o acumulado de chuva no Rio Grande do Sul pode ultrapassar os 150 milímetros. Já no centro-oeste e também no sudeste, não chove tanto, mas as pancadas serão fortes, com raios e ventania em Mato Grosso do Sul, Goiás, São Paulo e Minas Gerais. Também. Isso traz um alívio para a seca em algumas regiões. Já no interior do Nordeste, aí não tem mudança. A umidade segue muito baixa, perto de 12% em áreas do Piauí e também da Bahia. Muita atenção, risco de queimadas muito alto. Pode garoar amanhã na capital paulista e continua frio, a máxima é de 21 graus na quinta. Mesmo com previsão de chuva, aí volta a esquentar. Pancadas de chuva em Brasília, com 31 de máxima, chove também em Belo Horizonte 28 e em Curitiba 21. No Recife, 30 graus.
1: A violência de colonos judeus contra palestinos não para na Cisjordânia. Um grupo de homens mascarados atacou ativistas e cidadãos árabes com spray de pimenta em Janatã, um vilarejo perto de Belém. Jornalistas também foram alvo das agressões. Nem a presença de soldados israelenses inibiu a ação dos colonos. Ainda na Cisjordânia, um deputado israelense de ultradireita danificou um monumento em memória à morte de palestinos em Madamá. Ele usa uma marreta para atacar o memorial, que disse ser uma homenagem ao que chamou de terroristas. Um militar israelense escoltou o deputado durante o ataque.
14: O governo federal estima que o salário mínimo no ano que vem deve aumentar para R$ 1.741. Assunto para Juliana Rosa, que já está com a gente. Boa noite, Ju. É uma estimativa, né? Isso pode mudar até o final do ano, né?
5: É, pode sim, Adriana. Boa noite para você, para o Felipe. Boa noite para você. É uma estimativa, o valor é de R$ 1.741, levando em consideração a regra atual de valorização do salário mínimo, que soma a inflação medida pelo INPC até novembro, então tem que esperar ali para ver se a projeção se confirma, mais o PIB de 2025. Dá um aumento de 7,4%, R$ 120 a mais do que o mínimo desse ano de R$ 1.621. O ministro da Fazenda reforçou que vale tanto para o trabalhador quanto para aposentadorias e benefícios sociais. Por que que ele reforçou isso? Porque nos bastidores se fala que haveria estudos para mudar as regras, mantendo para os trabalhadores da ativa e aposentadorias e benefícios sociais, como o BPC, poderiam ser reajustados de uma outra forma, pela inflação, por exemplo. Especialistas apontam que seria uma forma de reduzir o ritmo de crescimento dos gastos. Hoje, cada R$ 1 de aumento do mínimo custa R$ 430 milhões. R$ 120, portanto, custariam mais de 50 bilhões. É uma discussão delicada, né? Porque a cesta básica em São Paulo, por exemplo, já consome 60% do valor, né? É o mínimo muito baixo. Especialistas dizem que sim, é importante ter salário mínimo para garantir um piso para o trabalhador, uma dignidade. A discussão é, a regra atual, ela é estendida para aposentadorias e benefícios e o aumento está sendo muito acima da chamada produtividade do trabalho. Então, isso aumenta custos, gera inflação e informalidade. Mas, olha, difícil, não dá para ter uma discussão dessa sem antes começar a cortar pelos privilégios, os super salários, o custo alto do Congresso, né, Felipe, Adriano, judiciário, que a gente falou agora há pouco, é duro.
14: Super aposentadorias, né? Especiais, exato. Né, difícil.
1: De aí brigar. A conta não fecha.
5: Não fecha.
14: Obrigada.
5: Tchau, tchau.
1: Uma das maiores lendas da música country americana, a cantora Dolly Parton, morreu aos 80 anos.
11: Conhecida pela voz marcante, pelas perucas loiras e por seus figurinos extravagantes, Dolly Parton construiu um império no entretenimento, a partir de suas origens humildes no estado americano do Tennessee. Com mais de 3 mil canções no catálogo, a artista expandiu sua atuação para além da música country, transitando pelo pop, bluegrass e pela era disco. Ao longo da carreira, Dolly Parton compôs sucessos regravados por artistas como Beyoncé e Tina Turner. São dela os sucessos Jolene, 9 to 5 e Coat of Many Colors.

0: Dolly Parton teve 55 indicações ao Grammy e 10 prêmios. Foi incluída no Hall da Fama da música country e do rock and roll. A cantora também deixou sua marca no cinema. Participou de musicais, comédias, romances e dramas. And Dolly Parton. 9 to 5. A família não divulgou a causa da morte na cidade de Nashville. Dolly Parton, de 80 anos, enfrentava problemas de saúde desde a morte do marido, Carl Dean, que morreu no ano passado.
1: A seguir, numa academia no interior paulista, homem é assassinado a tiros. Polícia prende o criminoso.
2: Piloto de avião escreve o nome de Lito Souza durante o voo para pedir ajuda ao influenciador. Os detalhes daqui a pouquinho aqui no Jornal da Band. Fica com a gente.
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2: Um homem foi executado dentro de uma academia em São José dos Campos, no interior de São Paulo. O assassino chega sem dizer nada e começa a atirar na vítima, que estava sentada na recepção. Depois do crime, ele sobe na garupa de uma moto e foge. O atirador e o comparsa foram presos horas depois em Itatiaia, no Rio de Janeiro. A polícia suspeita de acerto de contas envolvendo agiotagem.
1: Durante um voo nos Estados Unidos, um piloto desenhou no céu o nome do influenciador Lito Souza. O objetivo foi chamar a atenção para o caso do especialista em aviação que tenta tratamento para uma doença rara.
0: A bordo de um avião Cessna, o piloto Anderson Rafael voou durante 3 horas sobre a cidade de Dallas, no Texas. O Flight Radar, que monitora voos em todo o mundo, registrou o nome de Lito, escrito a 30 quilômetros de altura, com aproximadamente 80 quilômetros de extensão.
9: E eu tive a honra de ser um dos primeiros passageiros do Lito. É a minha maneira de prestar homenagem a esse grande nome da aviação e um grande amigo também.
0: O feito chama a atenção para o caso de Lito Souza, influenciador que é referência no setor de aviação e que na semana passada foi diagnosticado com uma doença neurodegenerativa rara, grave e até hoje sem cura. A mulher dele, a empresária Mila Seidel, disse hoje que Lito foi recusado por duas instituições internacionais que fazem estudos clínicos sobre a doença e que eles vão continuar batalhando por uma vaga em alguma outra pesquisa de drogas experimentais. Depois de toda a mobilização, um dos institutos disse estar em contato com a família do influenciador para ajudar a avaliar opções. O Itamaraty e o Ministério da Saúde também se manifestaram, afirmando estar em contato com a Universidade Harvard, nos Estados Unidos. Segundo o ministro Alexandre Padilha, Lito foi incluído na lista para a triagem, mas tudo está sujeito ao cronograma do órgão americano, semelhante à Anvisa.
2: Obrigada pela sua companhia.
1: Uma excelente noite para você.
2: Tchau, tchau. Até amanhã.
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0: Piloto é salvo por moradores e consegue sair de monomotor segundos antes da explosão em Minas Gerais. Paraquedas é acionado assim que o fogo começa durante o voo. E piloto garante que vai voltar a voar hoje. E você vai ver também.
1: Polícia prende 5 brasileiros do PCC em operação na fronteira com o Paraguai. Polícias civil e militar ocupam o complexo de Israel e prendem 8 suspeitos no Rio de Janeiro. Drone com inteligência artificial causa a primeira morte.

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1: Olá, um piloto sobreviveu à queda de um avião em chamas perto de Belo Horizonte. Ele foi salvo depois de acionar o paraquedas e conseguiu sair do avião pouco antes de uma explosão destruir tudo.
2: Moradores da região registraram a queda. As imagens mostram o avião caindo já com paraquedas acionado e uma coluna de fumaça.
3: Nossa!
2: 30 segundos depois, o avião cai numa área de mata, em Mateus Leme, na região metropolitana de Belo Horizonte. O fogo se espalhou rapidamente. O piloto e único ocupante do monomotor é Gustavo Couto, de 29 anos. Ele contou com a ajuda de moradores para sair do avião antes da explosão. Foi levado de helicóptero para um hospital com ferimentos leves. À tarde, depois de receber alta, deu detalhes do que aconteceu.
4: Eu tive uma perda de potência, né? E quando eu vi que eu estava tendo algum problema, que eu não ia ter mais controle da aeronave, eu tiro a aeronave de cima da cidade de Mateus Leme, procuro um lugar melhor para o pouso de emergência, e aí eu aciono paraquedas. E espero o impacto no chão.
2: Estamos aqui no local onde o avião caiu. Trata-se de uma área de mata, mas a poucos metros daqui há algumas casas. Segundo especialistas, além da habilidade do piloto, a tecnologia inserida na aeronave evitou uma tragédia. É o modelo Cirrus SR-22, equipado com um sistema de paraquedas projetado para diminuir a velocidade em pouso de emergência. Esse sistema fica no corpo do avião e é acionado por uma alavanca. O paraquedas é lançado para fora por um foguete balístico. Para o piloto, que escapou da morte, agora é hora de comemorar em casa, com um filho de 2 meses de idade.
4: Estou doido para ver ele. Vejo a foto, dá vontade de chorar. Eu perdi meu celular lá no avião, não consegui. Mas tá doido para ver ele, abraçar, sentir o cheiro dele, né? Cheiro de neném, né?
5: O futuro agora, continuar pilotando?
4: Amanhã estamos pilotando de novo, se Deus quiser.
1: Nasceu de novo, né? E haja coragem. A polícia prendeu no Paraguai 5 brasileiros suspeitos de ligação com o PCC. Um deles chegou a fazer cirurgias para não ser reconhecido, mas não deu certo.
6: Policiais cercam casas de alto padrão. Para entrar em um dos imóveis, precisam arrombar a porta principal. Na operação, 5 brasileiros foram presos suspeitos de ligação com o PCC e envolvimento no tráfico de drogas e de armas. 3 estavam foragidos por sequestro, homicídio e tráfico de drogas no Brasil. Com o bando, a polícia apreendeu 2 fuzis, espingardas, pistola semiautomática, mira telescópica, carregadores e munição. Um dos presos é Douglas Fernando de Jesus Hartkoff. Segundo a polícia, ele fez plásticas para mudar o rosto, além de uma cirurgia nas pernas para aumentar e disfarçar a altura original. Ele era procurado por um assassinato em novembro do ano passado, em Curitiba. Na época, ele e comparsas armados se disfarçaram de agentes do Grupo de Atuação Especial de Combate ao Crime Organizado, GAECO, para sequestrar, torturar e matar por vingança um homem de 27 anos. O Ministério Público Paraguaio analisa se os presos serão submetidos a um processo de expulsão direta ou se serão processados por lá por violação da lei sobre armas de fogo. A prisão de brasileiros no Paraguai é comum porque o país é considerado estratégico para a atuação do PCC no tráfico internacional de drogas. A cocaína produzida na Bolívia passa pelo Paraguai antes de chegar ao Brasil. Daqui, boa parte é enviada para a Europa por portos e aeroportos.
1: Um homem foi executado dentro de uma academia em São José dos Campos, no interior de São Paulo. O assassino chega sem dizer nada e começa a atirar na vítima, que estava sentada na recepção. Depois do crime, ele sobe na garupa de uma moto e foge. O atirador e o comparsa foram presos horas depois em Itatiaia, no Rio de Janeiro. A polícia suspeita de um acerto de contas envolvendo a agiotagem. A polícia do Rio segue o projeto para ocupar o Complexo de Israel, uma área dominada pelo Terceiro Comando Puro. O objetivo é pacificar o local.
3: Hoje, os policiais cumpriram mandados de prisão e ocuparam áreas de Parada de Lucas e Vigário Geral.

0: Os agentes destruíram muros com seteiras e até uma casa-mata, uma instalação comum em guerras. Uma granada encontrada perto de uma estação impactou a circulação de trens. 8 pessoas foram presas. Entre os detidos está Luana Rosa de Araújo, conhecida como Madrinha da Cidade Alta, que fazia a contabilidade da facção. Os agentes ainda encontraram uma casa de alto padrão, onde mora um braço direito de Álvaro Malaquias Santa Rosa, o Peixão, chefe do TCP. O objetivo da Polícia Militar é ocupar temporariamente as 5 favelas do Complexo de Israel para realizar operações diárias contra o Terceiro Comando Puro.
1: E hoje a gente coloca o Batalhão de Operações Policiais Especiais fazendo toda uma varredura nos principais locais, checando informações do disco de denúncia, informações também que chegam diretamente no serviço de inteligência da Polícia Militar, estão sendo checadas por esses policiais ali como uma espécie de varredura em toda a região para poder encontrar criminosos ou artefatos ilícitos que estejam escondidos.
0: O Complexo de Israel é formado pelas favelas Cinco Bocas, Pica-Pau, Cidade Alta, Parada de Lucas e Vigário Geral. Diariamente, os moradores são afetados pelo crime organizado, com barricadas, confrontos e intolerância religiosa. Segundo a polícia, é no complexo que fica a base da facção e de onde saem as ordens para invadir outras regiões.
2: Um drone russo, guiado por inteligência artificial, matou 3 pessoas na Ucrânia. Este seria o primeiro caso de uma arma autônoma que faz vítimas na guerra.
3: É um marco sombrio. A inteligência artificial já não está apenas ajudando a pilotar ou localizar alvos. Agora, há um caso documentado em que ela tomou a decisão final de um ataque que matou humanos. A tecnologia utilizada era da empresa americana NVIDIA. O caso aconteceu mês passado, em Zaporizhia, na Ucrânia. Operadores russos levaram o aparelho até a região e a inteligência artificial escolheu sozinha o alvo final. O drone tentou atingir tanques de gás de um posto, bateu num prédio antes de chegar lá e explodiu. 3 civis morreram. Esse pequeno computador de inteligência artificial custa a partir de $250 e há revendedores internacionais. Com ele, a Rússia está tentando dar capacidade de reconhecimento autônomo a drones relativamente baratos e produzidos em grande escala. A guerra tem testado a defesa europeia em diversas frentes. Drones têm aparecido de forma misteriosa em áreas sensíveis em diversos países do continente. Na Ucrânia, o desafio maior é outro: proteger o céu dos mísseis balísticos da Rússia. Isso depende principalmente dos Estados Unidos. O país está com poucos interceptadores Patriot, um eficiente míssil de defesa antiaérea. O primeiro-ministro britânico, Andy Burnham, prometeu apoio e quer aproveitar a Assembleia Geral da ONU em Nova York no mês que vem para se juntar a outros líderes europeus na pressão sobre Donald Trump para que ajude mais os ucranianos contra os russos.
2: Depois de suspender transmissões ao vivo pelo Discord, a Agência Nacional de Proteção de Dados multou o TikTok em mais de R$150 milhões por falhas na proteção de menores de idade. A plataforma também terá de adotar novas medidas de segurança.
4: Atenção em casa e no trabalho. Psicóloga infantil Vanessa é mãe de gêmeas, de 9 anos. Os relatos que ouvi no consultório fazem aumentar o nível de atenção no contato das filhas com a internet.
5: Além, né, do tempo de tela, eu me preocupo também como que está sendo esse uso que elas têm de tela.
6: Com 9 anos de idade, rede social zero.
5: Rede social zero.
4: Apesar do ECA digital ter entrado em vigor este ano, crianças e adolescentes ainda seguem expostos a práticas nocivas no ambiente virtual. Hoje, a NPD, Agência Nacional de Proteção de Dados, multou o TikTok em quase R$154 milhões devido a irregularidades. A agência constatou que a plataforma apresentou falhas no tratamento de dados de crianças e adolescentes nas duas formas de acessar a rede social. Além da multa, o TikTok terá também de colocar em prática um plano de adequação apresentado pela empresa e aprovado pela agência. Entre as medidas que devem aumentar a segurança dos menores de idade estão: o modo sem cadastro terá limite de 12 horas de uso por dispositivo, bloqueio de interações e transmissões ao vivo, proibição para comentar, curtir ou enviar mensagens diretas, suspensão total de anúncios e acesso somente a conteúdo apropriado para todas as idades. No início do mês, a agência também proibiu temporariamente transmissões ao vivo no Discord. Esta semana, a empresa, que afirma respeitar as regras do ECA Digital, recorreu da decisão. Segundo a agência, a plataforma não tinha mecanismos para retirar do ar em tempo real lives que estimulavam crianças e adolescentes à automutilação e até o suicídio.
2: E o governo dos Estados Unidos determina pausa nos agendamentos de vistos em todo o mundo. Segundo o Departamento de Estado, a medida do governo Trump ocorre devido a um treinamento para agentes consulares. O objetivo é evitar a entrada de estrangeiros que possam depender de benefícios públicos. Candidatos com entrevistas marcadas já receberam e-mails sobre o reagendamento. O candidato do PL, Flávio Bolsonaro, fez a primeira viagem de campanha ao Nordeste.
7: Recepção no aeroporto e carreata até o centro de Maceió. Flávio Bolsonaro colocou o chapéu de couro na primeira visita ao Nordeste da campanha. O local escolhido foi Alagoas, terra natal do vice Alfredo Gaspar. Em discurso em cima de um trio elétrico, Flávio disse que caso seja eleito, manterá o Bolsa Família e que pretende ampliar a economia da região, que atualmente tem o turismo como uma das principais atividades. A intenção, segundo ele, é ampliar o agronegócio nordestino.
8: Começar a olhar para o Nordeste como uma grande solução, como foi lá atrás o Centro-Oeste para o agro, para a pecuária, para o plantio.
7: Duas ausências na agenda. O ex-presidente da Câmara e candidato ao Senado, Arthur Lira, do PP, e o candidato do PSDB ao governo do estado, João Henrique Caldas, o JHC. Eles alegaram outros compromissos. O PL tem encontrado dificuldade em reproduzir no plano nacional as alianças fechadas com partidos do Centrão nos estados, principalmente no Nordeste, onde o campo político está mais próximo de Lula. Flávio quer tentar atrair o máximo possível de políticos aos palanques estaduais e evitar temas polêmicos, como o financiamento do filme Dark Horse, sobre a vida do pai, Jair Bolsonaro. A Polícia Federal afirma que o banqueiro Daniel Vorcaro repassou pelo menos 60 milhões de reais para a produtora. Ontem, na Fiesp, o candidato do PL repetiu que foi uma relação privada.
9: Vocês querem insistir com uma relação privada de um filme privado que não tem contrapartida pública de nada? Gente, não adianta, vocês não vão me colocar na mesma página desse cara, não vão me colocar. Hoje o governo deve explicações, vão cobrar explicações deles.
7: A decisão do comando político do PL é deixar a prestação de contas do filme para a produtora, a Go Up Entertainment. O Supremo analisa a denúncia de que deputados teriam repassado emendas parlamentares para a empresa.
2: O presidente Lula participou de um evento no Exército, onde defendeu mais investimentos na área militar.
10: Lula participou das comemorações do Dia do Soldado no Quartel-General do Exército, em Brasília. Ao final do evento, destacou o aumento da participação feminina nos quartéis e voltou a defender a ampliação de investimentos na área militar.
11: A defesa não pode ser uma coisa quando sobrar dinheiro. Nós temos que priorizar, preparar esse país não para a guerra, preparar esse país para a paz. Preparar esse país para defender o nosso território, as nossas riquezas e o nosso povo.
10: Durante a cerimônia, Lula cumprimentou o senador Hamilton Mourão, que foi vice do ex-presidente Jair Bolsonaro. Eles conversaram por cerca de 40 segundos, o tempo suficiente para Lula pedir apoio ao projeto de lei que regula a exploração de minerais críticos no país. Lula foi questionado sobre as apurações da Polícia Federal que envolvem seu filho, Fábio Luiz, o Lulinha, e o ex-chefe de gabinete, Marco Aurélio Santana, o Marcola, mas não respondeu às perguntas.
12: Presidente, estão atrapalhando a campanha, suspeita sobre o seu filho Fábio. Presidente,
13: o senhor está decepcionado com o Marcola?
10: Lulinha e Marcola são investigados por suposto tráfico de influência dentro do governo. À tarde, o presidente se reuniu com integrantes da campanha para definir as próximas agendas. Um comício em Porto Alegre na próxima sexta-feira foi desmarcado por causa da previsão de fortes chuvas na região. Seria a primeira ação de campanha na região sul. A agenda foi substituída por uma caminhada em Salvador. Na Bahia, Lula estará ao lado do governador do estado, que tenta a reeleição, o petista Jerônimo Rodrigues.
2: Vamos ver agora como foi o dia dos outros candidatos à presidência.
14: Ronaldo Caiado e Renan Santos participaram de um evento promovido pela Associação Brasileira da Infraestrutura e Indústrias de Base em São Paulo. Caiado, do PSD, prometeu reduzir juros e pediu apoio de empresários.
15: Me dê essa carta de confiança, que eu rebaixarei os juros, eu terei medidas para poder conter as despesas do governo federal e eles serão nossos parceiros para avançar em todas as áreas, seja ela de rodovias, seja ela de hidrovias, seja de portos, enfim, ferrovias, enfim, tudo aquilo que seja a logística do Brasil que hoje está estrangulada.
14: Renan Santos, do Missão, defendeu que recursos economizados com cortes de gastos do governo sejam investidos em infraestrutura.
16: Super salários, privilégios que existem, por exemplo, em certos setores dentro da Previdência. Um exemplo são militares, que têm super salário, judiciário também tem, cortes de certas renúncias fiscais multibilionárias que existem para setores pouco efetivos. Isso vai virar investimento direto na área de infraestrutura.
14: Em um evento da CNA em São Paulo, Augusto Cury, do Avante, falou em responsabilidade fiscal para reduzir juros e ampliar o crédito aos agricultores.
17: Então a agricultura tem que ser abraçada, nós temos que ter responsabilidade fiscal, gastar muito menos do que arrecadamos, para que a taxa Selic possa cair e, de fato, os agricultores tenham a oportunidade de custear sua safra e expandir a produção brasileira.
2: A ausência dos candidatos nos debates. Veja no comentário de Fernando Mitre.
18: A opção antidemocrática de fugir ao debate, como fizeram Lula e Flávio, de costas para o interesse público, ajuda a ilustrar o quadro de fragilidade e pobreza de conteúdos dessa campanha até agora. O debate é uma rara e preciosa oportunidade para o confronto de ideias e estilos, rejeitada pelos fujões, líderes nas pesquisas, mas principalmente perdida pelo eleitor. Em tempos de polarização, com cada lado falando sozinho e xingando o outro, não só se esvazia o espaço para a comparação de projetos e ideias, como ajuda a dividir o país e o ambiente político. O futuro do Brasil está em discussão, ou deveria estar, com a necessária profundidade, inclusive das condições políticas, agora e depois, considerando que o próximo presidente terá um desafio especial: buscar caminhos políticos para enfrentar, para valer, as causas do problema econômico, por exemplo. E isso significa passar pelo entendimento com variadas forças políticas, inclusive com áreas da oposição. O tamanho dos problemas vai exigir essa compreensão, que a polarização dificulta ou proíbe. Thaís?
2: Obrigada. O presidente Lula se reúne nesta quarta com os presidentes da Câmara e do Senado para alinhar votações de projetos que podem ter impacto na campanha eleitoral. O governo negocia para que o fim da escala 6x1 e também a PEC da Segurança Pública sejam aprovadas pelos senadores antes das eleições. Na Câmara, a expectativa é para a votação da medida provisória que acabou com a chamada taxa das blusinhas. Se não for votada até o início de setembro, o imposto de 20% voltará a ser cobrado em produtos de até 50 dólares. E veja a seguir no Jornal da Noite. Após telefonema entre Lula e Trump, países marcam reunião sobre o tarifaço. Governo confirma previsão para o salário mínimo no ano que vem. E Fernandinho Fernandes, ao vivo no estúdio, conta tudo sobre a partida entre Cruzeiro e Atlético Mineiro na abertura das quartas de final da Copa do Brasil. A gente volta já já, fica por aí.

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4: Em resposta às tarifas aplicadas pelos Estados Unidos, o governo do Canadá anunciou sobretaxas de até 50% contra 700 produtos de empresas americanas, uma retaliação de 20 bilhões de dólares. As taxas mais altas incidirão sobre produtos como aço, alumínio e vestuário. O tarifaço entra em vigor no dia 8 de setembro. Para minimizar os efeitos à economia local, o governo canadense anunciou um plano para apoiar financeiramente as empresas impactadas. E Brasil e Estados Unidos marcaram uma nova reunião para renegociar o tarifaço americano. Vamos ao vivo a Brasília, Natália Pazzi traz os detalhes. Boa noite, Natália.
5: Boa noite, Thaís, a você e a todos. A reunião vai acontecer na próxima segunda-feira. Ela vai ser virtual e comandada pelo ministro do Desenvolvimento, Indústria e Comércio Exterior, Márcio Elias Rosa, e pelo representante comercial dos Estados Unidos, Jameson Greer. Essa será a primeira conversa entre os dois governos desde o anúncio das novas tarifas de 37,5% em julho. A retomada das negociações foi acertada numa conversa por telefone entre os presidentes Lula e Donald Trump, que aconteceu na última sexta-feira. O representante comercial americano disse que recebeu a orientação de Trump para reabrir o diálogo. O governo Lula trabalha com cautela e não espera uma reversão imediata das tarifas. A principal estratégia será tentar reduzir as sobretaxas. Caso não seja possível, o Brasil quer aumentar a lista de produtos que ficarão fora da cobrança extra. É com você.
4: Obrigada. E o governo federal estima que o salário mínimo em 2027 deve aumentar para R$ 1.741. A Juliana Rosa explica o impacto desse aumento nas contas públicas.
6: É uma estimativa. O valor de R$ 1.741 leva em consideração a regra atual de valorização do salário mínimo, que soma a inflação medida pelo INPC até novembro, então tem que esperar a inflação de novembro, mais o PIB de 2025. Um aumento de 7,4%, R$ 120 a mais do que o desse ano, de R$ 1.621. O ministro da Fazenda reforçou que vale tanto para trabalhadores quanto para aposentadorias e benefícios sociais. Né? Por que reforçou? Porque nos bastidores se fala que haveria estudos para mudar as regras, mantendo para trabalhadores da ativa e aposentadorias e benefícios sociais, como o BPC, poderiam ser reajustados de uma outra forma, pela inflação, por exemplo. Especialistas apontam que essa seria uma forma de reduzir o ritmo de crescimento dos gastos públicos. Hoje, cada R$ 1 de aumento do mínimo custa R$ 430 milhões. Então, R$ 120 a mais custa estariam mais de 50 bilhões. É uma discussão delicada, porque a cesta básica em São Paulo já consome 60% do valor. É um valor pequeno. Especialistas dizem que é importante ter salário mínimo para garantir um piso para o trabalhador, ali uma dignidade. A discussão é que a regra atual ela é estendida para aposentadorias e benefícios. E também o aumento é muito acima da chamada produtividade do trabalho, o que eleva custos, inflação, e informalidade. Mas olha, não dá para ter essa discussão sem antes cortar privilégios, supersalários, o custo alto do Congresso também. Thaís.
4: Valeu, Ju, obrigado pela participação. Agora a gente vai falar de bola rolando. E aí, Fernandinho?
7: Tudo bem, Thaís? Boa noite. Então, me permita, antes dessa história do salário mínimo, Não querem aumentar o salário mínimo, mas já estão falando em anistia para as dívidas dos clubes de futebol.
8: Aí não dá, né?
7: E não é sério o negócio, né? Fica difícil. Mas vamos lá, falar de bola rolando, que é o que nos cabe nesse momento, mas às vezes a indignação fala mais alto. Cruzeiro e Atlético abriram aí esse momento decisivo das Copas do Brasil. Jogo de golaços, 1-1. Primeiro do Arroio, segundo do Renan Lodi. O jogo decisivo fica para a próxima terça-feira, agora no estádio do Atlético.
8: Pro coração mineiro ficar ainda mais tenso, né?
7: Cara, é. Teve até emoção, jogador no hospital, mas tá tudo bem, tudo resolvido. E amanhã nós temos mais jogos, quarta e quinta-feira, né? Na quarta-feira teremos Palmeiras e Santos. Neymar joga, Neymar não joga, tá essa dúvida aí.
8: A polêmica de sempre, né? Por causa do gramado no
7: sintético. Sintético, é. E tem um problema também, ele já tem dois cartões amarelos. Se ele levar o terceiro, pode não jogar na Vila para resolver. Mas enfim, primeiro tem que resolver o que está pela frente. Depois ver o que acontece. Amanhã a gente vai saber. Tem Vasco e Vitória, Thaís. E aí?
8: Espero que seja vitória do Vasco, caso, né?
7: É isso aí. O vascaíno está torcendo por essa composição. Né? E na quinta-feira a gente tem outro clássico. Os dois times lá embaixo, na zona do rebaixamento, momento decisivo, Internacional e Grêmio. Isso pode definir os últimos meses do ano, quem avançar ou quem ficar pelo meio do caminho.
8: É, vamos esperar para ver. Muita emoção nesses próximos dias na Copa do
7: Brasil.
8: Com certeza. Tudo isso.
7: E muito mais já já no Esporte Total. Aguardo vocês. Obrigado, Thaís.
8: Até já.
7: Até já.
8: E veja a seguir no Jornal da Noite. Morre aos 80 anos Dolly Parton, dona de um legado musical de 3 mil canções. A gente vai falar sobre isso já já. Estou te esperando por aqui.
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Estamos de volta com o último bloco do Jornal da Noite e começamos falando do Supremo, que criou um penduricalho para assessores e chefes de gabinete dos ministros, que pode aumentar o salário em mais de 20%. O novo penduricalho aumenta em 15% o salário dos assessores. Tribunais superiores, como o TST do Trabalho, o STM da Justiça Militar e o TSE da Justiça Eleitoral, já tinham criado a mesma gratificação para os assessores. O custo por ano pode passar de 280 milhões de reais. A defesa da ética e da transparência ganhou destaque na entrega do 6º Prêmio INAC de Integridade no Teatro Municipal de São Paulo. A premiação registrou 223 inscrições de 20 estados. O grande vencedor da noite foi a reportagem Bonde dos Fantasmas, da jornalista Roberta de Souza, do Jornal Extra, que revelou um esquema de corrupção policial no Rio de Janeiro. Já na categoria Jornalismo Investigativo Nacional, o troféu foi para Breno Pires, da revista Piauí, pela reportagem Verdadeiro Comércio, sobre um balcão de sentenças no STJ. A premiação ainda reconheceu os trabalhos em 6 categorias. O evento foi apresentado pela jornalista Larissa Biscaia, da Band News FM, e teve uma apresentação da cantora Thier. Já deu...

E uma das maiores lendas da música country americana, Dolly Parton, morreu nesta terça aos 80 anos. Com mais de 3 mil músicas no catálogo, a cantora também transitou pelo pop, bluegrass e disco. Compôs sucessos regravados por artistas como Beyoncé e Tina Turner. Ao todo, foram 55 indicações ao Grammy e 10 prêmios. Dolly Parton também está no Hall da Fama da música country e do rock and roll. No cinema, atuou em musicais, comédias, romances e dramas. A causa da morte não foi divulgada. A cantora nasceu em Nashville e, desde a morte do marido, Carl Dean, no ano passado, enfrentava problemas de saúde. O Jornal da Noite termina aqui. Para rever as nossas reportagens, acesse band.com.br. Obrigada pela companhia. Tchau.

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0: No momento em que o Supremo Tribunal Federal está cortando penduricalhos e fazendo os tribunais de justiça devolver dinheiro que foi pago a mais por causa desses penduricalhos, a corte decide beneficiar alguns funcionários, alguns muitos. São 276 funcionários do Supremo Tribunal Federal que terão até 22,5% de reajuste em seus vencimentos, o que em média dá um contra-cheque maior em R$ 5.300. Não é pouco, não. Não é pouco quando se considera a realidade brasileira. E esses privilegiados funcionários do Supremo Tribunal Federal estão recebendo esse benefício sob uma justificativa, a justificativa de que desenvolve atividades complexas. Ora, essa é uma justificativa absolutamente subjetiva. Qualquer um pode desenvolver uma atividade complexa a depender de quem define o que é essa atividade complexa. O fato é que o Supremo Tribunal Federal, ao reajustar os salários dos seus próprios servidores, especialmente, como vocês falavam, dos chefes de gabinete, dos ministros, mostra uma vez mais que tem total falta de sintonia com as ruas brasileiras, com o que pensa a população. A capacidade do Supremo Tribunal Federal se envolver em debates, em polêmicas, é cada vez maior. O Supremo Tribunal Federal, que deveria olhar para dentro do Poder Judiciário para resolver problemas, como, por exemplo, de venda de sentenças, como, por exemplo, o de assédio moral e até sexual de ministros dentro do Poder Judiciário e contratos milionários que são assinados com os escritórios de advocacia dos seus parentes. Isso sim deveria ser prioridade do Supremo Tribunal Federal e não reajuste especificamente para uma classe de trabalhador que já é privilegiada, a dos assessores especiais e chefes de gabinete no Supremo, que, repito, vão receber até 22,5% de reajuste.
1: Agora, Sabino, não é um penduricalho no sentido jurídico da palavra, mas ele reacende esse debate sobre os penduricalhos, como você bem trouxe. E a gente costuma dizer, não é ilegal, mas é imoral. Nesse caso, por se tratar do Supremo, ele pode tornar qualquer coisa ilegal legal, mas é bastante imoral, justamente nesse momento, né? Que a gente fala sobre esse empoderamento do Supremo. Ontem o ministro falando sobre vaidades, o Supremo mandando investigar e não investigar, colocando sigilo onde é de interesse público.
0: É como eu disse, né, Verusca? É uma falta de sintonia desse Supremo Tribunal Federal com o Brasil. É um Supremo Tribunal Federal que está apartado da nossa realidade. Eu não sei que em país, em que mundo que eles vivem, porque não é esse o Supremo Tribunal Federal que nós queremos. Ok, ele tem que cumprir a legislação, tem que cumprir a lei, ele é o guardião da Constituição. Mas, no entanto, volta e meia se envolve em debates e polêmicas absolutamente não coincidentes com o que se espera de um Supremo Tribunal Federal, com ministros que chegam no auge da carreira. Não é isso que nós queremos, o Supremo ficar definindo por reajustes dos seus próprios assessores.
2: O STF tem transformado o que é ilegal em legal, né? E o que é imoral, a gente pode dizer, também em legal. Era a discussão dos penduricalhos, entre aspas, porque não são, mas do aumento de salário para os seus chefes de gabinete e funcionários, né? O que, na realidade, é evidentemente uma forma de você comprar lealdades, de você garantir lealdades, né? Você aumentando o salário. Então, isso é muito óbvio. Uma outra analogia que a gente poderia fazer, e daí eu volto ao comentário que você fez, é a seguinte: o STF hoje, o Sabino também falava que não é o STF que a gente espera, né? O STF hoje, ele está um pouco na condição da aristocracia francesa que vivia no Palácio de Versailles, né? Pré-Revolução Francesa, alienada da realidade do país, voltada para si mesma, para os seus interesses. Então, o STF hoje parece a aristocracia de Versailles pré-Revolução Francesa. Eu não estou dizendo que vai acontecer a Revolução no Brasil, né? Mas o que eu estou dizendo é que o grau de alienação vai crescendo com relação à sociedade e, ao mesmo tempo, exercícios de poder e abuso de poder de forma clara, tranquila e absolutamente, aparentemente, sem nenhuma dor na consciência por isso. E aí eu volto ao que você falava dos dois pensadores, né? O que o Juvenel fala, que é um entendimento assim consensual sobre a natureza do poder, é que ele não para de crescer. A natureza dele, a dinâmica dele é cada vez mais querer ser mais poderoso. Então, a tendência do poder é aumentar o seu próprio poder. Isso só pode ser contido, aliás, é justamente por isso que foi criado essa ideia, por exemplo, de separação dos poderes, porque um poder só pode ser contido por outro poder. Você, cidadão aqui, eu, vocês duas, seja lá quem for, a gente não consegue conter um poder que vai ultrapassando os seus limites, não consegue. A ideia é que os outros poderes, né, fazendo legislativo, executivo, né, em relação ao judiciário, no caso, mas o judiciário também em relação a legislativo e executivo, a ideia é que eles estabelecessem limites um para o outro, né, e dessa forma nenhum poder crescesse de forma absurda, o que aconteceu com o STF nos últimos tempos, né? E aí, juntando com o que você também citava do Lord Acton, quer dizer, o Lord Acton, ele dizia que a tendência do poder é corromper. Justamente, ele corrompe, por quê? Porque ele quer mais poder. Como é que você vê, por exemplo, o caso que vocês estavam discutindo com o Sabino? É claramente um caso como esse. O STF comprando lealdade, aumentando os salários daqueles que trabalham diretamente com ele, corrompe, no sentido de corromper o caráter da funcionalidade, né? E aí o Acton, ele também acrescenta, né, que o poder absoluto, o poder sempre corrompe, né? Mas o poder absoluto corrompe absolutamente. Quer dizer, quando um poder cresce demais e ele não tem absolutamente nenhum limite, o resultado é que ele vai continuar crescendo. E é isso que a gente está assistindo hoje, especificamente em relação ao STF, que vai aumentando o seu poder, o seu exercício, se metendo em várias áreas da sociedade, das instituições, certo? E o resultado é que a gente fica à mercê daquilo que os poderosos acham que pode fazer. Então, o Brasil hoje, esse caso específico não é o único, né? Mas esse caso específico demonstra justamente que a teoria da filosofia clássica sobre o poder, de que o poder tende a crescer a não ser que outro poder pare ele, a gente está vivendo agora. Por quê? Porque os três poderes, eles tendem a convergir no Brasil. Eles convergem em Brasília, e Brasília inteira é uma Versailles alienada do resto do país, né? E quando eles convergem, ao invés de exercer freio e contrapeso um para o outro, o resultado é que eles tendem a virar um poder só, e aí eles vão crescendo cada vez mais, e não tem jeito. Não é nenhuma questão de pessoa A ou pessoa B. É claro que existem temperamentos, circunstâncias, mas a instituição enquanto tal, que tem poder, ela tende a abusar desse poder, se isso não for se ela não encontrar nenhum contrapeso, nenhum freio, ou alguém que diga assim, numa linguagem comum, pó parar, né? Você está indo longe demais. E é isso que está acontecendo com a gente aqui. É a máxima do Acton caindo na nossa cabeça.
3: Agora, Pondé, eu vou ser menos intelectual, um pouquinho mais pop na minha pergunta para você, porque quando a gente trouxe esse assunto, me veio imediatamente House of Cards. E o Frank Underwood, sim, tem uma frase clássica dele que ele falou, até separei aqui: dinheiro é a mansão no bairro errado que começa a desmoronar depois de 10 anos. Poder é aquele velho prédio de pedra que se mantém de pé por séculos. Não respeito quem não sabe distinguir os dois. E aí eu lembro mais recentemente aqui de um depoimento que ficou emblemático do Sérgio Cabral, ex-governador do Rio de Janeiro, que ele falou assim: não soube me conter diante de tanto poder e de tanta força política. Ele foi condenado a 435 anos de prisão mas foi solto. E aí, até essa questão da prisão como limitador, das investigações, e agora a gente vê que está solto, está aí respondendo em liberdade. Parece que a gente vai perdendo exatamente esses freios, né? E o tempo todo o poder vai se fortalecendo e vai mostrando que ele conquista a impunidade, ele conquista o posso fazer o que eu quiser.
2: O poder aqui no Brasil, né, a gente estava se referindo a esses três poderes, eles funcionam meio como um trem descarrilhado, né? Eles vão, é uma excelente lembrança sua, preso hoje, livre amanhã, de repente muda como funcionou a condenação, alguém diz que não estava certo, que o processo de investigação e condenação não foi legítimo, ou seja, uma discussão de tecnicidade, né, que pode estar certo ou não, a gente é mortal, não conhece como funciona, mas o resultado é que sim, o sujeito é condenado hoje, amanhã ele sai, daqui a pouco ele é famoso de novo, ele se candidata de novo, ele vira poderoso de novo. Esse é um exemplo de como não está funcionando freios e contrapesos, e que o caso que a gente assiste hoje é um claro caso de corrupção institucional, seja pelo olhar do Jovenel, né, o filósofo francês, seja pelo intelectual Lord Acton inglês. Quer dizer, os dois estão matando a pau e nem estavam olhando para o Brasil do século XXI, quando fizeram essa lei, por uma razão muito simples, porque eles estavam descrevendo a dinâmica do poder enquanto tal, o primeiro, que é crescer sempre, se ninguém parar, se nenhum outro poder parar, e o segundo, a dinâmica desse crescimento e desse aumento de poder sobre as pessoas que ocupam o poder, especificamente, levando tanto à corrupção das pessoas quanto à corrupção da própria instituição. E quando isso acontece, produz uma enorme perda de credibilidade. E eu diria, meninas, o pior é que aparentemente, né, grande parte da população não está nem aí para isso, não sabe o que é isso, não entende, sofre isso, mas de repente, se você der uma graninha para eles, a coisa anda. Se alguém investir nas ilusões que eles têm, a coisa anda. E hoje, a sensação que dá é que o Brasil, de alguma forma, pelo menos nas últimas décadas, tem piorado na sua qualidade de caráter daqueles que ocupam as instituições poderosas. E o caso do STF é um caso didático. Não era assim, fez um papel importante nas eleições de 22, aumentou o seu poder, começou a ler as coisas da eu quero dizer as leis, né? Da forma que queria. Começou agora, por exemplo, no caso que já está sendo muito discutido do diploma, né, dos jornalistas, começa a se meter e, por exemplo, querer dizer, olha, o que é um jornalismo sério? Quem disse que um ministro do STF tem a capacidade de dizer o que é um jornalismo sério? Quem disse isso? Eles acham que podem, porque eles estão abusando do poder, porque eles têm poder. Entende? Eles podem fazer praticamente tudo o que eles quiserem hoje, com qualquer um, tá? E por que dizer que um jornalista sério ou qualquer profissional sério depende de tempo, da própria avaliação da classe, de como ele se comporta institucionalmente, de como os outros colegas e companheiros e parceiros de profissão veem essa função sendo realizada, e não alguém que vem de fora, digamos assim, né, como no caso do STF, e vai dizer quem é um jornalista sério. O nome disso é censura e abuso de poder, e é o Jovenel e o Lord Acton matando a pau no caso do Brasil.

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0: Depois de fugir do debate aqui na Band, o presidente Lula abandona a entrevista sem responder perguntas sobre Lulinha e Marcola.
1: Em São Paulo, quem não gostou de ser questionado foi Flávio Bolsonaro. O candidato do PL se irritou ao ser perguntado se vai mostrar contrato no filme Dark Horse.
0: O Supremo Tribunal Federal cria penduricalho, uma espécie de penduricalho que aumenta em mais de 20% o salário de assessores e chefes de gabinetes dos ministros.
1: O governo federal confirma a previsão para o salário mínimo no ano que vem, R$ 1.741, um reajuste de 7,4%.
0: Ó, musiquinha, tem segundo turno.
1: Essa música, ela. Essa. Tá, cada vez que. Eu tô na Band há 26 anos, né, ouvindo. Cada vez que toca.
0: Tá frio na barriga?
1: É, não, fico cansando. Mitre também tem esse frio na barriga, o Sabino também tem esse frio na barriga. Eleição tá chegando, senhores. O debate foi um bom encontro e a repercussão dele segue. Boa noite, Mitre.
2: Boa noite. Boa noite, prazer estar aqui com vocês. Boa noite, Sabino.
3: Boa noite, Mitre.
1: Mitre, vamos lá. A gente vai ver o dia dos candidatos. Agora é o seguinte, ó. Ninguém quer responder. A gente vai mostrar isso. Ninguém quer responder sobre Lulinha nem Dark Horse. É surpresa isso?
2: Não, cada um está no seu papel, fugindo do tema. Mas não adianta. Não adianta porque vão ter que responder. Isso está aí no dia a dia. Não há como fugir disso.
1: Sabino.
3: É, e mostra que eles são coerentes, né? Quem não vem no debate para não ser confrontado, também não quer ser confrontado pela imprensa, né? Então, eles estão na deles. Agora, acho que vem muito mais por aí nos dois casos e, infelizmente, essa temperatura da campanha vai ser muito mais de denúncia do que programática. Infelizmente, para o eleitor que devia conhecer, né? Melhor, ter oportunidade de conhecer melhor o que esses candidatos estão propondo.
2: Claro, as notícias do Supremo, da Polícia Federal, estão dando o ritmo da campanha eleitoral.
0: É, isso, né? A gente falava disso ontem.
2: Um péssimo indicador, né? Isso no momento em que o Brasil está diante de problemas terríveis. A dimensão dos problemas brasileiros, acho que nunca foi tão, nunca chegou perto disso. Nunca se necessitou tanto de um debate, de um confronto de ideias programáticas, de uma busca séria de soluções. E, no entanto, a polícia está ditando aí as manchetes do dia da cobertura eleitoral.
3: Não, e mais, né? Quando há um pouco de conversa sobre propostas de governo, essas conversas, eu tenho percebido, elas estão girando em torno de segurança pública. Ok, é o principal problema, segundo as pesquisas. Sim, é. Mas a questão econômica no Brasil é urgente que se discuta. Está aí, está batendo na porta uma crise.
1: Crise fiscal não se fala, relação dívida PIB não se fala.
3: A implantação da reforma tributária e o impacto nisso nas empresas.
1: A questão do salário mínimo do ano que vem, que vai, segundo o Durigan, impactar as aposentadorias, vai seguir nessa toada. Então,
0: e os BPCs também.
2: Mas tem uma outra questão ligada a essa, que para mim é a mais séria de todas. As soluções para os problemas econômicos passam pela política. O caminho é político.
1: Ah, sim.
2: E é preciso que politicamente se caminhe até lá. E para isso, o próximo presidente, não tenhamos dúvida sobre isso, ele vai ter que trabalhar algum entendimento político. Do jeito que está a polarização no país, do jeito que essa campanha está sendo conduzida, eu não sei qual é o ambiente que terá no começo do próximo mandato para que haja uma tentativa, não digo de um pacto, porque seria otimismo demais, mas algum entendimento com os setores políticos do país fora da situação tem que ser feito. Porque se você quiser enfrentar a questão fiscal, por exemplo, você tem que mexer em algumas áreas e vai precisar do Congresso. Tem que ter o apoio do Congresso. Como é que você vai costurar essa maioria lá? Que ambiente político você vai ter? A polarização não ajuda isso.
3: Mitre, eu acho que você tem toda a razão. Sem dúvida nenhuma, o Brasil precisa se unir para o enfrentamento dessas questões, sem essa polarização. Mas, infelizmente, eu não acredito nesse pacto.
2: Infelizmente, não acredito nesse pacto.
3: Pelo fisiologismo, pelos acordos, pelo que acontece nos últimos anos no Congresso Nacional, eu, infelizmente, não acredito. Tomara que eu esteja errado. Tomara que aconteça, porque o Brasil precisa. Você tem toda a razão.
2: Eu tento ser um pouco otimista nisso pelo seguinte. A situação está chegando num ponto que simplesmente não pode continuar. Nós estamos com 81,9% de dívida pública, do PIB.
1: Dívida PIB.
2: Vamos caminhar para 83%, daqui a pouco são 90%. O juro acima da inflação está 8%. Não é possível uma empresa pegar dinheiro para poder abrir um negócio. Não
0: e
2: dá.
0: Essa quantidade de empresas pedindo recuperação judicial, extrajudicial, o aumento da dívida no agro.
3: Não, e aí vem o Congresso Nacional discutir a pedido do presidente, depois de um jantar na casa de um ministro do Supremo, de novo, protagonismo do Supremo, para implementar o fim da 6x1. Como assim? Como é que o Brasil pode discutir isso nesse momento?
2: Mas não vai, viu? Isso aí não acho que vai, para depois das eleições, eu acho. Eu acho que agora o que vão aprovar é a PEC da segurança, e precisa aprovar, e a questão das terras raras. Eu acho que é possível que...
3: Semana que vem, parece.
2: Aí são dois temas que devem ser atualizados para a campanha eleitoral.
1: Terras Raras entrou hoje no debate do presidente Lula ao participar da homenagem ao Exército com o senador e ex-vice-presidente da República, Mourão. Vamos saber mais?
0: Vamos começar aí com a agenda dos candidatos. A gente começa com o presidente Lula, que participou de um evento no Exército, onde defendeu mais investimentos na área militar.
1: Ele também foi questionado sobre as investigações envolvendo o filho, mas não respondeu.
4: Lula participou das comemorações do Dia do Soldado no Quartel-General do Exército, em Brasília. Ao final do evento, destacou o aumento da participação feminina nos quartéis e voltou a defender a ampliação de investimentos na área militar.
5: A defesa não pode ser uma coisa quando sobrar dinheiro. Nós temos que priorizar, preparar esse país não para a guerra, preparar esse país para a paz. Preparar esse país para defender o nosso território, as nossas riquezas e o nosso povo.
4: Durante a cerimônia, Lula cumprimentou o senador Hamilton Mourão, que foi vice do ex-presidente Jair Bolsonaro. Eles conversaram por cerca de 40 segundos, o tempo suficiente para Lula pedir apoio ao projeto de lei que regula a exploração de minerais críticos no país. Lula foi questionado sobre as apurações da Polícia Federal que envolvem seu filho, Fábio Luiz, o Lulinha, e o ex-chefe de gabinete, Marco Aurélio Santana, o Marcola, mas não respondeu às perguntas.
6: Presidente, estão atrapalhando a campanha, suspeita sobre o seu filho Fábio?
7: Presidente, o senhor está decepcionado com o Marcola?
4: Lulinha e Marcola são investigados por suposto tráfico de influência dentro do governo. E o presidente se reuniu com integrantes da campanha para definir as próximas agendas. Um comício em Porto Alegre na próxima sexta-feira foi desmarcado por causa da previsão de fortes chuvas na região. Seria a primeira ação de campanha na região sul. A agenda foi substituída por uma caminhada em Salvador. Na Bahia, Lula estará ao lado do governador do estado, que tenta a reeleição, o petista Jerônimo Rodrigues.
0: Vamos para a agenda do candidato do PL, Flávio Bolsonaro, que fez a primeira viagem de campanha ao Nordeste.
8: Recepção no aeroporto e carreata até o centro de Maceió. Flávio Bolsonaro colocou o chapéu de couro na primeira visita ao Nordeste da campanha. O local escolhido foi Alagoas, terra natal do vice Alfredo Gaspar. Em discurso em cima de um trio elétrico, Flávio disse que caso seja eleito, manterá o Bolsa Família e que pretende ampliar a economia da região, que atualmente tem o turismo como uma das principais atividades. A intenção, segundo ele, é ampliar o agronegócio nordestino.
9: Começar a olhar para o Nordeste como uma grande solução, como foi lá atrás o Centro-Oeste para o agro, para a pecuária, para o plantio.
8: Duas ausências na agenda. O ex-presidente da Câmara e candidato ao Senado, Arthur Lira, do PP, e o candidato do PSDB ao governo do estado, João Henrique Caldas, o JHC. Eles alegaram outros compromissos. O PL tem encontrado dificuldade em reproduzir no plano nacional as alianças.

0: explicações, vão cobrar explicações deles.
1: A decisão do comando político do PL é deixar a prestação de contas do filme para a produtora, a Go Up Entertainment. O Supremo analisa a denúncia de que deputados teriam repassado emendas parlamentares para a empresa.
2: Confira agora como foi o dia dos outros candidatos à presidência.
3: Ronaldo Caiado e Renan Santos participaram de um evento promovido pela Associação Brasileira da Infraestrutura e Indústrias de Base em São Paulo. Caiado, do PSD, prometeu reduzir juros e pediu apoio de empresários.
4: Me dê essa carta de confiança que eu rebaixarei os juros, eu terei medidas para poder conter as despesas do governo federal e eles serão nossos parceiros para avançar em todas as áreas, seja ela de rodovias, seja ela de hidrovias, seja de portos, enfim, ferrovias, enfim, tudo aquilo que seja a logística do Brasil que hoje está estrangulada.
3: Renan Santos, do Missão, defendeu que recursos economizados com cortes de gastos do governo sejam investidos em infraestrutura.
5: Super salários, privilégios que existem, por exemplo, em certos setores dentro da Previdência. Por exemplo, são militares que têm super salário, judiciário também tem, cortes de certas renúncias fiscais multibilionárias que existem para setores pouco efetivos, isso vai virar investimento direto na área de infraestrutura.
3: Em um evento da CNA em São Paulo, Augusto Cury, do Avante, falou em responsabilidade fiscal para reduzir juros e ampliar o crédito aos agricultores.
6: Então a agricultura tem que ser abraçada, nós temos que ter responsabilidade fiscal, gastar muito menos do que arrecadamos para que a taxa Selic possa cair e, de fato, os agricultores tenham a oportunidade de custear sua safra e expandir a produção brasileira.
7: Eu, como eleitora, fico entristecida de ver os dois principais candidatos. Um diz, pergunte ao Lula, não tenho nada para falar sobre o Dark Horse, e o Lula vira nas costas para os jornalistas para não comentar sobre a investigação contra o filho dele. E como eleitora, eu me sinto abandonada.
8: Mas os dois vão responder sobre isso. Que hoje não quiseram falar, mas não há como não responder. O Lula, aliás, tem dito que se o filho for culpado, que seja condenado, etc, etc. E o Flávio já disse que a empresa lá é que deve apresentar as contas e tal. São respostas que não satisfazem, mas já são algumas respostas. Durante a campanha não há como escapar disso.
7: Tem que responder, né, Mito?
8: Claro que tem. Agora precisa ver o seguinte, o que é que vem aí? O Sabino falou muito corretamente. O que pode vir aí pode tumultuar mais a campanha. E essa é uma expectativa que tem que ser considerada, porque o que nós temos visto nos últimos tempos é que tem sempre um capítulo novo. E isso pode nortear a campanha, o que é muito ruim.
9: Né? E olha, assim, tem uma acusação da defesa do Lulinha, vamos tirar aqui qualquer, a priori, qualquer tendência para um lado ou para o outro, não é isso. Tem uma argumentação da defesa do Lulinha que diz o seguinte, que estão acontecendo vazamentos seletivos. É fato, estão acontecendo vazamentos seletivos. Esses vazamentos seletivos estão alimentando a campanha, é o que a gente falava, Mitreou agora há pouco. O tom da campanha está sendo dado por esses vazamentos seletivos. E isso é muito ruim para o país.
8: É ruim demais.
9: Né? Polícia Federal e Supremo Tribunal Federal dando o tom da política.
8: É isso.
7: Escolhendo o que pode vir à tona.
8: É um absurdo isso.
9: Esse é o ponto que me assusta.
8: E claro, é muito grave isso, muito sério, e infelizmente é possível que continue isso. Entende? Enquanto vai se empobrecendo cada vez mais o confronto de ideias programáticas, de projetos. Não é? A polarização em si já enfraquece o debate, isso não há nenhuma dúvida.
9: Olha, tem uma proposta...
8: E ainda com esses elementos todos...
9: Tem uma proposta, ter acompanhado, do Reinaldo Azevedo, que é nosso colega aqui na Band News TV, e eu muitas vezes discordo do Reinaldo Azevedo, mas dessa vez eu concordo. A proposta é a seguinte: que se abra o sigilo de todas as investigações de uma vez por todas, todo mundo fica sabendo de tudo e vamos discutir o que interessa.
8: Eu concordo, seria perfeito politicamente. Só que a justiça está em seu tempo, né? Então, aí esse é o problema.
2: Em seu tempo e está seletiva no seu tempo.
9: E as suas, é. E os seus interesses.
2: Está dando um ritmo que não deveria dar o ritmo, porque hora acelera e hora retarda.

0: Houve, não é assim, isso não é justiça nesse caso.
1: Esses vazamentos, houve uma sequência de vazamentos no caso Lulinha. É, no mínimo, uma grande coincidência. É uma atrás da outra, manchete uma atrás da outra. E certamente esse
2: o
1: tipo
2: Dark
1: de coisa...
2: O Dark Horse também foi assim, né? Hein? Cada grupo ganhando do seu jeito.
1: É, aquele vídeo virou o jogo das pesquisas, pelo menos.
3: Sim.
1: O vídeo em que o Flávio, ele pessoalmente, pede dinheiro para o Porcaro. Aí é muito pesado. Aquele vídeo foi pesadíssimo. Recuou. Aquele vídeo conjugado com as notícias do Tarifaço e as relações da família Bolsonaro com o governo americano e tudo isso tendo a ver com o Tarifaço, aquilo virou o jogo nas pesquisas. O Flávio estava bem, o Flávio estava muito bem
0: mas aí,
1: em relação ao Lula. O Lula estava mal, o Lula cresceu. É por isso que ele pegou a bandeira da soberania e não vai largar mais.
0: Mas aí, Mitri, é cada um no seu tempo, né? Naquele momento, os vídeos do Dark Horse derrubam o Flávio e alimentam o Lula. Depois, agora, o noticiário do Lulinha derruba o Lula e alimenta o Flávio. Nós vamos ter que ver quem é que vai ter a última carta no final desse
1: baralho. Só que foi menos.
3: Isso que eu ia falar.
0: Mas encostou, né?
3: Essa diferença não está compensando. A gente estava conversando aqui no intervalo.
0: Mas, gente, ontem é 1%.
3: É muito pouco. Esse é o ponto.
0: Não,
3: mas...
0: É
3: muito pouco.
0: Cresceu de novo.
1: É pouco. Eu te digo o seguinte, essa pesquisa Datafolha provocou um alívio na campanha do Lula e eles têm razão de estar aliviados.
0: A de sexta passada.
2: A distância entre os dois é muito grande.
1: Exatamente. Então, não teve isso. Agora, eu acho que é possível que, no final da história, sendo otimista, esses vazamentos não sejam tão significativos e a campanha possa seguir o seu curso, porque até agora não tem campanha. Até agora,
3: Concordo.
1: Tenho tempo de experiência com campanhas eleitorais. Dificilmente existe na história eleitoral do Brasil uma campanha tão ruim como essa. É um horror isso aí, entendeu? Vamos ver se melhora.
0: O único momento que eles vão ser obrigados a responder um ao outro... Pelo que tudo indica, teremos segundo turno, serão os debates do segundo turno, porque ali vai ser confronto aberto.
1: Mas durante a campanha existe também o jornalismo crítico. Nós estamos aí cobrando, tem ótimos jornalistas em vários veículos cobrando. Uma hora isso tem que aparecer, especialistas que vão ser ouvidos, já estão sendo ouvidos, né? E já tem alguns encontros. Hoje mesmo teve encontro em Brasília dos representantes dos candidatos. Já apresentaram lá suas ideias, não explicaram nada. Mas está lá começando. Isso não pode ficar assim, porque nesse momento é uma ausência, não só ausência no debate, mas é uma ausência de ideias.
3: É uma campanha pobre, né,
1: amigo? Paupérrima. Isso não pode.
2: Pobre, quando vocês dizem, é pobre de trazer soluções para o país.
1: Exatamente.
2: De trazer um plano de governo, de falar sobre economia, sobre segurança.
1: Exatamente.
0: Com o fundo eleitoral não tem pobreza nas campanhas, no que se refere à falta de dinheiro.
3: Não, lógico.
1: Pobre de ideias.
0: É pobre de ideias.
1: É isso. E eu estou bastante impressionado com a repercussão que está tendo até agora das ausências do debate domingo. É? Teve uma reação, a sociedade reagiu de uma maneira muito positiva, foi muito bom isso. E tem sido, né? Os grandes jornais fizeram editoriais excelentes sobre isso.
0: Os textos dos três grandes jornais brasileiros apontam a atitude dos ausentes como ofensa aos eleitores. O Globo afirma que a ausência viola o direito à informação. O jornal O Estado de São Paulo classifica o ato como a imagem do desrespeito e a Folha de São Paulo cita os candidatos, Luiz Inácio Lula da Silva e Flávio Bolsonaro, nominalmente. Os três citam nominalmente, né?
2: O texto declara que a recusa em participar do evento atinge os cidadãos de forma direta. E não são só os editoriais dos jornais impressos, não, viu, Mitri Sabino? Comentaristas, CNN, Globo News, todos dizendo que é um desrespeito.
1: Todos eles homenageando o esforço da Band e a tradição da Band. A Band tem uma história muito importante, né, no Brasil, produzindo esses debates. A democracia tem tudo a ver com isso e a gente tem tudo a ver com a democracia.
0: E aí você vê o seguinte, normalmente há divergência, pode até haver convergência, mas os três saíram na terça-feira, que era o dia dos editoriais, os três saíram com editoriais. Os três pegaram e disseram o seguinte: olha, não é possível que o tratamento dado à democracia seja esse.
1: Exatamente.
0: Fugir de debate.
1: Eu quero dizer, houve uma ofensa à democracia.
0: Uma ofensa?
1: Isso é claro, né?
3: Ah, nós avisamos, né? Nós falamos 15 dias antes, nós começamos a falar sobre a expectativa do debate e já naquele momento havia informação de que candidato X não vinha, candidato Y, se o X não viesse também não vinha. E a gente falou, olha, não vai ser como em outros momentos, em que a ausência será esquecida no dia seguinte.
1: Não vai
3: ser. Não será assim.
1: Não será.
3: A imprensa mudou, a mídia mudou, os meios de comunicação mudaram e, quiçá, a sociedade tenha mudado para entender que a ausência num debate, a ausência naquela oportunidade de confronto um com outro candidato, ela não pode ser perdoada tão facilmente.
1: Exatamente. E te digo mais, essa ausência, na verdade, ela se transforma em presença ao longo da campanha. É uma ausência presente. Uhum. Ela continuará sendo considerada até o último dia, não há dúvida.
0: A gente pode falar de estratégia de Lula, estratégia de Flávio. Inconcebível é quem não tem tempo de rádio e televisão, não tem voto. Estou falando do Zema. O Zema não participar do debate é porque ele não tem ideias, pelo jeito, também, para apresentar.
1: Né? Mas o Zema, a ausência do Zema foi ignorada no próprio debate.
0: Exato. Os outros três nem falaram dele.
1: Não, ele ficou de lado. E foi uma noite, de certo modo, surpreendente. Teve muita coisa ali na expectativa da chegada dos candidatos e tal.
0: O Andreasa fez uma frase na entrevista dizendo o seguinte: considerando margem de erro das pesquisas, Zema oscila entre 2% e 3% nas pesquisas. Considerando margem de erro, ele pode ter até 6%, mas ele pode ter zero mesmo.
1: Pode ter zero.
0: Então, mostrou aí a situação.
2: O Antônio Lavareda, cientista político, né, todo mundo aqui conhece.
1: Brilhante.
2: Super atuante. Ele disse numa entrevista que ele não entendia, ele não conseguia achar uma explicação para ele sobre a ausência do Zema. E falou exatamente o que a gente está falando aqui, que pode ter sido estratégia da campanha. Ok, o candidato
1: é oportunista. Mas não dá
2: para entender. Mas o pior...
3: Vou ser um pouco mais duro, Verusca, me
2: perdoe. O pior foi a repercussão, que é o que a gente está tratando.
3: Eu vou ser um pouco mais duro. Eu escrevi sobre isso, vou usar uma frase que eu escrevi. O Zema correspondeu à insignificância dos seus 3 pontos na pesquisa.
0: É isso. Se os outros não citaram, ele nem deram bola, né?
1: O que não dá é para entender a estratégia dele, o que ele tinha na cabeça. Porque o Lula, eu entendo, fugiu do debate. O Flávio, eu entendo, fez uma grande besteira, em vez de vir, fugiu também, porque é um tipo de fuga. Esse negócio de dizer não vem porque o outro não vem, isso não pega. Então, mas tem estratégia aí.
2: A explicação foi porque o debate aconteceu domingo, foi mudado por causa do Lula.
3: Não teve explicação. Porque aquela nota...
2: Sabino, ele tentou, mas nada colou.
3: Aquela nota que eles soltaram não explica absolutamente nada.
1: E aí eram 4, né, que deviam vir, não veio o Zema, aí ficou aquela dúvida, os outros, como é, ficou até engraçado ali.
0: Então vamos para o bastidor aí, porque eu estava no ar, na Band News, Sabino estava aqui também, nós estávamos nos bastidores, né, o Grupo Bandeirantes de Comunicação colocou Rádio Bandeirantes, Band News FM e a Band News TV nos bastidores, em frente ao estúdio. O único que tinha visão do que acontecia na rua era eu. E aí foi aquela correria que nós estamos mostrando ali, Mitri. E aí você vai aparecer ali conversando com Augusto Cury. O que que aconteceu ali, Mitri?
2: Ali, você de costas para cá.
0: Olha, ele pegou e disse, eu não vou entrar. E aí, como é que foi a correria?
1: Bom, vai entrar o vídeo?
0: O som não está muito bom, então por isso...
1: Tem som.
2: Está pedindo para você narrar, Mitri.
0: O que aconteceu ali?
1: Ali é o seguinte, a Valdinete, nossa chefe de reportagem, estava já na rua e o Augusto...
0: Aguardando ele.
1: Mas aí o Augusto Cury começou a fazer uma live, dizendo que não ia entrar para o debate porque... Aí não fez sentido nenhum.
2: Marçal.
1: Não fez sentido o que ele disse. Mas ele disse que não viria ao debate porque era um absurdo o Lula estar dando entrevista em outra emissora na hora do debate. Eu não entendi o que tinha a ver uma coisa com a outra. Mas o fato é que ele não estava querendo vir. E a Val foi muito corajosa e praticamente...
0: Foi conduzindo ele.
1: Foi conduzindo. E aí me disseram, Ele não está chegando. Aí eu fui lá, foi a hora que eu cheguei ali, ó. É. E ali teve um diálogo muito engraçado, mas ele precisava ouvir, eu não vou repetir.
0: Vamos tentar colocar o som aí, o som não está com muita qualidade.
1: Não tem som, vamos ver.
0: Vamos colocar o som desde o início ali.
1: É, tem que ter som
2: não
1: aí.
2: Não temos.
1: Porque ali mostrou.
2: Não temos. Agora, não, você sabe qualidade. Que eu conversei com os seguranças ali na frente, eles, os seguranças são ótimos, eles contaram as histórias ali, os jornalistas todos desesperados, porque o Cury estava lá fora, fazendo uma live com o Pablo Marçal, e todo mundo falando, não, a notícia está lá, deixa a gente sair, e o segurança, eu não posso, credencial é para ficar aqui dentro, depois você não vai entrar,
1: agora eu,
2: se você sair, não entra.
1: Agora eu, né, do alto dos meus 64 anos de jornalismo e 40, sei lá, produzindo debate, eu nunca tinha visto isso e nunca tinha feito isso. Eu ali na rua para buscar um candidato.
0: Mas já buscou...
1: que a Val me ajudou.
0: Mas já buscou candidato em casa, como é que é isso?
1: Já sim. Ah. Isso eu conto no livro.
0: Isso.
1: Teve um debate, um momento de debate, né? Depois virou uma outra coisa aqui em São Paulo que criou um clima na cidade, uma coisa incrível, que foi na campanha municipal em que o Pita disputou com a Erundina.
0: Celso Pita e Luiz Erundina.
1: Celso Pita e Luiz Erundina. Celso Pita era o candidato do Maluf, Luiz Erundina do PT. E na véspera do debate, a Erundina se encantou com a Globo e foi para a Globo. Na véspera do debate, anunciou que ia para a Globo. E surgiu uma onda de que o Pita também ia. E eu aqui esperando, todo mundo. Aí, no dia do debate, eu acordei cedo, de madrugada, fui à casa do Maluf, bati lá na porta.
0: Que era o responsável pelo
1: claro,
0: Pita e mandava.
1: Claro.
3: Que ele mandava, o Pita fazia. Mandava.
1: E eu cheguei lá, o guarda lá abriu para mim e tal, e eu entrei, ele já estava acordado e tal. E eu falei com ele, doutor Paulo, eu estou aqui para garantir a presença do Pita lá na Band. O senhor não vai levar o Pita para a Globo. E se o senhor fizer isso, vai ser uma ofensa à história dos debates da Band. Nós não vamos perdoar isso. Falei tudo por minha conta. E ele, olha, eu sou obrigado ao Maluf, eu sempre tive críticas enormes ao Maluf, etc. Mas ele foi firme. Ele falou, não, meu caro mestre, eu levarei o Pita estará lá. Então, e o Pita veio. E aí o que aconteceu? A Erundina foi para lá, para a Globo, e fez uma entrevista. O Pita veio para cá e nós fizemos uma entrevista com ele. E a audiência empatou em mais de 20 pontos.
0: Nossa senhora.
1: Foi uma loucura isso. Aliás, bem mais, foi acho que 27 pontos. E a Band ficou um pouquinho acima. E o Estadão, na época, fez matéria duas vezes, inclusive mostrando isso. A Band, a audiência Band e Globo.
0: E já era um indicativo, ele ganhou a eleição, né? Essa é a eleição que ele ganhou.
1: Ele ganhou a eleição.
0: Essa é a eleição.
1: Mas ele veio aqui. E a Erundina, infelizmente, fez isso.
3: Isso foi no segundo turno?
1: Foi no segundo turno.
3: Sabe quem mediou o primeiro exatamente essa campanha, no primeiro turno, foi eu que mediei. O debate do primeiro turno foi eu que mediei.
1: O debate do primeiro turno, que tinha um Serra.
3: Exatamente, tinha Serra. Campos Machado.
1: Isso. Agora foi uma campanha difícil aquela.
3: Foi
1: muito
3: difícil. Foi porque, você lembra bem, o Maluf fez uma enquete interna e quem acabou escolhendo o candidato Pita foi o Duda Mendonça. Né? Lembra disso?
1: O Duda escolheu porque achava que
3: era o estereótipo.
1: Teria um potencial muito interessante.
3: Exatamente,
1: né?
3: Exatamente.
1: E o Pita era funcionário da empresa do Maluf.
3: Isso. Era isso. É o Catex.
0: E aí se elege com a frase do Maluf. Se ele não for um bom prefeito, eu nunca mais voto em mim.
1: Agora, o Maluf, a participação do Maluf na história dos debates é muito interessante, é muito engraçado. O Maluf é capaz de tudo. Um negócio que aconteceu, que eu até fiquei em dúvida se eu punha isso no livro ou não, porque eu não tenho prova, né? Mas eu pus. O Maluf me ligou na véspera do debate com Covas, falando, meu caro mestre, eu queria que você me adiantasse a pergunta que abre o debate amanhã. Eu falei, doutor Paulo, eu não posso fazer isso. Essa é uma pergunta da Band, da produção do debate, e eu preciso manter esse segredo, não há como passar para o senhor. Ele falou, meu caro, mas seria muito importante, porque é o interesse público, eu poderia preparar uma boa resposta. E eu falei, não, doutor Paulo, não posso fazer isso.
2: Interesse público.
1: Ele falou, não gostei, não. Daí a pouco me ligou um assessor dele, que não foi o Duda, foi um outro. Sim. Falando, Mitra, ó, leva a sério esse negócio aí, porque se ele não tiver essa pergunta, ele não vai ao debate. Eu falei, pô, não posso acreditar nisso. Ele falou, olha o que eu estou falando. Daí a pouco me ligou. Meu caro, você pensou bem nisso? É porque eu não sei se valeria a pena eu ir se não tiver essa pergunta. E eu vi que eu falei, pô, vou perder esse debate, não dá. Aí eu falei, doutor Paulo, o senhor está me obrigando a ter uma atitude horrível, que eu vou ter um desprezo por mim a vida inteira. Mas paciência, se o senhor quer a pergunta, anote aí. Aí passei a pergunta para ele. Muito obrigado, meu caro, amanhã nos encontramos no debate, então. Liguei para o Mário Covas e falei, Mário, ó, aconteceu isso, anota a pergunta aí.
3: Lógico.
1: Agora, eu falei com ele, falei, essa pergunta é secreta, mas nesse caso não vai ser.
0: Ó, a gente, o áudio não é o melhor áudio do mundo, tá? Então a gente vai colocar o momento da ameaça de Augusto Cury de não participar do debate e o Mitre convencendo ele a entrar no estúdio. Roda aí.
4: Isso não é democracia. Isso é uma. Eu aí.
5: O senhor vai dar o recado agora no debate.
4: Vamos lá. Olha, vou te falar uma coisa. Por amor a você, por respeito a você, eu vou dizer uma coisa. Esse país está doentiamente polarizado. Nós estamos vendo um teatro de uma democracia.
5: Vai melhorar o ambiente.
6: Só vai, candidato. Vai participar.
7: Oi. Pelo amor de Deus, leva para o estúdio.
8: O que
7: é isso?
8: Mito. Ele vai ou não vai?
7: Vai.
0: Pelo amor de Deus, leva para o estúdio.
1: Vocês ouviram o argumento dele? É a coisa mais doida do mundo. Né? Agora, é preciso lembrar que a Val, corajosíssima, foi lá fora, pegou ele pelo braço.
0: A Val, a gente não tem uma imagem, mas a Val era o seguinte, a Val era a nossa coordenadora do debate das entrevistas. Então, eles chegavam à Band, falavam para os veículos do Grupo Bandeirantes de Comunicação e para as empresas que estavam junto conosco no pool, e depois se dirigiam para as outras empresas. Mas quem mandava nos candidatos era a Val. Deu o tempo, acabou o tempo, ia para o outro. Aí chegava no outro púlpito, acabou o tempo. O senhor vai lá para o camarim agora. Igual firme ali, ela não titubeou em nenhum momento.
1: Isso. E com o negócio, quando ele disse que não ia entrar, ela passou lá com ele. Então. Mas eu nunca fiz isso na minha vida e nunca imaginei que eu fosse fazer uma coisa parecida. Eu já tirei muitos candidatos de debate, assim, candidatos inexpressivos. Mas ir atrás de um, assim, não tinha feito ainda.
2: Vamos para a pesquisa Quest? Bom.
0: Vamos colocar algumas das pesquisas que foram divulgadas hoje nos principais estados.
2: Nesta terça-feira, a pesquisa, vamos começar aí pelo Rio de Janeiro, mostra como está a disputa da presidência da República no primeiro turno entre os eleitores do estado do Rio de Janeiro.
0: No primeiro cenário, temos Flávio Bolsonaro com 31%, Lula 29%, Renan Santos 2%, Ronaldo Caiado 2%, Romeu Zema 2%, Augusto Cury 1%, os demais candidatos não pontuaram, indecisos 16%, brancos nulos não vão votar 16%. Vamos conferir agora o cenário com Pablo Marçal.
2: A Quest também testou esse cenário com Pablo Marçal. Aí temos Flávio Bolsonaro aparece com 33%, Lula 31%, Renan Santos 2%, Pablo Marçal 1%, Ronaldo Caiado também 1%, Augusto Cury, Romeu Zema também 1%. Os demais candidatos não pontuaram. Indecisos 16%, branco, nulos ou não vão votar 14%.
0: A pesquisa Quest, divulgada hoje, também trouxe os números da disputa do governo do Rio de Janeiro. Confira agora que no primeiro turno, Eduardo Paes tem 37% das intenções de voto, Douglas Ruas 14%, Antony Garotinho 7%, William Siri 3%, Coronel Busnello 1%, Ciro Garcia 1%, Juliette Pantoja 1%, demais candidatos não pontuaram, indecisos 20%, brancos nulos não vão votar 16%.
2: No segundo turno, temos dois cenários. No primeiro caso, Eduardo Paes tem 50%, Douglas Ruas 20%, branco, nulo, nenhum 18% e indecisos 12%.
0: No segundo cenário, Segundo turno, Eduardo Paes, 53%, Antônio Garotinho, 12%, em brancos, nulos, nenhum, 24%, indecisos, 11%. A Quest ouviu 1.302 pessoas de 16 anos ou mais entre os dias 21 e 24 de agosto. A margem de erro é de 3 pontos percentuais para mais ou para menos. O nível de confiança é de 95%.
2: Vocês gostariam de comentar agora, meninos, ou a gente traz também a de Minas?
1: Vem aí a eleição presidencial no Rio, a votação.
3: Sim, foi, o Flávio ficou na frente no
0: primeiro, foi a primeira, o primeiro quadro que nós mostramos.
1: É porque tem um outro resultado. Tem 33 para o Flávio e 31 para o Lula, sem o Pablo Marçal.
0: Sim.
1: Agora, o que eu quero dizer é o seguinte, esse resultado é muito ruim para o Flávio. Ele está aqui ganhando, mas está ganhando de pouco. Sim. Era para ser mais.
3: Insuficiente.
1: É insuficiente isso, porque o Rio de Janeiro é um
0: reduto.
1: É um reduto bolsonarista. Então, esse resultado aqui é na verdade, um empate técnico, o que é muito ruim para o Flávio.
0: Está ali o quadro.
1: A mesma coisa eu digo... Bom, vamos ver Minas Gerais agora. É.
2: A Quest divulgou essa pesquisa para a intenção de votos à presidência em Minas Gerais. A gente sempre fala aqui da importância de Minas, né? É. Qualquer frase, venceu em Minas, venceu no Brasil.
0: Exatamente. Né? Alguns dizem que é o Ohio brasileiro, né? O Wing State. Flávio Bolsonaro lidera com 31%, seguido pelo presidente Lula com 30%, Romeu Zema tem 7%, Ronaldo Caiado e Renan Santos 3% cada. Augusto Cury, 1%, Samara Edmilson Costa, veterinário, Wilson Grassi, Clariana Barão, Hertz Dias e Rui Costa Pimenta não pontuaram, indecisos 17%, brancos nulos não vão votar 8%.
2: No segundo cenário, Lula e Flávio Bolsonaro aparecem com 31% cada. Zema, 6%, Pablo Marçal e Renan Santos têm 3% cada um. Ronaldo Caiado, 2%, escritor Augusto Cury, 1%, Samara Edmilson Costa, veterinário Wilson Grassi, Clariana Barão, Hertz Dias e Rui Costa Pimenta não pontuaram. Indecisos, 16%, brancos, nulos, não vão votar, 7%. A pesquisa Quest entrevistou 1.506 eleitores mineiros entre os dias 21 e 24 de agosto. A margem de erro, é de 3 pontos percentuais.
1: Bom, aí, né, Sabina, aí, o contrário. Em Minas, o Lula piorou e o Flávio melhorou, porque o Lula estava bem na frente lá em Minas, ou pelo menos tinha uma distância maior. Então, esse número não é bom para o Lula, esse empate técnico, né, com na verdade, o Flávio na frente. Então, não sei se compensa o Rio, mas no Rio o Flávio piorou e em Minas o Lula piorou.
3: Nós vamos falar de São Paulo e do Nordeste também?
0: Claro. Só vamos dar os números de Minas antes. Mas tem algum comentário a respeito dessa questão da presidência, não?
3: Não, eu queria complementar mostrando o quadro inteiro com o Nordeste e São Paulo. Isso.
0: Deixa eu só dizer que eu disse state swing, eu acho que é swing states, tá? Para o Ohio nos Estados Unidos. A Quest divulgou, então, a pesquisa que mostra a intenção de votos ao governo de Minas Gerais. Primeiro turno, Cleitinho Azevedo, 29%, seguido por Patrus Ananias, 11%, Alexandre Calil, 10%, Matheus Simões, 7%, Gabriel, 5%, Flávio Roscoe, 3%, Ben Mendes, 2%, professor Túlio Lopes e Rafael Duda, 1%, Indira Xavier e Henrique Arias não pontuaram, indecisos 19%, brancos nulos não vão votar 12%.
2: No primeiro cenário, para o segundo turno, temos Cleitinho Azevedo com 48%, Alexandre Calil 27%, indecisos 15%, brancos, nulos ou não escolheram nenhum, 10%.
0: Em outro cenário, Cleitinho Azevedo aparece com 51% contra Patrus Ananias, 26%, indecisos 12%, brancos, nulos nenhum, 11%.
2: Temos ainda um terceiro cenário aí de simulação, né, de segundo turno, Cleitinho Azevedo 49%. Matheus Simões, 17. Brancos, nulos, nenhum, também 17.
0: Em outro cenário de segundo turno, Alexandre Calil, 42%, Patrus Ananias, 18%, indecisos, 15%, brancos, nulos e nenhum, 25%.
2: Num outro cenário, Alexandre Calil, 32%, Matheus Simões, 30%, indecisos, 17%, Branco, nulo, nenhum, 21%.
0: E no último cenário pesquisado pela Quest, ela formulou todos os cenários possíveis, né? Patrus Ananias, 35%, Matheus Simões, 31%, indecisos, 15%. Em branco, nulo, nenhum, 19%. A Quest ouviu 1.506 eleitores do estado de Minas Gerais. Entre os dias 21 e 24 de agosto, a margem de erro é de 3 pontos percentuais.
2: Vamos agora, então, para São Paulo, né? Aí a gente vem para os nossos comentaristas, Fernando Mitre e Marco Antônio Sabino. Vamos mostrar aí os números da Quest aqui desta terça-feira, Felipe.
0: No primeiro turno, Tarcísio de Freitas lidera com 40%, Fernando Haddad 27%, policial Edjane 2%, Vera Lúcia, Carlos Machado, Isadora Dias e Vivian Mendes têm 1% cada. Brancos nulos não vão votar 14%, indecisos 13%.
2: Em um eventual segundo turno, Tarcísio de Freitas venceria com 47% contra 30% de Fernando Haddad. Brancos, nulos, nenhum 12%, indecisos 11%. Foram 1.800 eleitores entrevistados entre os dias 21 e 24 de agosto e a margem de erro é de 2 pontos percentuais. Agora sim, para a presidência da República em São Paulo.
0: No primeiro cenário, sem Pablo Marçal, é bom lembrar o seguinte, Pablo Marçal foi colocado, mas ele não é candidato e não conseguirá de jeito nenhum, segundo quem conhece o Tribunal Superior Eleitoral, sair candidato, porque vai estar perdendo todos os recursos no TSE a respeito da possibilidade de candidatura. Vamos lá. Primeiro cenário, sem Marçal. Flávio Bolsonaro aparece com 30% em São Paulo, seguido pelo presidente Lula, com 29%. Renan Santos, 5%. Ronaldo Caiado, 4%. Zema, 3%. Augusto Cury, 2%. Samara, Rui Costa Pimenta e veterinário Wilson Grassi têm 1% cada. Clariana Barão e Hertz Dias não pontuaram. Indecisos são 13%. Brancos nulos não vão votar 12%.
2: No segundo cenário, Lula empata com Flávio Bolsonaro com 30% cada. Pablo Marçal, aí sim, na pesquisa, 4%. Ronaldo Caiado, 3%. Renan Santos, 3%. Escritor Augusto Cury, 2%. Zema, 1%. Samara e veterinário Wilson Grassi aparecem com 1% cada. Rui Costa, Pimenta, Edmilson Costa, Clariana, Barão e Hertz Dias não pontuaram. Indecisos, 13%. Brancos, nulos e não vão votar, 12%. Mais uma vez, né? 1.800 eleitores ouvidos entre os dias 21 e 24 de agosto, com 2 pontos percentuais de margem de erro.
3: Queria falar um pouquinho sobre essas pesquisas. Primeiro falar sobre a pesquisa para governador, né? Então a gente tem o Cleitinho aí, muito favorito em Minas Gerais. A gente tem a dúvida se o Eduardo Paes ganha o primeiro turno ou não no Rio de Janeiro, ainda a ser definida. E aqui em São Paulo também se fala na possibilidade de Tarcísio de Freitas ganhar no primeiro turno. O número de Haddad, no entanto, ajuda Lula, porque é um número não desprezível, o número de votos da Haddad. Não será aquele passeio que se esperava no primeiro... Pode até ganhar no primeiro turno, mas o número de votos que a Haddad fará vai ajudar Lula em São Paulo, tanto é que num dos cenários eles estão empatados em São Paulo, Lula e Flávio Bolsonaro. Esses empates que se repetem dentro da margem de erro em Minas Gerais e no Rio de Janeiro já não se repetem no Nordeste e no sul do país. No sul do país em que Flávio ganha, por exemplo, em Santa Catarina ganha de lavada, e no Nordeste ganha Lula de lavada. Agora aqui nós vamos tentar entender, no decorrer da campanha, se esses números se compensam, né? Porque se no Sudeste a campanha está equilibrada, no sul pró-Flávio, no Nordeste pró-Lula, vamos tentar entender qual é essa compensação aí. E leva a crer, como a gente está prevendo desde o primeiro momento, que a diferença vai ser muito pequena no resultado final.
1: Muito pequena, e essa diferença pode sair do Sudeste. O Lula está trabalhando muito no Sudeste. Lá no Nordeste, ele perdeu um pouco. Não está conseguindo recuperar. Se recuperar, vai ser uma beleza.
3: Mas em alguns estados, ele está disparado na frente.
1: Está disparado, né? Mas na última eleição estava mais disparado ainda. Mas ele está bem lá, está muito bem. Você vê Pernambuco, por exemplo. Pernambuco tem 2 candidatos disputando o governo, os dois são...
3: apoiadores de Lula.
1: Claro, tanto que o Lula não pode ir num palanque de um e de outro lá, não sei como é que ele vai fazer. Não dá para ir.
0: Pernambuco, teve um negócio interessante essa semana, que foi um recado de Michele Bolsonaro para a governadora de Pernambuco, a Raquel de Queiroz. A Michele... Raquel Lira, desculpe. Raquel de Queiroz. Hoje eu estou para trocar nome, né? Mas a Raquel de Queiroz. Aconselho a leitura em Raquel de Queiroz. Olha, livros maravilhosos. Mas vamos lá, Raquel Lira.
1: A Michelle
0: Bolsonaro manda um recado para ela nas redes sociais, marcando um encontro entre as duas, pedindo um encontro entre as duas. E houve receptividade. Qual é o problema? O problema é esse, é que ninguém quer abrir mão de Lula em Pernambuco.
1: Não.
0: Mas vai ter um segundo turno. E como é que fica o segundo turno? Os dois vão ficar com Lula?
1: Olha, a questão é a seguinte, a Raquel Lira já tem uma posição muito clara em relação ao Lula e ao governo Lula, e o João é do Lula, é apoiado pelo Lula. Então, o Lula está nas duas candidaturas. E eu acho que a decisão lá não vai ter muito a ver com o Lula. O Lula já está resolvido, o Lula está com os dois. Ali é disputa entre eles mesmo. E a Raquel Lira melhorou agora nessa pesquisa.
0: Ele tá tanto com os dois que ele nem está nem indo a Pernambuco, que é para você
1: desgastar. Isso que eu quero dizer, ele não pode ir em palanque nenhum lá. Eu não sei como é que ele vai fazer.
0: Não vai.
3: Eu queria fazer uma lembrança sobre a eleição de São Paulo e esse empate entre Lula e Flávio Bolsonaro em São Paulo. Lembrando que, quando o Haddad foi escolhido por Lula, né, para ser o candidato em São Paulo, e o próprio Haddad diz que foram 3 jantares para ele ser convencido e que o plano dele era ser coordenador de campanha de Lula. Isso. E não candidato a governador, havia uma missão. Haddad, você tem que ir e você tem que puxar voto em São Paulo para a candidatura Lula. E é o papel que Haddad está cumprindo.
0: Lula, percentualmente, tem mais que Haddad, inclusive.
3: Então, não, ok.
1: Não.
3: Mas o Haddad está puxando
0: sim.
3: os votos que Lula precisa.
1: Isso, exatamente. O Lula está conseguindo esse empate porque tem o Haddad garantindo, não tem dúvida.
2: Meninos, você sabe que eu ouvi na rua um colega dizer, vocês mesmos já trouxeram isso aqui para a gente, tem muita gente que vai votar no Tarcísio e no Lula. E aí ganhou, estou chamando de voto.
1: Claro que tem.
2: Tarula, voto tarula.
1: Mas vai ter sim, é claro que vai
2: Toda
1: ter.
2: Toda eleição
1: pelos
2: tem algo parecido, né? Mas pelos esse
1: números,
2: agora vai ser o voto tarula.
1: Pelos números você vê. Agora é preciso, voltando para Pernambuco, o Lula em Pernambuco tem, se não me engano, 55 contra 19.
3: Isso.
1: Então é um baile, né?
0: É a dificuldade de Flávio Bolsonaro, não tem candidatura lá, não se construiu um palanque lá viável, né? Mas mesmo em outros estados onde ele tem palanque forte, caso do Rio Grande do Sul, Lula está muito bem no Rio Grande do Sul.
1: Pois é, o Lula me surpreendeu.
3: Contrário,
1: você não se surpreendeu, porque você conhece mais a intimidade lá. Mas eu fiquei surpreendido, porque deu um empate técnico no Rio Grande do Sul.
0: Porque Lula tem força no Rio Grande do Sul. Lula no Rio Grande do Sul é maior que o PT.
1: Agora, o PT também tem uma história.
3: Lula é sempre maior que o PT.
0: Mas no Rio Grande do Sul, especificamente,
2: você vê
0: o seguinte. No Rio Grande do Sul, Lula determinou que o PT não tivesse candidatura. E tinha uma ala do PT que queria candidatura. E Lula pegou e disse, não vai ter candidatura. E não teve candidatura. Não teve candidatura.
2: E por falar em Rio Grande do Sul...
0: Ao apoio a Juliana Brizola, que não... Olha, é uma situação complicada para setores do PT.
3: E aí,
0: não gostam da candidatura, mas tiveram que abraçar, porque foi uma determinação.
3: E aí a gente veio para Santa Catarina e Paraná, onde é Flávio Bolsonaro que... Tem a diferença.
1: Aí o Flávio dá um baile.
2: Sim. E um detalhe sobre Rio Grande do Sul. Lula estava com viagem marcada para esse final de semana.
0: Em função da chuva.
2: Resistiu por causa do mau tempo e vai para Salvador no final de semana.
0: Eu vou dizer assim, com o conhecimento que eu tenho do Rio Grande do Sul, uma situação. Pode ser um mau tempo, tá? Mas no Rio Grande do Sul acontece, nesta semana, a Expo Inter, que é o maior evento do agro do Rio Grande do Sul e um dos maiores eventos, se não o maior evento, do agro da América Latina. É grande demais a Expo Inter. Lula, se passasse pelo Rio Grande do Sul e mais uma vez não fosse a Esteio, ficaria muito ruim. E a gente sabe que ele não seria a pessoa que caminharia a Esteio,
2: né,
0: com ovação.
3: Poderia ser vaiado.
0: Seria. Aconteceu. Normalmente seria. Então é o seguinte, ó, ele não ir na sexta, alguém se flagrou, não, olha aqui, ó, tem um mau tempo aí, mas o mau tempo podia ser Esteio também. Entendeu? E aí vamos cancelar esse negócio para não ter risco, senão iam ficar dizendo, olha, de novo ele está no Rio Grande do Sul
2: e não foi à feira,
0: a Expo Inter?
2: Ele não foi à feira aqui em São Paulo, né? O Alckmin foi no lugar dele.
0: Ele só vai em ambientes controlados, né, gente?
1: Sim. Agora, voltando a falar das pesquisas, o Sabino tinha colocado aqui, nós estamos caminhando para um resultado eleitoral com pouquíssima diferença. Na última eleição foi 1,9, se não me engano.
3: Dessa pode ser vez, menor ainda dessa vez.
1: Pode ser menor.
3: Pode ser menor. Vai ser uma apuração emocionante.
1: Exatamente. E aí tem aquele grupo de eleitores, vou chamar de grupo porque é pequeno percentualmente, que pode chegar a 3%, de onde sairia a decisão, que poderia chegar a 1%, 1,5%, alguma coisa assim. Agora é um eleitorado que vale uma observação. É um eleitorado que eu não chamaria de independente, eu acho que não é independente. O que existe é uma certa indiferença, uma certa indiferença. É melhor a palavra indiferença. Tradicionalmente, no Brasil, você tem o eleitorado dividido em três partes iguais. Você tem o primeiro terço, que é aquele eleitorado que gosta de política, que no almoço de domingo discute política, que o filho tem posição, o pai tem também. Eles vivem a política, é um terço. Estão sempre ligados. O outro terço não gosta muito de política, mas quando tem um grande estímulo, um líder carismático e tal, adere. E o terceiro terço não gosta de política e não gosta de quem gosta. Esse terço, para ser levado para a urna, é mais difícil. Eu chamaria esse terço de independente, de indiferentes, não de independentes.
0: Interessante.
1: E eu sei que tem uma visão técnica da questão que também usa essa expressão indiferente. É ali que está aquela minoria que vai decidir a eleição. E o Sabino dizia num outro programa que você sente que os candidatos esquecem desse.
3: Não falam?
1: Não falam.
3: Não falam, bolha. Com essa, falam só para a bolha.
2: Tem uma quantidade enorme de indecisos em todos os
3: não
2: estados.
3: Não falam com esse indeciso, ou não falam com o eleitor de um dos outros candidatos, de que eles poderiam roubar para aumentar o seu percentual. Não falam, eles falam para o... Para os eleitores que eles já têm.
1: Vamos pegar um debate eleitoral, por exemplo. O debate, é claro, mobiliza a bolha, mobiliza a turma de militantes, não há nenhuma dúvida. Mas pode impressionar esse pequeno eleitorado.
3: Lógico.
1: E
3: lógico.
1: Qualquer diferença aí pode ser fatal.
0: Renan Santos sai maior do debate que entrou.
3: Não, depende.
0: Não, mas para atração, sim.
3: Depende. A gente comentava, Mitri, eu também num outro programa, que é muito difícil sempre falar assim, quem ganhou e quem perdeu o debate.
0: Não, mas não é no quem ganhou e quem perdeu. Vou te dizer por que eu digo assim. Para além da bolha dele, ele consegue mais de 400 mil seguidores.
1: Não, você quer dizer, eu concordo. O Sabino teve nós falando.
3: Nós estamos falando a mesma coisa. É. 400 mil seguidores a mais, ele falou para a bolha dele.
0: Não. Ele ganha, bom, mas que não estavam na bolha. Ele atraiu 400 mil pessoas.
3: Mas ele está falando para o eleitor da internet.
1: A questão é o seguinte, ele foi a principal atração do debate. É isto.
3: Não, sem dúvida.
1: Agora, isso significa voto na urna ou não? É um segundo momento, que aí a gente precisa observar melhor. Eu já vi candidatos dando show de bola nos debates aqui, até perdendo voto.
3: Não necessariamente o humor, a ironia, tal.
0: Converte em voto.
1: Agora, que ele cresceu aqui no debate, ele cresceu. Cresceu, no mínimo, nas redes sociais, mas ele cresceu.
3: Ele deixou, com certeza, o debate mais atraente.
1: Não tem nenhuma dúvida. Eu senti a repercussão, todo mundo vem falando.
0: Fogo no parquinho era com ele.
3: Aliás, hoje a primeira-dama, Janja da Silva, respondeu, né? Em carta enviada aqui ao Grupo Bandeirantes.
1: Respondeu muito bem.
3: Ela respondeu sobre a ofensa que recebeu de Renan Santos.
1: Um mau momento.
0: Nós lemos a carta ontem aqui, né, e no Jornal da Band também. É interessante. Né, porque
1: uma boa carta.
0: Mas é interessante que é o seguinte também. Né, se Lula não participa do debate, estavam todos ligados no debate. Estavam ligados, sabiam que foi imediata a repercussão também.
1: Mas não tem dúvida.
0: Interessante saber que eles estavam acompanhando.
1: As campanhas todas acompanharam o debate.
3: Mas você sabe que tem uma frase na carta da Janja que me chamou a atenção. Lá no último parágrafo, ela disse que debates, ao que se sabe, são momentos de enfrentamento de posições,
0: isso,
3: de apresentação de propostas. Ora, ela precisa dizer isso para o presidente Lula.
1: Mas a coerência da carta é plena.
3: É, sim, sem dúvida.
1: Não há dúvida.
0: Mas podia ser mais coerente com o Lula presente, né? Que é o que o Sabino está dizendo. Assim, olha, conversa com o presidente para o presidente estar aí também.
2: Precisamos encerrar, né?
0: Precisamos. Eu ficaria com os dois aqui até as 11h30 da noite.
2: Mas eles são chefes, eles podem dizer, podemos ficar ou não?
0: Mas eles têm compromissos também.
2: Ah,
3: de vez em quando a gente dorme, né?
1: O Sabino precisa dormir.
2: De vez em quando, né?
1: Porque eu reconheço que quando o Sabino acorda, eu ainda tenho 3 horas de sono pela frente.
0: O Mitre e eu vamos longe na madrugada. Né? Leituras e vinho. É a nossa recomendação.
2: Muito obrigada, viu, gente?
3: Obrigado, obrigado.
2: Convidados novamente para quando vocês quiserem vir. É sempre
0: terça-feira que vem. Esperamos vocês terça-feira que vem.
2: Pode ser durante a semana também, essa ainda.
0: É verdade.
2: Obrigada. Boa noite, Sabino.
3: Obrigado, boa noite.
2: Boa noite, Mitre. Daqui a pouquinho tem mais edição da noite. A gente vai trazer mais notícias para vocês do Brasil, do mundo, e tem mais comentarista também.
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0: Voltamos com o Edição da Noite, os destaques da hora. O presidente Lula se reúne. O presidente Lula tem agenda marcada com os presidentes. É, olha só, quiseram me derrubar ali, olha. O presidente Lula se reúne e tem agenda... Não, o presidente Lula tem agenda marcada com os presidentes do Senado e da Câmara para alinhar a votação de pautas prioritárias do Congresso. Davi Alcolumbre e Hugo Mota devem ouvir pedidos para avançar com o fim da escala 6x1 e da taxa das luzinhas.
1: A Agência Nacional de Proteção de Dados multa a empresa controladora do TikTok em mais de 150 milhões de reais por falhas no tratamento de dados de crianças e adolescentes.
0: E uma bela homenagem movimentou os céus e as redes sociais. Um piloto brasileiro usou um avião de pequeno porte para desenhar no ar, no Texas, Estados Unidos, o nome de Lito. Lito.
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Atenção, nossos amigos de Itapetininga e toda a região. Está começando pela nossa rádio Superdifusora FM 94,5, o programa Quando o Sertão Fala. Programa que apresentamos diariamente no horário das 5 às 7 horas da manhã, com produção e apresentação do Caboclo da Vicente, fica com nós a mesa São Samuel Rapinha, direção geral, nosso competentíssimo diretor Tuti Abrão. 5 horas e 1 minuto, 5 e 1, dia 26 de agosto de 2026, quarta-feira, meio da semana, madrugada fria, mas nós, graças a Deus, estamos aqui firmes com vocês para mais um programa. Eu quero mandar um bom dia bem carinhoso a todos vocês, da cidade, do campo, toda a região, tá ligado com a nossa supervisora. Um bom dia ao nosso técnico, o senhor João Rafinha. E vamos começar a parte musical do programa, porque eu quero agradecer a pessoa que já ligaram aqui. Daqui a pouco eu vou trazer vocês de acordo com o pedido aí, foi o Curiscado. E vamos trovar primeiro lá pro João de Deus, mãe do Carlos, lá do Beira Sotema, todos vocês que já estão participando aqui. Vai primeiro ano do programa. Vamos começar hoje com Crione Barreto. Quando recordar o passado.

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1: Olá, 5 minutos e meio. Quer dizer, Maria do Carmo, que ligou com nós da Vila Sotinha. Um abraço para o marido e a família dela. Daqui a pouco manda uma dona, viu, Maria? E quero mandar um bom dia ao nosso amigo que começa mais cedo a trabalhar. Alguns já amanhecem trabalhando. Padeiro, leiteiro, confeiteiro, para todos vocês que estão se mexendo, nosso bom dia. E para todos os nossos amigos da Polícia Militar, Polícia Rodoviária, Polícia Civil, Noturno, Corpo Bombeiro, nossos irmãos cavalarianos, nossa Guarda Municipal, nossos amigos da agência penitenciária lá para o Leandro, para o nosso amigão lá, o Paulo, para todos vocês da segurança, nosso bom dia. E os nossos amigos que estão trabalhando na área da saúde, frenteiro, posto de gasolina, balconista, taxista, motorista de ônibus. Para todos vocês que estão botando em todos os dias função, ganhando lançamento do pão de cada dia, o nosso sincero bom dia. 5 e 6 e mais um modão para todos vocês que estão ouvindo a audiência aí, gente. Vamos trazer um Lourenço do Rival para cantar um modão antigo para vocês aí. Como eu chorei

E para todos os amigos que estão ligados com nós lá no bar Gilbran, 930, lá pro Guilherme da Viola, sua mãe, Rosana Gilbran, toda a equipe do Guilherme, companheirão, tem grande violeiro, Maradona, Sardinha, Jardim Fugaça, Poguela, Jardim Mesquita, também toda a família. E para todos os amigos da padaria Conquista, Jardim Itália, lá pro vizinho cabeleiro, em que todos os rapaziada estão caprichando uma boa para nós na padaria Conquista e na panificadora Avenida Doutor Lobato, lá pro Rogério. Rogério, companheirão, Rogério Luiz, toda a rapaziada estão caprichando um pilãozão federal para nós aí responder. E pro Carlos Eduardo, lá na Jorge Oz, também toda a família, Nilton Peixoto, na Comercial Peixoto, toda a família do Nilton, companheirão também. E para Dona Cida Cerola, Vila São João, o Giovanni, toda a família do Dona Cida, Vila São João. E lá no bairro do Bernardo, Vitinho Neves, Maria Eva, Silveira, Nerceu, Sardinho, Gé, bairro dos Cuitela, Apoelinho, Vila Marisa, José Maria, Lúcio, também no bairro dos Cuitela. Para todos vocês da região que estão ligadão com nós bom dia. 5 e 12, mais um modão, gente, para todos vocês que estão firmes, que trazer um modão aqui que eu assisti pessoalmente essa dupla cantando essa música aí. Em 1963, na Rádio 9 de Julho, São Paulo, programa do Gerardo Merelo, teve um assistir o programa lá, essa dupla cantou essa modona aí, para todos vocês, Caçula e Marieiro, Cantinho do Céu.

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1: Cinco horas, 15 minutos e meio. Quero mandar um bom dia ao nosso amigo do bar Espão de Prata, da esquina da rodoviária, pro Nego. Pro Nego, pro Cenoura, pro Cenourinho, pro Cenourão, pro João Guilherme. Toda a família do Nego, do Cenoura. E pra rapaziada que estão sargando beijo, moendo a goela aí. O Zé Luque, o Coquinho, o Palão da Faca, Geleia, Zé Galinho, Brinjela, o Carlão da Faca também. Toninho Correu, o Cateto, o Rei Sargadinho, ele levou o Sargadinho.

Dia para a rapaziada aí, o Correia Velho, Mala Preta, para toda você do bairro Esponde Prado, nosso bom dia, para todos os amigos do Jardim Brasil, tem lá para Dona Maria, seu João, Davi, Aliana, Gabriela, para todos os amigos do Jardim Paulista, para o Jaiminha também, toda a família, e no Jardim Maricota, para o Mineirinho São Boneiro também, toda a família, abração Mineirinho também, que passou por duas cirurgias aí, no Jardim Brasil, lá passando Carreal, tem seus pais, seu Benedito, Maria Aparecida Carreal, também, toda a família da Sandra. Lá no Gramadão, lá para o Darcy de Lima, o Rei da Valencia, o Darcy Marque, todo o pessoal da região do Gramadão também, nós vamos ver. 5h16h30, mais um modão para todos vocês, lá para o Jacinto Luiz, no Presidente de Engatuba, para o Jacinto Luiz, lá para o Anjo, lá no Presidente de Engatuba, Guilherme da Viola, Luzano Gilbran, no Gilbran Bar, Nova Itapininga, lá para o Maradona, na Celera de Lima, Jardim Fugaça, e para todos ouvindo para o modão, né, Zé? Tinha um Carreiro e Pardinho, o Gavião e a Andorinha.

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1: Cinco horas e 21 minutos. Tá passando a hora, hein, gente? Eu quero mandar um dia ao nosso amigo Sabiaúna, lá pro Pacheco, na fazenda, toda a família. Então, tirando ele, fazer um queira pro Nego, cenoura. Podia ser o do Milho Verde, o rei do Milho Verde também, toda a rapaziada aí. O João Vitor, o Leandro, o Rafael, o Espoliano, toda a família dele. Seu pro outro feirante, gente boa, lá nosso amigão Américo Furtado, sua esposa, dona Vicentina também, toda a família, dona Vicentina do Américo aí. E bem no fundão, lá pro nosso amigão, marido Lourdes Corrêa, Dirceu, Tatu, Ana, Pezão, Deus Carrel, Viscarrel, todo o pessoal da região Sabiaúna, região, hoje nosso bom dia. E quero mandar um bom dia também para o nosso amigo lá do posto Rodo Sul, lá na SP-127, lá na Conceição, lá para o nosso amigo do proprietário do posto, o funcionário, lá para o Luca. O Luca é filho do Nivaldo Anhoque, um dia para o Nivaldo Anhoque, também toda a família. E no Pantinal do Engatuba, lá para o Jacinto Luiz, toda a família, para o Ângelo, abração para o Ângelo, toda a família também, todos vocês do Pantinal do Engatuba, nosso bom dia. E mais um modão, gente. Agora tem uma carta de um de fato, minha Ruda, mandar um dia para Deus, minha rapaziada dela, também minha Ruda, o Luciano Anza, a Nora Júnior, a Tia Helena, toda a família dele, nosso bom dia. E ela fala aqui: seu programa é muito lindo, eu gostaria de ouvir duas. Gino e Gino, só para você menos eu, Jacó e Jacózinha, menina presa, preso para o Libor, para o Rafinha Lindo, para Maria Rita, para José Siqueira, para Iracema, para Dalva, o Vladimirzinho, o Tadeu Melo, o Rubio Cafezá, meus primos, Vardomir, Vardemar, Reinaldo, Amavi, o Dito Bolacha, e meus filhos, Anso e Luciano, a Nora Júlia, a tia Helena, e para todos os ouvintes aniversariantes, netinha, é minha netinha linda, Helena, e para todos os ouvintes da Madonna Dilma. E já vai a primeira, Dona Dilma, mandada para o delegado da Conceição, lá para o Crádio, para a família, está indo para o da Conceição, vai a Madonna que a Dilma está mandando. Gino e Gino, só para você menos eu.

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1: Cinco horas e 25 minutos, quero mandar um dia ao nosso amigo Olho d'Água, da Prúbica Pesal, João Nerengo, Rei do Gatilho, companheirão, Rubi, toda a família aí, o Mirão, o Rei do Gado, ei, chão parado, hein? O Dito Bolacha, companheirão também, toda a família, e pro Joaquim, o Nanino, o Edgar, Tadeu, não pagar nem eu, pro Floriano, a esposa baixinha também, toda a família do Floriano, e pro Teófilo Barbudo, o dono da vila, o Teófilo passou a escritura da Vila Olho d'Água, só dele. Abração pro Teófilo e toda a família, companheirão também. Pra secretária Dilma de Pátria, que toma conta da rapaziada, já mandei um bom dia pra ela também. E pra todos os ouvintes que estão sintonizados com nós, sobrevivedores, o nosso bom dia. E mais um modão, uma encerrada, primeira meia hora do programa, atendendo da Dilma de Pátria. Pra quem mandou primeiro, manda a segunda. A segunda é Jacó e Jacozinho, menina presa.

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8: Cinco horas e 33 minutos, rapaziada. Quero mandar um bom dia à nossa amiga da Vila Belo Horizonte, lá pro Valdinella, em Lasanha, e toda a família, pro Fião, o Zé Rubio, a Daiane, com o Patimbal, a Tatiana, toda a criançada, da rapaziada aí, família Valdinella, e pro Déa, tem lanchonete que não cumpre, não promete, na Dirge Lima, Angélica, Maria Aparecida, Cidinha, Rainha Resort, também toda aparentada aí, e pro nosso amigão Miguel Turmeiro, toda a família, toda a equipe do Miguel, companheirão, pro Mineiro, eu também escuto nosso programa, pro Mário Chiru, o Chiquinho Jurutinho, o Laçado de Porco também aí, para todos vocês da BH, nosso bom dia. E quero mandar um bom dia para todos os amigos do Bar do Zito, lá no Francisco Valho, ao lado do Alto Capo Peru, lá pro Zito, e a rapaziada do artista dele lá, o Ed Show canta ao vivo no domingo lá no Bar do Zito, é muito animado lá, o show lá, viu gente? E quero mandar um bom dia pro Peru também, com o Verão, grande profissional. Então, para todo o pessoal do Bar do Zito, pro Peru, nosso bom dia. 5h34, e vamos atender a pedido de música do Giovana, da Vila São João, da filha Dona Cida Cerola. Ele fala aqui, meu amigo Giovana, é filho da Dona Cida Cerola, aqui na Vila São João. E o Giovana gostaria de ouvir duas músicas. Novamente, a Roberta Miranda, Vá com Deus, e Neto Dorinho, Pena de Minha Alma. Ele foi especialmente para Dilma de Fátima e o filho Luciano. E para todos os ouvintes ligados com a equipe da Dona Cida Cerola, então você vai do Madonna, né, Giovana? E já vai a primeira, com o Roberto Miranda, Vá com Deus.

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1: 5:38. 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Mandamos um dia para o André da Mix Telha, companheirão, André. Está lá para atender você também com todo o carinho, viu, gente? 5:40, mais um modão atendendo ainda a Giovana. Na Vila São João, pedindo nascido, 0 horas. Porque a Giovana mandou a primeira, manda a segunda. A segunda é Neto Dorinho. Penas de minha alma.

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1: Cinco horas 44 minutos, 5h44. 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Serviço de terraplanagem com a WTA. 5 horas, indo já para 5h45. Quer mandar um dia para o Luiz Carlos Feliciano, lá no Pacaembu, lá no Pacaembu 3, lá no Passo São Bernardo. Um dia para o Luiz Carlos Feliciano, toda a família, vem com o companheirão. Lá para o seu Moisés, Dona Cida, aí na comunidade Bom Pastor, aí no Cambuí. Um abração para a Dona Cida, seu Moisés, toda a equipe do pessoal do Bom Pastor aí. E lá no bairro do Fundão, bairro do Cercadinho, lá perto do Carvão. Um dia para a Lúcia e o Paulo também, toda a criançada. Para todo você do pedaço aí, o nosso bom dia. E vou mandando na parte musical, gente. Já são 5h15 e meia. Vou atender dois pedidos do Cuiarão, do Jardim Monsanto. Cuiarão pede duas raizonas aqui. E manda lá para todo o pessoal do bairro Fundo de Prata, na esquina da rodoviária, para o Nego, para o Cenoura, Cenourinho, Cenourão. Rapaziada, estão sargando beijo amanhã na guela lá. Pro Corvo, lá na cidade de São Miguel Arcanjo. E para todos os ouvintes, tá ligado? Com o nosso deputado, o Cuiarão manda duas Madonna. Manda pro Lazinho Cuiar, lá vizinho dele também. E vamos mandar no Gilbran Bar, Nova Itanhangua, lá para o Guilherme da Viola, para sua mãe, José Gilbran, Maradona, nossa aí no Jardim Fugaz também. E para todos ouvindo, vai duas Madonas, né, Cuiarão? Aí para o Arão da Faca, lá no Bar Fundo de Prata. Para todos vocês, já vai a primeira. Tem um careio pardinho, preto, de alma branca.

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1: Cinco horas, 49 minutos e meio. A hora passa, hein, gente? 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É Mias Petrações. 5 horas, 50 minutos e meio. A hora passa, hein, gente? 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O relógio não espera. E eu quero mandar um bom dia ao nosso amigo lá da Conceição, lá para o Cláudio. Delegado da Conceição, para o Cláudio, toda a família do Cláudio, companheirão também. O Cláudio lá para o Ricardão Ventura, parmeirense. Acabou com o Mir de Bom também, com o Ricardão Ventura, a filha Luísa, o irmão Davi, toda a família do Ricardão. E na Agro Tobia, lá para o Zé Tobia. Zé Tobia, rapaziada, o Leandro e o Giovanni Tobia. Para o sogro do Ricardão, parmeirense também, lá o seu Benedito Salles, a dona Elizabeth Salles também. Todo o pessoal do pedaço, a Isa Bravo, Zé Mansa, Delfino, a Rosa. Todo o pessoal da Conceição e para todos os amigos do Gramadinho. Lá para a dona Nilo, seu Paulino, a Cacilda, o Willian, toda a família Cacilda, companheirona também, para a dona Nair, para a Nádia, toda a família da Nádia, Francisco, o Guilherme Francieli, e para a Natália Muniz, Maria Deus do Buquerque, dona Izete, o Tavão, o Rei do Costão de Chão, para o dona Zilda, o Sérgio Queiroz, para o Beto e a Vania, também, para o Luiz Gimene, todo o pessoal lá para o Dirceu Carreal, está aí na fazenda. O cara é fazendeiro, tem que mandar um queijo para nós aqui, Dirceu. É fazendeiro lá no Gramadinho. Então, bom dia para todos vocês do pedaço aí. E para todos os amigos do Faxinal dos Almeida, para o nosso amigão Renê, dona Cida, o rei do Aio, o rei da Pimenta. E para o Daninho Calixto, o rei da Cerca, o rei da Oito Baixo. O homem toca a sanfoninha lá que dá até nojo, hein? Para o João Dadão, o Zé Alão, o rei do Gado Confinado, a Jean Norvaz. E para o Jean Norvieira, tá aí no Gramadinho, tem a Jean Norvieira, que é amigo do Naime. Então, para todos vocês do Gramadinho, depois da Luz Almeida, nós bom dia. 5 horas e 53 minutos. E quero mandar um bom dia ao nosso amigo do Bairro do Retiro, lá para o Simão Perpétuo, na Creuza, a Laída, toda a família da Laída, companheirona também. E no Bairro das Antas, na Fazenda Marca de Casca, lá para o nosso amigão lá, o Gerson Gaúcho, companheirão também, o Zé da Alvorada. Todo o pessoal da região, o Ricardão Parmeiro, manda um abração para vocês aí. E lá no Faxinal de Engatuba, lá pro Jacinto Luiz, também toda a família, pro Jacinto Luiz, pro Ângelo, pro Poeirão também, o João Batista na Vila Belo Horizonte, escuta o programa também, abração pro João Batista. João Batista está na hora de levantar, João Batista. Que coisa, hein, rapaz? E para todos os amigos da Vila Rocha, na Rua Mazarina, Maria Rita, o Pajé, toda criançada, né, Maria Rita? E na Vila Aurora, lá pro Zé Carlos, Sandrinho, meu dedo, o comandante da Força Armada, Napoleão Inês, toda a criançada, e para o Cristiano, por deixar ele marjar, companheirão também, toda a equipe, toda a família dele, Claudinei, na Salaria Metal Forte, toda a família da equipe também, companheirão, e para o Neto, cabeleireiro, está firme em concreto, o Neto, a Nenê, a Tetê, toda a criançada aí, todo o pessoal da Vila Aurora, região aí, o nosso bom dia, e para a nossa patroa, nossa diretora, Tete Abrão, Armando, Ana Beatriz, o Pedrinho, Palista, toda a família da turma, nosso bom dia. E vamos trazer mais um modão aqui, eu sou 5h54, atendendo ainda o Cuiarão no Monte Santo. Para quem o Cuiarão mandou a primeira, manda a segunda. Segunda tem um carinho pardinho de novo. Irmão do Ferreirinha.

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1: Cinco horas e 58 minutos, continua escurão, mundão, hein? Tá luz confusco ainda. Eu quero mandar um dia pra Grazi, que trabalha na Rita Cosméticos, e os filhos dela, Ana Beatriz, a Bianca, o Samuel, toda a família da Grazi, e para todos os amigos da Golden Vila, para o Nascido Aparecido, com o Verona também, para a Iona Maria Rita, cada dia mais bonita, para a Marlena, escrivã na Delegacia de Defesa da Mulher, tua esposa Hernani, toda a família da Marlena, toda a equipe dela. E quero mandar um dia ao nosso amigo do Mato Seco, lá para o Zé Nanino, Marco Nanino, o Netão, aí o Rafael Bicudo, o Paulo Rosa, o Rei da Mandioca, Ivo Rosa, toda a família também, para todos os Jaiminha, o Nanês, passou um Pananês também. Ele tá, hoje não está pena, né? Está gostoso o tempo hoje. E por Jaiminho, o Rei da Banana Missoura, companheirão também, seu guarda-costas e o Benito Masquês. Para todos vocês aí, a coisa está espeta, nosso bom dia. E quero mandar um dia ao nosso amigo lá do Tupi, lá para a Mana Vicentina, toda a família dela também, toda a pessoa para a Comadre Aparecida, todo o pessoal da vila aí que estão ligados com nós, nosso bom dia. E no fundão, no Lucito, lá para Lucinho e o Alisson também, o Alisson é Vila dos Bons, para o Índio, a Cátia, Zé Pedro Costa, Pai Veto, toda a criançada. Lá para o Subião, Alexandre, toda a família. Tem um abração para o Alexandre, companheirão. Está olhando o sítio para o Zé, olhando o sítio para nós aí, né, Alexandre? Um bom dia para todos vocês da região aí. No Moquém, lá para o Pedro Mamede, para a Fia. O João, para o Gilmar, toda a família do Pedro, para o Tocuta. Todo o pessoal do Moquém, região aí. Bairro da Pedreira, Guariri, Monte Cristo, Ribeirão Grande. Todo o pessoal da região que está ligadão com nós aqui. Nosso bom dia. E agora está passando, hein, gente? E agora nós vamos ver o Santo Dia com Maria.

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1: Louvado seja o nosso Senhor Jesus Cristo, para sempre seja louvado, e sua mãe Maria Santíssima. Está começando mais um Santo Dia com Maria, desta quarta-feira, dia 26 de agosto. E é com muita alegria que nós estamos vivendo esta semana mariana. Mais uma vez quero acolher a Andréia, que está aqui trazendo tanto conhecimento, tanto consolo para a nossa alma, acerca do papel da Virgem Maria na nossa vida, na vida da Igreja. Então, Andréia, seja bem-vinda e que você possa nos alimentar, nos fazer crescer na devoção à Nossa Senhora.
2: Um santo e abençoado dia a todos. É uma alegria poder estar aqui falando e meditando sobre Nossa Senhora. E nós continuamos então falando da realeza da Santíssima Virgem Maria. E hoje ela como rainha do céu e da terra. E de onde vem esse título? O que é esse título desta realeza de Nossa Senhora? Então, sobretudo, esse título vem do papel único de Nossa Senhora na história da salvação, a Corredentora. Ela que sofreu com Jesus, ela que amou com Jesus toda a humanidade. Nossa Senhora que, através do seu sim, ela ofereceu seu próprio Filho para a nossa salvação, para a nossa redenção. Então, o sim da Santíssima Virgem Maria que muda totalmente o rumo da história, né? Nós temos o antes de Cristo e depois de Cristo. Então, o sim da Virgem Maria muda toda a humanidade. Então, pelo seu sim, pelo fiat de Nossa Senhora, ela permitiu que o Rei do Universo, nosso Senhor Jesus Cristo, pisasse esta terra. Aquele que não tem começo, como dizem os santos, aquele que não tem fim, entrou no nosso tempo, visitou a nossa vida, visitou a nossa humanidade. Ela nos deu o Salvador. Então, ela é a causa da nossa alegria, como nós já dizemos na ladainha de Nossa Senhora, porque ela trouxe para nós o Salvador. Nossa Senhora, a realeza de Nossa Senhora vem da origem dela ser a mãe do rei. Na tradição de Israel, a mãe do rei era chamada Rainha Mãe. Então tinha um lugar de grande honra e autoridade ao lado do trono do filho. E é assim também Nossa Senhora, ela que está junto da Santíssima Trindade de uma forma toda única, é a única criatura que ocupa este lugar tão honrado e tão louvável diante da Santíssima Trindade. Então Deus a estabeleceu através da sua gloriosa assunção, Senhora do céu e da terra. Então a origem da realeza de Nossa Senhora vem então dessa corredenção, Nossa Senhora unida na obra da salvação. Ela que esteve ao lado de Jesus nos momentos mais difíceis, sobretudo no Calvário, participando então da imolação da vítima oferecida por ela, que é Nosso Senhor Jesus Cristo. E isso está lá no Evangelho de São João, tão claro que aos pés da cruz estava de pé Nossa Senhora, né? A mãe de Jesus. Então, este estar de pé mostra, né, a presença de Nossa Senhora, sobretudo o papel daquela que é vitoriosa, né? O grito da vitória daquela que venceu a batalha, que se coloca de pé. Nossa Senhora também, esta origem da realeza vem da escolha de Deus. Nossa Senhora, ela é a escolhida de Deus. Como diz o Evangelho, quando o arcanjo São Gabriel saúda Nossa Senhora, ele já diz: eis que encontraste graça diante de Deus. Então Nossa Senhora encontrou graça diante de Deus. Nossa Senhora encantou o coração de Deus. O Senhor é contigo, disse o arcanjo Gabriel. Nossa Senhora está em Deus, Deus está nela. Então Deus constituiu sua própria morada santa entre os homens, que é o coração virginal de Nossa Senhora. O ventre de Nossa Senhora se tornou esta catedral, este paraíso de Deus, como nos ensinam os santos. Nossa Senhora é o novo paraíso de Deus, o repouso da Santíssima Trindade. São Luís Maria Grignon de Montfort, esse grande santo mariano, que no Tratado da Verdadeira Devoção nos ensina coisas maravilhosas de Nossa Senhora, ele diz que Nossa Senhora reinará nos sinais dos tempos, em força, em misericórdia e em graça, esse reinado de amor e de misericórdia, para fazer reconduzir os filhos de Deus, aqueles que estão perdidos, aqueles que estão extraviados, ao coração do Pai, ao coração de Deus. Então Nossa Senhora tem esta missão de nos levar de volta de onde nós viemos, e nós sabemos que nós viemos de Deus e queremos voltar para Deus. Então nós precisamos estar ancorados nela, para que possamos atravessar, meus irmãos, minhas irmãs, esta vida nessa terra, cumprir a nossa missão aqui. Sabemos que não é fácil. Muitas vezes nós somos como este barco em alto mar, sempre vem as tempestades, mas se tivermos ancorados em Nossa Senhora, nenhum mal vai nos derrubar. Se aprendermos com ela e deixarmos ser levados por ela, com certeza ela nos levará ao porto seguro da salvação. Então vamos rezar pedindo à Santíssima Virgem Maria que nos acompanhe nesse caminho da nossa vida. Nós os pedimos, querida Mãe, que venha o teu triunfo, que venha o teu reino, que se estabeleça sobre nós a tua realeza. Leva-nos, ó Mãe, a Jesus. Leva-nos à busca de uma vida que agrada a Deus, na humildade, na santidade, na mansidão, no servir. Rogai por nós, Santa Mãe de Deus, para que sejamos dignos das promessas de Cristo. Amém.
1: Amém. Louvado seja Deus por mais esta partilha, por mais esta reflexão, né? Esta sabedoria de Deus. Nossa Senhora é o segredo de Deus. Então, quanta graça, né? É uma semana de muitas graças para nós, porque crescer na devoção a Nossa Senhora é encontrar um grande tesouro espiritual que nos unirá a Deus. Amém? Este foi mais um Santo Dia com Maria. Nós estamos aqui na Rádio Superdifusora FM 94,5, de segunda a sábado, às 6 horas da manhã. Você também pode ouvir esse programa a qualquer momento do seu dia pelo YouTube, em @superdifusoroficial, e também no Spotify da rádio. Deus abençoe você, o seu dia. Obrigada mais uma vez, Andréia. Estivemos reunidos e unidos em nome do Pai, do Filho e do Espírito Santo. Amém. Salve Maria! Música.

6:08, hein? 6:08, continua escurão, mundão. Tá começando aqui a branquear o horizonte. Então vocês das duas caras do Rabo Seco, do Guatambu. Já dá pra dar uma cochilada no cabo da Guivira aí, viu? Que coisa, hein, rapaz? Eu quero mandar um dia ao nosso amigo Jardim Casagrande, lá pro Miro. Seu esquerdo Olimpiado, abração pro Miro, grande companheirão também, a Mavi. E amanhã vamos começar a tocar música vossa, Miro. Eu tava fazendo a programação ontem e perdi o relatório de música. Vossa, depois achei. Então amanhã eu vou começar a atender você de novo, viu, Miro? Abração pro Miro, pro Mavi, seu Daír, o pai do Pingo d'Água, também toda a família, o líder da pescaria, o companheirão também. E no bar da Ana, rua Padre Inácio, na Vila Oreta, pra Ana. Pra Ana e as meninas lá, Alessandra, Alice Maria, Elane, Maria Clara, subtenente Augusto, toda a família da Ana. E nas churrascaria arrepiada, no Minho de Aveira, lá pro nosso amigo Leonardo, Leda Paçoca, Leonardo, Leda, Sandra, Purguinho, Purgão. Cada estado Moreto, Vila Aparecida, lá pro Zé Moreto, toda a equipe também, companheirão. João Moreto e Ari Moreto do Açougue. E lá na churrascaria terá citada por Robson e a Márcia. Que eu vou fazer uma paçoca de carne socada no pilão lá, que dá até nojo de gostoso. Aquele rojão, aqueles espetinhos de diversos sabores, cada um mais gostoso que o outro. E o jabá caseiro, que não tem pra ninguém também. E fim da semana é feijoada, uma feijoada federal lá pra Carioca, que não botou defeito. E meio da semana é mocotó. Mocotó reforçado também, que vai defunto levantar. Vai por aí, meu gente. E quero mandar um bom dia também pro Carlão Molinheiro do 4L, o companheirão também, toda a família. Ana Paula Mendes também, ó. O Amor Doce, mandei para Ana Paula Mendes, toda a família dela. 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Quer mandar um dia pro Estaque, lá na Churrascaria Estaque, na Vila Reis. Abração pro Estaque, toda a família, toda a equipe dele também. Continua fazendo uma bacalhoada lá, que não tem para ninguém, até nojo de gostoso. E quero mandar um dia pro Jovem, também, na Churrascaria do Jovem, na Luiz Edmeiro Carvalho, perto do Borracharia Tadeu, saindo pra Lambaria aí. Um dia pro Jovem e toda a equipe dele também. E mandou uma feijoada pra mim lá, que eu tenho que contar pra vocês, dá até nojo de gostoso. Só dava orelha de porco e cotovelo de porco. A feijoada também, Ló. Federal, feijoada vossa, viu, Jovem? Abração para todos vocês aí. Já são 6:11. E vamos mandando na parte musical, já. Ver como é que tá a coisa por aqui. Vamos atender o pedido do Guilherme da Viola, lá do Jubran Bar, da Vila Nova Itapetininga. Ele pede modão e manda para sua mãe, Rosana Jubran. Manda pro João Moreto, pro Moreto, pro Zé Moreto,

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1: Seis horas, 14 minutos e meio, já começando a branquear o horizonte, começando a carregar o dia. Você do Guatambu, do Oscar, dá um cuspido na mão aí e joga o Guatambu no ombro aí pra não escorregar. Que coisa, hein, Zé? 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E vamos andando na parte musical, gente. Trazer um modão, manda lá no bairro Chapeuzinho Vermelho, em Buri, lá pra Celia, boneca loira, o Paulo.

da aparentada aí, Cidinho Antuno, Batista, no Vai dos Caras, para na Bianda, na Vila Mazé. E para todos os ouvintes, sempre ligarem com nós, que é sobre o difusor, para o modão, é o modão, né, Celia? Rio Negro e Solimões, na sola da bota.

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1: Seis horas e 20 minutos, rapaziada, já caiu o dia. E não justifica, mas tem mais do pano enrolado aí, que nem bota velho, mais do suai, rapaz. Vamos pichar o corpo velho, você mandar no mundão pra chegar junto no fim do mês, rapaz. Tá chegando no fim do mês, vamos ficar ligeiro no pedaço aí, já viu, né? Eu quero mandar um dia o nosso amigo da Vila Piedade, pra Dalva e toda a família, Dalva, Liano, Paulinho, pro Juca, pra Lourdes, Lázaro Correia também, pro Dentro de Maria, toda a família, pra Iracema, toda a família também da Vila Piedade, e pra todos os amigos lá da Fazenda Boi Gordo, todo o pessoal da região lá, Posto Alciato, lá pro Taninho Arciato, todo o pessoal da região da Jardim Bela Vista aí, e pra todos os amigos lá da Sete Curvas, lá pra família Rochino, japonesada, gente boa lá, pro Hermes, pro Queiroz, também caminhoneiro lá, pro Joaquim, lá no Sete Curvas também, pra todos vocês nos pedaços, nosso bom dia. E mais um modão, São Modão, eu quero mandar pra Dalva, na Vila Piedade, pra Dalva, toda a família dela, pra Maria Rita, o Pajé, na Rua Mazarino, e pra todos ouvindo, vai modão, né, Zé? Zé de Camargo e Luciano, ainda sou o mesmo homem,

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1: Seis horas, 24 minutos e meio. Quer mandar um bom dia ao nosso amigo lá do bairro Fundão, lá em Buri, lá pro Arnaldo e a Dona Maria, toda a família aí. A Celia, Boneca Loura e o Paulo, manda um abração pra vocês aí. No Parque da Lagoa, lá pra nossa amigona Margarida Lopes, a filha Conceição Rosa, toda a família Margarida também, nosso bom dia. Quero mandar um bom dia pro Leco Leco da Prefeitura, também com o Verão, Leco Leco, abração pro Leco Leco, toda a família, e pro Puro Suco na Vila Sônia, pro Laerte, lá no Passa Três também, toda a família, pro Laerte Amanso, lá pro Zé Bode, João Berbeno, Zé Berbeno, que fizer, manda um abração pra vocês aí. Pra Luiz, na Vila Oliveira, toda a criançada também. Para todos vocês da região que estão sempre ligados com nós aqui na Super Difusora, o nosso bom dia. E vamos trazer mais um modão, mas será mais meia hora do programa, gente. Vamos trazer um modão aqui, mandar para todo o pessoal lá da WTR, lá para o William, todo o pessoal da WTR, pessoal do bairro Fundo de Prata, na esquina da Rodoviária, para o Negro, para o Cenoura, toda a rapaziada lá, Jardim Brasília, para Dona Maria, seu João, Davi, Alina, Gabriela, lá no Gramadinho, lá na Chequerolha, para o Naive, Naziro também. Para todos vocês do pedaço aí. E para todos os amigos da Raizona, vai o modão. Modão antiga, com Tonico e Tinoco, recordando.

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1: A hora tá passando, gente. 6 horas e 34 minutos, quarta-feira, meio da semana. Por aí, você que não levantou ainda, tá ligeiramente atrasado, hein, rapaz? Brincadeira, né, Zé? Eu quero mandar um dia pro nosso amigo do Capão Alto, lá pra Kelly. Pra Kelly, esposa do Creito Cardoso, toda a família da Kelly, nosso bom dia. E pro seu Afonso, verdureiro também da família, passamos o seu Afonso. Muito obrigado pela audiência do nosso programa. E para os dois proprietários dos dois supermercados Roberto, rapaziada Mir de Boa lá, o Daniel e o Gabriel. E para a rapaziada que trabalha no açougue, que está atendendo muito bem também, o Marco Góes, o Liel, o Peço Rosa, o Cid, o Toninho, o Sandro, o Elinho, a secretária Kelly, o Cauã, que está no lugar da Noemi, agora um abração para o Cauã, toda a família também. E para a Noemi, que aposentou, está na teta do homem, agora um dia para a Noemi e toda a família também. E para o Mário Motorista, toda a família, companheirão também, o Mário Motorista, pai do Mário Marão do 4L, para todos vocês, nosso bom dia. E vamos andando na parte musical, gente. São 6h35. Ontem tem um pedido aqui do João de Deus, lá do Cercadinho, Lambari. João de Deus pede um modão e manda para sua noiva, Cecília, duas amigas dela no Tatetu, para a Célia, criançada lá em Lambari, para o Zé do Pito, todo o pessoal da Prefeitura de Lambari. E vamos mandar para toda a rapaziada do Leite, aí, Pacheco, na fazenda, para o Tília, para o Tília em Angatuba, Pedrão no Moquém, pro Ditinho Neves, Morael, aí no bairro do Bernardo, para todo o Zé do Leite, aí vamos mandar para o Pacheco, na fazenda, Sabia Una, para todo o Zé do Leite, vai o modão que o Deus está mandando. Lírio Léo, boiadeiro errante.

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1: Seis horas 39 minutos, rapaz, 6h39. 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E vai por aí, gente. 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Já começa por aí, né, rapaz? Que coisa, hein, Zé? Ô, Claudio, como é que tá o passarinho, Claudio? Coisa de louco, hein, rapaz? E vou mandando a parte musical, gente. Ontem eu pedi aqui da Maria do Carmo, viu? Só tem a Maria do Carmo. Também é apaixonadona, tem marvadona. Na pedra modão, manda pra sua filha lá, o Amor Doce, Ana Paula Mendes, especialista em bolo, doce, sobremesa. Manda pra Fiona, Ana Paula, pra toda a sua família. E manda para todo o pessoal do bairro Espuma de Prata, na esquina da rodoviária, para o Nego. Para o Nego, para o Cenoura, para o Cenourinho, Cenourão, João Guilherme, toda a família do Nego. E para a rapaziada que estão sargando o beijo e moendo a goela aí no bairro Espuma de Prata, na esquina da rodoviária. E manda lá no Gilbran Bar, na Vila Nova Itapetininga, lá para o Guilherme da Viola. Sua mãe, a Rosana Gilbran, é uma madona, viu, Rosana? É uma madona de arrepiar o pelo da capivara. E para todos os ouvintes, principalmente os apaixonados, para o Amadão, né, Maria do Carmo? De Paulo e Paulino. Amor de Primavera.

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1: Seis horas, 47 minutos e meio, hein? 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Você vai ser muito bem atendido pelo Milhas Petrolações. 6 horas e 48 minutões. Que coisa, hein, Zé? 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E vamos derrubar o olho no programa, gente. Deixa eu ver como é que tá aqui. Eu vou atender o pedido do Darcy Marque, lá do Gramadão. Darcy Marque pede o modão e manda lá para o Lucídio Proença, manda para o Darcy de Lima, o rei da melancia. E para todos os ouvintes que estão ligados com nós aqui no Super Difusora, o Darcy Marque do Gramadão manda o modão. E é o compadre Felizbino, hein? Vida apurada.

Estamos chegando ao final de mais um programa. Eu quero agradecer a audiência e participação a todos vocês que não atendem hoje, vou atender amanhã, de acordo com o pedido. Inclusive você, né, Miro? Vou atender amanhã. E agora vamos ficar com o jornal Primeira Hora. Depois o Pingo d'Água com o Padre Fibino, com o Rando Fibino, e continua por aí. Cada um melhor que o outro. Até nós se encontrar, se Deus quiser, amanhã às 5 da madruga. Um bom dia a todos vocês, nosso técnico de som, que até agora com nós na minha som, seu amigão Rafinha. Fiquem com Deus, um bom dia a todos. E até amanhã, se Deus quiser, gente.

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1: Hora Oficial do Brasil, 7 horas.
2: Quarta-feira, 26 de agosto de 2026.
1: Lula se reúne hoje com presidentes da Câmara e do Senado para discutir prioridades no Congresso às vésperas das eleições.
2: Reunião com Hugo Mota e Davi Alcolumbre deve tratar da tramitação do fim da escala 6x1 e da taxa das blusinhas.
1: Tarifaço dos Estados Unidos. Representantes vão negociar sobre taxa na semana que vem.
2: ONU e Cruz Vermelha pedem regras para uso de armas guiadas por inteligência artificial após ataque com drone na Ucrânia.
1: Amigos, familiares e fãs se despedem de Dolly Parton, um dos maiores nomes do country americano.
2: Cruzeiro e Atlético Mineiro empatam no primeiro jogo dos clássicos das quartas de final da Copa do Brasil.
1: Hoje, Palmeiras enfrenta o Santos e Vasco recebe o Vitória. Tempo.
3: A chuva volta a ganhar espaço no centro-oeste e sudeste nesta quarta-feira, depois de um longo período de tempo seco em muitas áreas. A passagem de um cavado aumenta a instabilidade e todos os estados do sudeste têm condição para chuva. No sul, chove principalmente no Paraná e em Santa Catarina, enquanto no Rio Grande do Sul ainda tem tempo mais firme. São Paulo terá máxima de 21 graus e chuva mais provável entre a tarde e a noite. Porto Alegre chega aos 23, sem previsão de chuvas, e Belo Horizonte tem máxima de 28 com previsão de chuva e cerca de 15 milímetros.
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1: O presidente Lula se reúne hoje com os presidentes do Senado, Davi Alcolumbre, e da Câmara, Hugo Mota, para alinhar as pautas prioritárias no Congresso.
2: Entre os temas estão o fim da taxa das blusinhas e a proposta que põe fim à escala de trabalho 6x1, em análise na Comissão de Constituição e Justiça do Senado.
1: O relator da matéria, Omar Aziz, do PSD, pretende apresentar o parecer dele já nesta quinta-feira.
2: A expectativa é de que o texto seja discutido pelos parlamentares na CCJ na próxima semana.
1: O setor produtivo pede, porém, mais tempo para debater os impactos da mudança e defende que a análise fique para depois das eleições.
2: A principal preocupação é com o aumento dos custos para as empresas, em especial sobre os setores de comércio e serviços.
1: Também causa apreensão os possíveis efeitos do fim da escala 6x1 sobre preços, informalidade e emprego.
2: O presidente da Federação das Indústrias do Estado de São Paulo, Paulo Scarf, diz que a análise da proposta de emenda, a Constituição exige muita atenção.
1: Em entrevista à Band News TV, ele destacou que as diferenças entre os setores e as características de cada atividade não podem ser ignoradas.
4: Imagine só, quando a gente fala de 6x1, nós estamos falando de escala de trabalho. Escala de trabalho está em função da natureza do trabalho, está em função do setor. A realidade do restaurante não é a realidade da loja do shopping center, que não é a realidade do produtor rural, que não é a realidade da indústria. A realidade de São Paulo é a realidade de Trancoso na Bahia e nem do Fortaleza no Ceará, enfim. Então, naturalmente, isso tem que ser bem discutido. Na prática, nós temos 45 milhões de pessoas com carteira assinada. 30% desse universo trabalham na escala 6x1.
1: Paulo Scaff defende que qualquer mudança no regime de escala de trabalho seja construída por meio de negociação e não incorporada de forma rígida à Constituição.
2: De acordo com o relator da proposta, o senador Omar Aziz, se aprovada, a redução da jornada será acompanhada de um período de transição.
1: Ele reconhece que algumas características específicas terão de ser analisadas com cautela.
5: Veja bem, o MEI, microempresa, pequenos negócios, esses que podemos criar algumas medidas de jornada que trabalha horas, por exemplo, que passará, nós vamos ter que fazer uma transição nisso aí. Tá certo? Tem alguns setores que não tem que discutir, e vai ter tempo para discutir isso, depois da PEC. Não vai ser uma implantação do dia para a noite. Então, esses são pequenos detalhes que nós vamos ter que discutir. A grande maioria não tem nem que falar sobre essa questão. É lógico que o setor do comércio, principalmente o setor do comércio e do serviço, eles estão preocupados, e é natural, mas isso vai ter que ser discutido pontualmente, caso a caso. Nós vamos ter um período de transição para fazer isso.
2: A proposta em discussão no Congresso prevê uma redução da jornada de 44 para 40 horas semanais, com a manutenção dos salários.
1: Passaria a ser adotada, então, a escala, com previsão de 2 dias obrigatórios de descanso.
2: O setor produtivo estima que a mudança vai provocar um aumento de até 22% nos custos da hora trabalhada.
1: Na Câmara, a expectativa é para a votação da medida provisória que acabou com a chamada taxa das blusinhas.
2: Se não for votada até o início de setembro, o imposto de 20% voltará a ser cobrado sobre produtos de até 50 dólares.
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2: Após ligação entre Trump e Lula, representantes de Brasil e Estados Unidos marcam uma reunião para a semana que vem.
1: Vamos à capital federal da Bandeirantes Brasília, Felipe Campbell. Felipe, muito bom dia.
6: Bom dia, Nelson. Bom dia, Ana. E os dois países voltam à mesa de negociações após essa conversa entre os dois presidentes, reunião que está marcada para a próxima segunda-feira. O ministro do Desenvolvimento, Indústria e Comércio Exterior, Márcio Elias Rosa, vai comandar a reunião virtual pelo lado brasileiro. Já o representante comercial americano, Jameson Greer, vai defender os interesses da Casa Branca. Será a primeira conversa entre os dois governos desde o anúncio das tarifas de até 37,5% em julho. A retomada das negociações foi acertada numa conversa por telefone entre Donald Trump e Lula na última sexta-feira, e o representante comercial dos Estados Unidos disse que recebeu orientação do republicano para reabrir o diálogo. O governo Lula trabalha com cautela e não espera uma reversão imediata das tarifas. A principal tentativa vai ser de retirar ou reduzir a sobretaxa de 25% e, caso isso não seja possível, ampliar a lista de produtos brasileiros que estão fora dessa cobrança. Já em relação à tarifa adicional de 12,5% aplicada pelos Estados Unidos a dezenas de países, a avaliação de auxiliares do governo é que o Trump não teria disposição para negociar essa medida. Durante a conversa com o Trump, Lula voltou a contestar as justificativas apresentadas pelos Estados Unidos para a imposição das tarifas, e na ocasião o Palácio do Planalto destacou que, ao observar que as tarifas afetam negativamente os dois países, e Lula também teria afirmado que seguir na mesa de negociação é a melhor opção tanto para o Brasil quanto para os Estados Unidos. Volto com vocês.
1: Obrigado, Felipe. 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
1: Flávio Bolsonaro quer tentar atrair o máximo possível de políticos aos palanques estaduais para a campanha pela presidência, mas enfrenta obstáculos em alguns casos.
2: Ontem, o candidato do PL esteve em Maceió na primeira viagem dele ao Nordeste.
1: Com um chapéu de couro, ele subiu no carro elétrico na terra natal do vice Alfredo Gaspar.
2: Se eleito, Flávio Bolsonaro prometeu manter o Bolsa Família e ampliar a economia da região.
1: Hoje, o turismo é uma das principais atividades do Nordeste.
2: Segundo o candidato do PL, o objetivo é ampliar a abrangência do agronegócio.
3: Começar a olhar para o Nordeste como uma grande solução, como foi lá atrás o Centro-Oeste para o agro, para a pecuária, para o plantio.
1: Apesar dos esforços de bastidores, duas ausências foram sentidas na agenda de Flávio Bolsonaro em Maceió.
2: O ex-presidente da Câmara e candidato ao Senado, Arthur Lira, do PP, e o candidato do PSDB ao governo de Alagoas, João Henrique Caldas, o JHC.
1: Como justificativa, eles alegaram outros compromissos.
2: Os dois são um retrato da dificuldade do PL em reproduzir no plano nacional as alianças fechadas com partidos do Centrão nos estados.
1: Em especial no Nordeste, onde o campo político está mais próximo de Lula.
2: O comando da campanha de Flávio tem tentado evitar temas polêmicos, como o financiamento do filme Dark Horse sobre o ex-presidente Jair Bolsonaro.
1: A Polícia Federal afirma que o banqueiro Daniel Vorcaro repassou pelo menos 60 milhões de reais para a produtora do longa-metragem.
2: O PL quer deixar a prestação de contas sobre a obra para a produtora, a Go Up Entertainment.
1: O Supremo analisa a denúncia de que deputados federais teriam repassado emendas parlamentares para a empresa.
2: Ontem, Lula participou das comemorações do Dia do Soldado no Quartel-General do Exército em Brasília.
1: O presidente destacou o aumento da participação feminina nas Forças Armadas e voltou a defender a ampliação de investimentos na área militar.
4: A defesa não pode ser uma coisa quando sobrar dinheiro. Nós temos que priorizar, preparar esse país não para a guerra, preparar esse país para a paz. Preparar esse país para defender o nosso território, as nossas riquezas e o nosso povo.
2: Na cerimônia, Lula cumprimentou o senador Hamilton Mourão, do Republicanos, que foi vice de Jair Bolsonaro.
1: Os dois conversaram por cerca de 40 segundos, tempo suficiente para o petista pedir apoio ao projeto de lei que regula a exploração de minerais críticos no país.
2: O candidato à reeleição foi questionado sobre as apurações da Polícia Federal que envolvem o filho dele, Fábio Luiz, o Lulinha.
1: As investigações também atingem o ex-chefe de gabinete Marco Aurélio Santana, o Marcola. Lula não respondeu, porém, às perguntas.
2: Lulinha e Marcola são investigados pela Polícia Federal por suposto tráfico de influência dentro do governo.
1: O presidente se reuniu ainda com integrantes da campanha para definir as próximas agendas.
2: O comício em Porto Alegre, na próxima sexta-feira, foi desmarcado por causa da previsão de chuvas fortes na região.
1: Essa seria a primeira ação de campanha na região sul.
2: A agenda foi substituída por uma caminhada em Salvador. Na Bahia, Lula estará ao lado do governador do estado que tenta a reeleição, o petista Jerônimo Rodrigues.
1: Ronaldo Caiado e Renan Santos participaram nesta terça de um evento promovido pela Associação Brasileira da Infraestrutura e Indústrias de Base em São Paulo.
2: O candidato do PSD prometeu reduzir juros e pediu apoio de empresários.
5: Me dê essa carta de confiança que eu rebaixarei os juros, eu terei medidas para poder conter as despesas do governo federal. E eles serão nossos parceiros para avançar em todas as áreas, seja ela de rodovias, seja ela de hidrovias, seja de portos, enfim, ferrovias, enfim, tudo aquilo que seja a logística do Brasil que hoje está estrangulado.
2: Renan Santos, do Missão, defendeu que recursos economizados com cortes de gasto do governo sejam investidos em infraestrutura.
6: Super salários, privilégios que existem, por exemplo, em certos setores dentro da Previdência, por exemplo, são militares, têm super salário, judiciário também tem, cortes de certo

0: As renúncias fiscais multibilionárias que existem para setores pouco efetivos, isso vai virar investimento direto na área de infraestrutura.
1: Em um evento da Confederação da Agricultura e Pecuária do Brasil em São Paulo, Augusto Cury do Avante falou em responsabilidade fiscal.
2: O objetivo é reduzir os juros e ampliar o crédito aos agricultores.
3: Então a agricultura tem que ser abraçada, nós temos que ter responsabilidade fiscal, gastar muito menos do que arrecadamos, para que a taxa Selic possa cair e, de fato, os agricultores tenham a oportunidade de custear sua safra e expandir a produção brasileira.
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4: A opção antidemocrática de fugir ao debate, como fizeram Lula e Flávio, de costas para o interesse público, ajuda a ilustrar o quadro de fragilidade e pobreza de conteúdos dessa campanha até agora. O debate é uma rara e preciosa oportunidade para o confronto de ideias e estilos, rejeitada pelos fujões, líderes nas pesquisas, mas principalmente perdida pelo eleitor. Em tempos de polarização, com cada lado falando sozinho e xingando o outro, não só se esvazia o espaço para a comparação de projetos e ideias, como ajuda a dividir o país e o ambiente político. O futuro do Brasil está em discussão, ou deveria estar, com a necessária profundidade, inclusive das condições políticas, agora e depois, considerando que o próximo presidente terá um desafio especial: buscar caminhos políticos para enfrentar, para valer, as causas do problema econômico, por exemplo. Isso significa passar pelo entendimento com variadas forças políticas, inclusive com áreas da oposição. O tamanho dos problemas vai exigir essa compreensão, que a polarização dificulta ou proíbe.
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5: 7h23.
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3: A ONU alerta para o uso de drones controlados por inteligência artificial na guerra da Ucrânia.
2: O governo ucraniano acusa a Rússia de usar equipamentos autônomos para matar civis.
3: No comunicado, lido por uma porta-voz, o secretário da Organização das Nações Unidas criticou o uso da arma.
2: Antônio Guterres disse que estamos perigosamente perto de cruzar uma linha vermelha moral em que humanos viram alvo de máquinas autônomas.
3: A guerra entre Rússia e Ucrânia é marcada desde o início, em 2022, pelo uso de drones em ataques.
2: Mas a utilização de drones totalmente guiados por IA não tinha sido confirmado até agora.
3: A ONU e a Cruz Vermelha defendem regras urgentes sobre o uso da tecnologia.
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3: Amigos, familiares e fãs se despedem de Dolly Parton, um dos maiores nomes da música country nos Estados Unidos.
2: A cantora morreu ontem, aos 80 anos, após uma batalha contra o câncer.
3: Nascida no Tennessee, principal reduto da música country, ela apareceu pela primeira vez aos 10 anos, cantando numa TV local.
2: Dolly Parton teve como principal sucesso a música Jolene, lançada em 1973.
3: No mesmo ano, lançou a música I Will Always Love You, que fez sucesso e foi regravada em 1992 por Whitney Houston, como trilha para o filme O Guarda-Costas.
2: Dolly também serviu de inspiração para dar nome à ovelha clonada em 1997 na Escócia.
3: Em 2020, a cantora fez uma doação de $1 milhão a pesquisas contra a Covid, que embasaram o desenvolvimento da vacina da Moderna.
2: Dolly já sofria com problemas de saúde desde setembro do ano passado. Em dezembro de 2026 e em maio deste ano, ela teve que cancelar uma série de shows em Las Vegas.
3: Ela morreu em um centro de tratamento contra o câncer na Universidade de Vanderbilt, em Nashville, no Tennessee.
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2: Hora oficial do Brasil, 7:30. 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
6: Bom dia para você ligado na Super Difusora FM. Eu sou Ednei Beltrame e agora você ouve os destaques regionais. Os pacientes com diabetes em Tatuí enfrentam dificuldades para receber regularmente sensores de glicemia fornecidos pelo SUS. A prefeitura informou que houve um problema com o distribuidor e que o abastecimento deve ser normalizado. O sensor permite monitorar os níveis de glicose sem a necessidade de furar o dedo várias vezes ao dia. Famílias que obtiveram na justiça o direito de receber o aparelho relatam, porém, que os sensores não estão sendo entregues de forma regular. Especialistas entendem que o aparelho permite manter o monitoramento da glicemia, mas não oferece as mesmas informações fornecidas pelo sensor de glicose contínua. Em nota, a Prefeitura de Tatuí informou que os sensores são fornecidos regularmente mediante decisão judicial. Entretanto, um problema recente com um novo distribuidor afetou o abastecimento do aparelho na rede pública. Como alternativa, a gestão alega que disponibilizou os glicosímetros para garantir o monitoramento de todos os pacientes diabéticos que dependem do sistema público. Continuamos em Tatuí, mas agora para falar sobre cultura. O assunto é a carreta do Museu Catavento com Antônio Luiz. Bom dia, Antônio.
7: Bom dia, Ednei Beltrame. Bom dia, ouvinte do Primeira Hora. Tatuí recebe a partir de amanhã, quinta-feira, a carreta itinerante do Museu Catavento, que fica na capital paulista. O evento faz parte do projeto Ciência que Vai Até Você, trazendo exposições interativas e oficinas gratuitas para o público. A visitação pode ser feita de amanhã até sábado, das 8h30 da manhã às 5h30 da tarde, com entrada de grupos até às 5 da tarde. O espaço móvel reúne 9 experimentos práticos que abordam temas de física, química, biologia, geografia e história. As sessões pelo circuito interno duram cerca de 25 minutos, com capacidade para até 20 pessoas por vez, acompanhadas por educadores especializados. Além do percurso guiado dentro do veículo, o público pode participar de oficinas lúdicas e educativas na área externa. A carreta ficará no Complexo Cultural de Memória, localizado na Avenida Domingos Bassi, no Jardim Junqueira, próximo ao Paço Municipal de Tatuí. Volto com você, Ednei.
8: Para encerrar, o assunto é esporte. Camila Carvalho e Anderson Silva, de Itapetininga, e José Luiz, de Pilar do Sul, fizeram parte da equipe de 6 atletas de diferentes regiões do Brasil no Mundial de Corrida de Obstáculos realizado na Irlanda. A equipe participou das provas de 100 metros com 11 obstáculos, 400 metros com 9 obstáculos, 3 quilômetros com 20 obstáculos e ainda da competição Spartan, que é uma prova muito conhecida no exterior, composta por 5 quilômetros com 20 obstáculos. Nessa competição, a atleta Camila Carvalho conseguiu conquistar a segunda posição na categoria Elite, trazendo um troféu para o Brasil. Esse foi o Boletim de Notícias da Super Difusora, comigo Ednei Beltrame. Eu volto logo mais no Rancho do Filisbino. Continue em 94,5 FM. Segue na Bandeirantes, Jornal Primeira Hora.
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2: Bandeirantes 7:36, e apesar do conflito entre Estados Unidos, Israel e Irã no Oriente Médio, o comércio brasileiro com países árabes bate recorde.
3: Nos primeiros 7 meses deste ano, as exportações brasileiras para os 22 países da Liga Árabe superaram 11 bilhões de dólares.
2: As importações cresceram mais de 12%, atingindo 6 bilhões de dólares.
3: Para a diplomacia brasileira, o avanço evidencia que ainda há muito espaço para ampliação das relações entre os dois países.
2: No Fórum Econômico Brasil e Países Árabes em São Paulo, o ministro de Relações Exteriores, Mauro Vieira, destacou a importância da parceria para os dois lados.
12: A segurança alimentar é uma via de mão dupla que requer estabilidade na cadeia de suprimentos da base produtiva, como demonstram as dificuldades atuais para o acesso de países agrícolas, como o Brasil, a fertilizantes. O mundo árabe, gigante na produção desses insumos, e o Brasil, potência global do agronegócio, devem associar-se em torno de um pacto de previsibilidade. Ao garantirmos o fornecimento mútuo de insumos e alimentos, protegemos nossas economias contra os choques de oferta e blindamos a segurança alimentar de nossas populações.
3: Além do chanceler brasileiro, o Fórum Econômico Brasil e Países Árabes contou com a presença de autoridades e empresários.
2: O evento foi promovido pela Câmara de Comércio Árabe Brasileira.
3: A Bandeirantes, o responsável pela organização, William Adib Dibi Júnior, falou sobre os próximos passos a serem dados na relação entre Brasil e países árabes.
13: A gente tem ainda muitos produtos que o mundo precisa reconhecer e passar a trazer, passar a trabalhar, o que hoje ainda não acontece. Dentre eles, os minerais críticos, a gente, o Brasil, mandando para o mundo árabe industrializado, ainda é pouca coisa, a gente consegue, tem muita capacidade para muito mais. Então, a gente trazendo essa aproximação, essa conexão, mostrando que as relações são ótimas, que a confiabilidade existe, que as tratativas são de confiança, de serenidade, mostrando que o mundo árabe é muito mais perto do que se imagina, a gente aproxima os países, a gente interage, a gente agrega e a gente mostra um rol de oportunidades muito grande, muito grande. Esse é o nosso propósito maior.
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3: Prefeitura de São Paulo e Ministério Público firmam um acordo para o fornecimento de fotos de agressores de mulheres.
2: Maju Arruda Leite, muito bom dia.
3: Bom dia.
14: Oi, Nelson, Ana Paula, um bom dia a vocês, bom dia a todos. A ideia é localizar homens por meio de reconhecimento facial que tiveram medidas protetivas expedidas pela Justiça, mas não foram localizados e formalmente notificados. Por isso, a Prefeitura de São Paulo e o Ministério Público se unem para identificar esses agressores por meio das câmeras de Smart Sampa, que é o programa de monitoramento de câmeras da cidade de São Paulo. São mais de 20 mil câmeras com essa tecnologia de reconhecimento facial. E ontem o prefeito de São Paulo, Ricardo Nunes, explicou como essa medida vai funcionar.
15: Nós temos mais de 2 mil agressores que não foram notificados pela justiça sobre a decisão judicial, como por exemplo, não pode se aproximar da mulher. Então os oficiais de justiça não conseguem encontrar essas pessoas. São 37% de todos os agressores aqui na cidade de São Paulo. O Ministério Público nos passará a foto desses agressores, nós vamos colocar no Smart Sampa, as câmeras vão identificá-los e a nossa Polícia Municipal irá fazer a abordagem a essas pessoas e irão fazer ali a comunicação a ele. Isso já tem uma validade judicial por conta de uma decisão recente do STF ou do STJ de que não necessariamente para essas situações precisaria ser oficial de justiça para que ele seja citado, que ele seja dado como citado dentro do processo. Basta essa comunicação por um agente público que tem fé pública. Então a gente vai dar uma contribuição importante para que esses agressores sejam notificados.
14: A expectativa é que essa nova medida comece a funcionar aqui na cidade de São Paulo nas próximas semanas, segundo a Prefeitura da capital. Volto com vocês.
3: Obrigada, Maju, pelas informações. 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
4: Os Estados Unidos suspendem o agendamento de vistos de imigração em todo o mundo.
3: Segundo o Departamento de Estado americano, a decisão foi tomada para treinamento global de funcionários consulares.
4: A suspensão atinge apenas quem pretende morar nos Estados Unidos. Agendamentos para turistas, por exemplo, seguem funcionando.
3: Os candidatos afetados pela medida devem receber um e-mail sobre uma nova data.
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3: Hora Oficial do Brasil, 7h45.
4: O TikTok tem 10 dias úteis para recorrer da multa aplicada pela Agência Nacional de Proteção de Dados.
3: A penalidade de quase 154 milhões de reais imposta pela ANPD foi anunciada nesta semana.
4: A plataforma também terá de adotar novas medidas de segurança.
3: A medida ocorre semanas após a ANPD suspender as transmissões ao vivo pelo Discord.
4: A agência constatou que a plataforma apresentou falhas no tratamento de dados de crianças e adolescentes nas duas formas de acesso à rede social.
3: Na modalidade sem cadastro, é possível assistir a conteúdo sem criar uma conta e sem nenhum tipo de filtro de idade.
4: E no acesso com cadastro, a coleta de dados de crianças e adolescentes pode ser usada para direcionar publicações.
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4: Vamos a Curitiba, repórter Lorena Pelanda.
6: A visita frequente de oficiais de justiça por causa de dívidas é uma das linhas de investigação da polícia, que encontrou ontem à tarde os corpos de três pessoas da mesma família no apartamento em que moravam no Água Verde, bairro Nobre de Curitiba. Segundo as investigações, o engenheiro civil Marcos Furuyama, de 50 anos, teria ocultado da esposa os problemas financeiros e, por vergonha, matado a esposa, a pediatra Cláudia Shimada Furuyama e o filho Rafael, de 21 anos, antes de tirar a própria vida. Uma faca e um canivete com vestígios de sangue foram encontrados no local. A polícia foi acionada pela síndica do prédio e, de acordo com o delegado Ivo Viana, a mãe e o filho estavam em um cômodo e o homem em outro.
7: Não havia assim, indicativo de desorganização na maior parte do apartamento, né? Os corpos estavam concentrados em dois cômodos, né? Que é um ao lado do outro.
6: A polícia trabalha com a hipótese de homicídio seguido de suicídio.
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2: Alô, amigas e amigos do Esporte Motor. O clima não está nada bom na Ferrari depois do resultado decepcionante do último Grande Prêmio da Holanda. Lewis Hamilton foi duro ao comentar a hesitação da equipe em mandar Charles Leclerc ceder passagem durante a corrida. Hamilton tinha pneus novos, enquanto Leclerc estava com pneus desgastados, e o inglês perdeu tempo precioso atrás do companheiro na altura da metade da prova. O heptacampeão citou a Mercedes, a sua ex-equipe, como exemplo de gestão de corrida e lembrou que quando precisava dar ordens aos seus pilotos, era firme. O fato é que Hamilton viu fugir a chance de subir ao pódio em Zandvoort e terminou em quarto lugar. Pior ainda para a Ferrari. Se ela tivesse tomado a decisão acertada, os dois pilotos tinham chance de subir ao pódio. E com isso, Hamilton perdeu a vice-liderança do campeonato para George Russell, que completou a prova logo à frente. Eles estão empatados com 183 pontos, mas pelo critério de desempate, o Russell está à frente.
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4: Bandeirantes 7h50, Pedro Cohen, bom dia.
5: Bom dia, Nelson, Ana Paula, todo mundo que nos acompanha aqui na Bandeirantes, no Jornal Primeira Hora. Finalizada a primeira partida dessas quartas de final da Copa do Brasil. Cruzeiro e Atlético Mineiro entraram em campo ontem no Mineirão, ficaram no empate 1-1. Cruzeiro até saiu vencendo, né, com um golaço, inclusive, do Kenny Arroyo aos 15 minutos da segunda etapa, mas 10 minutinhos depois o Galo conseguiu buscar o empate com o Renan Lodi, lateral esquerdo, que inclusive já foi convocado à seleção brasileira. Fez um gol no goleiro Otávio do Cruzeiro, depois ele deu uma entrevista, disse que estudou muito o time do Cabuloso, né, que sabia que o goleiro ia se portar daquela maneira, por isso chutou no canto do goleiro e marcou o empate do Galo. Fica tudo para a decisão, toda a decisão fica para a semana que vem, na Arena do Atlético Mineiro. 1-1. Só que hoje tem mais jogo. Hoje tem Santos e Palmeiras, Palmeiras e Santos com o mando do Verdão, jogo que terá transmissão da Bandeirantes, quartas de final da Copa do Brasil. O Palmeiras recebe a equipe do Santos e existe essa dúvida, né? Neymar, joga ou não? Não deve jogar, essa é a informação que nós temos. Ou melhor, não deve jogar de titular, deve começar a partida no banco. Ele foi relacionado, está na relação de jogadores que vão ao estádio do Palmeiras hoje à noite, mas deve começar a partida no banco. A gente sabe que o Neymar tem uma resistência a jogar no gramado sintético. A última vez que isso aconteceu foi em setembro de 2025, quando ele enfrentou o Atlético Mineiro lá em Minas Gerais. Depois disso, não entrou mais em campo, né, em grama artificial, pelo menos aqui no Brasil. Nesse mesmo horário, às 9h30 da noite, esse jogo que tem transmissão da Bandeirantes, tem outra partida das quartas de final, Vasco e Vitória, o único jogo dessa fase da competição que não é um clássico regional. O Vasco recebe a equipe do Vitória, o jogo será disputado no Rio de Janeiro e na semana que vem, no Barradão, em Salvador, as coisas serão definidas. Amanhã tem mais partida, também teremos transmissão Bandeirantes para Grêmio e Internacional, ou melhor, Internacional e Grêmio, o Grenal, que acontece no Beira-Rio. Além disso, informação importante aqui para a torcida do Flamengo e também para a torcida do Vasco. Finalmente, os rubro-negros conhecem o seu adversário nas quartas de final da Copa Libertadores da América. Ontem, o Independiente Del Valle voltou a vencer a equipe do Tolima e está nas quartas de final da competição. Agora, Flamengo e Del Valle então jogam as quartas de final na chave 1. Quem avançar enfrenta o Corinthians ou o Estudiantes de La Plata. Do outro lado tem o Palmeiras contra a LDU e também o Fluminense contra o Platense. E na Copa Sul-Americana, hoje tem duelo importante. A equipe do River Plate recebe o Independiente Santa Fé da Colômbia. Jogou na semana semana passada em casa, empatou em 0-0 contra a equipe argentina. Hoje, no Monumental de Nunes, tudo igual para a definição do adversário do Vasco na próxima fase das quartas de final da Copa Sul-Americana. Vasco e River Plate ou Vasco Independiente Santa Fé, quem avançar pode enfrentar o São Paulo na semifinal da competição. Tricolor que enfrenta a equipe do Boca Juniors. Data base para essas partidas da Libertadores e da Sul-Americana daqui duas semanas, ali entre os dias 8, 9 e 10 de setembro, começaremos a conhecer aí os próximos adversários dos times brasileiros nas competições sul-americanas. Antes de eu devolver para vocês, então, reforçando o convite aqui para a partida desta noite, aqui com transmissão da Bandeirantes, Palmeiras e Santos pelas quartas de final da Copa do Brasil. O Verdão, que é tetracampeão, busca o Penta. O Santos, que venceu apenas uma vez a competição, quer o bicampeonato, e a gente vai trazer todas as emoções a partir das 9 horas da noite, pessoal.
4: Pedro, um abraço, até amanhã. Abraço, até. Bandeirantes, 7h54.
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13: Bandeirantes 7h57, Vitor Takau, bom dia.
14: Oi, pessoal, ótimo dia a vocês e também a todos que estão conosco aqui no Jornal Primeira Hora, manhã de quarta-feira, que começou marcada pela formação de nevoeira aqui em diversos pontos da Grande São Paulo. Temperaturas mínimas, no entanto, ficaram um pouco acima do que estávamos presenciando no início da semana. A tendência hoje é, novamente, um dia mais encoberto, mas na parte da tarde o grande destaque. Podem ocorrer pancadas de chuva, sem risco de chuva forte, mas aquelas pancadas que não duram por muito tempo. Chuva passageira, máximas também que não se elevam tanto assim, que vão até os 22 graus. Na cidade de São Paulo, o interior paulista já conta com chuva neste momento e o risco é de que essa chuva possa cair com forte intensidade no decorrer das próximas horas.
13: Bom, vamos falar também sobre o restante do país.
14: Restante do país com destaque também para a chuva que ganha força sobre áreas do centro-oeste. e é o grande destaque tanto para hoje quanto para amanhã. Isso porque nessa época do ano ainda é um pouco difícil que a chuva aconteça, principalmente nos estados do Centro-Oeste, Mato Grosso do Sul, Sul de Goiás, Sul de Mato Grosso, seguem na rota das fortes pancadas de chuva até o final da tarde de hoje. Por outro lado, o alerta é para baixa umidade do ar em áreas do interior da região Nordeste, onde continua bastante quente e principalmente bastante seco, agravando problemas como, por exemplo, relacionados às queimadas.
13: Tá bom, Takau. Então, temos ainda tempo seco e, só para reforçar rapidinho, amanhã começa a esquentar de novo no Sudeste, né?
14: Exatamente. Amanhã o calor volta a ganhar força, não só aqui em São Paulo, mas também em outras áreas da região Sudeste. Só a título de comparação, hoje máximas de 22 na capital paulista, amanhã já chegamos até os 28, sexta-feira com 32 e fim de semana com máximas chegando até os 34 graus.
13: Uma virada radical mesmo. Vitor, obrigada, viu? Bom trabalho para você.
14: Um abraço e até a próxima.
4: Um abraço. Termina aqui o Jornal Primeira Hora.
13: Apresentação Nelson Gomes.
4: E Ana Paula Rodrigues.
13: Diretor responsável João Carlos Saad.
4: Bom dia, Brasil.
13: Bom dia.

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Bom dia, com muita alegria. Ednei Beltrame chegando no microfone da Super Difusora FM em mais um Rancho do Filisbino. Bom dia para você do rádio, bom dia para você do site, bom dia para você do aplicativo também. Itapetininga, toda a região unida neste momento para ouvir o rancho mais famoso do Brasil, o Rancho do Compadre Filisbino, simplesmente 67 anos no ar. Compadre Filisbino, hoje naquela folguinha, naquele dia de descanso. Alô, compadre Filisbino, obrigado pela confiança em nosso trabalho. Eu com você ouvinte comigo. Juntos vamos fazer o rancho até às 10 horas da manhã. Nosso WhatsApp já está à sua disposição, hein? Pode mandar mensagem para cá. 15 996097213. 15 996097213. Hoje tem par de convites da Pastelaria Jimenez aqui no programa, hein? Você vai mandar mensagem de texto com a frase: quero pastel mais bebida da Jimenez. Quero pastel mais bebida da Jimenez. Precisa ter o nome completo, precisa ter o nome do bairro. E no finalzinho do programa, a gente faz o sorteio, então, de um par de convites. Atenção! Mensagens até 9h45. Mas não espera não, manda já. Escreve assim, ó: quero pastel mais bebida da Jimenez. Nome completo, nome do bairro. E no final do programa tem sorteio. 8 horas mais 10 minutos. Não perde o compromisso. 8h10. Estamos chegando nesta quarta-feira, dia 26 de agosto de 2026, Dia Internacional da Declaração dos Direitos do Homem e do Cidadão, e também Dia Internacional da Igualdade da Mulher. 8h10, o Rancho do Filisbino, o Rancho Sem Tramelas, está no ar!

0: Tenha um dia lindo, que você tenha um dia maravilhoso, um dia cheio de conquistas, cheio de vitórias. O que você for fazer aí, que seja um dia agraciado, com muita bênção, com muita paz no coração e na sua vida. 8h11, quarta-feira. 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Esse programa completamente tradicional das quartas-feiras, né? 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Hoje o Zazá tá com a gente também. Daqui a pouco aparece o Sampaio. Ô, Sampaio! Como é que você tá, Sampaio? Vai pra feira amanhã ou não vai, hein? Daqui a pouquinho, nosso querido Sampaio tá com a gente. Alô, Newton Peixoto! Bom dia, bom dia, bom dia!
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0: Bom dia para você, Newton Peixoto. Bom dia para todo o time. Bom dia, Janaína.
2: Bom dia, Ednei Beltrame, tudo bem?
0: Graças a Deus, tudo bem, tudo certo. Quarta-feira, dia de Comercial Peixoto aqui no Rancho.

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0: Janaína, aquele café quentinho, dá esquentada aí na garganta. Já tá ótima a garganta, mas vai ficar melhor ainda. No próximo intervalo você já volta com mais ofertas, ok, Janaína?
1: É isso aí, vamos de Zazá agora, Ednei.
0: Cadê o cantor? Cadê o Zazá? Cadê o homem dessa bagaça? Ô Zazá, bom dia!
2: Bom dia, sou eu, abestadinho.
0: Ah, é você, seu abestado. Como é que você tá, meu amigo Zazá?
2: Eu tô bem, graças a Deus. E você, Ednei, como que está?
0: Eu tô bem, graças a Deus, muito obrigado. Tô sabendo, quarta-feira da semana passada você não passou por aqui. Quarta-feira você acabou com os frangos lá do sítio, hein?
2: Dessa vez eu deitei o cabelo, viu, Rodinei?
0: Deitou o cabelo, fazia tempo que eu não ouvia essa expressão, hein? Quantos frangos você trouxe lá do sítio, meu amigo Zazá?
2: Eu não trouxe nenhum, mas lá foi uns 4, 5.
0: Você comeu tudo que aparecia na frente, né?
2: Com certeza, Ednei.
0: Zazá, aquele abraço, obrigado pelo apoio aí na Comercial Peixoto. Daqui a pouquinho você volta, fechado?
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0: Manda aquele abraço pro Bininho que tá ouvindo você lá.
2: Ô Bino, bom dia. Um bom dia para você, Bino, para Dona Luzia, que Deus abençoe o seu dia e descanse bem, viu, meu amigo?
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11: 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Não perde o compromisso, não. 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Alô, Janaína, ofertas da Peixoto pra hoje.
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11: 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É uma comunicação, é uma plataforma bem mais completa, hein? Anote aí, 15-981-88-0072. E tudo com certeza está nas redes sociais. 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
11: Foi tomar aquele cafezinho, Janaína?
12: Eu fui, agora vou tomar outro.
11: Eita, nós! É você que faz o café aí ou tem a mocinha do café? Como é que é?
12: Tem a mocinha do café.
11: Quem é a mocinha do café?
12: Ó, nós temos hoje duas, a dona Cristina e a Érica.
11: Haja café, hein? Duas
12: para fazer café o dia todo.
11: Duas
12: para
11: fazer café? Chá. Uma faz o café, a outra faz o chá, as duas fazem as duas coisas, como é que é?
12: Elas revezam.
11: Érica?
12: Uma faz um horário, daqui a pouco a outra faz no outro horário. E tem café e chá o dia todo aqui. Bora Comercial Peixoto tomar café.
11: Opa, qual que é o nome delas mesmo? Érica?
12: E a dona Cristina.
11: Dona Cristina e Érica, capricha nesse cafezinho aí, porque um cafezinho com certeza deixa o dia muito melhor. E a Janaína tá voltando aí para tomar mais um. Até daqui a pouco, Janaína.
12: Até, Ednei.
11: 8h33, seguimos com o Rancho do Felizbino, o rancho mais tradicional do rádio brasileiro. 8h33, hora de falar com o Emerson, hora do recado da Droga Nossa Express. 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
11: 8h34, recado da Abrão Reze. 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

0: 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Faça parte de uma das maiores empresas de alimentos do mundo. A JBS realiza mais um mutirão de emprego no próximo dia 4 de setembro, a partir das 2 da tarde. São vagas operacionais em diversas áreas. O mutirão será no Parada Jovem 5. Atenção para o endereço: Rua Gonçalves da Silva Viana, número 50, Vila Nova Itapetininga. Marca aí na sua agenda, hein? No próximo dia 4 de setembro, 2 da tarde, no Parada Jovem 5. E atenção, você que é técnico de segurança do trabalho e está procurando uma nova oportunidade. A Uniareia em Itapetininga está contratando um profissional da área. Para participar do processo, é preciso ter CNH categoria B. A Uniareia oferece salário acima do mercado, cesta básica, ajuda de custo e carro para trabalhar. Anote o e-mail aí para você mandar o seu currículo. Atenção, contato uniareia@gmail.com. Contato uniareia, tudo junto, @gmail.com. 9 horas mais 1 minuto, 9 horas 1 minutinho. Hora de ouvir a Renata, o Barretão, hein? Tá pegando o Barretão. Alô, Renata, bom dia pra você.
1: Bom dia, Ednei. 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
0: 9:03, hora de ouvir o recado do Serelepe, o cara que entende tudo e mais um pouco de motoca. Duas rodas é com o cara, hein? Alô, José Carlos Correia, bom dia.
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0: 9:05, 9:05, passando pelo WhatsApp da Super Difusora FM. A gente lembra que tem mais 40 minutinhos para você mandar mensagem para cá, mensagem de texto com a frase: quero pastel mais bebida da Gimenez. No finalzinho do programa tem sorteio de um par de convites, portanto você e mais alguém, por nossa conta, aquele pastel gostoso, aquela bebida maravilhosa. Essa bebida pode ser um refrigerante, pode ser um suco, você escolhe na Pastelaria Gimenez, tá bom? Quero pastel mais bebida da Gimenez. Coloca o nome completo, coloca o nome do bairro e manda para o 15 99609-7213. Alô Alex, bairro do Taboãozinho, bom dia com muita alegria. Bom dia para Maria Antônia na Vila Palmeira. Carlão palmeirense na expectativa, hein, Carlão? Hoje tem Palmeiras e Santos na Super Difusora, 21h30, baita jogo. Válido pelos jogos de ida das quartas de final da Copa do Brasil. Ontem no Clássico Mineiro, 1-1, hein? Alô, Paulo, da Funilaria e Pintura Cinco Irmãos, na Vila Carolina. Renato Catraca, Rio Branco, Tânia Sena e Jardim Fogaça. Daniele e Aparecida, Vida Nova e Tapetininga. Alice Terezinha, no Jardim Brasil, bom dia. Bom dia para o casal Alcides e Maria Paulino, no bairro do Pinhal. Aguinaldo Puruçuco e toda a turma, inclusive o tio Cassinho da Pimenta. E aí, tio Cassinho, como é que tá? Tudo jóia? Maria da Conceição Faria, Jardim Brasil. Já vibrou aí com 1h30, né, do Zezé e Luciano. Jacinta Góes, da Vila Rosa, bom dia. Bom dia pro Claudinei Alves, Nova Itapetininga. Casal Isabel de Oliveira e Zé da Cataia, no Jardim Paulista. Neuza Fadiga, na Vila Hungria. Antônio Camargo e Clarice, o casal do Jardim Paulista. Bom dia para o Alessandro dos Santos, ouvindo a gente em Angatuba. Bom dia para Neuza Rolim, no Jardim Itália. E ainda para o Sérgio Mariano, na Vila Prado. 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
9: 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Não chegou não, deixei um pouco pro Sampaio.
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8: Cadê o cantor? Cadê o Zazá, hein?
9: O Zazá tá aqui.
8: Ô, Zazá, bestado, volta pro microfone.
10: Como é que você tá?
8: eu imagino que você também aproveite bastante esse cafezinho aí, né?
10: Opa, com certeza, né, Ednei?
8: Mas como que é? É um cafezinho preto, tem um leitinho, tem uma bolachinha, como é que funciona?
10: Não, não tem, rapaz. É o cafezinho, o chazinho, tá entendendo?
8: É.
10: Aqui, mas é o seguinte, mas o cafezinho é chique, é da hora mesmo, gostoso, igual o da Marlene.
8: É igual o da Marlene?
10: Igual.
8: Mas então é bom, viu? Porque o da Marlene aqui da Super Difusora FM é sensacional, viu?
10: Opa, isso é verdade mesmo. O cafezinho da Marlene é fora de sério, né, Ednei?
8: Aliás, você precisa dar uma passadinha aqui e tomar um café com a gente também, viu?
10: Oh, vou sim, meu amigo. Qualquer hora eu vou aparecer aí, tá bom? Vou levar um queijinho, um pãozinho de queijo pra gente comer.
8: Agora a negociação ficou perfeita, meu amigo. A gente entra com o café, você entra com o pão de queijo.
10: Tem que ter alguma coisa pra acompanhar o cafezinho, né, Ednei?
8: Com certeza. Zazá, aquele abraço pra família. Sei que a sua família tá acompanhando a programação.
10: Com certeza, Ednei. Mandar um abraço lá no bairro dos Claros, pra Marlene, pro Leandro, pra toda a família dela, pra Sueli Abes Campos, pra cinco filhas, o Zé Carlos, pra Lourdinha, pra todo o pessoal lá do bairro dos Claros, meu amigo Ednei.
8: E pra sua família de casa, turminha da casa, meu amigo.
10: Opa, minha turminha também, pro meu filho Wellington, pra minha esposa Maria Luísa. Mandar também no Sabiá Onda pro meu amigo Abel e pra Dona Rosa, que nesse momento está nos ouvindo também, né, Ednei?
8: Faltou o nome da neta, meu amigo.
10: A netinha?
8: É, a netinha.
10: Laurinha.
8: É. A Laurinha vai pegar você pra orelha. Vovô, eu tava escutando o rádio lá e você não falou meu nome.
10: Ela é o xodozinho do vovô.
8: Aí não é? Até parece que não é. Zazá, até daqui a pouco, meu queridão.
10: Até daqui a pouco, e passar pro meu amigo Sampaio, meu amigo.
8: Sampaio é o homem da sacola decorativa. Bom dia, Sampaio.
2: Bom dia, Ednei. Bom dia a todos os amigos e ouvintes da Super Difusora e os nossos amigos aqui da Comercial Peixoto. E um abração pro nosso amigo... Cadê ele? Cadê ele? Me perguntaram.
8: Ah, cadê ele?
2: Cadê?
8: Quem é ele?
2: Felizbino.
8: Felizbino tá de forga hoje.
2: Tá de forga.
8: É, ele falou assim, Ednei, fala aí hoje com a Comercial Peixoto, que hoje, quarta-feira, eu vou dar uma relaxada, vou dar uma descansadinha. Amanhã ele tá de volta aqui no microfone da Super Difusora. Meu amigo meu amigo Sampaio, tô sabendo que amanhã é dia de feira, né?
2: Isso,
8: e daí?
2: E o Hugo tá aguardando nós lá. Se você tá chateada com a sua panela amassada, leva pro Hugo que ele conserta e dá tempo de convidar a gente pra aquela feijoada.
8: É, só não convida o Sampaio porque o Sampaio come demais.
2: Não sobra nada, eu só experimento umas 3 ou 4 vezes.
8: Três ou quatro, colocando um zero na frente, né? 30 ou 40 vezes mais ou menos, né, Sampaio?
2: Viu, a minha sacola é de passeio. Eu vou na feira lá, o pessoal tá enchendo a minha sacola agora, rapaz.
8: É, o pessoal começou a perceber que você só vai com a sacola só pra fazer de conta. Gente, enche a sacola do Sampaio aí, enche o saco do Sampaio também, mas assim, faz ele pagar, viu? Não vai na permuta, não.
2: Viu? Ah, é o seu João Felipe. É o seu João Polipenca, a senhora Roberto e o Samuel, que são lá do Mato Seco.
8: É.
2: Eles são feirantes ali e a banca deles tem de tudo, hein?
8: Olha
2: tem
8: só.
2: Tem feijão, tem abobrinha, tem chuchu, tem mandioca. Você gosta de mandioca?
8: Eu gosto de mandioca frita. E você?
2: Eita, nós. Eu gosto de uma sopa de mandioca com aquelas carninhas.
8: Costela, né?
2: Costela.
8: Ah, coisa boa. O Sampaio.
2: Um abraço. O Polipenca, a senhora Roberto e Samuel. Aí eles colocam as coisas na minha sacola lá, fazer o quê, né?
8: Aí, ó, é permuta. Ele manda um abraço e recebe a mandioca. Meu amigo Sampaio, manda aqueles abraços especiais aí para toda a audiência.
2: Lá pro Djalma e a Bia, loucos por corrida, a dona Dilma, o Luciano e o Anderson, dona Tereza lá da Nova Itapetininga, o seu José Roberto aqui da rua João Adolfo, tem também a dona Isabel da Vila Nova, o Valmir Pedreiro lá do bairro da Conceição, dona Jacir e seu Macir da Chapadinha, o José Roberto Coelho, dona Zilda Coelho, a dona Isabel, Zé Cataia, dona Rosa, dona Ivete e a Sarinha, os amigos aqui da Lubicar, o Hugo e o Jean, e a dona Leda, né?
8: É, não mande pra dona Leda pra você ver só.
2: E tem a dona Regina aqui da rua João Adolfo também, encontrei ela de manhã, perguntou do Felizbino, mandou um abração pra ele aí.
8: Maravilha, Sampaio, forte abraço pra você, obrigado pela sua participação, daqui a pouquinho você volta aqui no encerramento do programa, fechado?
2: Tá, eu vou perguntar pro Hugo se a feijoada já tá pronta, eu ligo pra você mais tarde.
8: Boa, viu? Bancando o nosso amigo Zazá, não vai mandar abraço pro Juninho, não?
2: Ah, tem pro Juninho, né? O João Messias também, lá tá bravo, lá ele lá.
8: Manda um abraço pro Messias. Eita, nós. Valeu e até já.
2: Um abraço.
8: 9h28, 9 horas mais 28 minutos. É, gente, o Rancho do Frisbino é assim, viu? Todo dia, quarta-feira tem um plus. 9 horas mais 29 minutinhos, 9h29. 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
8: 8 horas, não. 9 horas mais 30 minutos. 9h30. 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
8: 9 horas mais 31 minutos, 9h31, loucura de preços baixos, é na loja Torra Tudo. 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Avenida Peixoto Gomide 97, loja Torra Tudo do meu amigo Jura Paraná. 9h31, bom dia com muita alegria para Dalva Ribeiro na Vila Piedade. Fala, Dalvinha, bom dia. Bom dia para o Ângelo em Angatuba, segundo ouvinte de Angatuba, mandando mensagem para a gente aqui, viu? Muito obrigado a toda a nossa audiência na vizinha cidade de Angatuba. Jéssica Expedita Leite Seabra e a turma do Peludinhos Pet Care. Olha só que bacana, hein? Alô, turma do Peludinhos Pet Care. Jéssica Expedita Leite Seabra e toda a turma, obrigado pelo carinho, obrigado pela audiência. Donizete na Vila Santana. E aí, Donizete? Obrigado por estar na Superdifusora todas as manhãs. 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Rancho do Frisbino, o rancho sem tramelas e a hora certa, 9h32.
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1: Super Difusora FM, Rancho do Filisbino, 9h40, 20 minutinhos para as 10 da manhã, hora de falar com a Real, hora de falar com o Ricardão, gerente da loja. 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
1: Você já falou que ficou na faculdade até tarde, tá na correria, tá daquele jeito, mas você ficou sabendo que ontem teve clássico mineiro, né?
2: Vi.
1: Viu o jogo?
2: Não.
1: Ah, você viu o resultado, né?
2: Sim.
1: Transmissão da Super Difusora FM, 1-1. O que você acha que dá Palmeiras e Santos hoje, hein?
2: Eu acho que dá 3-1 Palmeiras.
1: 3-1 pro Palmeiras.
2: Sim.
1: Hoje também tem Vasco e Vitória, e aí?
2: Vitória.
1: E amanhã o Grenal?
2: Nossa, aí é dois times ruins, né? 0-0.
1: Cara, eu tenho uma proposta de fazer pra você. Proposta pra fazer pra você, assim, proposta de uma aposta. A gente já apostou uma vez, você perdeu, você pagou pão de queijo pra todos nós aqui, pão do Ito, na verdade.
2: Isso.
1: Mandou pra gente aqui. Eu faço uma aposta com você, se você quiser.
2: Diga-me.
1: O São Paulo não perde na Copa do Brasil.
2: Não, também acho que não.
1: Por quê?
2: Não joga.
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0: 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Não perde o compromisso, não. 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Reta final do rancho desta super quarta-feira. 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Já para as palavras finais de todo mundo. Começamos por você, Janaína. Pega o microfone da Super Difusora, domina a área, manda abraço aí para toda a turma, Janaína.
1: É isso aí, Dinei. Então vamos mandar um abraço aqui para a dona Isabel, para o seu José Cataia, para a dona Rosa, para a Ivete, para a Sarinha. Vamos mandar um abraço também para o César do Hospital Agalobi, para o seu Ives, a dona Maria, a netinha Antonella, para a dona Regina do Jardim Leonel, a dona Bernadette na F. Vamos mandar um abraço também para a Rosa e para o Roberto lá em Tatuí, para a Claudinha, para a Silvana, minha tia, para a Flaviana lá em Tatuí. Então, um abraço para todos os nossos clientes e amigos também aqui da Super Difusora, da Comercial Peixoto. Um abraço aqui para o Zazá, para o Sampaio, para o Nilton Peixoto, para o João Messias e para todos os nossos clientes e amigos aqui da Super Difusora, da Comercial Peixoto, e para o Bino também, Dinei.
0: É, o Bino está ouvindo você lá e retribuindo o abraço. Loja aberta até às 18h, né, Janaína?
1: É isso aí, Dinei. Até às 18h estamos aqui para melhor atendê-los e sabadão tem mais programa.
0: Com muito café, né?
1: É isso aí, Dinei. Passa aqui tomar o seu, ó. Vou deixar um separado quentinho aqui pra você.
0: É, mas se deixar separado, esfria, né?
1: Não, mando passar na hora, então.
0: Aí melhorou. Janaína, bom trabalho pra você. Obrigado pela sua presença, pela sua participação. E até uma próxima oportunidade, até sábado, na verdade, no Sertão de Outrora, ok?
1: É isso aí, Dinei. Obrigada pela parceria de hoje. Que Deus abençoe. Uma ótima semana pra você.
0: Alô, Zazá! Cadê o cantor? Cadê os abraços finais do Zazá?
2: Camanquinha, bestadinho.
0: Ah, bestadinho.
2: Ô, Dinei, foi muito bom estar com você nessa manhã, nessa quarta-feira maravilhosa, aqui junto com a Janaína, com o Sampaio, João Messias. Um bom dia especial para o meu amigo Bino, para a dona Luzia, para o Zé Cataia e a dona...
0: Dona Isabel.
2: E para toda a família da dona Isabel também. Edinei,
0: grande abraço.
2: Uma ótima quarta-feira para você, meu amigo. Que Deus abençoe você. Uma ótima quarta-feira para todos os ouvintes, Edinei.
0: Sabadão, você tá aí, Zazá?
2: Se Deus quiser, meu amigo, vou estar por aqui.
0: Valeu, aquele abraço e obrigado sempre, viu?
2: Eu que agradeço, Edinei. Deus abençoe você.
0: Cadê o homem da sacola vazia para agradecer o povo aqui também?
3: Oi, Edinei. Juninho tá querendo um cafezinho. Eu vou fazer no coador de saco.
0: Não, esse saco aí eu não quero, não, viu?
3: Eu vou pegar mandioca para você lá na feira.
0: É, se vir com costela junto, pode mandar, viu, seu pai? Não fico bravo, não.
3: Um dia abençoado a todos, um abração lá pro Bino, muita saúde, né?
0: Isso.
3: E para todos aqui da Comercial Peixoto e os nossos amigos ouvintes também.
0: Obrigado pela sua presença e até a próxima oportunidade, meu amigo Sampaio.
3: Falou, Edinei Juninho.
0: 9h58, essa do Edinei Juninho é daquele jeito, né? 9h58, 59 já tá mudando o relógio. Hora da gente divulgar aqui o ganhador do par de convites da Pastelaria Jimenez. Quem vai levar um par de convites, ele e mais alguém por nossa conta, João Vitor Domingues. Alô, João Vitor Domingues do Sabiaúna. Você tem a partir de agora até as 4 horas da tarde de amanhã para retirar o seu par de convites aqui na Super Difusora, tá bom? Quintino Bocaiúva 328, João Vitor Domingues, Sabiaúna, obrigado pela sua participação. 9h59.

0: especialmente para o casal Thelma e José Abrão. Para o compadre Firisbino, rádio ligado, acompanhando a nossa programação. Alô, compadre, muita saúde, sucesso sempre e obrigado pela confiança em nosso trabalho. O casal Thelma e José Abrão para. Eleva o pensamento a Deus e reza com Luiz Neto a oração final do programa. Chegando Manhã Superdifusora, Jornal do Meio-Dia, Libório, Juninho, Giro Superdifusora. A nossa programação segue com você o dia todo. Aquele abraço.
1: Santo anjo do Senhor, meu zeloso guardador, já que a ti me confiou a piedade de vida, sempre me rede, me guarde, me ilumine. Amém.
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Eu desejo que o seu dia seja repleto de alegrias e vitórias, com bênçãos divinas iluminando todas as suas atitudes e ações. Se a bênção divina é em cima da sua atitude e ação, com certeza o seu dia será repleto de alegria e realizações. Porque a única coisa que Deus quer é que a gente haja para os outros para se ter a devolução de uma paz e alegria interior. Uma ótima quarta-feira para você!

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2: Dez horas, 8 minutinhos, vamos começar, Manhã Super Difusora. Ah, cadê o Antônio? Antônio, volta! Ó, gente, eu sou a parte analógica, o Antônio é a parte digital. Mas ele é uma parte digital muito consciente. Tem coisas de IA que fica muito com cara de inteligência artificial. Eu fico pensando, daqui a pouco tem rádio reclamando que rádio não dá resultado e deixando a IA fazendo o programa. Vai ter gente falando, bom dia, hoje é quarta-feira. Né, Rafinha?
3: Sim, com
2: já
3: certeza.
2: Deve ter.
3: Não, tem.
2: Aí depois reclamam de rádio.
3: É, tem rádio
2: bom
3: que
2: dia.
3: Usa IA, sim,
2: bom hoje dia. Hoje é quarta-feira, são 10 horas 9 minutos. Bom dia, Rafinha, como está o seu dia?
3: É bem isso, né? Então,
2: gente,
3: bom dia.
2: Bom dia, Rafinha, a gente
3: bom
2: quer
3: dia,
2: que você... Que o ouvinte seja feliz, não Sim. seja enquadrado. Eu amo inteligência artificial, mas eu amo muito mais o ser humano. Gente, pelo amor de Deus, saibam usar com moderação e inteligência.
3: Muita moderação e inteligência.
2: Nossa, que coisa louca. Cada uma que me aparece de inteligência artificial aqui, eu fiquei surpresa esses dias, porque a inteligência artificial agora reconhece até o áudio que você manda no WhatsApp.
3: Sim.
2: Agora não, né? Deve estar faz tempo
3: faz
2: isso.
3: Faz muito tempo,
2: eu
3: acho, né?
2: Porque eu senti o reflexo disso esses dias e até gostei. Mas tudo... tem uma moderação. Tudo a gente tem que ter um limite,
3: nada
2: porque
3: demais,
2: senão hein? A gente se perde, manda mensagem na hora errada. Eu fui fazer um negócio ontem, aí o IA do estabelecimento me mandou que tá com saudade de hoje de mim. Eu falei, meu amigo, vai fazer terapia, porque tá com saudade depois de um dia, né?
3: Muito nem, pouco, né? Tu precisa de uma saudade.
2: Não. Nem meus ouvintes que me amam, amanhã eu não vou estar aqui.
3: É.
2: Não vão sentir saudade de mim um dia só? Que isso,
3: não,
2: gente?
3: Não, é falsidade do IA, viu?
2: É falsidade, IA. Não faça isso, IA, pelo amor de Deus.
3: Tem que ser programada um pouquinho mais, então.
2: É, tipo assim, 15 dias até
3: vá.
2: Ah,
3: sim. Aí...
2: Agora, se saiu... Se eu não paguei, ainda vá, né?
3: É.
2: Deixa eu verificar se eu paguei direito, então, Rafinha.
3: É, então, né?
2: Deve ser isso. Ou tá com saudade de mim, ou tá com saudade do meu Pix, pode ser.
3: Pode
2: não
3: ser.
2: Sei.
3: Uma boa cogitação.
2: 10 horas, 10 minutinhos. 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
2: 10 horas 24 minutinhos. Você quer se manter bem informado, bem informada? Então fique sempre por aqui no Manhã Super Difusora. Você escuta as notícias e, nesse caso, jornalpanorâmico.com.br é o site parceiro deste momento. A Juliana fala as notícias e, se você quiser mais detalhes, já estão no site. Facinho de se manter bem informado com a Super Difusora e com os nossos parceiros. Bom dia, Ju!
3: Bom dia, Tuti. Bom dia, ouvinte do Manhã Super Difusora. A Polícia Civil prendeu um casal suspeito de tráfico de drogas durante a Operação Resguardo, realizada ontem, terça-feira, em Itapetininga. A ação foi realizada pela DISE, Delegacia de Investigações sobre Entorpecentes, e teve como alvo imóveis no Jardim Leonel e em conjuntos habitacionais da região. Segundo a investigação, o casal estaria envolvido no armazenamento e na venda de drogas. Durante as buscas, os policiais encontraram no quarto dos suspeitos 63 porções de cocaína e 9 de crack, todas embaladas para comercialização. Também foram apreendidos celulares, embalagens e uma lâmina usada para fracionar os entorpecentes. O casal foi preso em flagrante por tráfico e associação para o tráfico e permanece à disposição da justiça. A prefeitura divulgou uma nova lista de pré-selecionados para 248 casas do Minha Casa Minha Vida no loteamento Nova Belo Horizonte. Os convocados devem apresentar a documentação até 4 de setembro no Paço Municipal. A pré-seleção não garante a contemplação do imóvel. Para mais notícias, acesse jornalpanorâmico.com.br e acompanhe as redes sociais Jornal Panorâmico. Até amanhã, ouvinte. Até segunda-feira, Tuti.
2: Até segunda-feira, minha querida. Muito obrigada. 10 horas 26 minutinhos. Precisão do tempo? Precisão do tempo. O Zé tá aqui pra gente pra falar. Vai chover, Zé? Tá esquisito. Aí de manhã o meu marido já fala: bom dia, vai chover. Ah, eu acho que hoje chove porque tá estranho. Mas pra gente ter certeza, só pedreiro pra dar certeza. Porque pedreiro sabe se vai chover ou não. Porque precisa saber do tempo. Porque precisa saber. Bato massa. Vou colocar ali fora, vou colocar aqui dentro. Aí ele sabe. Precisão do tempo com meu amigo Zé. Bom dia.
4: Bom dia, Tuti. Bom dia, ouvintes. Tudo bem com vocês? Hoje, 21 graus com chuvas isoladas. Eu quero mandar um abraço e um ótimo dia a todos os ouvintes da Superdifusora. Um abraço a todos. Fiquem com Deus.
2: Amém, Zé. Muito obrigada. 10 horas 27 minutos.
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2: A gente não pode fazer isso, porque a gente é super certinho. Ah. A gente é super legal, vai super certinho.
6: Será que ele merece falar hoje, então, Tuti, ou não?
2: Ele não merece nunca, né? É. A gente que deixa mesmo. Porque tem coisa na vida que a gente sabe que não presta, que teimoso, mas gosta, né, Tuti?
7: Abaixo a censura. Me calaram.
2: Me solta. É, assim, aqui é super difusora. A gente censura o Fábio. Censura. Mas eu quero mandar beijo pra essa minha amiga querida, parceira, muito querida. Vou lá em Tatuí conversar com a Alessandra. Vamos lá, Rafinha. Vamos hoje, sim. Então, temos bolo caseiro da sua dia. Hoje é quarta-feira. Sim. Temos. Gente, a gente tá super justo. Olha como a gente tá equilibrado no meio do meu caos. Olha isso. 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Qualquer dificuldade, a Duda te ajuda. 15 996097213. Combinadíssimo? Ai, gente, daqui a pouco eu tenho uma entrevista tão legal, vocês vão amar. Aliás, as duas mulheres que vêm hoje aqui são entrevistas maravilhosas, você não pode perder. 10 horas, 30 minutos, eu já volto.
6: E falando em mulher, hoje é Dia Internacional da Mulher, né, Tuti?
2: Dia Internacional?
6: É, Dia Internacional da Igualdade da Mulher.
2: Da Igualdade da Mulher. Eu não quero ser igual a homem nenhum.
6: Então...
2: Ah, não quero.
6: Não,
2: então... Joga no IA pra você ver. É. Mulher nunca vai ser igual a homem. Só esse negócio do salário, não sei o quê, nanã. Cada uma tem que se qualificar, cada uma tem que se colocar. Tem mulheres muito boas, tem mulheres péssimas. Tem homens muito bons, tem homens péssimos.
6: Tem que ter equilíbrio mesmo, né?
2: É equilíbrio, gente. Agora, ser igual... Eu não quero. Outra coisa. Eu não sou igual nem a outra mulher. Imagine a homem. Pelo amor de Deus, não me dá esse trabalho. Cada um é cada um e pronto, acabou. Para de querer ser igual.
6: Boa.
2: 10 horas 31 minutos, esse é meu caos. Beijo.
6: Esse é o A.
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2: Olha isso, gente, que coisa mais linda. Vocês já assistiu a gente no YouTube? Ó, rádio é o principal, é o meu coração. Mas hoje em dia, o mundo é digital também. Então, a gente tá no YouTube. Se você quer o link, pode pedir pra Duda, que a Duda já manda pra você. 996097213, a gente tá linda no YouTube. E ainda tem abertura, tipo é um programa de TV, acho chique isso. O Antônio já vai escrever. Dá pra assistir no aplicativo também, verdade. Ai, como a gente é tecnológico, gente. A gente é muito tecnológico. No aplicativo da Super Difusora, você ouve também. Então, um beijo a quem escuta a gente no que a gente mais ama, que é o rádio, e quem assiste também a gente no YouTube e no nosso aplicativo. Obrigada, Antônio, pelo script aqui na tela. Ai, gente, eu tô com uma convidada que eu amo de paixão, ela sabe disso. Daí ela fala, todo agosto a gente vai se ver. A gente dá um jeito de se ver antes também. Mas agosto tem cara dela. Por quê? Porque a doutora Andréia, eu tenho uma filha de mais de 20 anos. E há mais de 20 anos eu conheço e vejo a doutora Andréia como uma das pessoas que mais defendem a amamentação. E a gente está no Agosto Dourado. E ela vai fazer um evento, como tem feito há alguns anos, que é o Mamaço, neste sábado. Doutora, bom dia.
3: Bom dia, Tuti. Bom dia a todos que estão nos ouvindo. E vendo, né, agora também.
2: É chique, né? Ela viu a abertura aqui, ela falou, mas cadê a gente? Falei, calma, é a abertura. Ai, achei chique esse negócio.
3: Achei chique também. Então, sábado nós vamos ter um mamaço. Mamaço é que nem aquele golaço. Então...
2: Exato, é aquele dia que todo mundo tem que levantar a bandeira de amamentação materna.
3: É o dia em que a gente vai comemorar, é o dia que a gente vai apoiar quem não tá amamentando e tá apoiando alguém que vá junto, que leve junto, que traga a família, quem tiver na nossa causa, né?
2: Quem tiver no seu radar aí, que tem a ver com a amamentação, leva no evento.
3: Isso, então a gente quer trazer o número de pessoas maior possível. Nós vamos caminhar da Alpima até a prefeitura.
2: Pertinho, do ladinho, né?
3: Uma grande caminhada, que nem super. A Tuti gosta de correr, vai ser uma corridinha.
2: Vai ser uma corridinha bem levinha. Aquecimento.
3: Aquecimento, porque as mães com carrinho, com bebê, não é?
2: Não tem porquê.
3: É o que dá pra gente fazer.
2: Exatamente.
3: Aí nós vamos até a prefeitura, as mães serão recebidas com café da manhã gostoso, que a prefeitura tá nos ajudando, nos apoiando. E lá vão ter a faculdade, a FSP, vai estar a equipe de pediatria, a liga de pediatria, de fisioterapia.
2: Que legal!
3: Vão fazer exercícios com as mães, ensinar como relaxar, porque dói, sabe aquelas posições que fica muito tempo, dói
2: sim,
3: mesmo.
2: Sim.
3: E elas vão estar lá para ajudar a gente. A Liga de Pediatria da Medicina da USCS vão estar lá para falar da importância do aleitamento. Então, os
2: que
3: alunos
2: bom.
3: Que vão estar com você, não serei eu dessa vez.
2: Que legal.
3: Eu estarei junto, mas são os alunos da medicina que vão estar junto com a gente lá nos apoiando também.
2: Quando a gente estendeu o convite a quem tem a ver com a amamentação, me veio uma pergunta desafiadora na cabeça. Posso fazer?
3: Sim.
2: E se alguma mãe está ouvindo a gente agora, recente... Nenê é pequenininho e parou de mamar. Uhum. É possível que volte?
3: É possível que volte.
2: A natureza é perfeita. Tudo é possível na natureza, Andréia do
3: Mas
2: céu.
3: Mas precisa de apoio, precisa de informação, precisa de profissional capacitado ao lado. Mas
2: sim.
3: É assim, eu trabalho com mães adotivas, né?
2: Que então, já tiveram essa oportunidade.
3: Já conseguiram amamentar. Então, sugou tem leite.
2: Que
3: então,
2: coisa.
3: Então precisa, lógico, dar uma cabeça... tranquila, né, de pessoas ao lado, porque não é fácil, não é fácil, não estou
2: isso.
3: aqui dizendo que é fácil, mas consegue, então precisa do estar pertinho do profissional, né.
2: Olha, gente, a gente tem que falar isso, né, imagina, até a mãe adotiva, que não é quem gerou, tem a possibilidade. Não é, nem posso falar hoje em dia. Porque eu lembro quando aconteceu comigo, a Andrea me deu essa opção. Só que eu tive uma gravidez ectópica, eu tive cirurgia, então foi muito, muito. Não complicado, mas foi um monte de coisa ao mesmo tempo agora. Por isso que eu não fiz isso. E na época dos gêmeos foi outra época também e não deu pra fazer. Mas olha como o corpo humano e o corpo materno, sim, é tão perfeito. Sim. Parece que os hormônios, seja lá o que for que tem no corpo, grita pela maternidade. Uhum. Então o corpo, ele é gritante pra amamentar. Qualquer mulher que tá ouvindo a gente, ela tem isso, sim, fisiologicamente?
3: A gente tem os hormônios, mas assim, a cabeça que controla. Não, então, a mulher jeito, que não está disposta ou que não acha que aquilo é para ela, ela não vai ter a mesma facilidade de produzir leite do que aquela que deseja muito e quer muito e que sonhou com isso.
2: Até para isso, a cabeça é tudo.
3: A cabeça é tudo. Então...
2: E uma mãe que tá começando na fórmula e pensa assim, ah, mas com a tecnologia hoje em dia, um leite em pó, uma fórmula, pode ter todos os nutrientes que precisa.
3: A fórmula tem nutrientes, o que ela não tem é anticorpos.
2: Ah, então, não há o que faça isso melhor do que a mãe.
3: Não, então pensa, olha, a fórmula, o bebê quando toma a fórmula, ele toma aquele mesmo sabor, aquela mesma composição sempre, de 3 em 3 horas, todos os dias, igualzinho. Leite materno, não. Ele tem sabor diferente e ele é vivo. Quando a neném suga, vem anticorpos, que são células de defesa para doenças, resfriado. Vem lactobacilos vivos, então ele é um simbiótico, que a gente chama. Então melhora a flora intestinal, além dos anticorpos, além dos nutrientes, além da proteína. Então não se conseguiu até hoje. Os estudos têm mostrado que tem mais de 1000 nutrientes no leite materno e essa capacidade de ser vivo. Tem uma coisa, Tuti, que eu acho incrível. Quando o bebê está no peito da mãe, e ele está doente, ele está com algum vírus, um resfriado, seja o que for. Uhum. A saliva dele entra em contato com os canalículos lá da mama. Essa saliva entra na corrente sanguínea da mãe e ela vai produzir anticorpos específicos para aquela doença.
2: A máquina mãe protegendo o filho.
3: É daquela doença, naquele momento. Então aí vem o leite já com aquela... com a vacininha ali todo dia.
2: Gente,
3: né?
2: Do céu, isso é a natureza formidável. É formidável.
3: É divino.
2: É divino isso, né? Porque é muito bonito. É muito perfeito. Acho que Deus ficou feliz agora da Andrea reconhecer, sim, um feito tão maravilhoso que é a amamentação. Imagine, não, um corpinho ser protegido pelo anticorpos do outro corpo. Por causa desse contato.
3: Tem muita coisa que é divina, né? Eu creio muito, né, em Deus, né? Porque só de um ser humano ser formado dentro de outro ser humano...
2: É demais, é demais.
3: E a partir de uma única célula, aquilo reproduzir e virar um ser humano. E
2: já aí... é tão incrível, ainda mais a amamentação que vem aí para dar mais e mais argumentos para tudo isso que acontece. É impressionante. Agora eu vou fazer uma pergunta para você. Quantos anos você é pediatra?
3: 28.
2: 28 anos. Todas as vezes que você fala de amamentação, seus olhos brilham.
3: É verdade.
2: O que tem mudado nos anos que você sempre está encantada por isso?
3: Mas acho que não é só a amamentação. Eu acho que a pediatria me encanta muito. A neonatologia, porque os bebês, né? A minha especialidade é neonatologia, de 28 dias. Então, essa transformação de vida, Tuti, do sair do meio líquido.
2: É.
3: A gente é peixinho, né?
2: É, tá no líquido ali.
3: E sair pra terra e conseguir respirar. Você respirava há segundos antes, através do cordão da sua mãe. E depois o seu pulmão tem que funcionar. Então, isso pra mim é mágico, é maravilhoso. E aí, toda a decorrência disso, né? O ficar no pele, com a pele.
2: Engraçado isso, porque a Andrea falou uma coisa que é verdade. A gente aprende em um instante sair da água e respirar na água pra respirar sem a água. Só que você nunca mais consegue fazer o inverso com tanta naturalidade.
3: Nunca mais. Porque é a mãe que fazia pra gente, né? Não é linda? A mãe fazia pra gente.
2: É muito linda.
3: É a placenta,
2: lindo,
3: é o cordão, é o fato da gente está conectado com a mãe, né? Então, dentro do útero existe essa conexão.
2: Uhum.
3: E a mãe manda tudo através do cordão umbilical, tudo, todos os nutrientes, as necessidades, a água, tudo que é necessário para viver. E aí continua mais lindo ainda, que a hora que nasce, os seis primeiros meses da vida, a gente sobrevive com líquido.
2: Que é de novo líquido.
3: Desenvolve e tudo, as funções, a gente aprende a respirar, depois a gente aprende a olhar para as pessoas, aí depois aprende a
2: a falinha.
3: A virar, desvirar, sentar. Com 6 meses só começa alimento. Tudo por um líquido mágico.
2: Que é tudo no mesmo corpo que ele formou.
3: A mesma mãe que deu o líquido e o cordão da sobrevivência, nos 6 primeiros meses ela é a responsável pela vida do filho. Né?
2: Por esse liquidinho que vai fazer tudo.
3: Perfeito.
2: E então você me diz que a amamentação é a extensão dessa perfeição do formato do ser humano.
3: Exato.
2: Tem coisa que acontece nesses 6 primeiros meses, com esse liquidinho, que é o único que ele vai e ele teria que ter na vida dele, que vai ter benefício pro resto da vida?
3: Pro resto da vida. Tanto pra mãe quanto pro bebê. Então, assim, já tem. Os estudos mostram hoje que o bebê que é amamentado, ele tem mais inteligência e ele tem também menos chances de dislipidemias, de doenças do colesterol, de alergias, de infecções. E para a mãe, diminui a chance de câncer de ovário, de endométrio. Então, diminui a chance de osteoporose. Então, ele ajuda os dois.
2: É benefício para os dois lados.
3: Para os dois.
2: É esse brilho nos olhos que eu quero que vocês vejam aí no YouTube, no aplicativo. Ela ama falar e por isso que todo agosto a gente é rigorosa em tê-la aqui na Superdifusora.
3: Ah, obrigada,
2: sempre. Tudo. Mamasso tem há quantos anos?
3: 12.
2: 12 anos.
3: Isso.
2: E neste sábado, último sábado do mês de agosto, tem a partir de que horas na Alpima?
3: 8:30 da manhã, espero vocês lá.
2: 8:30 da manhã, todo mundo tá convidado, famílias, as mães lactantes, as mães que querem, as grávidas.
3: Gestantes também.
2: Você que é gestante, quer muito amamentar, quer muito ter esse contato, essa pele a pele, esse contato tão absurdamente divino com o seu filho, fazer isso com segurança. Eu acho que a gente tem falado muito sobre isso, de segurança, da rede de apoio, apoiar a decisão, fazer junto.
3: Mas eu quero deixar um recado assim para as mães que não conseguiram amamentar e que às vezes não podem, ou que não tiveram oportunidade de ter um profissional apoiando e já acabou e já não teve mais tempo. Vocês não são menos mãe por isso.
2: É.
3: Seus filhos vão te amar do mesmo jeito.
2: Né? Ai, que linda. Mas se puder, faça. Não é verdade? Talvez eu faria diferente alguns anos atrás. Mas foi o que deu para aquele momento.
3: Sim.
2: E as mães têm que ter essa tranquilidade.
3: Sim.
2: Também. A cabeça é tudo.
3: É,
2: né?
3: Exato.
2: Então aproveitem esse momento. É o momento que a doutora Andréia, toda a sua equipe, eu já fui no começo de um evento desse e eu vi todo mundo se envolve, quer fazer com todo carinho, trazer mesmo informações. Que bom que a prefeitura apoiando, porque é um benefício para toda a população. Né? Então, não tem nada de ruim, não tem nenhuma vírgula de amamentação. A Mavi, a filha da Bia, minha filhada, ela se amamenta até hoje, ela amamenta mais de 2 anos. E a dentista, a gente perguntou, mas tem alguma coisa que tem que pensar na amamentação? Não, a amamentação nunca é ruim.
3: Nunca.
2: Então,
3: e ela deve ser até 2 anos ou mais.
2: É,
3: né? Então é
2: até
3: 6 meses
2: for.
3: Só leite, depois complementada com alimentação, até mais de 2 anos.
2: É.
3: E aí começam os estigmas, né?
2: Sim.
3: Ai, com dente mamando. Ai, mãe, criança mamando. Então as mães que amamentam sentem muito.
2: É, e eu falo muito pra Bia. A Bia é muito nova, daí eu falo, Bia, é vocês duas.
3: É.
2: Vão se resolvendo, vão fazendo na sua pegada. Porque desde que eu conheci as duas, ela fala... Ai, tá na hora da Mavi parar de mamar. Eu falei, mas tem uma hora que vocês que vão ver.
3: É.
2: São vocês que vão decidir. E a ligação das duas é a coisa mais bonitinha do mundo. É muito bonito. Aproveitem as mães que podem, que gostam. Se você tem algum desafio, se tá difícil, se tá doendo. Até o que a doutora Andréia falou, às vezes a posição, tá doendo as costas. O mamasso pode ser um dia cheio de informações, de muito mais conforto para essa riqueza que é a amamentação.
3: Isso. E assim, problemas que doa, que tá doendo, tem que ter um profissional do lado. Uhum. Não é pra doer. Doeu, tá errado. É. Tem alguma coisa errada. É posição, é a pega. E o profissional que sabe, que trabalha com isso, porque é que nem uma especialidade da medicina. É. Eu não sei tudo de endócrino, eu não sei tudo de cardio. Eu vou encaminhar para os especialistas, né? É. Pra me ajudar, pra estar apoiando junto no diagnóstico, no tratamento da criança. A amamentação é igual. Se não tá dando certo, você tá com dor, tá com fissura, tá com engurgitamento mamário, a criança não tá ganhando peso, antes de fórmula, procure o especialista para te ajudar. Esse é o meu recadinho. Né?
2: Maravilhosa.
3: E vamos com a gente.
2: E Mamaço é um evento gratuito.
3: Gratuito, só que tem que fazer a inscrição pelo telefone lá da Alpima, por causa do lanche, né?
2: Sim, desse presente que vocês vão ganhar, né?
3: 997-64-6501.
2: Só isso que eles pedem, qualquer coisa você pode pedir aqui no WhatsApp da rádio que a gente encaminha para vocês. É o WhatsApp da Alpima, pode repetir pra gente?
3: 997-64-6501.
2: Obrigada, minha querida. Mais um agosto juntas.
3: Obrigada, Tuti, pela oportunidade, por
2: sempre que agradeço.
3: Me acolher aqui, viu?
2: Sempre estaremos juntas. Muito obrigada. A gente já volta. A todos.

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1: Você falou pra mim que ia colocar a trilha da corrida. Ah, nós somos assim mesmo, a gente lava a roupa suja ao vivo, a gente faz ao vivo, a gente erra ao vivo, a gente acerta ao vivo, a gente reclama ao vivo, a gente faz tudo ao vivo. 10 horas e 58 minutinhos e a gente também puxa a sua orelha ao vivo, porque eu tô dessas hoje. Tô dessas hoje. 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Tá tudo em dia? 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Você tem feito exercício? 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
2: 11 horas 5 minutinhos, daqui 55 minutos começa o Jornal do Meio-Dia. O jornal de rádio de Tapetininga e toda a região, mais respeitado e mais querido mesmo. Porque é cheio de credibilidade, corre atrás da informação, faz a notícia com muita responsabilidade. Antônio Luiz está aqui com a gente para trazer algumas manchetes, destaques da edição de hoje. Bom dia, Antônio.
3: Bom dia, Tuti. Bom dia também a você, ouvinte do Manhã Super Difusora. No Jornal do Meio-Dia de hoje, a gente traz os detalhes da programação gratuita de folclore que acontece amanhã na Biblioteca Municipal de Tapetininga. E, falando em oportunidades, tem prazo aberto para pedir isenção ou redução da taxa do vestibular das FATECs para o primeiro semestre de 2027. E para quem está procurando emprego, tem vaga aberta para técnico de segurança do trabalho na Uniareia. No esporte, tem novo lote de inscrições para a segunda meia maratona de Tapetininga. E no futebol, Palmeiras e Santos se enfrentam hoje pela Copa do Brasil. Então, continue ligado, porque daqui a pouco tem Jornal do Meio-Dia, aqui na Super Difusora, a rádio que é feita para você.
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2: Vamos que vamos, minha gente. Gostaram do jeito que eu falei da corrida e caminhada? E é qualidade de vida. Preste atenção que o Reginaldo já tá comigo. Bom dia, meu querido.
3: Bom dia, flores do meu dia.
2: Tudo bem aí com você?
3: Ah, Tuti, hoje uma quarta-feira, o tempo lusco-fusco por aqui, viu, Tuti?
2: Lusco-fusco, é isso mesmo. 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
3: Exatamente, meus amores. Primeiramente, o nosso bom dia mais do que especial a todos da nossa super difusora. Agora são 11 horas e 11 minutos, 11:11 desta quarta-feira. 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
0: Até, meu querido, beijo.
1: Beijo.
0: Gente, eu vou para bloco comercial, mas daqui a pouco eu vou voltar com uma amicíssima minha, que a gente vai falar de uma coisa que a mulherada ama. Ah, não, não é só as mulheres, os homens hoje em dia também. A gente já volta. 94,5.

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2: Vamos que vamos, minha gente. Quem me acompanha há muitos anos, eu já tô há 20 anos no ar, né? Vocês sabem que... Vocês sabem não, porque todo mundo tá envelhecendo junto, né? E quem me acompanha sabe que eu gosto de me cuidar, gosto de estar bem. Já mudei meu cabelo, que era liso, com progressiva pra cacheado agora, que é o meu natural. Cuido bastante da minha pele. Quando as pessoas perguntam do cabelo, eu falo assim, ó, lá a Letícia no salão da Raquel. Minha pele, tem duas pessoas que cuidam da minha pele. E pronto. É a Laura e a Isildinha. A Laura hoje tá aqui. Uhum. A Isildinha veio ontem. Ai. E se eu fizer um dia Botox, ela já sabe que é com ela. Por isso que eu queria falar de Botox com você, Laura. Sim, bom dia.
3: Bom dia, tudo bem? Obrigada
2: Muito
3: pelo
2: bem.
3: Convite.
2: Eu que agradeço. Eu tô junto com você desde o começo dessa caminhada.
3: Sim, desde 2018.
2: E quanto tem mudado. A tecnologia absorveu o tratamento estético de uma maneira muito gigante, mundial, né, Laura?
3: Sim. É, quando eu comecei na harmonização orofacial, a gente fazia mais injetáveis, prevenção, tratamento de pele superficial. Hoje as tecnologias estão aí com tudo, né?
2: Com máquinas, produtos, muita coisa nova.
3: Sim. Além dos produtos terem muita tecnologia dentro deles, hoje a gente sabe que as empresas procuram produtos que não dê muito edema, que não fique muito inchado, né? Muito vermelho, tudo que dê um downtime, que é o tempo de pausa da vida da pessoa, muito curto.
2: É porque a gente se preocupa comigo quando eu vou lá, porque eu vivo na mídia social, apareço muito e tudo mais. Mas é verdade, as pessoas não estão com muito tempo de espera.
3: Não, ninguém quer parar a vida para fazer um procedimento. Então, assim, tem alguns que têm necessidade de parar, mas a maioria faz opção por não parar. E daí são tratamentos um pouco mais leves, mas que dão resultado tanto quanto, só que com um número maior de sessões.
2: E você não para de estudar.
3: Sempre.
2: Toda hora você está com um congresso, você está com uma viagem, você está estudando um aparelho novo. Sim. Porque isso tem sido muito rápido também,
3: sim,
2: né?
3: Sim, sim. E hoje no consultório tem algumas tecnologias, né? Que não, a gente não precisa parar. E tem outras que a gente precisa realmente. Mas eu estou trazendo uma nova tecnologia. Até falei semana passada para você, né?
2: Sim.
3: Vou trazer para fazer na sua pele. É uma tecnologia que ela não forma nenhum tipo de casca. Um vermelho no dia do procedimento. No dia seguinte está ok.
2: É a tecnologia a nosso favor, gente. Homens e mulheres, né? Porque os homens estão gostando de se
3: bastante
2: cuidar mais, né?
3: O meu público masculino tem subido cada vez mais, tem aumentado.
2: Ai,
3: e assim, muitos vão por conta da esposa estarem indo e falar, ah, não, eu também vou me cuidar. E alguns deles vão por vontade própria, né?
2: Maridos, se vocês não querem acompanhar suas mulheres e fazer o tratamento também, apoia-as. Porque isso tem muito a ver com autoestima.
3: Exatamente.
2: Autoestima mexe muito com a cabeça da gente, né?
3: Sim. E muitos falam assim, ah, não vou ficar pra trás. Quero rejuvenescer também.
2: E
3: aí
2: boa.
3: Vão, fazem toxina, que é o Botox, fazem preenchimento, bioestimulador, que tá muito em alta de novo, por conta do emagrecimento que a gente tem visto, né?
2: É verdade, porque as pessoas que estão... As canetas e a tecnologia e tudo mais, a pessoa emagrece muito rápido.
3: Exatamente.
2: E daí, os procedimentos também podem ajudar para não ficar com essa cara derretida?
3: Com certeza. E assim, a gente vê em muito artigo, né? Que o emagrecimento, ele tem que ser acompanhado por um estímulo muito grande de colágeno. E isso vai se falando há décadas já, né? Só que agora, com as canetas emagrecedoras, que são muito boas, eu acho ótimo usar, tem que usar, porque emagrecer é saúde, né? É disposição e o metabolismo, o organismo da pessoa que emagrece, trabalha muito melhor.
2: Exatamente.
3: Fica mais disposto até para o exercício físico, para tudo. Mas também vem aquele emagrecimento muito rápido que realmente o rosto derrete, né? Que a gente fala, cai. E aí porque perdeu o recheio do rosto.
2: Uhum.
3: E aí a gente tem que substituir esse recheio por um estímulo muito grande de colágeno. Então assim, eu tenho algumas pacientes que até falam assim, eu vi você falando, doutora, sobre isso. Eu vou decidir tomar a caneta. Mas eu quero fazer o bioestimulador também.
2: Ah, já começa.
3: Já começa.
2: Olha que preventivo,
3: isso,
2: gostei.
3: Isso, preventivo. Aí faz o uso da caneta com prescrição médica, com acompanhamento médico. Mas ao mesmo tempo já vai lá e já faz o seu estímulo de colágeno. E aí emagrece com a pele mais firme. Eu tenho alguns casos muito bons.
2: Gostei disso, esse preventivo. E outra coisa, tudo tem um equilíbrio, né? Até a caneta, as canetas emagrecedoras e tudo mais. E os procedimentos de preenchimento, as pessoas realmente perderam a mão. Algumas muita sim. gente perdeu a mão. Mas eu vejo que você sempre tem uma fala com muita responsabilidade de falar, tudo bem, você gosta disso, mas olha, harmoniza melhor com o seu rosto. Você vai orientando, esse jogo de cintura tem que ter com as mulheres?
3: Tenho que ter, sim. Eu tenho algumas pacientes, poucas, mas eu tenho algumas que, ah, mas você não acha que tá muito pequeno o meu lábio? Já falo, não, vamos esperar mais. É. Porque o lábio também, ele tem uma quantidade que é permitido, não só pra beleza, mas pra saúde. Dentro do lábio a gente tem vasos sanguíneos.
2: Ah, tem também?
3: Sim, tudo. E acontece o quê? Se você coloca muito produto, aquele vaso sanguíneo, ele fica estreito, começa a diminuir a circulação. Então, é perigoso, sim. Então, tudo tem. Além da beleza, fica muito mais bonito um lábio com menos produto do que um lábio com 2, 3 ml que a gente vê na mídia e assusta, né, também.
2: Gente, por isso que ela é minha profissional. É. Porque, viu, ela não se preocupa só com a estética, tá se preocupando aí de não prejudicar as veias dentro da boca.
3: Os vasos sanguíneos
2: são sensíveis, qualquer coisa pode ficar roxo.
3: É, e além disso, quando diminui a circulação, né, diminui a fase de recuperação do lábio, uhum. o edema. Então, tudo isso é um procedimento, sim, perigoso, que quando a gente estuda anatomia, a gente vai saber onde está passando e a gente vai preencher longe dos vasos.
2: Fazer tudo certinho.
3: Né? E aí tem muita gente que eu vejo, já recebi pacientes no consultório que eu tive que remover o lábio, né? Por excesso ou até por perigo, né?
2: Ô, Laura, agora vamos falar do Botox. Você vai fazer uma semana especial de Botox. Sim. Botox é uma coisa que também tem evoluído?
3: Tem evoluído. Antigamente, até a sua mãe uma vez me contou que ela fez Botox e ficou muito paralisada.
2: Laura do céu, a gente ficou traumatizada. Foi horrível. A minha mãe, ela é ótima, ela é muito melhor do que eu. E lá atrás, quando as coisas começaram, ela laser, fez. Ela fez o primeiro da vida. A gente tinha que jogar a nebacetina na cara dela, assim, de tanto que ficou ardendo. Tudo mudou. E Botox também. Eu lembro quando ela saiu do consultório, a gente foi em São Paulo fazer. Ela tava cheia de pinta, assim, de sangue na testa. Ela odiou. Aí, ela falou, Tuti, mudou tudo.
3: É, ela colocaram uma quantidade muito grande, que ela ficou muito paralisada e ela não gostou. Exatamente. E disso trouxe esse medo pra ela e pra você, né? De ficar com muito excesso. Mas hoje mudou. Antigamente, o Botox, ele era colocado uma quantia muito grande. É, tinha, quando a gente coloca o Botox, não é o pontinho que eu coloco, ele tem um halo de dispersão, né?
2: E você sabe exatamente aonde fazer isso, né?
3: É, tem que saber, isso dá muita anatomia, né?
2: Ó, gente, pra quem tá vendo, hoje eu tô fazendo propaganda do YouTube e do nosso aplicativo. Ó, quem tá vendo a Laura, tá vendo como ela é super natural. Sim. Aliás, a boca dela, que parece que é preenchimento, nem não, ela mesmo. Ela é uma dádiva dela mesmo, não tem jeito. Mas
3: natural.
2: Olha a testa, não fica aquela coisa sem expressão.
3: Não,
2: tem que tomar muito cuidado onde vai. Por isso que eu falei, quando eu fizer Botox, porque não é uma coisa que eu falei, nunca vou fazer, eu não quero fazer agora. Mas o lugar que eu vou é lá, porque você tem essa mão certa. Eu acho que não pode ter uma mão que vai colocando conforme o que o cliente... Às vezes eu não sei nada de Botox. Uhum. Tem que ir num profissional que entende tudo isso.
3: É,
2: né?
3: E até falo pro paciente, quando é a primeira consulta dele comigo e ele tá com muito medo de fazer Botox. Vamos colocar um pouco, não vai ficar 100%. No retorno, que eu dou retorno para todos os procedimentos, ele volta e eu termino de colocar o que precisa. E a gente vai ajustando. Tem algumas pacientes que querem levantar um pouco mais a sobrancelha, depois querem abaixar. Tem como mudar isso no retorno.
2: Olha, que legal.
3: Porque e fazendo devagar,
2: porque
3: né?
2: é um quebra-cabeça o rosto,
3: exatamente.
2: Né?
3: Exatamente.
2: Por isso que vocês entendem tão bem, porque é um quebra-cabeça, daí a cliente vai ver o retorno depois de quanto tempo?
3: Normalmente 15 dias, 25 dias.
2: Depende. Aí ela já viu o dia a dia dela, já como que pegar. Foi, como que o rosto vai ficando.
3: É, mesmo porque o Botox não pega no dia, né? Ele demora 5 até 15 dias pra fazer o efeito final.
2: E ele dura quanto tempo?
3: Depende do organismo. Se é um paciente que faz muito exercício, realmente ele vai durar menos, né? Uhum. Porque a queima de toxina é muito mais rápida. Mas normalmente de 4 a 5 meses.
2: Olha, que legal. E muita coisa mudou. A Laura, ela é fominha de tecnologia. E quando que vai ser a semana do Botox?
3: Vai começar agora dia 4
2: tá.
3: de setembro. E aí vai no mês de setembro todo essa campanha, que a gente tem um valor especial para os pacientes. E aí sempre, toda vez que eu lanço, é um sucesso.
2: Eu tenho ouvintes, Laura, que fala que o sonho é fazer Botox. Então pode ser essa semana
3: pode
2: que seja.
3: Ser. E é dividido também, parcelado.
2: Isso é legal.
3: Cabe porque no bolso de todo mundo.
2: Às vezes as pessoas vêm, por exemplo, a Laura tem um cuidado tão especial, tão carinhoso. A clínica tá linda. Às vezes as pessoas têm muito esse negócio. Ah, não vou nem ver lá quanto que é, porque vai ser caro. Você divide, você parcela do jeito que a pessoa precisar. Qual a coisa, você fala assim, tem um procedimento tal que eu também quero fazer. Vamos dividir para depois logo eu fazer outro.
3: Exatamente, é um planejamento, né? Hoje de manhã mesmo eu chamei as minhas secretárias na minha sala e a gente conversou sobre isso. A gente fazer os planejamentos do paciente de acordo com o que ele precisa e começar a deixar, enviar para eles, porque muitos querem saber como que vai ser durante o ano, né?
2: Exatamente.
3: Então é uma outra coisa que eu vou colocar dentro do meu consultório agora, de fazer para todos os pacientes a gente mandar esse planejamento no início de todo o ano.
2: Olha que bom. Eu já tenho o meu planejamento. Todo mês eu tô lá. Não é, Dani? Todo mês eu tô lá, daí às vezes eu sento na cadeira e falei, o que é mesmo que a gente vai fazer hoje? Mas é porque eu gosto desse cuidado, eu acho que mexe muito com a gente. Hoje, especialmente, eu saí, nossa, super corrida, tomei banho, me maquei, eu olhei no espelho e falei, meu, tô muito bonita.
3: A pele tá ótima mesmo.
2: Tá muito bonita, não
3: e
2: tá?
3: E a gente fez o seu...
2: Isso aí faz diferença no cérebro
3: faz
2: da gente.
3: Faz uma semana?
2: A gente faz uma semana, foi quarta-feira passada.
3: E a descamação foi bem leve, né?
2: Muito leve. Eu fiz agora, é o laser que eu fiz?
3: Você fez um laser de CO2 junto com o Nanolift, que é um bioestimulador transdérmico que não precisa injetar, que é outro medo das pacientes, né?
2: Tem e eu já injetei esse alguns anos atrás, né?
3: A gente
2: fez. E adorei.
3: E agora a gente tá fazendo esse em você, que ele é mais superficial, porque... O que acontece? Você fazendo um tratamento mesmo superficial com mais frequência, ele vai dar o mesmo efeito que se você tivesse feito um injetável.
2: E é legal para quem tá ouvindo a gente agora, como pessoas igual a minha mãe, que tem uma referência lá de trás,
3: exatamente,
2: de anos atrás. A descamação é completamente diferente. Sim. Eu sinto aqui, porque eu passo a mão, eu que passo os produtos. Mas a maquiagem tampa tranquilamente, não tem que ficar em casa, não tem que... Hoje em dia, os protetores solares são ótimos, então não tem aquela coisa, ai, some do sol. Óbvio que eu não vou ficar tomando sol. Mas tudo mudou.
3: Esse laser que a gente fez em você é um laser de CO2. O meu laser de CO2, eu troquei ele de novo. Eu tinha comprado um ano passado. Aí agora em maio eu troquei, renovei. Porque esse laser, ele tem várias utilidades, versatilidades. Por exemplo, a gente pode fazer um laser de CO2 em você, que ele é pouco ablativo. O ablativo é o quê? É onde forma a casca. Ele pode formar pouca casca, mas ele manda um aquecimento interno. Ao mesmo tempo que ele dispara aquele pontinho de aquecimento, que vai ficar as bolinhas ele manda lá interno mais forte. Então a gente pode ajustar que ele tenha pouca casca e ao mesmo tempo ele estimule muito lá.
2: Trabalhe bastante lá dentro.
3: E a gente pode também fazer ele num método mais forte e mais fraco. A gente vai determinar de acordo com o que o paciente precisa e o que ele quer, né?
2: A necessidade, o dia a dia e até o bolso. Cada um faz do jeito que quiser.
3: Sim.
2: Hoje em dia deve ter até consórcio. Ontem eu fui num evento da Franciose Imóveis, lembrei de você. E eles têm a Franciose Seguros e Consórcios.
3: Sim.
2: Eu falei, gente, que a mulherada faça consórcio de coisa estética pra se sentir bem, pra se sentir feliz. Isso muda a vida.
3: Com certeza.
2: Da mulher, do homem. 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
3: 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Então, em março, eu fui num congresso na França. E lá eu experimentei essa máquina, conheci a máquina, é um scanner, né, de pele, que você vai ver a pele em camadas, em profundidade. E eu fiquei apaixonada, aí eu já comprei.
2: Gente, a Laura é louca por trazer coisas boas pra gente. E ó, imagina, tá dividido em 12 vezes. Então quer dizer, você vai fazer um plano que a pessoa vai ter a cobertura estética de um ano.
3: De um ano.
2: Ela vai
3: Botox
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3: Mantém um ano, né?
2: Se desse ano, você vai ver como você vai sentir toda a diferença, até no seu jeito de se ver.
3: Sim.
2: Né?
3: 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Então ele não vai formar casca e ele vai poder tratar desde peles sensíveis até peles bem que precisam de um rejuvenescimento intenso.
2: Maravilhoso.
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2: 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E o jeito que você se vê é o jeito que você lida com o mundo, com as coisas, com os desafios da vida.
3: Sim.
2: Obrigada.
3: Obrigada
2: a
3: você.
2: E parabéns. Essa é uma profissional que eu amo, sou fã. Já tô há muitos anos com ela e ela vai cuidar de mim até bem veinha. Ela que vai trazer os equipamentos e aparelhos pra cuidar da minha pele.
3: Ah, você vai gostar, tenho certeza.
2: Obrigada, viu? E olha que minha família dura muito, hein? Você vai ter que me cuidar de mim até o centro e lavar cacetado. Quero só ver. Vamos que vamos, linda. A gente já volta. Muito mais.

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2: Vamos que vamos, minha gente. Ó, deixa eu já aproveitar, mandar beijos e parabéns aqui. Aniversariantes do dia, Renato Prata, Verônica Lucian, da Vila Vandramini, João Pedro, da Vila Bart, Fábio José, da Vila Belo Horizonte, Edna de Oliveira, do Jardim Fogaça, Cássio Fernandes, da Vila Mazei, de Djalma, do Jardim Fogaça. Parabéns a vocês. Deus abençoe muito, muito, muito a vida de vocês. Com muita saúde e muita visão bem clara de coisas pequenas para você comemorar todos os dias. Vocês merecem. Obrigada sempre pela audiência. Hoje também quero mandar beijo pro Puro Suco. Diego Fernando ficou feliz com o radiaço da Banzai. Quero mandar beijo pra Irene Dias, do Jardim Itália. Tânia Sene, Tânia Bome, Tânia Regina, sempre aqui com a gente, as Tritânias. Carlão da Piscina, o Davi Siqueira, da Siqueira Concertos, um beijo muito especial. A Patrícia Araújo, minha querida amiga do Sabiaúna. Tô passando para agradecer vocês da rádio em parceria com o Tenda. Ontem fui buscar as cestas. Tava caprichada, né? Da semana passada, menina do céu. Que coisa mais maravilhosa. Patrícia Araújo que ganhou, ficou feliz da vida, que foi buscar as cestas de produto Select. E hoje, aniversário de casamento, Maria dos Santos mandou aqui pra gente. Bom dia, Tuti. Manda um abraço. Abraço nada, Maria dos Santos. Você sabe que eu mando beijo. O negócio aqui é escandaloso. Beijo enorme. Pra nós, hoje eu e meu esposo Celso estamos fazendo 31 anos de casados. Deus abençoe sempre a nossa união. Amo muito ele. Como espero que Deus nos dê saúde para continuar a nossa união. Dona Maria dos Santos, seu Celso, um beijo muito especial no coração de vocês. Que Deus abençoe muito a união de vocês, que é a vida real, né? Eu vou fazer meus 25 anos de casada. Nossa, quem falasse 25, 30, 30 e tantos, eu achava tão longe. E a gente tá nesse trabalho também diariamente. E logo, logo a gente chega. Então, parabéns o dia de hoje, Dona Maria dos Santos e seu Celso, que estão fazendo 31 anos de casados. Beijo para Marisa Jacinto, Renê do Casa Grande, Claudinei Alves. Obrigada a todos pela audiência e pela companhia também. Vamos lá. Hoje, quem ganha esse kit maravilhoso, tô louca para usar. Vocês não têm noção como eu tô feliz com esse manjericão que eu nunca vi maior no mundo e mais gostoso, que é o Calderaro. Hoje, quem ganhou kit Calderaro foi a dona Terezinha Benedita, da Alfredo Maia. Parabéns, maravilhosa. Vamos cozinhar hoje? Até eu vou cozinhar. Você vê o que Calderaro faz na minha vida,
3: Rafinha. Vai dar um desconto pro fofo, então, Tuti?
2: Hoje, só pro hoje molho. Só... É. Ah, então... Viu? Mas você sabe que eu tava falando pras crianças que receita de mãe é diferente, né?
3: Com certeza.
2: A minha mãe faz um feijão que é maravilhoso e faz um pão de goiabada maravilhoso. E eu não sei cozinhar, mas tem coisas que eu faço que as crianças falam que o meu é o melhor do mundo. É mãe.
3: Mãe, coisa de mãe, né?
2: É a química da mãe.
3: O toque da mãe ali.
2: Jeito, gente. Até eu consigo agradar meus filhos. Quem ganhou hoje aquele maravilhoso bolo caseiro da Sodier é a Ana Alice, do bairro da Varginha. A gente já vai entrar em contato com você, porque eu sei que você tá na Varginha. É. Se precisar pegar daqui alguns dias, a gente combina tudo com a Sodier, tá bom? Ana Alice ganhou, então, bolo caseiro da Sodier. E quem ganhou? Vale compra, Júlio Cão Pet Shop, em produtos Special Dog. Júlio Cão Pet Shop, obrigada sempre pela parceria e pelo carinho. José Leandro Ferreira, você ganhou vale compras para o seu pet, porque a gente sabe que gasta mesmo.
3: Gasta.
2: Né? Não chega ao nível do Rafinha, que tem cavalo.
3: Tem um monte de coisa ali, Tuti. Então,
2: tem um monte de bicho, né?
3: Sim.
2: Tem dia que ele fala assim, mãe, tô com fome. Ai, vai pegar uma ração aí que tem pra todo mundo.
3: Sim.
2: Tem pra todo tipo. Você sabe que o petzinho, esses dias mandaram um petisco lá de frango em casa, e diz que até humano gosta de comer.
3: Ô, louco.
2: É. Tem
3: Mas
2: muita...
3: humano come, será?
2: Acho que sim, né? Porque é petisco natural. Hoje em dia, minha gente...
3: Não dá pra saber,
2: tá,
3: né?
2: Tá tudo misturado,
3: né? É verdade.
2: Tá tudo misturado. A única coisa que não mistura e que é verdade é o ser humano junto com o IA.
3: É.
2: E olha que eu sou aqui na rádio a grande defensora de IA.
3: Sim.
2: Mas hoje eu me rendi de falar, tem gente ficando burra com IA.
3: Tem a IA, mais do que eu,
2: a IA é boa pra gente treinar mais a parte humana, gente. Não esqueçam isso. Nenhuma IA tem a parte humana mais forte do que a nossa. Beijos. Fui.
3: Tchau, tchau.
2: Tchau, Rafinha. Obrigada.
3: Obrigado. Tchau, tchau.
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0: Olá, muito boa tarde. Hoje é quarta-feira, 26 de agosto.
1: E 26 de agosto é comemorado o Dia Internacional da Declaração dos Direitos do Homem e do Cidadão.
0: E é também Dia Internacional da Igualdade da Mulher.
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0: Apresentação e produção de Juliana Fernandes.
1: Vídeos, redes sociais e mesa de áudio, Antônio Rodrigo.
0: Diretora responsável, Cristina Abrão Morelli Atuti.
1: Uma realização da Central de Jornalismo da Superdifusora.
0: Confira agora os destaques desta quarta-feira.
1: Amanhã tem atividade gratuita de folclore na Biblioteca Municipal de Itapetininga, com contação de histórias, gincana e teatro para crianças e adolescentes.
0: E aí, vai prestar o vestibular das FATECs? Ah, então fique atento. O pedido de isenção ou redução de 50% da taxa pode ser feito até 11 de setembro.
1: E começa amanhã em Itapetininga o curso gratuito que vai ensinar mulheres a produzir derivados do leite de búfala e pode abrir novas oportunidades de renda.
0: No esporte, meia maratona de Itapetininga terá 50 vagas extras para inscrição neste sábado, a partir das 8 da manhã. E hoje à noite, Palmeiras e Santos fazem um jogo de ida das quartas de final da Copa do Brasil.
1: E você vai saber também, golpistas estão usando o nome do Minha Casa Minha Vida e do Desenrola Brasil para enganar quem busca benefícios ou renegociar dívidas. Então saiba como se proteger.
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0: Muita gente nos pergunta, e aí, será que vai chover hoje, vai esquentar? Bom, eu não tenho a resposta, mas ele tem. Muito boa tarde, Antônio Rodrigo.
1: Boa tarde, Antônio.
3: Boa tarde, Juliana Fernandes. Boa tarde, Antônio Luiz. Boa tarde também para você, ouvinte sintonizado agora no Jornal do Meio-Dia. E logo nas primeiras horas do dia, a gente teve bastante neblina e visibilidade reduzida. Quem saiu de casa cedo percebeu que o tempo estava fechado, úmido, com aquele friozinho, uma sensação bem característica de manhã de inverno. Ao longo desta quarta-feira, a tendência é de um tempo bastante instável em boa parte do estado de São Paulo. Um sistema de baixa pressão em níveis médios da atmosfera favorece o aumento das instabilidades e pode trazer pancadas de chuva em diferentes regiões. Para Itapetininga, a previsão é de um dia com sol tentando aparecer, mas sempre entre nuvens. A temperatura mínima prevista é de 14 e a máxima não deve passar dos 21 graus. A previsão indica aproximadamente 1,9 milímetro de chuva para Itapetininga e os ventos podem chegar aos 23 km por hora. E fica a dica para você que vai sair de casa hoje. Como a previsão é de chuva passageira, vale deixar o guarda-chuva por perto. E se a chuva vier acompanhada de raios e ventos mais fortes, procure um local seguro, evite ficar debaixo de árvores e tenha cuidado também ao dirigir, principalmente em trechos com pouca visibilidade. E você, ouvinte, deve ter percebido que nos últimos dias falamos sobre dias mais quentes, dias mais frios. Não só deve ter percebido, como deve ter sentido também. Mas o capitão Maxwell Souza, da Defesa Civil, explica pra gente o que é essa condição meteorológica.
4: Nos últimos dias, São Paulo tem sido marcada por uma gangorra térmica. Esse é o termo que os meteorologistas da Defesa Civil utilizam para classificar essa mudança tão repentina nas temperaturas. Você com certeza notou que em dias tem feito muito frio e pouco tempo depois tem feito muito calor. Essa alternância de temperatura tem uma explicação científica. Ela é provocada pela passagem de frentes frias por São Paulo. Sempre que passa uma massa de ar gelada pelo oceano de São Paulo, ela provoca uma mudança no tempo. Ela traz com ela chuva, raios, ventos e logo na sequência, frio. Os dias acabam ficando mais frios em razão da atuação de uma massa de ar fria. Só que poucos dias depois, essa massa de ar fria vai embora e uma massa de ar quente proveniente do centro-oeste do estado avança por São Paulo e aumenta as temperaturas. Só que logo na sequência vem outra frente fria e esse ciclo se repete. O fato é que esse ano, 2026, as frentes frias estão passando com mais frequência. Por isso, essa mudança entre frio e calor está mais constante e tem afetado a sua rotina, principalmente no que diz respeito à saúde. Crianças e idosos acabam sentindo mais essa mudança de tempo. Perguntamos aos meteorologistas se o El Niño também tem influência sobre isso. Eles disseram que sim, o El Niño tem provocado essa mudança mais frequente do tempo aqui em São Paulo durante 2026. Bom, então com essa condição de clima, a Defesa Civil orienta a população a sempre estar atenta e se proteger. Em dias de frio, agasalhe-se bem e mantenha muita hidratação. Já nos dias de calor, evite se expor ao sol, use protetor solar e beba muita água. Dentro de casa, você pode colocar aquele aparelhinho para umidificar o cômodo. Se não tiver o aparelho, improvise. Coloque um balde ou uma bacia com água, que ele já ajuda a equilibrar um pouco e melhorar a qualidade do ar. Em emergência, você deve ligar sempre para a Defesa Civil, pelo número 199, e para o Corpo de Bombeiros, pelo número 193. 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E essas informações estão todas disponíveis nas redes sociais da Defesa Civil. É só seguir a gente lá no @DefesaCivilSP.
3: Agora a gente conseguiu entender melhor o que são essas mudanças rápidas na temperatura nos últimos dias com a explicação do Capitão Maxwell Souza, da Defesa Civil. Bom, eu fico por aqui, desejando uma excelente tarde para você. Eu volto às 5 no Giro Superdifusora e amanhã com mais informações sobre a previsão do tempo aqui no Jornal do Meio-Dia.
0: Ok, muito obrigado, Antônio Rodrigo. Agora 12:08.
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1: Vamos abrir o Jornal do Meio-Dia de hoje falando de uma programação gratuita que vai acontecer amanhã em Itapetininga.
0: É uma atividade voltada para crianças e adolescentes e que vai usar histórias, brincadeiras e teatro para falar sobre o folclore de um jeito bem diferente.
1: Essa programação vai acontecer na Biblioteca Municipal Dr. Júlio Prestes de Albuquerque em dois horários. Às 9 da manhã e às 2 da tarde.
0: E o melhor, não precisa fazer inscrição e a participação é gratuita.
1: A ideia é apresentar para as crianças e adolescentes diferentes manifestações do folclore brasileiro de uma maneira fácil e divertida. Durante a atividade, vão ter contação de histórias, gincana e teatro.
0: Além de conhecer mais sobre as tradições populares, os participantes também vão poder desenvolver a criatividade, o raciocínio e a convivência em grupo. E tudo isso tendo os livros, as histórias e as brincadeiras como ponto de partida.
1: Quem quiser mais informações pode ligar para o telefone 15-3272-7471 ou chamar pelo WhatsApp, que é o 15-99699-8659.
0: E a biblioteca fica na rua Campos Salles, 175, no centro.
1: Jornal do Meio-Dia, agora 12:10.
0: Começou nesta semana o período para pedir a isenção ou a redução da taxa de inscrição do vestibular das FATECs para o primeiro semestre de 2027.
1: Hoje, a inscrição completa custa R$ 90,00, mas alguns candidatos podem conseguir não pagar nada ou pagar metade desse valor.
0: No caso da isenção, podem fazer o pedido os candidatos que já concluíram ou que vão concluir o ensino médio em 2026. Também entram estudantes da EJA e do SEJA, E é preciso ter renda familiar bruta mensal de até 2 salários mínimos por pessoa, o que corresponde atualmente a R$ 3.242.
1: Já o desconto de 50% é destinado a quem está estudando no ensino fundamental, ensino médio, cursinho pré-vestibular, faculdade ou pós-graduação. Nesse caso, é necessário ter renda mensal inferior a 2 salários mínimos ou estar desempregado.
0: E atenção para o prazo. O pedido deve ser feito exclusivamente pela internet, pelo site do vestibular das FATECs, que é o seguinte: vestibular.fatec.sp.gov.br. Isso até o dia 11 de setembro.
1: O resultado dos pedidos começa a ser divulgado no dia 28 de setembro. Quem tiver o pedido negado poderá entrar com o recurso nos dias 29 e 30 de setembro. E o resultado desses recursos sai no dia 9 de outubro.
0: E uma informação importante para quem precisa de ajuda para fazer a solicitação é que as FATECs disponibilizam computadores com acesso à internet. É preciso entrar em contato diretamente com a unidade para saber os horários de atendimento.
1: Então, para conferir todos os cursos e as regras do vestibular 2027, o candidato deve acessar o site vestibular.fatec.sp.gov.br.
0: Meio-dia, 12 minutos e meio.
1: Você é mulher, está procurando aprender uma nova atividade, quer ter uma possibilidade de aumentar a sua renda? Presta atenção nessa oportunidade.
0: Começa em Itapetininga um curso gratuito que vai ensinar como fabricar produtos derivados do leite de búfala.
1: E é um curso bem prático. Você vai aprender técnicas de produção e processamento, conhecer diferentes produtos que podem ser feitos a partir do leite de búfala. É um conhecimento que pode servir para você fazer o próprio consumo ou, quem sabe, transformar isso em uma atividade para gerar renda.
0: E as aulas começam já amanhã e seguem até o dia 8 de setembro, de terça a sexta, sempre das 8 da manhã ao meio-dia.
1: O curso será no Cozinha Alimento, no CEPROM, na rua Agenor Vieira de Moraes, número 135, no Jardim Vieira de Moraes.
0: As inscrições, ou a inscrição é gratuita, mas as vagas são limitadas. Então, se você quer participar, ainda dá tempo de se inscrever presencialmente na Secretaria de Políticas Públicas para as Mulheres, ou então pela internet.
1: Em caso de dúvida, é só entrar em contato pelo WhatsApp 15 998539796.
0: Meio-dia e 14.
1: Se você está procurando emprego, tem oportunidade em Itapetininga?
0: Tem sim. A Uniareia está contratando técnico de segurança do trabalho.
1: Para participar da seleção, é necessário ter formação na área

0: treinamentos e cuidar da documentação relacionada à segurança e à saúde dos funcionários.
1: A empresa informa que oferece salário acima do mercado, cesta básica, ajuda de custo e também um veículo da própria empresa para o trabalho.
0: Quem tiver interesse, é só enviar o currículo para o e-mail contato@uniareia.gmail.com.
1: E agora, uma informação aqui de utilidade pública.
0: É que o telefone 192 do SAMU ficará temporariamente indisponível amanhã em Itapetininga.
1: A interrupção está prevista entre 7 e 9 da manhã. Nesse período, será feita a migração da linha telefônica convencional para o sistema de fibra ótica.
0: A previsão é de que o número 192 fique sem funcionar por aproximadamente 2 horas.
1: Segundo a Secretaria de Saúde, essa mudança está sendo feita justamente para evitar novas interrupções e falhas que vinham acontecendo na linha telefônica convencional.
0: Então, atenção ao horário, amanhã, entre 7 e 9 da manhã, se você tiver alguma emergência, não vai conseguir chamar o SAMU pelo 92.
1: Então, durante esse período, a orientação é acionar o Corpo de Bombeiros pelo 193.
0: Jornal do Meio-Dia, agora, meio-dia 16.
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1: Agora vamos falar com você que quer participar.

0: participar da segunda meia maratona de Itapetininga.
1: Se você ficou de fora das primeiras inscrições, atenção, porque neste sábado, dia 29, será aberto um lote extra com 50 vagas.
0: A inscrição será feita exclusivamente pela internet, pelo site runnerbrasil.com.br, a partir das 8 horas da manhã, e vai ficar disponível até o preenchimento das vagas.
1: Então, se você quer correr os 21 quilômetros da prova, precisa ficar atento ao horário, porque são poucas vagas neste lote.
0: Mas tem um detalhe importante, ó. Fazer a inscrição pela internet não garante por si só a participação na prova.
1: Depois de conseguir a vaga, você precisa fazer a validação presencial nos dias 2 e 3 de setembro, das 8h30 da manhã às 4h30 da tarde.
0: Para confirmar a inscrição, é necessário levar um cobertor novo para adulto, que pode ser de solteiro ou de casal. Essa doação será destinada ao Fundo Social de Solidariedade.
1: É nessa etapa presencial que o participante também recebe o kit da corrida com o número de peito e o chip.
0: Se a inscrição online não for validada dentro do prazo, aí ela será cancelada automaticamente.
1: Jornal do Meio-Dia, agora meio-dia 21.
0: É, e pela Copa do Brasil, na noite de ontem no Clássico Mineiro, Cruzeiro e Atlético ficaram no empate 1-1 no Mineirão pelo primeiro jogo das quartas de final.
1: O Cruzeiro saiu na frente no segundo tempo com Arroio, que acertou um belo chute de fora da área, mas o Atlético respondeu pouco depois e chegou ao empate com Renan Lodi.
0: Com o 1-1, ninguém leva vantagem então para o jogo de volta. Quem vencer a próxima partida fica com a vaga na semifinal. Se houver novo empate, aí a decisão vai para os pênaltis.
1: E hoje tem mais dois jogos pelas quartas de final.
0: 9h30 da noite, o Vasco recebe o Vitória em São Januário.
1: E no mesmo horário tem Clássico Paulista.
0: É o Palmeiras e Santos, né, que se enfrentam hoje à noite no estádio do Palmeiras, também pelo jogo de ida das quartas de final.
1: É um confronto que chama bastante atenção, porque os dois times estão disputando outras competições ao mesmo tempo. O Palmeiras também está na Libertadores e no Campeonato Brasileiro, enquanto o Santos disputa a Sul-Americana, além do Brasileirão.
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1: Jornal do Meio-Dia, agora meio-dia 23.
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0: Meio-dia e 26, e olha só, Sorocaba recebe neste sábado, dia 29 de agosto, a quinta edição do Festival Multicultural, um evento gratuito que reúne música, gastronomia, artesanato, enfim, atividades para toda a família e diferentes manifestações culturais. O evento será no Parque do Paço Municipal. A programação conta com atrações para diferentes públicos ao longo do dia e tem como um dos destaques a estreia nacional da nova turnê de Gabriel Satter. Para falar sobre a organização, a proposta e as atrações do festival, nós estamos na linha, estamos diretamente com o Daniel Casadó. Ele é curador e produtor executivo do Festival Multicultural de Sorocaba. Daniel, prazer tê-lo conosco aqui no Jornal do Meio-Dia. E para começar, qual a proposta do Festival Multicultural de Sorocaba e o que o público pode esperar desta quinta edição? Boa tarde a você.
1: Olá, boa tarde a todos que nos acompanham aí pela Difusora agora. Estamos aqui, inclusive, aqui ao vivo, aqui do Parque do Paço Municipal, com a montagem do Festival Multicultural, que acontece neste sábado, a partir das 12 horas do meio-dia, aqui em Sorocaba, um evento que traz uma programação repleta de atrações aí para toda a família vir e curtir e passar o dia aqui com a gente.
0: Legal. Não, nós estamos vendo aí atrás do Daniel, ao fundo aí, né, o local onde vão acontecer aí, né, as festividades, onde vai acontecer a programação que reúne atrações musicais, atividades culturais, gastronomia, artesanato. Daniel, como é que foi pensada essa diversidade aí para alcançar diferentes públicos?
1: Exatamente, é o quinto ano do nosso festival aqui em Sorocaba e o nosso slogan é um evento, todos os públicos. Então nós buscamos atrações que possam atender aí todas as idades, toda a família. Então a gente começa aqui o festival ao meio-dia, bem na hora do almoço, para o pessoal vir para cá. Tem o festival gastronômico, a praça de alimentação aí com mais de 15 operações, com uma diversidade enorme de produtos, de serviços. Então, o pessoal pode vir para cá, pode almoçar, curtir o dia. A gente já tem a primeira atração, que é a Orquestra SESI Senai, com um repertório de rock sinfônico que combina bastante com o almoço de sábado. Aí na sequência, 3 da tarde, a gente embala aí com a programação infantil, um super show de graça, que é o Tiquequê. A criançada ama Tiquequê, então a gente traz para o festival esse ano. Na sequência, tem contação de histórias. Na sequência, a gente tem uma oficina de brinquedos para a criançada. Às 18 horas, pessoal que gosta de dançar, gosta de um forrozinho, aquele final de tarde gostoso, a gente tem o Trio Macaíba. E à noite, a partir das 20 horas, encerrando aqui a programação, Gabriel Satter com o quarteto de cordas Aramis Rocha, acompanhado do quarteto, e estreando a turnê de 25 anos aí do Gabriel Satter.
0: Aproveitando aí, né, que teremos nesta edição a estreia nacional aí, né, da turnê do Gabriel Satter, queria que você falasse um pouquinho como é que surgiu essa parceria e o que representa, né, para o evento receber uma apresentação assim inédita.
1: Exato, para a gente é um presente, na verdade. A gente trabalha aí com o Gabriel já há alguns anos, já teve com ele aí fazendo shows aí por outras cidades aí em todo o Brasil. E quando a gente convidou o Gabriel para vir para o festival, ele falou: nossa, é um festival super legal, você já tem uma história, eu vou escolher então Sorocaba para estrear a minha turnê de 25 anos. A gente ficou super feliz, super honrado e orgulhoso de poder ter esse show inédito em Sorocaba aqui no sábado.
0: Maravilha. Daniel, e o festival acontece, né, com entrada gratuita e além das atrações culturais, o evento também tem aí um caráter solidário, não é? Com parte da arrecadação destinada a entidades e projetos sociais. Como é que vai funcionar ou como é que funciona essa iniciativa?
1: Exatamente. A gente se preocupa bastante aí com a inclusão, com o social. Então, nós temos aqui o nosso festival gastronômico, temos a feira de artesanato e a área Kids. E 10% do que todos esses expositores vendem aqui no dia, no sábado, no festival, 10% de toda a arrecadação é revertida para uma instituição de Sorocaba. Esse ano, o pessoal da Metso, que é o patrocinador, escolheu a FISOR, Então eles vão receber 10% de tudo que for vendido aqui no festival. Além disso, a gente sempre fala, o festival é 100% grátis, mas quem puder colaborar com 1 quilo de alimento não perecível, traga, por favor, que a gente está em parceria com o Fundo Social de Solidariedade de Sorocaba, com a campanha A Fome Não É Fake. Então, tudo que for arrecadado também aí de alimento não perecível é doado aqui para o Fundo Social da cidade de Sorocaba. O festival é 100% inclusivo, então eu tenho aqui uma área reservada exclusivamente com cadeiras para idosos, gestantes, pessoas com crianças de colo e autistas. Além disso, o festival é 100% interpretado em Libras e, para garantir aí o conforto do público, eu vou instalar 700 cadeiras aqui para quem quiser assistir a apresentação sentada. Vai ter espaço também para o pessoal que gosta de assistir em pé, gosta de dançar, mas a gente gosta de acomodar e receber bem o nosso público. E ia falar, mas o parque tem estacionamento, tem um monte de área para estacionar, é super fácil. E quem vem de transporte coletivo pode ir até o terminal central lá de transporte de Sorocaba, que eu não tô lembrando o nome agora, mas ele fica ali ao lado do Shopping Cianê, e em 5 horários, lá no nosso Instagram, a gente vai disponibilizar isso, em 5 horários, vindo pro parque e retornando pro festival, eu tô colocando um transporte, um ônibus grátis para trazer o público para cá. Então, não tem desculpa para vir pro festival. Para não vir, aliás.
0: Então a gente viu aí que a questão da acessibilidade, né, outro ponto também que está sendo levado muito a sério, dar condições, né, para que as pessoas de todas as idades possam se sentir à vontade, não é, Daniel? Então a isso expectativa aí é de sucesso.
1: Com certeza, a gente espera que o público de Sorocaba e de toda a região abrace, venham curtir, porque assim, é um evento cultural, é um evento grátis com artistas aí renomados, é uma super programação para que a população venha, passe o dia aqui com a gente e curta um sábado com a família.
0: Daniel, eu queria agradecer a sua participação conosco aqui no Jornal do Meio Dia, parabenizá-lo, né, pelo trabalho que vem sendo realizado, pela organização, e para finalizar, vamos reforçar aqui o convite, então, vai ser no sábado, né, dia 29, queria que você falasse aí, então, o horário e outra informação, ou outras informações que você queira repassar aí aos nossos ouvintes.
1: Isso, sábado agora, dia 29, a partir do meio-dia, aqui no Parque do Paço Municipal em Sorocaba, 100% grátis, festival multicultural. Meio-dia, a gente tem a Orquestra SESI Senai, um rock sinfônico, 15h, Tiquequê, 16h, contação de histórias. Na sequência, a gente tem oficina de brinquedos para a criançada, às 17h, o Trio Macaíba, às 18h30, o DJ Vitor Lima aqui tocando Brasilidades, já para o público entrando no clima, do Gabriel Satter, que fecha a partir das 8h.
0: Ok, obrigado, um abraço, Daniel.
1: Obrigado, espero vocês aqui.
0: Combinado. Aí conversamos com o Daniel Casadó, curador e produtor executivo do Festival Multicultural de Sorocaba, que acontece neste sábado lá no Parque do Paço Municipal. Agora 12h34.
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0: Meio-dia e 37, a Polícia Civil prendeu um casal suspeito de tráfico de drogas durante a Operação Resguardo, que foi realizada ontem aqui em Itapetininga.
9: A ação foi conduzida pela DIZI e teve como alvo imóveis no Jardim Leonel e também conjuntos habitacionais da região.
0: Segundo a Polícia Civil, as investigações apontaram que o casal estaria envolvido no preparo, armazenamento e venda de drogas em uma residência e em pontos de comercialização próximos.
9: Durante o cumprimento do mandado de busca e apreensão, os policiais encontraram no quarto ocupado pelo casal 63 porções de cocaína e 9 porções de crack.
0: As drogas estavam embaladas individualmente e, de acordo com a polícia, já estavam prontas para comercialização.
9: Também foram apreendidos uma lâmina que seria usada para fracionar as drogas, embalagens plásticas vazias e 2 celulares.
0: O casal foi levado para a delegacia e autuado em flagrante por tráfico de drogas e associação para o tráfico.
9: Os dois permanecem à disposição da justiça.
0: Agora, meio-dia e 39.
9: E na manhã de ontem, uma carreta tombou no trevo da SP-158-127 em Itapetininga.
0: Segundo a Artesp, o veículo seguia no sentido leste para acessar a SP-127, quando o motorista perdeu o controle da direção e o veículo tombou.
9: A carreta ficou no canteiro lateral até a chegada das equipes de apoio da concessionária.
0: O motorista ficou ferido e foi socorrido pelo corpo de bombeiros. O estado de saúde dele era considerado moderado.
9: Por volta das 5 da tarde, a carreta foi destombada com a ajuda de um guindaste.
0: O acidente provocou o bloqueio da pista no sentido leste durante o atendimento e a retirada do veículo, mas, segundo a Artesp, não houve registro de congestionamento no trecho.
9: Jornal do Meio-Dia, agora meio-dia e 40.
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13: O avanço do conhecimento, progresso tecnológico têm sido notáveis. Porém, o comportamento humano em muitos aspectos mostra pessoas potencialmente desequilibradas e despreparadas para um convívio harmonioso. Com equilíbrio, com bom senso, maturidade, não é difícil conviver com as pessoas. Mas essas qualidades básicas ainda faltam a muita gente. Frases simples como bom dia, boa tarde, por favor, com licença, desculpe, me perdoe, como vai? Deveriam integrar o procedimento de todos, mas, infelizmente, isso não ocorre. Há pessoas que se acham importantes demais para estender a mão e cumprimentar pessoas mais simples, mesmo quando essas pessoas tomam iniciativa. Há outros que acham que levantando a voz vão se impor. Quem já não topou com aquele tipo insuportável que vive repetindo nas esquinas, nas reuniões sociais, que na casa dele, que no ambiente de trabalho dele é ele que manda, que no serviço é ele que resolve tudo? Quem já não conheceu pessoas mesquinhas que denigrem e desqualificam a imagem do cônjuge? As rodinhas de cerveja, as reuniões de comadres que o digam. Quem menospreza as pessoas com quem convive sob o mesmo teto está mostrando sua própria mesquinhez. No trânsito, é muito fácil perceber pessoas desequilibradas. Soltam palavrões e buzinam estridentemente diante de problemas pequenos. Há motoristas que ofendem o motorista à sua frente simplesmente porque ele está respeitando o limite de velocidade das placas. Nas reuniões, existem aqueles que querem manipular a palavra e não deixar os outros falar. Nas filas de bancos ou supermercados, as cotoveladas e ofensas são frequentes. Há casais em que um proíbe o outro de cumprimentar ou conversar com os amigos, como se estivéssemos no tempo das cavernas. Há pais que preferem que os filhos convivam com drogados de posição social do que com amigos simples, porém honestos. Por tudo isso, é que no lar, na escola, além do inglês, do judô, do basquete, do tênis, do futebol, deveria ser ministrada orientação adequada para o convívio do dia a dia. Isso ajudaria em muito a formar pessoas equilibradas e educadas e a construir uma sociedade melhor. Esse é o nosso comentário de hoje. Um grande abraço a todos os nossos ouvintes.
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0: Pelo menos 15 bebês morreram hoje depois de um incêndio atingir um hospital em Islamabad, capital do Paquistão.
9: O incêndio começou por volta das 7 da manhã no horário local, o que corresponde às 11 da noite de ontem, pelo horário de Brasília.
0: O fogo atingiu o terceiro andar da ala de saúde materna e infantil do Instituto de Ciências Médicas do Paquistão, conhecido como PIMS.
9: Segundo informações divulgadas pela emissora local GeoTV, o incêndio teria começado depois de uma falha no sistema de ar-condicionado.
0: Quando as chamas começaram, havia 16 recém-nascidos na ala de ginecologia. Segundo a emissora, apenas um deles conseguiu ser resgatado.
9: A área atingida pelo incêndio foi isolada e equipes de emergência trabalharam no local. Ambulâncias foram vistas em frente ao hospital durante o atendimento da ocorrência.
0: O primeiro-ministro do Paquistão determinou uma investigação imediata para descobrir exatamente o que provocou o incêndio e também para identificar os responsáveis.
9: Em comunicado, o gabinete do primeiro-ministro afirmou que os responsáveis devem ser identificados e que medidas rigorosas devem ser tomadas.
0: Jornal do Meio-Dia, agora 12:48.
9: E a Receita Federal já liberou a consulta ao quarto lote de restituições do Imposto de Renda 2026.
0: E quem está nesse lote vai receber o dinheiro na próxima segunda-feira, dia 31 de agosto.
9: Para saber se você foi contemplado, o que você, contribuinte, precisa fazer, precisa saber para fazer a consulta pelos canais oficiais da Receita Federal, quem vai trazer mais detalhes é a repórter Priscila Mendes.
0: Estamos tendo aí alguma dificuldade para a sonora, né, da repórter Priscila Mendes. Mas então você aí que está aguardando, né, fique atento, porque nesse lote o dinheiro já chega então na próxima segunda-feira, dia 31 de agosto.
9: A consulta foi liberada na segunda, né, Antônio? Desde segunda, os contribuintes já conseguem fazer a consulta, esse lote de restituição, e que na próxima segunda também, aí começa a ser feito os pagamentos.
0: Vamos, então, com informações ainda a respeito desse assunto, mas não com a repórter Priscila Mendes, e sim com a Fabiola Altran.
14: Liberada a consulta ao quarto e último lote de restituição do Imposto de Renda. Neste lote, a Receita Federal vai pagar R$1.240.000,00. O montante vai beneficiar 521.935 contribuintes. O pagamento também diz respeito a restituições residuais de anos anteriores. Para saber se você está contemplado, basta acessar a página da Receita na internet, clicar em Meu Imposto de Renda e, na sequência, em Consultar Restituição. A consulta também pode ser feita pelo aplicativo da Receita Federal. Do total a ser pago neste lote, R$ 704.120.000 são para contribuintes com prioridade legal no reembolso. Entre eles estão os que usaram a declaração pré-preenchida ou optaram por receber via Pix, e contribuintes com idade entre 60 e 79 anos. Da Rádio 2, Fabíola Altran.
0: Ok, obrigado, Fabíola Altran. Agora são 12 horas e 51 minutos. Nós vamos seguindo então com o Jornal do Meio-Dia. Olha só, golpistas estão usando o nome de programas sociais e de renegociação de dívidas do governo federal para tentar enganar pessoas em todo o país. E atenção, porque os criminosos estão criando sites e aplicativos falsos que imitam plataformas oficiais. As vítimas, ou a vítima recebe, né, no caso, uma mensagem, acessa aquele endereço achando que está falando com o governo e acaba sendo convencida a fazer um pagamento. Entre os golpes estão falsas ofertas relacionadas ao Minha Casa Minha Vida e também ao Desenrola Brasil. A abordagem costuma vir acompanhada de uma promessa que parece ser vantajosa. O golpista pode, por exemplo, oferecer uma suposta prioridade para conseguir a casa própria ou garantir um desconto maior para quem quitar a dívida, ou para você quitar aí, né, uma dívida. Em alguns casos, é criada também uma sensação de urgência. A pessoa é pressionada a pagar rapidamente uma taxa, geralmente por Pix ou por meio de um boleto falso, para conseguir o benefício ou aproveitar aquela suposta oportunidade, aquela suposta generosidade. Mas fique atento, hein? Órgãos públicos e instituições financeiras não cobram taxas antecipadas para liberar benefícios ou garantir descontos em programas desse tipo. Então, se você receber uma mensagem oferecendo alguma facilidade ou pedindo pagamento para liberar um benefício, ó, fique atento, olho aberto, desconfie sempre. Não clique em links recebidos por mensagens e não faça pagamentos antes de confirmar se aquela informação é mesmo verdadeira. A orientação é procurar diretamente os canais oficiais do governo federal e conferir as informações por lá. E uma dica simples para evitar cair em páginas falsas: dê preferência aos endereços oficiais que utilizam o domínio gov.br. Na dúvida, pare, não faça o pagamento e procure o serviço diretamente pela plataforma oficial. Jornal do Meio-Dia, 12 horas 53 minutos e meio.
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0: Muito bem, vamos então à última notícia desta edição do Jornal do Meio-Dia, que diz respeito aqui a este assunto. 19 ônibus foram tomados por criminosos e usados como barricadas na zona norte do Rio de Janeiro. Isso foi nesta manhã, hoje, portanto, após uma operação policial nas comunidades do Campinho e do Fubá. Segundo a Polícia Militar, 4 homens foram presos. Um foi baleado e conduzido ao hospital sob custódia e ainda um outro terceiro que morreu após uma parada cardíaca. Segundo o Rio Ônibus, os coletivos foram atravessados nas ruas Clarimundo de Melo e Hernani Cardoso, em Cascadura, e também na Avenida Dom Helder Câmara. Às 12 horas e 30 minutos, portanto, há poucos minutos, todos já haviam sido removidos. A Polícia Militar informou que equipes do 9º Batalhão de Rocha Miranda e do 18º Batalhão de Jacarepaguá iniciaram uma ação conjunta nas comunidades no Campinho e no Fubá para reprimir, então, aí ações do crime organizado. Segundo a corporação, Homens armados entraram em confronto com os policiais e fugiram para uma região de mata. 4 foram presos. 1/5 foi baleado e levado ao Hospital Estadual Carlos Chagas. Portanto, essa ação aí lá no Rio de Janeiro, né, envolvendo criminosos, montando barricadas para impedir a ação da polícia. É o crime se organizando, é o crime cada vez mais organizado aí, o Estado paralelo funcionando, né, contra as ações do Estado oficial.
9: E com essa notícia colocamos um ponto final na edição do Jornal do Meio-Dia de hoje, que teve o oferecimento de Sicredi. 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
9: E não saia daí, porque a programação da Superdifusora, essa segue cheia de atrações para você.
0: Agora, por exemplo, 1 da tarde, chega ele, Libório, com o seu show sertanejo.
9: A partir das 3 da tarde, a vez do programa do Juninho.
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9: Às 6 da noite tem um momento de reflexão.
0: 6:05, cuidado idoso.
9: 6:10, as músicas mais tocadas do momento.
0: 7:30 da noite, esporte em debate.
9: Às 9 é a vez da jornada esportiva.
0: É, e às 9:30 começa Palmeiras e Santos pela Copa do Brasil.
9: E fechando a noite, às 11:30, a vez do apito final.
0: Boa tarde e até amanhã.
9: Uma ótima tarde a todos e até amanhã.

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incomparável Senhora da Conceição Aparecida, Mãe de Deus, Rainha dos Anjos, Advogada dos Pecadores, Refúgio e Consolação dos Aflitos e Atribulados. Ó Virgem Santíssima, cheia de poder e bondade, lançai sobre nós um olhar favorável para que sejamos socorridos em todas as necessidades em que nos acharmos. Lembrai-vos, Clementíssima Mãe Aparecida, que não consta, que de todos os que têm a vós recorrido, invocando o vosso santíssimo nome e implorando vossa singular proteção, fosse por vós alguma vez abandonado. Animado com esta confiança, a vós recorro. Tomo-vos de hoje para sempre por minha mãe, minha protetora, minha consolação e guia, minha esperança e minha luz na hora da morte. Assim, pois, Senhora, livrai-me de tudo o que posso ofender-vos e a vosso Santíssimo Filho, meu Redentor e meu Senhor Jesus Cristo. Virgem bendita, preservai a esse vosso indigno servo, a esta casa e seus habitantes da peste, fome, guerra, assaltos, ruas, tempestades e outros perigos e males que nos possam flagelar. Soberana Senhora, dignai-vos dirigir-vos em todos os negócios espirituais e temporais. Livrai-nos das tentações do demônio, para que, trilhando o caminho da virtude, pelos merecimentos de vossa puríssima virgindade e do preciosíssimo sangue de vosso Filho, vós possamos ver, amar e gozar na eterna glória. Assim sendo, por todos os séculos dos séculos. Amém. Glória.

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2: Libório, boa tarde, que é o Carlinho Gancho. Manda uma música boa pra nós aqui e segue o líder 100% curado.
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0: Está começando pela nossa super difusora mais um show de alegria. Mais um show de música bonita, música sertaneja. Tem pagode, forró, o melhor da música gaúcha. Um show de audiência total, porque não tem pra ninguém. Você ficou muito bem informado, muito bem informada. Tivemos aí mais uma baita edição do tradicional Jornal do Meio-Dia. O melhor jornal de rádio, sempre com os melhores, Antônio Luiz, Juliana Fernandes, Antônio Rodrigo, informação de montão. Daqui pra frente tomba o carrinho de mexerica. Só dá show do Liba, show sertanejo só dá nós.
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0: Aquele super boa tarde pra você que mora pela nossa região, bairros e distritos vizinhos, cidades vizinhas na audiência. Boa tarde! E boa tarde para você aqui da nossa querida e grande Itapetininga. É quarta-feira, estamos na metade da semana. Chegamos com você no dia 26 de agosto do ano de 2026. Temperatura na casa dos 21 graus neste momento na Terra das Escolas. Aproveitamos para desejar aquele super boa tarde para você aí na lida, na luta. Ótima tarde de trabalho, obrigado pelo carinho, pela companhia. E a você, amigão comerciante, na torcida sempre aqui, meu, para que você aí continue faturando bastante. O show sertanejo mais uma vez tem sim, a produção e apresentação do seu amigo Libório.
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0: Programação sempre sua, o ouvinte mais inteligente do rádio que vai comigo até as 3 da tarde. Ouvir muita moda, moda boa, nova, véia, bem véia. Tem moda mais ou menos por aqui também, moda meia boca. Aqui tem de tudo pra você, o seu zap, o seu áudio. Vamos combinando aí, ó, até 15 pras duas. Você pode deixar o seu recadinho aqui pra gente até esse horário. A gente recebe a sua mensagem, áudios com até 15 segundos. Seu áudio tendo no máximo 15 segundos vai pro ar. A gente coloca você no rádio, certo? 15 segundinhos aí e a gente manda bala. 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E também aí, ó, teremos as participações do Padre Zezinho e Padre Alex Nogueira, Adalto Som, trazendo este presente religioso no seu rádio. Já de cara, deixa eu mandar uma boa tarde para a dupla mais animada da nossa Auroraville, Caboclão Zé Vicente, em Acamomila, firmes e fortes, graças a Deus, paiê! Paiê! Cadê o pai? Cadê o pai? Cochilando já, Caboclo. Benção, pai!
4: Deus te abençoe, filho.
0: Mãe, tchutchute, benção, mames!
5: Deus te abençoe, tchutchute da mãe. Bom programa.
0: Obrigado! Já tô abençoado, meu povo de Deus. Já tô abençoado, prefeitão do povo, Jefferson Brum.
6: Boa tarde, Liba. Boa tarde, ouvintes do show do Liba.
0: E...
6: segue o líder.
0: Segue o líder, garotinho. E já de cara, deixa eu trazer duas aqui, ó. A Naira tá ligada comigo ali na Vila Arruda, ela gosta do Chico Rei e Paraná. Alô, Naira, abração pra você aí, querida, para o Tibiriçá, o esposo ali na Calvip, sempre acompanhando a gente. Boa tarde, amigo Libório, seguindo o líder, forte abraço, Deus abençoe. Quem também gosta de moda boa é a Solange na Vila Palmeira. Eu quase que iria xingá-la, mas não será necessário. Ela diz aqui, boa tarde, Liba, tudo bem? Hoje eu quero o fundo da grota. Daí ela colocou aqui, kkk. Tô brincando, Liba, eu quero meu reino encantado, se puder, tá? Toca pra gente e segue o líder. Essa do meu reino encantado, deixa eu mandar lá pra Dona Cacilda Galvão de Medeiros, ali no Gramadinho, e a toda a família da Dona Cacilda. Eles gostam aí dessa moda boa e a gente vai trazer na sequência, tá bom? Quem gosta do Daniel também é a Lisete ali no Turvo, vai pra ela. E também pra Fátima, a esposa do Zaca, do melhor dogão da cidade, o melhor lanche da cidade, ali do dogão do Zaca. Alô, Fátima, na sequência tem Daniel com o paizão Zé Camilo, Meu Reino Encantado. Mas tem antes, Chico Rei e Paraná, 13 horas e 9 minutos, começando a tarde de quarta-feira aqui na mais ouvida de todos os Brasil. Canarinho, prisioneiro.

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6: E nós já estamos de volta, meu. Já já duas antigueiraças aqui, ó. 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
6: E a gente vai aí prosseguindo, o relógio marcando 13 horas e 24 minutos, tarde de quarta-feira, 1h24, Big Forte, a sua farmácia, confirmando a hora no rádio. 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
6: 1h29, vamos voltar no tempo agora, trazer duas antigueiraças aí pra matar saudade?
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3: Boa tarde, Liba, belezinha, excelente programa, irmãozinho. Manda pra nós hoje retrato de mãe, vai especialmente pro Marcinho da Ótica e também vai para o meu genro Giovanni, que vai fazer aniversário. Um abração e segue o Liba!
4: Grande, grande, grande Edilson Carneiro, nosso Chiruzinho, tá ligado, já pediu Mato Grosso e Matias, tá no pente o modão aqui, hein, Chiru? Aguenta aí que daqui a pouquinho a gente vai te atender. A Renata, ali no Orquidário Machado, tá ligada comigo também. Alô, Renata! Abraço a todo o pessoal aí no Sabiaúna, obrigado pela sintonia, a toda essa gente maravilhosa aí, um grande abraço e uma ótima tarde. O Diego Fernando, ali no Tupi, tá contente, ganhou o radião aí da Banzai, no Manhã Super Difusora, ó, mandou a foto do rádio aqui, curtindo a Difusora, valeu, valeu, Diegão! Dedicando as músicas aí para o filhão Théo Augusto, para o pai José Fogaça e a todos os amigos. Meu mano Anderson Tuchê, o cavalão das armas, já pintou hoje por aqui, menininho. Diga lá, cowboy.
5: Fala, cavalinho das armas. Bora, bora para mais um dia, hein? Manda aquela lá para nós, lá derripiar pelo da capivara. Tá bom? Ofereço para todo mundo da Vila Mata, para todo mundo ligadinho no seu programa aí, no seu sertanejo. Vamos que vamos e segue o líder. Fui.
4: Valeu, querido, valeu. A Dilma de Fátima também fez pedido, moda boa aqui com Lady e Laura. Ela oferece para a turma da pesada ali da Olho d'Água, para o Libório, para Márcia Meira, Conceição Rosa e Margarida Lopes, também para o Caboclão Zé Vicente, para o Guilherme da Viola. E o Luciano oferece a mesma música aqui que ela pede para o Liba, para o Claudião da Vila Arruda, para a Dilma e para todos que estão aí acompanhando o nosso programa, certo? Manda também para o Clodoaldo Pedreiro. Valeu, Luciano. Um abraço aí. Abraço, Dilma. Já já, Leide e Laura, aqui no Show do Liba. Na sintonia também está o meu amigo Mirto, lá em Coimbra. Lá em Coimbra, Portugal, ouvindo a gente aí pelo aplicativo. Ele oferece o programa aí de hoje para o Luiz Careca, ali o Carlão Careca, ali do Sarutaiá, para o Caculé, do Auto Center, ali do Caculé. Também para todos que estão ouvindo aí o Show do Liba, grande abraço aí, meu querido amigo Mirtinho, agora residindo e trabalhando em Coimbra, em Portugal, mas está sempre aí, ó, acompanhando a nossa programação pelo aplicativo, legal. Valeu, maninho. O Lico Souza tá ligado. Alô, Lico, corintiano, sofredor, Liba. O Marquinho e o Claudinho da Vila Mazei estão querendo o remedinho seu, Liba. O remedinho, o que eu anuncio, daí ele falou, não, não, é o esfregão, Liba, na sua tenda, na tenda. O Marquinho Saborosa e o Claudinho da Mazei estão querendo o esfregão na tenda. Vamos agendar, porque a fila tá grande, hein? O que o pessoal tá procurando aí pelo esfregão, tá fácil não, viu, Lico? Mas vou agendar pra eles, com certeza, tá bom? A Sueli Teodoro ligada com a gente na Nastri. Boa tarde, Liba. Quarta-feira abençoada. Beijos. Valeu, querida. O Sidney Alves na Nova Itapetininga também ligado. Mandou boa tarde. Valeu, Sidney. A Daniele Choquete. Alô, Liba. Passando para desejar a você e aos ouvintes uma ótima tarde de quarta-feira com muito friozinho. Tô aqui trabalhando e seguindo o líder. Abraço a todos. Valeu, Daniele. Abraço, querida. Paulo Celso, o popular Tatu. Fala, Tatuzinho.
6: Aí, Liba, boa tarde.
4: Tarde.
6: Boa quarta-feira pra você e pra todos os ouvintes aí.
4: É nóis.
6: Manda uma música pra nós aqui na oficina do Felipe.
4: Felipe.
6: Manda a música nova do Chitãozinho Chororó.
4: Ai, só.
6: Valeu.
4: Valeu.
6: E segue o líder.
4: E segue o líder.
6: Vai lá pro nosso amigo Jorzão da Cantina do Fórum.
4: Falou, grande abraço, Tatu. Alô, Maria da Conceição Faria, Jardim Brasil. Boa tarde, obrigado pela companhia. A Maria de Fátima e Osvaldo na Belo Horizonte, seguindo o líder também, grande abraço. A Dalva Ribeiro no Alto de Vila Piedade, Liba, tô seguindo o grande líder, valeu, Dalva. O Claudião da Vila Ruda falou aqui comigo.
7: Tarde, Libor, tudo bem, Liba?
4: Chique.
7: Manda uma moda boa aqui na obra do Claudião e pra equipe do João aqui também. Manda. Opa. Pro Ciro, pro João, pro Moisés, pra todo que tá ouvindo. Manda eu dormir na praça e segue o líder.
4: Ah, filho, se você tá dormindo na praça, é problema vosso, meu. Eu não tenho nada com isso. Você só apronta, você só dá novidade. Então, olha, vai dormir na cadeia que é mais seguro, rapaz. Emerson do Uber, o parmeirense. Hoje tem parmeira, menininho.
8: Ótima tarde. Fala, meu amigo Libório, beleza? Emerson do Uber passando aqui para desejar uma ótima quarta-feira para você, todos os ouvintes. Mandar um beijo para a esposa Rosângela. Hoje tem Palmeiras e Santos, hein? Vamos que vamos. Mata-mata da Copa do Brasil. Segue o líder. Um abraço, meu amigo.
4: Valeu, garoto. Grande Emerson. Alô, Rosângela. Abração pra vocês. Boa tarde para o Gerson, ali na Varginha. Tá ligado comigo? Alô, povo maravilhoso da Varginha. O Rubens Encanador por aqui também. Liba, manda música pra gente aqui, ó, pra turma da DKC. Estão pedindo Baitaca aqui, Liba, pro Alexandre, pro Baianinho. Fala pra eles irem tomar umas, seus cebosos. E segue o líder, garotinho. Vamos beber, vamos beber. Vem me pedir fundo da grota aqui. Vamos pro boteco. Vamos lá no Zito. Vamos lá no Zito. Vamos lá na Jubran, lá na Rosana Jubran. Vai. Fica aqui pedindo Baitaca essas horas, com esse tempo nublado. A Conceição Rosa e a Margarida Lopes me ouvindo ali no Parque da Lagoa, grande abraço. O Haroldo na Automais, Funilaria e Pintura, Tardinho Velho, tamo aí na bota do líder. Alô, Haroldo, tudo de bom pro você, maninho? Cido Carpinteiro, nosso gaúcho. O gaúcho foragido. Ele mandou aqui, tarde, gaúcho, é nós na Kombi. Depois que eu entendi, o rádio dele é uma Kombi, né? Um radinho. É portátil e tem aí uma Kombi como embalagem, né? É nós na Kombi. Valeu, Cido Carpinteiro. E aí, Maradona, o que você quer, Maradona, essas horas, meu?
9: Eu vou fazer um pedido pra você, não sei se vai dar tempo, tá com a agenda cheia aí, né? É. Se não tocar o hino do Palmeiras em comemoração aos 112 anos.
4: Hino do Palmeiras.
9: Do Verdão. Por gentileza, toca pra nós aí.
4: Gentileza, você quer? Você.
9: O hino do Palmeiras, beleza? É, um abraço, fica com Deus e bibi!
4: Vai estendendo o tempo, vai passando de 15 segundos, vai pedindo o hino do Palmeiras, vai 102 anos, cadeia no ser, rapaz, você vai ouvir na cadeia, hino do Palmeiras. No hino do Palmeiras, quando se pedir, você tem que falar, eu quero o hino do 100 Mundial. 112 anos de 100 Mundial. Aí a gente vai entender, viu? Palmeira muita gente não conhece. 100 Mundial tem mais fama. Alô, Tânia Ceni, abraço, querida. Jardim Fogaça. Olha o Leandro do Uber aqui, ó, santista. É Palmeiras contra Santos hoje, né, Leandro?
10: Fala, patrão. Tamo na linha do BC aí. Indo pra Sorocaba de novo. E hoje tem peixão, hein? Hoje o bicho pega, vamos ver o que dá, hein? Pra cima do... das pepas. Valeu, nós.
4: Ai, pai. Celso Marques aqui. O Celso Belezinha apareceu. Celso Belezinha na área. Começou a andar com o Betão agora a coisa vai. Agora vai. Ele tá aqui, vai provocando, vai que eu falo no ar aqui, hein, cara. Depois é mais um pra se resolver, hein. Depois é mais um pra você resolver a parada. Esse aqui é mais ignorante um pouco, hein. Esse cara aqui, não mexa com ele, meu, não mexa com ele. Daí o pedido da Dilma de Fátima, Lady Laura, Raízes do Amor, Retrato de Mãe, Mato Grosso e Matias. Alô, Jonas, ô grande Jonas aí no Portal da Figueira, meu ouvinte de todos os dias. As

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5: E nós já estamos por aqui, meu, de volta na mais ouvida. A rádio feita pra você, meu.
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5: Tá louco, meu, só de lembrar de Fusca, Zé do céu, fiz um rolo uma vez com o puro suco, mas levei uma fincada, senhor amado, nunca mais, hein? Fusca, nunca mais, negócio com o puro suco, nunca mais de novo.
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5: Tá louco, meu, puro suco é igual o Celso Marques, quando você vê já entrou na vossa mente. Entram na mente com uma facilidade que quando você vê, olha, arrancam a cueca da gente pelo pescoço.
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5: Big, big forte, big na economia, também são irmãos, né, irmãozinhos, já viu, né, tudo do mesmo jeitinho, tudo bom de prosa. 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Como é que você acordou hoje? Diga pra mim, acordou chique no Billy? Acordou bagualado? Bagualado? Hein? Acordou igual a pantufinha? Ó a pantufinha Derby Azul aqui, ó. Será que fuma pouco ou fuma bastante? Olha como é que ela tá, ó, animadíssima, hein? Olha só. Ai, pai, já pensou tirar uma chapa do pulmão da pantufa? Ave Maria, Jesus amado. Sai lá escrito Souza Cruz e demais, terminando no Paraguai. Olha, se você acordou assim, beleza. 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Alô, Leandrinho Bola tá ligado. O pessoal, vou te contar, o pessoal vai no ritmo, vai na pegada. 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Ô Luciano, hoje é quarta-feira, meu, vamos trabalhar, minha filha. Fala bonito aí, vai.
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5: Falou bonito demais da conta essa mulher. 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A gente vai com mais participações, agradecendo ao povo que chegou aí até 15 para as 2. Você já sabe, ó. Se não for Santo André, pode erguer o quadro, mulher, faça como Liba, até o filtro de papel tem que ser Santo André.
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5: Agradeço ao Lucas da Ambev. Alô, Lucas, pessoal da Ambev ouvindo a gente. Liba, tudo chique por aí? Manda um alô pra nós aqui da Ambev. Estamos na audiência. Puxando o gole. aí sim. Olha o tamanho do caminhão. Puxando o gole. Liba, manda um alô lá pro Arnaldo, pra galerinha da Roxino, pro Carlos, o famoso pato lá da Agrotobias, e pra toda a turminha lá que tá na lida, certo? Que Deus abençoe a todos aí da rádio, aos ouvintes. Seguindo o líder, valeu Lucas da Ambev. Tudo de bom, querido? A Simone do Jamilton, do Vitor Augusto. Tarde, Liba, tudo bem? Manda moda pra nós. Seguindo o líder, uhul. Ela colocou aqui, uhul. Ai, que legal. Serve um Mirosmar aí, ô Simone. Mirosmar tá no pente aqui, hein? Tá no pente. É, porque o nosso querido Marcinho Lopes, lá de São Miguel Arcanjo, tá querendo Mirosmar. Deixa eu ver aqui, Marcinho Lopes, São Miguel Arcanjo, Liba. Só que tem um modão pra nós aí, meu amigo. Se possível, o Mirosmar, certo? aquela pedrada de moer. Olha a moda que ele foi pedir aqui, rapaz do céu, hein? Jesus amado, isso aqui não é pedrada, isso aqui é uma tijolada. Isso aqui é uma paralelepipedada, verdade. Tamo aqui na escuta, Liba. Tchau, obrigado e claro, segue o líder. Olha, mandou a foto da churrasqueira lá. Vamos almoçar, xerife? Bora carçar o peito? Caramba, se todo dia tiver um almoço disso aí, rapaz, você tá parecendo um siqueleiro de tanta carne, Jesus amado. Já, já, Teomir Osmar, hein? Já, já. Alô, Lizete aí no Turvo, tá ligada comigo, Liba? Já estou com você na campanha de setembro. Valeu, Lizete, minha amiga do Grupo Escolhidos a Dedo, abrindo a campanha de setembro. A de agosto a gente já encerrou, conseguimos assistir aí 11 famílias esse mês, olha que maravilha. 11 famílias, graças aos meus amigos aí do Grupo Escolhidos a Dedo. Valeu, Lizete, que Deus te abençoe, minha querida. Paz e saúde pra você, tá? Ô, boi! Ô, Job, ó o boi aqui, ó, fala fino, Job.
13: Boa tarde, meu amigo Libório, uma ótima tarde de quarta-feira para você e para todos os ouvintes. Quarto, Oliva, meio da semana. Essa semana não pedi ainda, mas hoje é dia de tocar aquele fundão da grota para nós aí, beleza? E segue o líder, bibi.
5: Você vai ouvir fundo da grota, sente aí, pega uma cadeira do papai, aí sente aí, fica esperando aí, ceboso, cebudo. Cebento, cadê Pereirão no posto de sementes ali na Alfredo Maia, também tá ligado, fala comigo, Pereiraço.
14: Boa tarde, meu amigo Liba, aqui é o Pereira, tô passando pra dizer pra você, uma quarta-feira muito abençoada, e outro programa pra você, meu garoto, manda pra nós a programação aqui no posto, pros Cláudio e dos mais amigos, sem esquecer de ninguém. Desejo um forte abraço, fique com Deus e segue o líder.
5: Valeu, Pereira. Tá desanimado, hein, filho? Tá desanimado. Tá parecendo um amigo meu aí que de tanto vender fiado ficou falando desse jeito aí. Ficou bem jururu, certo? Claudinei Alves, seguindo o líder na Nova Itapetininga. Ótima tarde. O Levino de Capão Bonito. Liba, se possível, toca Manete Biriçá. Segue o líder e vai Corinthians. Você vai ouvir o Manete Biriçá. Você vai. Fique aí esperandinho. Alô, Zé Reis aí no Tupi. Fala, Zé.
15: Boa tarde, grande maestro. Toca de Limadão pro povo do Tupi. Pô, digo, pelo meu Baturé, minha esposa Marlene.
5: Que isso?
15: Tá tudo que tá ouvindo, segue o grande líder.
5: Jesus, pensei que era problema no áudio, não é a voz dele que tá assim mesmo, você tá esquisito, Zé. Você tá, olha, você parece que tomou um para tudo aí, a seco, hein, cowboy, um para tudo cowboy. Jesus, Marquito Delgado, o dançarino da Pacaembu tá aqui, chegou, belezinha.
16: Fala, Liba, beleza? Manda um alô aqui pra nós, aqui no Pacaembuville. Rapaz, você passar ali na balança ali, e ver uma menina dando risada sozinho, pode contar que é a Daniela Choquete ouvindo o seu
5: programa. Ela mandou aqui, ela falou, Liba do céu, a turma passa na balança aqui, pensa que eu não tô boa do juízo. Eu falei, fia, só de se escutar o Liba, já demonstra, já tem uma grande pendência aí, ó, é uma tendência também, né? Pra que você não bata bem do juízo. É, pra escutar o Liba. Aí a pessoa tem que estar mesmo entregue, Alô, Anitta Fischer, no Fogaça, mandou boa tarde pra gente, seguindo o líder. Valeu, Anitta Fischer. Tudo bom, querida? O Josemar tá por aqui. O Josemar do grupo Jubran Bar. Ô, Josemar, com alegria, Josemar. Valeu, querido. Ó, o João Vitor aqui, meu mano João Vitor. É, o João Vitor, é filho do nosso grande amigo Joãozinho da farmácia. Ligado no líder, Liba. Olha o painelzão do carro aqui, meu. É, o cara não é fraco, não. Manda um abraço para as meninas da Clamarroca Shopping, Liba. Alô, meninas da Clamarroca Shopping, pessoal. Ouve a gente em todo canto aí, né, João? Valeu, João Vitor. Ó, e vem o cara. Esse aqui, faia também. Faia o crique. O nosso querido Marlon Brando da Silva.
17: Boa tarde, Liba. Boa tarde, Libório. Aqui é Marlon Brando Silva. Libório tá com a moda boa pra fazer a bandida suspirar. E Libório, é o homem do saco. Continua subindo e descendo em frente à rada, hein? Tá fazendo campana aí pra cima, hein, Liba? Sabe o homem do saco. Segue o líder.
5: Você conhece o homem do saco, né? Você é traumatizado desde pequenininho, né? Quando assustavam você. Ô, você tem que aparecer aqui, cara. Sempre quando você vem, eu dou carona pra você. Depois eu consigo estacionar naquelas vagas ali, né? Aquelas vagas que só você tando no banco do passageiro, ninguém se incomoda comigo, né? Apareça qualquer hora aqui, Marlon. Vem pra você, eu dou carona pra você depois. Aí a Daniele Choquete aqui, Liba. Olha, aqui nós trabalhamos, o som torando lá fora e os caminhoneiros piram. A Jéssica Mota, irmã do Tata Mota, você pode tocar a música do Tata Mota nova? Essa nova já ficou velha também, viu? Espera ele lançar outra, tá bom, Jéssica? E o Tata, que fim levou, Jéssica?
18: O Tata tá dormindo. Vou acordar ele.
5: Isso.
18: Ele amanheceu na rua hoje.
5: É, ele amanhece na rua, ele começou a andar com o baita macho. Aí, chefe, aí não tem cura mais, não tem cura. Quem também tá aqui, tá ligada, é a Luísa de Vila Oliveira. Alô, Luísa, ótima tarde pra você, querida. Obrigado pela sintonia. Liba, verdinho aqui do Morro do Alto, Liba. O Marcinho da Antena tava por aqui vendendo antena e disse que quem comprar, ele vai levar aí no seu programa pra conhecer você. Ele que apareça. Tive um cliente dele aqui. Propaganda nada. Manda uma moda boa ali pra nós e segue o líder. Valeu, Verdinho. Tudo de bom pra você, querido. Aí pro filhão também. Obrigado pela sintonia. Ó, meu compadre Neto Cabeleireiro aqui. O Marco tá soltando a franga, Liba. Eu perguntei qual o Marco. Ele falou Marco Delgado. É. Faz tempo, compadre. Faz tempo. Eu vou mandar a dancinha dele pra você aí, tá bom, compadre? Eu vou mandar aí a dancinha do nosso querido Marquito Delgado. Leandrinho Siqueira. Tudo é o pé, Liba. Tudo é o puro. O Tony que diga, nem fale, viu, rapaz? Nem... Ô, Tony Gás, e que filho levou o Tony Gás, ô, bola?
19: Tudo é o pé.
5: Ai, pai do céu, Tata Mota, vamos trazer o Mirosmar, Tata.
20: Fala, Liba, Tata Mota seguindo o líder. Sexta-feira, Rancho Fundo, às 11 da noite. Sábado, Pesqueiro Recanto, Fogaça, às 2 da tarde. Quiosque do Neino Morro do Alto, às 10 da noite. Domingo, tem Bar da Curva na Varginha, às 7 da noite. Manda um abraço aí pra minha mãe, Carmen Mota, Janete Mota, doutora Valdir, o Xavier, Início, Moro do Postel, Adriano Bomba, Pedalinho, Marcinho, Picaradinho da Antena, Tata, Gaguinho, Lana Mota, Jéssica Mota, Fernando, Tônio, Marco, Boninho, Vareto, Careca, Luciano, Taiá e todos os audiência aí. Manda um modão pra nós e segue o líder.
21: Aí, galera, aqui quem fala é o Zezé de Camargo e aqui é o Luciano. Vamos embora. Rapaz do show sertanejo, senta uma do Zezé de Camargo e Luciano aí, rapaz. É isso aí, garoto. Tchau, tchau.
5: É moda chonada, melada, trincada e lascada. É pra fazer a bandida suspirar. A Dalva Ribeiro gosta, a Maria da Conceição Faria, a Renata Norquidário Machado. Quem é que não gosta? Tem bola?

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3: E vai que vai passando, hein? Vai moendo a coisa por aqui. 14 horas, 18 minutos, 2:18 da tarde de quarta-feira. 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
5: 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E quem fala é o Fantástico. Aquele abraço e segue o líder, garotinho.
3: Valeu, Zito, Fantástico do Pedaço. 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Então todo final de semana o pessoal tá por lá também, super animado, hein? O pessoal já teve lá, teve churras, sabadão, pode chegar lá você também para participar dos eventos ali com os amigos do Toninho. Francisco Vale, 1480. 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

0: 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Vamos ligar nossa máquina da saudade, porque tem Chitãozinho e Chororó daqui a pouquinho. 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
3: Fala a verdade, hein, Inácio? Você gosta, você incentiva o caboclão, né, Inácio?
4: Você vai...
3: E a gente vai voltar no tempo, tem pedido aqui para atendermos. Quero... Deixa eu ver aqui. Agradecer os últimos que chegaram e eu ainda não atendi. Te agradecer aqui. O Bento tá ligado comigo, mandou a foto aqui, 94.5 no aparelho de som lá. Boa tarde, Liba. Tô firminho aqui, seguindo o grande líder, Folguinha de Leves, hoje de Leves. Valeu, Bento. Abraço a você, ao pessoal do Porto de Areia Romanha, sempre acompanhando a gente, a equipe, a galera do Chapéu Virado. Abraço a todos aí, Bentinho. Quem também tá ligado é a Maria Diva ali no Tupi, tá pedindo Chitãozinho aqui. Pra quem, Maria?
5: Queria oferecer pra Nora, meus filhos, neta, toda, minhas irmãs.
3: Fala, fia.
5: A Deusa Fabiga, Arlete.
3: Beleza, beleza.
5: Valeu,
3: Sigo Liba. Já tem Chitão pra você. Já, moda boa também para o Valdemir de Piramboia. Fala, Liba. Boa tarde, Valdemir de Piramboia. Ótima quarta a todos aí. E segue o líder, o Paulo da Funilaria e Pintura Cinco Irmãos, Vila Carolina. Conheci o Paulo, gente boa demais esse cara aqui. Fala, Paulo.
6: Boa tarde, meu amigo Libório. Ótimo dia pra você. Isso.
3: Valeu, a Maria Neide em Guareí. Liba, boa tarde querida. O Luiz Cláudio de Oliveira do Casagrande. Liba, o Luiz Cláudio aqui do Casagrande. Tô ligadinho na audiência do programa, estamos aqui no Lago dos Ipês, trabalhando na obra. Manda modão aqui pra nós e segue o líder, valeu querido. O Antônio Camargo do Jardim Paulista pedindo orações, as músicas aí a todos os ouvintes. Daqui a pouquinho teus padres, Antônio. A Madalena Souza do Bela Vista. Alô, Madalena. Liba, toca uma música do João Mineiro Marciano, ofereço pro pedreiro Paulo e o Luiz, estão na Chapadinha te ouvindo. Alô, pedreiro Luiz, alô pedreiro Paulo, alô Luiz aí na Chapadinha. Depois eu vou encerrar com o João Mineiro Marciano para atender a Madalena Souza ali do Bela Vista, tá bom? O Diego Pena tá por aqui, fala, Dieguinho.
7: Boa tarde, grande Liba. Aqui é o Diego Pena do posto Tupi. Liba, tá puxando o modão e oferecer pra toda a galera aqui do distritão do Tupi. Toca aquela que é melada, trincada e lascada, Liba. Fundão na grota, oferecer pro meu sogro José Reis, pra dona Maria Diva, meu pai Pena Branca e minha mãe Romildo. Tchau, obrigado e segue o grande líder.
3: Falou, garotinho. O André Pintor aqui, ó, diga.
8: Boa tarde, Liba.
3: Tarde.
8: Manda um modão pra nós aí, milionário Zé Rico aqui no barracão aqui.
3: Oi.
8: Vem pro Zé, foda ele aí.
3: É.
8: E pro eletricista, Wilson. Segue o líder.
3: Falou, querido Jair Bola, no sítio Quatro Irmãos, Liba, que é o Jair Bola. Toca o fundo da grota aí pra todos os torcedores do Verdão, Liba. Segue o líder, o pai Liba da Tenda dos Milagres. Ai, ai, ai. Preciso levar você lá na tenda, viu, Jair? É, vai ser um esfregão só, você vai ficar tinindo. Vai ficar tinindo, não é não, Sérgio Mariano da Vila Prado? Diga, meu cowboy, fale comigo.
9: Boa tarde, Libório. Ô, Libório, manda uma moda pensionada pra nós aí, Libório. Oferecer pra todo santista aí. Eles acarmar o coração deles logo de manhã, logo cedo já, porque hoje não sei não. Bem capaz de dormir meio jururu aí. E segue o líder.
3: Você viu, rapaz, o tal do menino Ney. Menino Ney não vai jogar hoje porque quer enfrentar o Corinthians domingo. Ele faz bom negócio, né? Ele faz negócio bom. É, ele deixa a Copa do Brasil de lado pra ir pro Brasileirão. Tá pensando no rebaixamento, pelo jeito, hein? Tá com medo das pepas, o menino Ney, que feio. A Lúcia de Almeida na Vila Bart, Liba. Que Deus abençoe a sua tarde e de todos da rádio. Toca um vira-virou aí com o Christian e Ralph. Oh, chegou agora a mensagem aqui, fica devendo, viu, Lúcia? Claudinei Bicudo, no Bela Vista, também ligado. Liba, manda modão para todos os ouvintes e pro Pafúncio. Bibi, você vai ver o Bibi, cara. Você vai ver o Bibi, rapaz. Chamar o Luizinho pra você. Luizinho vai acertar a vossa orelha, viu? Você batia nele quando era pequeno, agora ele tá gordinho, filho. Luizinho tá gordinho agora. Felipe Silva, do Maricota, Liba. Boa tarde aqui, Felipe. Manda abraço aí pro pessoal da aviação Calvip Itapetininga. A todos aí da Calvip, aquele abraço. E o Ângelo lá do Faxinal, tá ligado também. Fala, Ângelo.
10: Boa tarde, Liba. É uma modão pra nós. Segue o Liba.
3: Ô, garoto. Valeu, Ângelo. O Graziano tá no gramadão. Alô, Graziano. Ele diz, Liba, manda uma música pra toda a turma do Gramadão. A toda essa gente maravilhosa aí do Gramadão, grande abraço ao Graziano aí, obrigado pela sintonia. Sandrinho Serralheiro, que aniversariou, boa tarde, Liba, tudo bem com você? Comigo tudo bem, e com você, como está, Sandrinho? Abra o seu coração, desabafe. Estamos aqui na lida. Vamos para o Momento Batata, para encerrarmos aqui. Momento Batata chegando. Agora aqueles caras, ó, que são doses para jacarés e elefantes e tudo mais. Começo com o Gaguinho. O Gaguinho tá virando cantor aí, tá ajudando bem no tempo aqui, viu? Porque quando ele falava, só pipocava, o negócio era triste, hein?
11: Bom dia, Libório, meu amigo, como que você tá? Tá tudo bem? Manda um forte abraço pra todos os ouvintes. Bolonte pro Diegão também. A galera fazendinha do Tioch, Prefeitura e Usina Vista Alegre. Abraço, tchau, obrigado. E segue o grande líder.
3: Falou, parece que tá cantando louvor, mas tá bom. Melhor do que aquela gagueira, viu? Minha tia ainda tá na dúvida, a tia Tere ainda tá ali com o pé atrás.
12: Liba, oi. Esse cara é gago mesmo ou ele tá fingindo?
3: Não é gago mesmo, tem é gago, mas pense num gago. Ele só não gagueja pra cantar, por isso que nós mudamos a técnica aqui, a tática aqui, certo? Quem também tá ligado comigo agora, vem eles. Começo pelo mentor, cadê o mentor? Mentor fora do ar, ressaca de novo. Ê, mentor, velho, tá numa pingaiada, que senhor amado, hein? Fala aí, bistequinha da buzina.
13: Fala, seu lindo da buzina, boa tarde, beleza? Manda a música lá pro nosso amigo pro Mauro, Mortadela, Mr. M, meu pai pro Datinho, Paulo do Funileiro, pro Nata Funileiro, pro Pafúcio, pro meu amigo Puro Suco, pro Daniel, pro Danilo, pro Crisley, pro Marco Funileiro, Liba, Michel Teló pra nós hoje. Ai, se eu te pego, ai, segue o líder. Tchau, obrigado, pressão 12 por 8.
3: Você vai ver o ai se eu te pego, você vai ver o que você vai pegar, rapaz. Você vai ver o que você vai pegar. Fala, puro, mala, diga.
14: Atenção, Kleisebeck. Segue o rodeio. Alô, Cacinda, primeira serrinha da Rocharia, Serra Lerina, Nino, Chora, Dona Valeria, Pernota, Márcio, Bisseco, Mineiro, Lavador, Poeta, Paulo, Mecânico, Focção, Eletrônica, Pulo, João, Tripo, Pafonte. Oliba, toca um Teodoro e Sampaio. Truco na casa do João e segue o líder, garoto.
3: Seis no C pra você sumir da frente. Pafúncio, fecha a conta por hoje, Pafúncio. Diga aí, menininho.
15: Tarde, Libório, Bibi.
3: Oi.
15: Ah, rapaz do céu, o Nanini é louco de ciumento, rapaz. Viu que o senhor vai lá pro rodeio, lá no Barreto, lá, rapaz. Na montaria, lá, ele falou assim que vai, assim, na prova de laço, rapaz. Ele vai ganhar em primeiro lugar, porque o homem é forte, rapaz. Parece um tronco de árvore, rapaz. Nem dois bois que arrastam do lugar, rapaz. Ah, ele vai lá concorrer lá com os pessoal lá, ele vai ganhar, ele falou, rapaz, vai ganhar em primeiro ainda. Ele não vai pra ganhar em segundo, que vai pra ganhar em primeiro mesmo, teimoso em nome, rapaz, senhor amado, rapaz. Olha, rapaz, eu falei em feijoada, rapaz, se tiver alguma feijoada, sorteio pra mim, que eu vou buscar aí, vou correndo, não, nem que vai a pé mesmo, vou buscar aí, tá bom, rapaz? Segue o líder, Felipe, seu.
3: Vamos atender a Madalena, vamos trazer o João Mineiro já, porque o Nenê ali do Aparecida Futebol Clube também gosta, uísque com gelo. Chitãozinho

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5: É, reta final do Show do Liba, 14 minutinhos para as 3, aqui na Mais Ouvida. 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
1: Show sertanejo, segue o líder.
6: Abração do Gilberto.
7: Abração do Gilmar.
6: Ô, Libório, programa Show Sertanejo.
7: Continue aqui com ele, hein?
6: Abraço, Libório, do Gilberto. Abraço. E Gilmar.
7: Abração.
5: E a gente vai aí prosseguindo, 14 horas 46 minutos e meio, Big Forte, a sua farmácia informando a hora, e eu já vou para Comercial Peixoto porque a Janaína tá no pedaço. 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
5: 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E pra gente trazer o Christian Ralph, o Christian Ralph, que a Lúcia de Fátima da Vila Bart pediu, a gente vai só dar essa dica aqui, ó. 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Adalberto Mortadella tá ligado. Fala, lindo. É nóis, tô aqui no melhor radialista do Brasil, Libório. Ah, segue esse negócio de lindo aí, rapaz. O senhor tá esquisitinho, hein? Adalva Ribeiro, que Libório, seu programa é bom demais. Obrigado, querida. Obrigado. Quero agradecer aqui também o Emerson do Uber. Gostou do Chitão, né, Emerson? Modão do Chitão. E o Job, ó, o Job lá visitando o João Aranha, já tá lá, mandei o recado pra ele, ele mandou um salve aqui, o Job. Como é que diz aí mesmo, Job?
9: Valeu, meu irmão, brigadaço, um abraço do braço e cavalo de aço. Amanhã eu peço um modão pra nós aí. Deus te abençoe muito.
5: Amém, amém. E esse outro recado aqui?
9: Ô, Libório. Oi. Ô, Libório, aqui é o Muro da Funilaria. Você acredita que eu tava em frente aqui perguntando no telefone o que que é? A idade é foda, né? Tô aqui em frente, Joanito aqui. Glória a Deus que abençoe.
5: Amém, filho, amém. Tá aí, a Lúcia pediu. Christian Ralph na saideira. Você.

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1: Orações de hoje para o nosso amigo mineirinho, reagindo, se recuperando, graças a Deus, continua internado. Todas as orações para o nosso querido amigo, irmão mineirinho, também para o Lucas Blumer, filho do meu amigo Marcos Blumer, continua internado, reagindo bem também, graças a Deus. Ele que é cooperador de jovens e menores ali no Jardim Bela Vista. Para o Jonas e toda a família, lá no Portal da Figueira, encontrei com o Jonas ontem, ali na Vila Arruda. Para ele e toda a família também, foi um prazer, meu amigo, que abraço gostoso. As orações de hoje para a Ângela, irmã da Dilma de Fátima, também aí precisando de orações. Diego Fernando pede orações para o filho Theo Augusto, para o pai José Fogaça e a todos os amigos. Ele pede para o compadre Felisbino e família também. O Antônio Camargo, no Jardim Paulista, pede orações aqui para ele e toda a família, em especial para a esposa, Dona

0: E que você e toda a sua família todos tenham uma abençoada tarde de quarta-feira em nome do Senhor Jesus.
1: Abençoa, Senhor.
0: As orações finais para o compadre Felisbino e a Lu, para o caboclão Zé Vicente e a Inha Camomila, para a dona Nilde e o seu Paulino ali no Gramadinho, sogros do meu Gabriel. Quem pede oração aqui também é o Giovanni Oliveira, nosso grande amigo e irmão Johnny Rey, da dupla Johnny Rey e Andriose, e para todos que estiveram nos acompanhando em mais uma tarde aqui na Mais Ouvida. Adalto Som traz Padre Alex Nogueira para interceder por todos nós. Até amanhã, meu povo de Deus.
2: Em nome do Pai, e do Filho, e do Espírito Santo. Amém. Pai nosso que estais nos céus, santificado seja o vosso nome. Venha a nós o vosso reino. Seja feita a vossa vontade, assim na terra como no céu. O pão nosso de cada dia nos dai hoje. Perdoai-nos as nossas ofensas, assim como nós perdoamos a quem nos tem ofendido. E não nos deixeis cair em tentação, mas livrai-nos do mal. Amém. Ave Maria, cheia de graça, o Senhor é convosco. Bendita sois vós entre as mulheres, e bendito é o fruto do vosso ventre, Jesus. Santa Maria, Mãe de Deus, rogai por nós, pecadores, agora e na hora de nossa morte. Amém. Glória ao Pai, ao Filho e ao Espírito Santo, como era no princípio, agora e sempre. Amém. Jesus, manso e humilde de coração, fazei o nosso coração semelhante ao vosso. O Senhor esteja convosco. Ele está no meio de nós. A nossa proteção está no nome do Senhor, que fez o céu e a terra. O Senhor Jesus Cristo esteja contigo para te proteger. Esteja à tua frente para te conduzir e atrás de ti para te guardar. Olhe por ti, te conserve e te abençoe. Amém. E a bênção de Deus Todo-Poderoso, Pai, Filho e Espírito Santo, desça sobre vós e permaneça para sempre. Amém.
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0: Vamos lá, juntos até as 5 da tarde, com o maior carinho, sorriso estampado no rosto. Oi, boa tarde. Feliz da vida! Porque confio em Deus e tenho bons amigos. Let's go, baby! Quarta-feira, 26 de agosto de 2026. Tem muita música, tem a sua participação, óbvio, de grande importância pra gente, através do WhatsApp oficial da SD, a rádio que é feita pra você. Anota aí, 15 99609-7213. Envia mensagens em áudio, texto, pede sua música, oferece pra quem quiser. O importante é que você participe com a gente. 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
2: Já estamos de volta em Itapetininga, 3:18. Tem muita música, tem a sua participação. Vamos juntos até as 5 da tarde. Vamos que vamos, minha gente. Uma passadinha aqui no WhatsApp do ouvinte, 15 99609-7213. Abraços aqui pra dona Dalvinha, já no início do programa, mandou: Juninho, estou na escuta, boa tarde pra senhora também, tá, dona Dalvinha? Agnaldo, o Puro Suco, Vila Sônia, boa tarde, fã clube do Baita Macho, ótima quarta-feira na audiência total. Valeu, Puro Suco! Abraços também pra Leidiane e o Tavares, fala Juninho, curtindo o seu programa, tá top demais. Manda Matheus e Cauã aí pra já, meus queridos.
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0: Já estamos de volta em Itapetininga 3:35. Tem muita música, tem a sua participação no ar. O Flashback Sertanejo.
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0: Começando o flashback de hoje com o pé direito, eles, Bruno e Marrone. A solidão é uma ressaca.

0: Valeu, Campo Grande!
1: Quem gostou foi barulho pra nós!
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2: 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Deixa eu dar uma passadinha no WhatsApp do ouvinte aqui, os amigos que gostam demais do flashback. Olha, mensagens chegando aqui da Cleide, na Belo Horizonte. Tá, Juninho? Manda música pra nós aqui na Belo. Claro, claro, claro, Cleide. O Paulo lá na Funilaria e Pintura Cinco Irmãos, Vila Carolina.
4: Oi, Juninho, boa tarde, ótimo dia pra você.
2: Opa, um pra vocês aí também, valeu, obrigado pelo carinho. E também o meu amigo Serjão, lá do Rancho do Véio.
5: Fala, Juninho, beleza? Eu tô no Zé do Rancho do Véio, Lambari. Beleza, Juninho? Manda uma boa pra nós aqui do Rancho do Véio, Lambari. Hoje nós tá aqui, Juninho, pra vocês da rádio. Pra todos da Lambari.
2: Legal.
5: Pra mim, pro Donizete, pro Cainão, meu filho.
2: Legal.
5: Pra Melane, minha nora.
2: Ó.
5: Pro meus netos, Davi, Cauã.
2: Top.
5: Pro Darcy. Lorena. Pro Darcy.
2: Sim.
5: Pro Antônio.
2: Quem
5: tudo
2: mais?
5: Aqui no rancho hoje.
2: Valeu,
5: Juninho. Um abraço pra você, maninho.
2: Tamo junto, meu querido. Tá aí, Chitãozinho e Chororó, de 1995. Páginas de Amigo, no seu rádio.

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0: Já estamos de volta, Itapetininga 3h49. Muita música tem a sua participação. E claro que tem Zezé de Camargo e Luciano. Programa do Juninho. E essa vai pro meu amigo Donizete, toda a turma lá do Rancho do Velho, Alambari, Sarapuí, toda a região. Vamos que vamos, gente! Música.

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0: E essa vai pra Claudinha, com todo amor no coração.
3: Sabe?

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Jorge Mateus, Logo Eu.

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Já estamos de volta. Itabitininga 4 e 5, tem muita música, tem sua participação. E tem o Vitor e Léo, Boteco de Esquina.

0: fez. Ele era freguês, vamos atender.
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0: 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Hugo e Guilherme, Elevador no seu rádio.
1: Que eu já passei por isso algumas vezes.
0: Eu também.
1: Já passou por essa história.
0: E você, Claudinha?
1: Só em prédio, né?
0: Gosta do elevador ou não gosta? Vamos que vamos, gente!

0: Agora em seu rádio 4:17. Vamos que vamos, gente!
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7: Já estamos de volta em Itapetininga, 4h21. Muita música, sua participação. Tem Diego e Vitor Hugo, Tubarões, no seu rádio.

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0: fim, hein?
1: Voltamos já! Programa do Juninho. Em Tapetininga, 4h30. Agora já 4h31. Vamos que vamos, gente!
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0: E já estamos de volta em Tapetininga, 4h35. Muita música em sua participação. E tem o quê? Tem o Flashback Sertanejo.
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0: Apertem os cintos, porque fomos buscar lá em 1998. Leandro e Leonardo, Deu Medo, é o nome da canção. Deu.

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0: voltamos já. Programa do Juninho. Da Pitininga, 4h46. A melhor hora em seu rádio, 4h46. Vamos que vamos, gente.
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0: E já estamos de volta em Itapetininga, 4h50, mais conhecido como 10 para 5. E tem Guilherme Santiago com a participação do Bruno Marrone.

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0: programa do Juninho vai ficando por aqui, porque chegou ele, Antônio Rodrigo, e o Giro de Notícias. E eu fui!
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0: excelente tarde para você, ouvinte Superdifusora. Tudo bem com você? Tudo certo por aí? Hoje é quarta-feira, dia 26 de agosto de 2026. Quarta-feira, 26 de agosto, neste momento em Itapetininga, temperatura 20 graus. Mas tá friozinho, friozinho gostoso. Seja bem-vindo, porque a partir de agora você fica antenado, atualizado comigo, Antônio Rodrigo, aqui no Giro Superdifusora. Vamos dar um giro no que aconteceu ou está acontecendo na cidade, na região, no Brasil e no mundo. E lembrando sempre que a sua participação é muito bem-vinda. Seja repórter do Giro Superdifusora. É só você mandar sua mensagem para o 15 996097213. 15 996097213. Para você que está pelas ruas da cidade, da região, flagrou alguma obra, alguma intervenção, manda para cá. Assim você me atualiza e atualiza também a grande audiência da Superdifusora FM. No giro de hoje tem oportunidades, vamos falar sobre esporte. Nenê Beltrame chega daqui a pouco para falar sobre esporte. Tem novidades na região, enfim, fica pertinho do rádio, o giro está começando.
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0: Eu já começo falando com você sobre uma mudança importante no atendimento de emergência amanhã. O telefone 192 do SAMU de Itapetininga ficará temporariamente indisponível das 7 às 9 da manhã por causa da migração da linha telefônica para o sistema de fibra ótica. Então o sistema do SAMU é o sistema antigo ainda, de fiação de cobre. Eles vão fazer a troca pelo sistema de fibra ótica, um sistema digital. Durante esse período, se você estiver em cidades como Itapetininga, Tatuí, Quadra, Alambari, Sarapuí, São Miguel Arcanjo, Buri, Angatuba ou Guari, ou seja, cidades que são atendidas pela Central Regional do SAMU em Itapetininga, estas cidades então não conseguirão fazer a ligação via 192. Espero que você não precise, mas se você precisar de atendimento de emergência, a orientação é que você ligue para o telefone 193 do Corpo de Bombeiros. A interrupção deve durar cerca de 2 horas. E segundo a Secretaria de Saúde de Itapetininga, a mudança para a fibra ótica busca reduzir falhas e interrupções no serviço telefônico do SAMU. Superdifusora 5 e 3. E agora eu falo com você que quer retomar os estudos e concluir o ensino fundamental. Ainda dá tempo de se inscrever na Educação de Jovens e Adultos, a EJA, em Itapetininga. As inscrições para 2026 seguem abertas para jovens a partir de 15 anos, adultos e idosos que, por algum motivo, não concluíram os estudos. Para quem precisa cursar do primeiro ao quinto ano, a inscrição deve ser feita nas escolas municipais de ensino fundamental. Já quem deseja continuar os estudos a partir do sexto ano, deve procurar a Diretoria Regional de Ensino, na Rua São Marcos, número 100, no Jardim Paulista. Para a inscrição, é preciso apresentar certidão de nascimento ou casamento, comprovante de residência atualizado, RG, CPF e cartão SUS atualizado. O cartão SUS atualizado começa com o número 7. A classificação dos alunos será divulgada nas próprias unidades escolares. Superdifusora 5 e 4. E amanhã, quinta-feira, o PAT de Itapetininga, o Posto de Atendimento ao Trabalhador, estará com 414 vagas de emprego disponíveis. São 151 oportunidades para quem não tem experiência, 228 para profissionais com experiência, além de 3 vagas para jovem aprendiz, 13 estágios e 19 oportunidades para trabalhar em cidades da região. Entre os destaques sem experiência estão 60 vagas para auxiliar de produção em fábrica de costura e 50 para auxiliar de produção na JBS. Falando em JBS, inclusive, em breve você ficará sabendo sobre um novo mutirão de emprego. A Superdifusora traz para você em primeira mão aqui em breve. Voltando ao PAT, para quem já tem experiência, há boas oportunidades na construção civil, com 15 vagas para pedreiro, 14 para carpinteiro, 14 para encanador, 13 para ajudante de obras, 11 para armador e 11 para eletricista. Também aparecem 9 vagas para vendedor interno e 8 para operador de caixa. Na região, são 10 vagas de auxiliar de produção para trabalhar em São Miguel Arcanjo. e 7 para auxiliar de movimentação de carga em Tatuí com transporte fretado. Há ainda oportunidades para técnico eletricista industrial em Alambari e técnico de segurança do trabalho em Sarapuí. Se algumas dessas vagas interessou a você, é só ir pessoalmente ao PAT, com RG, CPF, carteira de trabalho e comprovante de residência. O atendimento é das 9 da manhã até às 5 da tarde, na rua Monsenhor Soares, número 251, no centro de Itapetininga. Superdifusora 5 e 6. E o Tenda Atacado está com oportunidades de emprego abertas também. As vagas são para aprendiz maior de idade, né, aprendiz para maiores de 18 anos, além de fiscal de prevenção de perdas, repositor de hortifruti e repositor de mercearia. A empresa informa também que todas as vagas são abertas a profissionais com deficiência. Entre os benefícios oferecidos estão seguro de vida, prêmio de produtividade trimestral, kit enxoval para as mães, parcerias educacionais e de lazer, além de refeição no local. Quem tiver interesse pode entrar em contato pelo telefone, que é o telefone do RH do Tenda. Ó, já anota aí para você, salva nos contatos, esse é o contato direto com o RH do Tenda Itapetininga. É o 15996158268. 15996158268. Você pode enviar inclusive o seu currículo, já que este telefone também é WhatsApp. Superdifusora 5 e 7. Tem mais oportunidades aqui para você. Se você é técnico de segurança do trabalho e está procurando uma nova oportunidade, atenção para esta vaga da Uniareia em Itapetininga. A empresa está contratando profissional com CNH categoria B para acompanhar as rotinas de segurança, fazer inspeções nas áreas operacionais, orientar colaboradores, acompanhar treinamentos e cuidar da documentação da área. Entre os benefícios estão salário acima do mercado, cesta básica, ajuda de custo e carro fornecido pela empresa. Se você tem perfil para a vaga, envie o seu currículo para contato@uniareia.com. contato@uniareia.com. E eu tenho mais uma oportunidade aqui para você que está procurando algo temporário. É que o Tribunal Regional Eleitoral de São Paulo está com seleção aberta para a contratação temporária de assistentes de eleição e em Itapetininga são 3 vagas disponíveis. O salário base é de R$ 1.805,43 para a jornada de 44 horas semanais. Os contratados também terão vale-refeição de pelo menos R$ 24,80 por dia, cesta básica de R$ 174,10 e auxílio transporte. Para concorrer é necessário ter ensino médio completo ou experiência anterior em trabalhos realizados pela Justiça Eleitoral, além de conhecimentos básicos de informática e domínio da língua portuguesa. Os profissionais vão atuar no apoio aos cartórios eleitorais, com atividades como atendimento, organização de documentos, preparação dos locais de votação e suporte às sessões eleitorais. O contrato deve começar em 1º de setembro e seguir até o dia 9 de outubro, com possibilidade de prorrogação até o dia 30, caso haja segundo turno. As inscrições estão abertas pelo site eleiçõesminuta.com.br. Mas atenção, porque em site não vai acento, não vai cedilha. Então, eleições minuta. Sem acento, vai ficar eleicoesminuta.com.br. Não há prazo final definido, por isso a orientação é fazer o cadastro o quanto antes. E importante lembrar, não se trata de concurso público. A contratação será temporária, com carteira assinada pela empresa terceirizada responsável pelo recrutamento. Superdifusora, 5 horas 9 minutos. Bora começar o giro da música.

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1: 5h21 e seguem abertas as inscrições para a quarta corrida e caminhada Superdifusora, que neste ano será ainda mais especial. 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
1: E agora é a hora do futebol, com participação do Ednei Beltrame aqui no Giro Superdifusora. Ele traz os destaques da Copa do Brasil, fala sobre o clássico paulista de hoje à noite. Hoje tem Palmeiras e Santos. Enfim, Ednei, os detalhes é com você. Boa tarde.
2: Muito boa tarde para você, Antônio Rodrigo. Muito boa tarde para você ligado no Giro Superdifusora. Cruzeiro e Atlético Mineiro fizeram ontem, terça-feira, o primeiro jogo das partidas de ida das quartas de final da Copa do Brasil. No Mineirão, Raposa e Galo empataram em 1-1. O confronto de volta já é na próxima terça-feira na Arena MRV e quem vencer se classifica. Novo empate leva a decisão aos pênaltis. Na fase da Copa do Brasil, com três clássicos estaduais,

0: Hoje é dia de Clássico Paulista. Palmeiras e Santos se enfrentam às 9:30 da noite no Nubank Park. O assunto que domina o confronto é a questão se Neymar joga ou não no gramado sintético. Leandro Quesada, comentarista Bandeirantes, fala sobre o assunto.
1: Neymar e gramado sintético definitivamente não combinam. Desde a volta do craque ao time da Vila Belmiro em 2025, o Santos jogou 8 vezes em gramados sintéticos. Neymar atuou em apenas uma delas. Foi em 2025, no Campeonato Brasileiro, no estádio do Atlético Mineiro. Empate por 1-1. Neste jogo, Neymar quase se machuca ainda no início da partida. Ele depois ficaria até os 35 minutos do segundo tempo defendendo as cores do peixe. Depois do jogo, lá no Instagram, ele detonou o gramado sintético. O sintético é uma M pontinhos. Depois disso, o Santos jogou mais 7 vezes em gramados sintéticos. Não ganhou nenhuma sem a presença de Neymar. Os jogos foram esses. Ainda em 2025, 2-2 com o Botafogo no Rio de Janeiro pelo Campeonato Brasileiro. E também pelo Brasileirão, a derrota para o Palmeiras, 2-0. Nessa temporada de 2026, já pensando em Copa do Mundo, ele não atuou contra o Palmeiras no Paulistão, derrota por 1-0. No sintético da Chapecoense, 4-2 para a equipe local, Campeonato Brasileiro. E a derrota para o Atlético Paranaense, 2-1 também pelo Campeonato Brasileiro. Ainda houve um empate por 1-1, Brasileirão contra o Palmeiras. E a derrota para o Botafogo no Nilton Santos, 2-1 pelo Campeonato Brasileiro. Nos 7 jogos no gramado sintético em que Neymar não pôde defender o Santos conquistou 2 empates e perdeu 5 partidas. Talvez só com o Neymar mesmo para o Santos sonhar em conquistar uma vitória contra o Palmeiras no tapetinho do Verdão pela Copa do Brasil neste jogo de ida.
0: Você vai ouvir Palmeiras e Santos aqui na Super Difusora FM através da Bandeirantes, com narração de Ulisses Costa e comentários de Alexandre Pretzel e Leandro Quesada. Vale lembrar que hoje, também às 9:30 da noite, Vasco e Vitória se enfrentam em São Januário. Amanhã, quinta-feira, tem o clássico gaúcho Internacional e Grêmio. O São Paulo Futebol Clube não está na Copa do Brasil, portanto não joga durante a semana. Mas a crise no tricolor é destaque no comentário de Alexandre Pretzel, da Bandeirantes.
2: O abandono do São Paulo. Eu acho que o São Paulo chegou num ponto simplesmente lamentável com o presidente, que não sabe onde é que ele está. Tanto é que quando ele assumiu depois do impeachment do Júlio Casares, ele chegou a dizer o seguinte: vou tomar pé da situação porque eu não sabia o que estava acontecendo. Vice-presidente, primeiro vice-presidente, Réuri Macias, que já deveria ter saído, porque ele é muito fraco no comando. E aí tem o Rafinha, que foi campeão pelo São Paulo da Copa do Brasil, trabalhou no Bayern de Munique, jogou no Schalke 04, ganhou títulos no Flamengo, né? É um cara vencedor no futebol, mas ele, como gerente de futebol, ele simplesmente é um, sabe, é uma figura decorativa também. E acho que a gota d'água que mostra que o São Paulo está abandonado foi a abertura dos portões do CT para que os torcedores uniformizados entrassem no clube para cobrar os jogadores, né? E aí ficaram sabendo que os jogadores têm até 5 meses de salários atrasados, de 4 a 5 meses. E aí, depois da reunião, quem é que foi dar entrevista? O líder de uma uniformizada, com a omissão do presidente e a omissão do Rafinha. Vocês acham que os jogadores não veem isso, não estão vendo isso? Além da diretoria não cumprir, né, com o que promete para colocar os salários em dia, desde que saiu o impeachment do Júlio Casares, que também já atrasava salário desde 2020, que fase que vive o São Paulo? Eu não sei se o São Paulo vai cair, mas a situação é complicada. O São Paulo tem 27 pontos, só depende de si para permanecer na Série A, mas o cenário é nebuloso, o cenário realmente é crítico e o time me parece esfacelado dentro de campo, com o treinador Dorival Júnior, que também sabe que a situação é delicada, mas o trabalho dele até agora não apresentou absolutamente nada de novo em relação ao trabalho do Roger Machado. RIP São Paulo, eu acho que é isso. O São Paulo está na pior fase da sua história e acho que não tem solução a curto e médio prazo com esses caras que estão lá comandando o clube.
0: Por hoje é isso, Antônio, Rodrigo e ouvinte. Ednei Beltrame, falando de futebol, aqui no Giro Super Difusora.
3: Valeu, Ednei Beltrame, valeu, equipe Bandeirantes, por todas essas informações sobre o futebol. Porque futebol é com a Bandeirantes. 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Agora, 5h28, a gestão do São Paulo Futebol Clube canta essa.

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1: Super Difusora 5:39. Agora a gente dá uma passadinha rápida pela nossa região. Eleitores com deficiência ou mobilidade reduzida poderão solicitar transporte gratuito para votar nas eleições de 4 de outubro. O serviço atende eleitores da região de Itapetininga e deve ser solicitado com antecedência até o dia 14 de setembro pelo site seu-voto-importa.tre-sp.jus.br. É um pouco difícil de falar, mas você anotando aí você vai entender como que acessa o site, tá? seu-voto-importa.tre-sp.jus.br. Nesse site, além do site, o pedido também pode ser feito presencialmente nos cartórios eleitorais, inclusive por apoiador ou procurador. Não é necessário apresentar laudo médico, basta fazer a autodeclaração e informar os dados pessoais, o endereço onde o eleitor deverá ser buscado, se há transporte público no trajeto e qual é a dificuldade de locomoção. Além das pessoas com deficiência, também podem ser atendidos idosos, gestantes, lactantes, pessoas com crianças de colo e pessoas obesas. O transporte depende da disponibilidade de veículos e da avaliação da necessidade apresentada. O resultado será enviado ao e-mail cadastrado até 48 horas antes da eleição. Superdifusora 5:41. E em Sarapuí foram abertas hoje as inscrições para a oficina gratuita Poesia Engarrafada, com a professora Thalita Floriano. A atividade terá 4 aulas presenciais, sempre às 5:30 da tarde, no Centro de Integração Comunitária, o SIC, na rua Antônio Benedito de Almeida, número 250, em Sarapuí. A proposta é incentivar a criatividade e aproximar os participantes da poesia por meio de uma atividade cultural e artística. As vagas são limitadas, então quem tiver interesse deve procurar a Coordenadoria de Cultura de Sarapuí para garantir então a sua participação. Superdifusora 5:41. E em Tatuí começa amanhã o projeto Museu Catavento, ciência que vai até você, com atividades gratuitas no Complexo Cultural de Memória. O projeto esteve no início desta semana em Alambari, até anunciamos aqui na rádio, e agora está chegando em Tatuí. A programação segue até sábado, dia 29, com atendimento da 8:30 da manhã até às 5:30 da tarde. A carreta do Museu Catavento reúne 9 experiências interativas nas áreas de física, química, biologia, geografia e história, além de oficinas educativas. As oficinas acontecem das 9 horas da manhã até às 11:30 da manhã e depois das 2 às 5 da tarde. A participação é gratuita e o Complexo Cultural de Memória fica na Avenida Domingos Bassi, sem número, no Jardim Junqueira, próximo ao Paço Municipal de Tatuí. Mais informações podem ser obtidas pelo telefone 15-3205-1413. Superdifusora 5:42, já virando o relógio 5:43. Bora para mais um giro da música.
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1: Super Difusora 5:55 e agora a gente fala sobre uma decisão que envolve uma das redes sociais mais usadas por crianças e adolescentes. A empresa responsável pelo TikTok foi multada por falhas no tratamento de dados pessoais de menores no Brasil. Quem explica é a repórter Milena Abreu.
2: A Agência Nacional de Proteção de Dados multou a empresa dona do TikTok em R$153.700.000 por falhas graves no tratamento de dados pessoais de crianças e adolescentes no Brasil. A decisão, publicada no Diário Oficial, apontou violações à Lei Geral de Proteção de Dados, tanto no acesso com conta quanto no uso da rede social sem cadastro, determinando a eliminação imediata de informações coletadas de forma irregular. Além da multa, a plataforma terá de adotar um plano de conformidade com regras mais rígidas de controle de idade e privacidade. Entre as exigências estão a suspensão de anúncios, a limitação no tempo de uso sem cadastro e o bloqueio de transmissões ao vivo e mensagens diretas para menores de 16 anos sem autorização dos responsáveis. A empresa ainda pode recorrer das penalidades junto ao conselho da agência reguladora. Da Rádio 2, Milena Abreu.
1: Super Difusora 5:57, eu agradeço aqui pela sua audiência, pela sua companhia. Nos encontramos amanhã na previsão do tempo do Jornal do Meio Dia e em mais uma edição do Giro Super Difusora. Boa noite e até amanhã.

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1: Boa noite, amados ouvintes desta Super Difusora FM. Caminhar juntos significa muito mais do que seguir na mesma direção. Significa partilhar a vida. Caminhar juntos significa dividir alegrias e dificuldades. Caminhar juntos é um convite a viver com espírito de comunhão, fortalecendo os vínculos fraternos e promovendo a unidade. A reflexão do Evangelho de hoje é do Evangelho de Mateus, capítulo 23, versículos de 27 a 32. Ouçamos. Ai de vós, escribas e fariseus hipócritas, sois semelhantes aos sepulcros caiados. Por fora parecem formosos, mas por dentro estão cheios de ossos, de cadáveres e toda espécie de podridão. Assim também vós, por fora pareceis justos aos olhos dos homens, mas por dentro estáis cheios de hipocrisia e de iniquidade. Ai de vós, escribas e fariseus hipócritas, edificais sepulcros aos profetas, adornais os monumentos dos justos e dizeis: se tivéssemos vivido no tempo de nossos pais, não teríamos manchado nossas mãos como eles no sangue dos profetas. Testemunhais assim contra vós mesmos, que sois de fato os filhos dos assassinos dos profetas. Acabai, pois, de encher a medida de vossos pais. Amigos ouvintes, ouçamos agora a reflexão pelo padre Elcio Roberto.
2: Queridos irmãos e irmãs sintonizados na Rádio Super Difusora, hoje quarta-feira, dia 26 de agosto, com a graça de Deus estamos aqui e obrigado a você que está aí do outro lado rezando conosco nesta hora do Ângelus, você que diariamente está conosco, talvez você agora está sintonizado. Que Deus, na sua bondade, alcance a sua vida, alcance a sua história, enfim, toda a sua caminhada. É uma alegria partilharmos a palavra de Deus e muito mais rezarmos. E certo de que Deus derrama abundantemente todas as graças e bênçãos dos céus. Partilhando a palavra de hoje, continua a série de admoestações de Jesus dirigidas aos líderes religiosos e políticos de Israel. Hoje vemos as duas últimas das sete sentenças. A indignação de Jesus é tamanha que ele compara os doutores da lei e os fariseus a sepulcros caiados, pois têm a aparência exterior de um túmulo recém-pintado de branco que tenta esconder sua realidade interior de corrupção e morte. Aparentando ser pessoas boas e justas, escondem uma realidade de mentiras e exploração. Camuflam pecados e falta de comprometimento com os valores essenciais da religião, como a misericórdia e a justiça. São sepulcros caiados, também porque dizem uma coisa e fazem outra, totalmente diferente, motivados por interesses próprios e não pelo bem comum. Deus nos livre disso. Que Deus nos ajude a sermos coerentes na nossa fé entre aquilo que professamos, dizemos e aquilo que praticamos na nossa vida. Que Deus assim nos ajude a vivermos a nossa fé na vida, né? A nossa fé no testemunho, a nossa fé no compromisso cristão de cada dia. Rezemos. O anjo do Senhor anunciou a Maria e ela concebeu do Espírito Santo. Ave Maria, cheia de graça, o Senhor é convosco. Bendita sois vós entre as mulheres. Bendito é o fruto do vosso ventre, Jesus. Santa Maria, Mãe de Deus, rogai por nós, pecadores, agora e na hora de nossa morte. Amém. Eis aqui a serva do Senhor, faça-se em mim segundo a vossa palavra. Ave Maria, cheia de graça, o Senhor é convosco. Bendita sois vós entre as mulheres. Bendito é o fruto do vosso ventre, Jesus. Santa Maria, Mãe de Deus, rogai por nós, pecadores, agora e na hora de nossa morte. Amém. E o Verbo de Deus se fez carne e habitou entre nós. Ave Maria, cheia de graça, o Senhor é convosco. Bendita sois vós entre as mulheres. Bendito é o fruto do vosso ventre, Jesus. Santa Maria, Mãe de Deus, rogai por nós, pecadores, agora e na hora de nossa morte. Amém. Rogai por nós, Santa Mãe de Deus, para que sejamos dignos das promessas de Cristo. Oremos. Derramai, ó Deus, a vossa graça em nossos corações, para que, conhecendo pela mensagem do anjo a encarnação do vosso Filho, cheguemos por sua paixão e cruz à glória da ressurreição. Por Cristo nosso Senhor. Amém. E que desça sobre você a bênção do Deus Todo-Poderoso, Pai, Filho e Espírito Santo. Amém.
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4: Olá, boa noite. Metade da semana praticamente já passou. Como você está hoje? Eu sou Antônio Luiz e é sempre um prazer ter você conosco em mais um episódio do Cuidado Idoso. Nesta semana, estamos entendendo melhor os direitos da pessoa idosa ao lado de Gisele de Melo Almada, advogada, mestre em Direito e coordenadora do curso de Direito do IES. Em entrevista a Juliana Fernandes, Gisele explicou como funciona a proteção do patrimônio da pessoa idosa em casos de casamento e de que forma os filhos podem agir quando suspeitam de comportamentos fraudulentos.
5: É muito importante que se preserve sempre a legítima dos filhos, né? Então, a pessoa que tem um patrimônio ao longo dos anos e possui herdeiros necessários, né? Quem são os herdeiros necessários? Começa pelos descendentes, né? Então, filhos, netos, bisnetos, né? Claro que também são herdeiros necessários os ascendentes e o cônjuge. Mas vamos supor que essa pessoa, então a gente está falando de uma pessoa que vai casar novamente, não tenha nem mais ascendente, nem o cônjuge, só tem os filhos. Tem que preservar o patrimônio dos filhos. E qual é como que eu falo para preservar? Vamos imaginar um círculo e eu divido esse círculo ao meio. Metade dele eu não posso mexer nesse patrimônio, porque já é por lei desses herdeiros. Agora, a outra metade, que é chamada de metade disponível, eu posso fazer o que eu quiser. Eu posso dar para quem eu quiser, eu posso deixar em testamento para quem eu quiser, independentemente de grau de parentesco ou qualquer outra coisa. Então, sempre metade vai ser preservado. Mas se os filhos realmente perceberem que está sofrendo, que essa pessoa está sofrendo uma coação, vítima de uma fraude, eles podem interferir. É a única exceção que eles podem interferir judicialmente. Eles vão ter que comprovar tudo isso.
6: Ah, eu queria te perguntar. Não é só interferir porque acha, não, ou porque não gosta. Precisa comprovar.
5: Comprovar. E tem que ter um fator sério, né? Porque só falar não vou com a afeição da pessoa é muito fácil, né? Então, isso não, porque aí você está tirando a autonomia do idoso que está fazendo a escolha do companheiro ou companheira dele, né?
6: Então, seus filhos não concordam com essa escolha, não muda em nada, ele não pode interferir.
5: Não pode interferir. Eles vão ficar aí tristes, mas não vão poder fazer nada. Só se estiver atingindo, né, de alguma forma, por uma coação, uma fraude, alguma coisa assim, o idoso que não está percebendo, está num momento de vulnerabilidade, vendo que o outro está se aproveitando, desde que haja provas.
4: Conhecer a lei ajuda a proteger quem amamos sem desrespeitar seus direitos. 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

0: 7h31, estamos abrindo o Esporte em Debate desta quarta-feira, hoje dia 26 de agosto.
1: Por que você abre hoje?
0: Porque
2: o Capriotti foi determinado
0: mandou.
2: Ontem,
0: né? O Capriotti que mandou.
1: O Denis é coordenador.
0: Mas o Denis, ele é coordenador da equipe. Mas no Esporte em Debate...
2: O chefe é o Ricardo Tadeu Capriotti.
0: Ele é um quinto elemento no Esporte.
2: Quinto elemento que falta pra caramba. Quase um 4,5.
0: É verdade ou não é, Denis? Boa noite.
2: Na verdade, 0,25.
0: Exatamente.
2: 4,025.
0: Porque a primeira história do Esporte Debate, quando eu vim pra cá, era o Quesada e eu, certo?
1: Não, é o senhor.
0: Aí depois...
1: Não.
0: Quando eu vim pra cá. Ouvinte premiado.
1: O Esporte Debate começou quando o Pretzel chegou.
0: Não, é que eu tô fazendo...
1: A Rádio Bandeirantes foi fundada... Que ano você chegou aqui na Rádio Bandeirantes?
0: Se tu puder deixar...
1: Não, só pra entender.
0: Primeiro tu chegou 40 segundos...
1: Ele é maior que a Rádio Bandeirantes.
0: Chegou 40 segundos
1: atrasado. É o Neymar, ele é maior que o Santos.
0: Chegou 40 segundos atrasado.
2: Engraçado que ele chegou atrasado,
0: chegou atrasado, correndo.
1: Não, atrasado. Tava resolvendo esse pepino lá embaixo.
0: Eu atrasado, correndo e ainda quer dar lição. Mas não tem problema.
1: Sacanagem, tem prioridade.
0: Tem prioridade, sim.
2: E eu acho que essa blusa sua vai ficar feia no visual da câmera.
1: Ué, que dia é hoje?
2: Vamos ver. Não ficou tão legal aquele pedaço de azul atrás de você. Fica feio aqui.
0: Esse negócio dos uniformes é o seguinte: essa camisa
1: aqui. Isso aqui é um problema.
0: Atenção, essa camisa aqui.
2: Ah, não tô falando do uniforme, tô falando da sua jaqueta, que tá horrorosa.
0: Sim, mas eu tô falando do uniforme.
2: Pendurada.
0: Essa camisa aqui, bastidores, que é a que o Denis está. Certo? Aqui o Lucas Bueno está.
2: É a mais bonita.
0: Não, ela é segunda, quarta e sexta-feira. Certo? Hoje é quarta-feira. Aquela camisa que o Capelanes está, elas são nos dias terças, quintas e fins de semana, sábado e domingo. Certo? Então é o seguinte.
1: E quem não vem com nenhuma?
0: Pois é.
1: Pega um casaco emprestado do colega.
0: Segunda-feira tinha um que estava sem camisa lá, né? Pô, saí cedo de casa. E eu também, voltei e busquei. Mas acontece que é assim que funciona.
2: Mas, mestre, desculpa, faça a abertura correta.
0: Vamos abrir o Esporte em Debate desta quarta-feira, 26 de agosto. Feliz aniversário à Sociedade Esportiva Palmeiras.
2: 112.
0: 112 anos de história. Como o tempo passa, hein? Eu me lembro até do centenário em 2014, quando o Palmeiras estava ameaçado de cair de novo. Foi o último ano que o Palmeiras escapou na última rodada do Campeonato Brasileiro contra o Atlético Paranaense. 1-1 no Allianz Parque, no estádio do Palmeiras. E o Santos acabou ganhando do Vitória e evitou que o Palmeiras fosse rebaixado naquele momento. De lá para cá, 2015, janeiro de 2015 para agosto de 26, 11 anos depois, o Palmeiras se modificou totalmente. Ele já era gigante, né? Mas ele ficou ainda maior nessa sequência espetacular de 11 anos com grandes títulos e boas gestões. Sem dúvida nenhuma, boas gestões. Tudo bem, senhores?
2: Tudo bem, boa noite.
1: Tranquilo.
2: Boa noite. Parabéns ao Verde.
1: Parabéns, Palmeiras. Avante, palestra.
0: Para mim,
2: o Palmeiras hoje que vence por 3-1.
0: 3-1.
1: Calma.
0: Aliás, é o seguinte, para mim...
2: Calma, não. Tô dando meu palpite.
0: Para mim, Marcos, Arce, aí a defesa, Luiz Pereira... Eu tô colocando o Gustavo Gomes.
1: Eu também.
0: Certo? Gustavo Gomes acho que começa a aparecer.
2: Tamo junto até aí.
0: É candidato, certo? Roberto Carlos.
2: Roberto Carlos na esquerda.
0: O meio de campo. Dudu. Dudu, Ademir. Certo? Aí na frente tem muita gente.
2: Muita
0: gente. Aí na frente tem Julinho, Edmundo, Evair. Certo? Tem um monte de gente. Ainda tem também o César Sampaio, que jogou demais. Do meio pra frente, olha, né? O Leivinha foi um grande jogador do Palmeiras. Aquela segunda academia, a primeira academia tinha o Tupazinho, tinha o Servilho, Valdemar Carabina na defesa, Antônio Carlos e Kleber, certo? Lá na frente, Heitor, né, que é considerado um grande nome do primeiro grande time do Palmeiras. Paulinho Joaquim de Moraes no gol, Chinesinho.
2: Teve Rivaldo, exatamente.
0: Rivaldo, Djalminha,
2: Edmundo e Evair, não sou torcedor do Palmeiras, mas.
0: Ah, eu acho
2: que
1: o próprio Rivaldo.
2: Em 1990. O Edmundo era 93, né? 93, isso. 94. Né?
0: Isso, ele chega em 93.
2: Em 93 ele vem do Vasco arrebentando o moleque. Mas o time de 96, que é o time mais fantástico que eu já vi, jogando, eu parava pra ver. Era o time dos 100 gols, né, do Campeonato
0: Veloso, Paulista. Veloso, Cafu, Sandro, que Kleber e Júnior. Amaral, Flávio Conceição, Djalminha, Rivaldo, Miller e Luizão. Timaço. Esse time durou 6 meses, mas marcou uma época esse time.
2: Ele fez mais de 100 gols.
0: Exatamente.
2: Do Paulistão, né?
0: E o Paulistão era por pontos corridos, lembra? E aí tinha um quadrangular final. Se não houvesse o campeão dos dois turnos, e o Palmeiras foi e acabou sendo campeão. Ganhou do Santos.
2: Atropelou.
0: Ganhou do Santos no Palestra Itália por 4-1. E aí nem precisou ter uma sequência de finais.
2: Aquele time era fantástico.
0: Exatamente. Então é isso. Parabéns à Sociedade Esportiva Palmeiras. Vai receber o Santos hoje, daqui a pouco vai sair também a relação, né, o time do Santos que entra em campo, e a gente vai debater bastante esse tipo de situação.
1: Espero que a gente esteja errado quanto a essa informação que foi divulgada, porque se o Neymar não entrar em campo...
0: Não vai jogar.
1: Não. Cara, eu quero esperar uma hora antes da bola rolar. Eu não
0: sei
1: posso
0: que tu tá
1: acreditar,
0: esperando, mas
1: eu não posso
0: tá fora
1: acreditar.
0: Do jogo.
2: Eu tô contigo nessa, né? Porque
1: isso vai
2: te
1: acontecer.
2: Deram uma informação, e alguém importante do Santos
0: não,
2: te deu uma informação.
1: A informação é não, vai jogar, tá relacionado. Lógico, vai pro jogar. Jogo. Ontem a divulgação da lista de relacionados. Hoje a gente acorda com a informação do GE falando que ele será cortado. Peraí. Deixa eu entender uma parada. Ele será cortado, porque a partir do momento que ele é cortado pelo treinador, é por algum problema. Então ele está se cortando, é isso?
2: É isso.
1: Aí. Porque a diretoria quer que ele jogue, isso é informação. O Cuca, obviamente, quer que ele jogue. Então se o jogador está se cortando de um clássico desse tamanho, que vale vaga a próxima fase, num jogo desse tamanho, então isso chancela ainda mais a ideia que ele e a família estão acima do Santos Futebol Clube.
0: Só uma parte, quer, quer que o Neymar jogue?
1: A diretoria.
0: Quem? Ah, não existe diretoria.
1: Como não existe?
0: Eu acho que o presidente Marcelo Teixeira, com todo o respeito, o presidente deveria ir embora. Deveria sair junto com toda a sua diretoria. O presidente deveria renunciar.
1: Fim do ano, né?
0: Eu sei, não, deveria renunciar, certo? E fazer um pedido de desculpas. Por quê? Atenção. Nós temos hoje um jogo que abre as quartas de final na Copa do Brasil, certo?
2: E um jogo gigante.
0: Jogo, né? Gigante contra o Palmeiras, mesmo que fosse contra o Vitória, contra o Ituano, não interessa. Né? Seria quartas da Copa do Brasil.
2: Mas acho que o fato de ser Palmeiras ainda é pior,
0: Mas quartas de final, o Santos não ganha nada há 10 anos.
2: Fase importante.
0: Há 10 anos, né? Aí o principal jogador do futebol brasileiro hoje, em termos de nomes, em termos de repercussão, né?
1: Sim.
0: Ele diz o seguinte, pessoal, não dá. Mas o Neymar... quartas de final, é o Palmeiras. Nós vamos abrir uma fase importante. A gente vai decidir em casa depois, é importante que tu jogue. Não, não vou, não, não vou, porque eu tenho risco de machucar. E a diretoria aceita
1: isso.
0: É
1: ridículo isso.
0: A diretoria, sabe, entende isso. A diretoria atende isso. Eu acho que é simplesmente a falência do Santos.
1: Não, o Cuca no último jogo na Arena do Palmeiras.
0: O Santos faliu.
1: O Cuca no último jogo da Arena do Palmeiras falou exatamente sobre isso, que o gramado estava em ótimas condições antes de ser trocado.
0: E foi 1-1 aquele
1: jogo. Isso. Antes do gramado ser trocado, o Cuca já havia elogiado a condição. Agora, nesse padrão número 6, que é o mais tecnológico, mais avançado.
2: Olha aí, nós estamos vendo.
1: É uma vergonha vendo esse sujeito não jogar.
2: Estamos vendo o carpete do Palmeiras.
0: Belly, mano.
2: É lindo,
0: tá louco,
2: muito, muito bem organizado.
0: E quem jogou lá disse que tá
2: com
0: muito
2: certeza,
0: bom.
2: Com certeza, acabou por ser o Palmeiras, né? O aniversariante do dia. O Palmeiras é o time mais organizado do Brasil. Isso aí deve estar um tapete, muito bem cuidado, muito bem tratado, totalmente à disposição para a prática do futebol. Então, concordo contigo. A gestão do Santos é falida.
0: Fechar, o presidente Marcelo tem que não, provavelmente ele não saiu com a delegação, ele chega depois. O senhor nos ouve muito na Baixada, o senhor, o Alexandre Matos. Renuncia, presidente. Renuncia. Vocês entregaram o clube pro Neymar. Um jogo importantíssimo desse e o Neymar não joga. Eu acho isso uma excrescência, sabe? Uma falta de respeito com a história do clube, com a torcida do Santos, com todo mundo. Isso é um absurdo, com os companheiros dele também. É um absurdo.
1: Se for uma jogada, um truque de mestre aí pra esconder o jogo até os momentos finais, que o Neymar não viajou com a delegação e tal, pra surpreender o Abel Ferreira, passa, é do jogo, é válido. Agora, eu não acredito nisso.
2: Muito que bem, a gente vai descobrir 8:30, mas...
1: Exato, é por isso que eu tô esperando, é por isso que eu não vou descer o porrete ainda, eu vou esperar pra ver, eu vou esperar.
0: Bom, se ele aparecer e estiver em campo, aí eu retiro tudo que eu disse.
1: E o Gabigol?
0: O Gabigol também não vai jogar?
1: O Gabigol também não vai jogar.
2: Parece que o Gabigol também não vai, né?
0: Vamos fazer os primeiros destaques então, viu? Direto lá do estádio do Palmeiras.
1: Sim.
0: Vou começar pelo Santos, eu sei que o Palmeiras é o aniversariante, o dono da casa. Como a gente está com um assunto realmente em alta, e esse é o grande assunto do pré-jogo, meu caro Everton Ramos, como chega o Santos neste momento? Tudo bem, Everton? Boa noite.
3: Tudo bem, Pretzel? Boa noite para você, pro Capela, pro Gavazzi também e pros amigos ligados com a gente aqui no Esporte em Debate. Ô, meus amigos, eu tava nessa ainda de tentando confirmar desde ontem, né? Ontem saiu a relação, os relacionados do Santos pro clássico com o nome do Neymar. Só que desde então o próprio GE já tinha dado a confirmação de que ele estaria fora, seria cortado do duelo. Há pouco ainda tentando confirmar isso aqui dentro do estádio do Palmeiras, eu recebi a informação de quem tem acesso aos vestiários. E a tática do Santos foi a seguinte, diferente do que o Santos costuma fazer, foi virada, as camisas dos jogadores foi virada, geralmente as costas é o que fica visível para quem tem os direitos de transmissão, fazer imagem do número, o nome do jogador na camiseta ali exposta no vestiário. O Santos hoje fez o contrário, deixou todas as camisetas viradas para frente, ou seja, segue ainda, talvez tentando aí uma surpresa. Bom, o fato é que a tendência é que o Neymar não esteja pelo menos entre os 11 titulares, isso a gente já vinha trazendo durante a semana, que ele pelo menos estivesse no banco de reservas. E quem também deve começar a partida no banco de reservas é o camisa 9, artilheiro do Santos na temporada com 17 gols, Gabriel Barbosa, o Peixe com algumas mudanças, mas tendo um retorno provável entre os titulares do Lucas Veríssimo. Foi desfalque nos últimos 6 jogos, deve ser titular na partida de daqui a pouco.
0: Muito obrigado, Everton Ramos. Então é o seguinte, o mistério é as camisas viradas aí.
2: Camisas viradas.
0: É.
2: Alexandre Pretzel disse que se estivesse dentro do vestiário,
0: eu viraria todas
2: até achar.
0: Eu viraria todas as camisas para ver se a do Neymar estivesse ou não. Ah, mas aí tu vai ser expulso, ok. Mas eu saio com a informação.
1: Eu prefiro pedir desculpas do que permissão.
0: Eu saio com a informação oficial. Tudo bem, essa do Everton, as camisas estão viradas, então segue o mistério ainda. Mas já tem gente que cravou que o Neymar tá fora.
1: Ó, a informação, vamos lá. Segunda-feira nós demos em primeira mão na pizzaria que o Neymar estaria relacionado pro jogo. Foi a informação dita batata. Terça-feira aparece lista de relacionados. O que acontece no final da noite de ontem e início de hoje? O GE divulga a informação que o Neymar será cortado.
0: Isso.
1: Cortado. E o Gabigol também não joga. Então a informação, ela é em conjunto, certo? Ela está relacionada e agora será cortado. Maravilha. Vamos aguardar uma hora.
0: É a mesma repórter que foi desmentida recentemente, a Ana Canhedo.
1: Ah, foi a Canhedo?
0: Ela que deu a informação. Ela tem informação de dentro do vestiário.
1: Tá. O lance é o seguinte.
2: Mas por que o Gabigol não vai jogar também?
1: Então, ninguém explicou.
0: Solidariedade ao Neymar.
1: Pode ser.
0: Isso aí.
1: É meu cunhado, né? Solidariedade a você, eu tô fora.
0: Eu também não jogo no sintético.
1: Eu até acho, o Denis, que sabe daqui a pouco falar com a gente, Xandão, ouvintes internautas. O lance é o seguinte. Se o Neymar não jogar, é um absurdo, a gente tem que bater mesmo, a falência da gestão, da instituição, tudo isso é bem verdade. Se o Neymar jogar, eu acho que é um truque de mestre. Porque tem uma fagulhinha aí nessa história que é a seguinte. O Neymar não viajou com a delegação. Porra, qual o problema de não viajar nesse caso? Ele tá em Santos, pegar aqui o helicóptero dele, chega em 15 minutos em São Paulo.
0: Ele foi pro jogo contra o Remo no
1: isso,
0: dia do jogo.
1: Isso, ele fez aí o leilão dele, menos de 24 horas ele pegou o jato dele, foi lá pra Belém, cruzou o Brasil inteiro e decidiu o jogo. Então acho que assim, se é um truque de mestre por parte da comissão, do presidente, do Neymar, do Cuca, parabéns, isso faz parte do esporte, parte do jogo, e eu vou aplaudir. Se ele não jogar, é digno de se pegar a chave do Santos Futebol Clube, trancar e já jogar fora e esperar a eleição chegar, porque a falência institucional, você colocar o Neymar, nem Pelé foi acima do Santos, imagina o Neymar.
0: Perfeito, então concordo plenamente com as tuas palavras.
2: Concordo, só para tirar uma dúvida aqui, Everton, tá me ouvindo aí?
0: Sim.
3: Tô sim, Denis.
2: Pato Leste, nosso ouvinte aqui, pergunta se isso não faz parte de uma estratégia, tudo agora é estratégia, né? Que o Neymar teria 2 cartões amarelos e podia ficar de fora do próximo jogo.
1: Nossa, pelo fila, amor de Deus.
2: Ouvinte perguntou.
0: Eu sei, mas é brincadeira.
2: Ouvinte perguntou. Por
0: favor. É brincadeira.
3: Meus amigos, mas isso foi colocado na balança, sim, viu? Ele tá pendurado e possivelmente tá perdeu errado, o jogo da volta.
0: É pior aí, tá tudo errado aí. Se também ele vai ficar fora porque ele tá pendurado.
2: Tá respondido aqui, Pato Leste. Realmente ele tem 2 cartões amarelos, pode ser uma estratégia. Para que ele não fique de fora.
0: Não, aí tu toma 4-0 hoje. Um tu poupou o cara pro jogo da volta,
2: mesmo
0: tu leva 4-0.
2: Mesmo que seja estratégia, eu acho um absurdo. É. E eu vi também hoje alguns, e muito engraçado, que sempre tem gente que tenta passar um pano pro Neymar, né? Alguns colegas hoje falando ao longo do dia que o Santos talvez estivesse correto de não botar o Neymar hoje em campo, porque tem um jogo importante com o Corinthians domingo, ele não tem mais condição física de jogar quarta e domingo, então ele se pouparia hoje para estar bem para pegar o Corinthians no domingo e podendo também jogar o jogo da volta na Vila Belmiro, que é o jogo que vale a classificação.
0: Que horror, né?
2: Acho um horror também esse tipo de linha de raciocínio, mas são outras coisas que outra análise que eu também ouvi hoje que eu acho absurda.
0: Os ex-jogadores, com exceção do Craque Neto, do Casagrande, do Tostão, todos os outros ex-jogadores que eu já ouvi falarem do Neymar, eles defendem o Neymar até o fim.
2: Sim.
0: Até o fim. certo? Eu não sei se é por amizade ou por eventos, né? Ou por parcerias publicitárias, ou também por associações futuras. Eu não sei, sinceramente eu não sei. Mas que falta um espírito crítico, certo? Para a maioria dos ex-jogadores em relação ao Neymar. Para mim isso é fato, isso é fato. E outra, vou repetir, craque Neto, Tostão e Casagrande. Dos que eu acompanho, dos outros todos eu vejo assim, certo? Uma parcimônia com o Neymar, ele pode tudo, tudo pode. Os outros jogadores não têm direito a nada, ele tem direito a tudo, certo? Então eu acho que é um corporativismo, assim, uma proteção pro Neymar.
1: É a frase que você usou uma vez. Ô, família Neymar abre portas. O cara que se indispõe com ele, daqui a pouco, como o mundo do futebol ele é pequeno, as pessoas se encontram, o que que acontece? Vai dar BO, né?
0: Exatamente. Em seguida, o Quesada já para o seu primeiro destaque. Antes, o destaque do Palmeiras, o aniversariante do dia, a Sociedade Esportiva Palmeiras. Como chega o Verdão nesse 26 de agosto? Tudo bem, meu caro Bruno Milhozzi? Boa noite.
4: Fala, Pretzel. Tudo bem? Boa noite. Abraço para você, para mim, que ligaram aqui na Bandeirantes. É verdade, hein? O Palmeiras celebrando aí 112 anos de sua história. Hoje, diante do seu torcedor, tem esse clássico importante contra a equipe do Santos pela Copa do Brasil. Vamos falar um pouquinho sobre as expectativas para esse jogo contra o Santos em relação aos jogadores que ficam ou não à disposição do técnico Abel Ferreira, viu, Pretzel? Porque tem alguns do departamento médico já há algum tempo, seguem por lá, casos de Sousa e Jefté. O Piquerez retorna, fica à disposição e deve inclusive ser titular da equipe do Palmeiras. Existiu uma dúvida se tinha possibilidade ou não do Paulinho voltar hoje, já que ele já participou de algumas atividades, já iniciou a sua transição física ao longo dessa semana, mas a informação é de que Paulinho não estará nem no banco de reserva. Preservado, pode voltar, quem sabe, no jogo da volta na Vila Belmiro. Pode ser uma arma do Palmeiras para esse jogo contra a equipe do Santos lá. Por aqui tem o desfalque também do Alan, né? O primeiro jogo sem o atacante, que deve inclusive ser homenageado um pouco antes da bola rolar no gramado, receber ali alguns aplausos dos torcedores. Depois de 96 jogos com a camisa do Palmeiras, foi negociado essa semana com o Manchester City da Inglaterra e vai assinar por 5 anos com o clube inglês. Portanto, na ausência do Alan, Palmeiras deve lançar ali mais um meio-campista de teor ofensivo. Maurício deve ganhar o seu lugar no time e quem sabe atuar pelo lado direito. Tem a possibilidade também do Arias fazer essa função, mas como ele está bem localizado, né, já está mais entrosado, um pouco mais centralizado e com liberdade de movimentação, deve ser mantido, e o Maurício fazendo ala direita é a maior das possibilidades para esse Palmeiras, que sempre que enfrentou o Santos na Copa do Brasil, terminou campeão. Foi assim em 98 e 2015, e o Palmeiras sonha em 2026 com a sua quinta conquista dessa competição, Pretzel.
0: Beleza, meu caro, grande abraço, Bruno Milhozzi. Fez aniversário no dia 18 de agosto. Aliás, agosto era para ter 30 dias, de acordo com o calendário greco-romano, né? E aí, como imaginavam que ia nascer uma figura diferente, né, aumentaram para 31 no mês de agosto, né? Porque viria um extraterrestre para nascer no dia 31.
2: É mesmo?
0: É, no caso, Ulisses Costa. Então, era para ter 30 dias e tem 31 dias agora, só por causa do aniversário de Ulisses Costa. Ulisses defendeu o Neymar hoje no jogo aberto?
1: Nossa senhora, para variar. É. O quê? Teremos uma surpresa aí, 8h30, quando sair a escalação. Vamos aguardar. Não seria oportunista, serei realista. Se o Neymar jogar, eu calo a minha boca e aplaudo e peço desculpas amanhã, como o Ulisses pediu. Se ele não jogar, 8h30 tem surpresa para a nossa lição.
0: 8h30 é ainda dentro do programa.
1: É lógico.
0: 9 da noite abre a jornada.
1: Fala só uma coisa bem rápida também. Eu acho que assim, esse negócio envolvendo o Neymar é um porre, porque os defensores do Neymar se matam por ele, parece que jogam por ele, vão morrer por ele. E os caras que odeiam o Neymar, eles ficam só atrás da porta esperando pra criticar. Eu não tô nem lá nem cá. Eu nem odeio, nem admiro. Eu já admirei, achei muito bacana, hoje em dia não mais. E ele virou um personagem lamentável. O Neymar virou um personagem que ele não sabe o tamanho dele. Isso que é o pior. Que não tem, talvez, ele que é um cara rodeado dos parças, dos amigos, entre aspas, dos vários assessores. Pô, não tem um pulha aí no staff, na gestão, na família, pra poder falar, Neymar, para de passar ridículo na rede social. Porque ele tá se degladiando agora com o Sormani. Respondeu o Sormani de novo. O
0: Sormani foi brilhante.
1: Olha aqui.
0: Porque o Sormani fez uma provocação de chacota.
1: Exato. E ele levou a sério. Ele falou assim, velho, olha só, olha o Neymar. A resposta pro Sormani. Ah, velho bundão. com medo de helicóptero e agora com desculpinha que eu tenho que ter foco. Tá com medinho, kkkkk. E aí ele pegou e falou assim, eu disponibilizo tudo, helicóptero, carro com motorista, e você vem com essa. E aí os próprios torcedores, Neymar, pelo amor de Deus, foca no jogo de hoje da Copa do Brasil, sendo que talvez ele nem jogue. Então assim, o Neymar recentemente bateu boca com um adolescente através das redes sociais. Verdade. Um cara, canal no YouTube, não sei nem o nome dele aqui pra poder falar, senão eu falaria. Um adolescente, ele quebrando pau. Aí hoje o Veloso, que é um, não o nosso ex-goleiro aqui, o Veloso, que é o cara que faz a leitura labial, Gabriel Veloso, se eu não tô equivocado o nome dele, ele fez a leitura do Neymar xingando a Edna e postou. O Neymar foi lá e respondeu nos comentários que é um absurdo, que metade do que ele traduziu não é o que o Neymar falou. E aí o Veloso responde, cara, mas é, a última parte do vídeo estava errada, que vê nitidamente ele mandando tomar para aquele lugar e etc. Então assim, o Neymar ele virou um personagem lamentável. Aquele personagem incrível que a gente botou expectativa, que encheu os nossos olhos, hoje a figura Neymar, ela é deprimente fora de campo e dentro dele, até porque dentro o cara não vai jogar hoje. Que virou o Neymar, gente? Verdade. Não adianta você ser bilionário, você não, tem staff, você tem tudo à disposição do bom e do melhor. Se você não tem compostura, se você não sabe viver e respirar essa idolatria, que na teoria ele é de muita gente. Pra mim, é um grandiosíssimo ídolo de barro do futebol brasileiro. É o meu ponto de vista.
0: Eu acho que tem dois caras que sabem ser ídolos e eles não se envolvem em polêmica em rede social. Que isso faz parte também, né, do cara que tem controle emocional, porque a rede social hoje ela é terrível, tamanho, né? Ele tem tamanho. Cristiano Ronaldo e Messi, os caras são ídolos melhores do mundo por anos, por uma, sabe, por uma geração, né, 15 anos eles mandando no futebol, e tu não vê nenhuma polêmica dos dois em rede social, em debate, eles têm as polêmicas no campo, né, tem de repente na hora de discutir com o árbitro, tem as atitudes... Expulsão, né? Ídolos, rivalidade. Exatamente, pô. Os caras são verdadeiros multinacionais, o Neymar também é. E tu não vê uma vírgula dos caras batendo boca com questões aleatórias, assim. Ô, Sormani, eu quero mandar um grande abraço a Fábio Sormani. Um abração pra ele, porque ele fez uma brincadeira provocativa e o Neymar veio com tudo, cara. Comprou essa brincadeira e realmente virou chacota. Eu gosto muito do Fábio Sormani, quero mandar um grande abraço pra ele. Quem não gosta, cada um, né? É que siga a sua vida. Eu gosto, né? Leandro Quesada, aí na cabine do estádio do Palmeiras. Tudo bem, Quesada? Boa noite.
5: Tudo certo, Preto. Seu grande abraço. Você, Denis, João Paulo Capelani. Já estou aqui já há um bom tempo. Chegamos bem cedo aqui ao estádio do Palmeiras com Ulisses Costa. Numa vista muito legal aqui a partir da nossa cabine. Um gramado em perfeitas condições. Acho que daria para o Neymar jogar, viu? Eu, alguma coisa me diz que esse gramado sintético aqui, esse que eu estou vendo aqui no estádio do Palmeiras, é melhor do que alguns campos esburacados pelo Brasil, tá? Alguma coisa me diz que parece que é melhor. Mas enfim, quem tem que decidir é o presidente do Santos, né? Se vai jogar ou não, e no caso é o Neymar. E o Neymar tem esse tamanho para decidir se ele joga contra o Palmeiras nesta noite aqui no estádio palmeirense. Uma coisa que me encafifa é que... Eu acho que 50 dias são suficientes para um jogador melhorar a preparação física. Vocês concordam comigo? Sim, vocês concordam comigo. O Brasil jogou pela última vez na Copa do Mundo no dia 5/7. Lembram disso, né? Contra a Noruega, vitória por 2-1. 5/7 até hoje, 26/8, são exatos 50 dias. Então a Copa terminou para a seleção brasileira há exatos 50 dias. Nesses 50 dias, o Neymar não ficou trabalhando 50 dias porque ele teve lá um rabichinho, né, de férias e tal, e depois ele voltou a defender o Santos. Se eu, agora eu vou ser justo com o meu comentário, eu não vou ficar comentando o comentário dos outros, cada um comenta o que quiser, mas eu vou ser justo com o meu comentário. Eu defendi que o Ancelotti tivesse dado uma minutagem maior ao Neymar na Copa do Mundo, ponto. Entendendo que o Neymar já tinha condições de ter uma minutagem maior do que aquela que ele teve. Ponto. 50 dias depois, eu não posso ser injusto com o meu comentário. Eu acho uma aberração o Neymar não entrar em campo hoje para defender o Santos. Então o Neymar precisa entrar em campo para defender o Santos. E não acho que seja certo o Santos priorizar uma possível briga contra o rebaixamento e deixar de lado a chance maior de ser campeão de algo nesse ano. Copa do Brasil hoje contra o Palmeiras e Sul-Americana contra o Atlético Mineiro, jogos fundamentais para que ele Santos avance nas duas competições. Então eu acho uma aberração, vou repetir, com palavras grandes, que ele não jogue hoje aqui contra o Palmeiras. E que ele também, já vou antecipar, que ele fique fora do duelo contra o Atlético no tapetinho do Atlético. Só isso para não esticar, o resto que vocês falaram, eu assino embaixo.
0: Perfeito. Cheguei cedo hoje aqui também, viu? Cheguei cedo, cheguei por volta das 6h30 aqui hoje. Acompanhei todo o Donos Rádio, certo? Principalmente a última hora, né? E conforme o andamento do programa, né? Estamos todos no ar. 7h56. Um abraço.
5: Não foi recado nenhum, eu só falei que a gente estava mais tempo aqui. Calma aí, Xandão.
0: Mas eu não falei para ninguém aqui.
5: Ah, não, não.
0: Não falei para ninguém.
5: Eu falei que nós chegamos há muito tempo.
1: Boa noite a todos. Só isso. Não tem motivo dessa fala, Xandão.
0: Só isso, não falei para ninguém.
5: Não.
0: Boa noite, Ulisses. Eu acabei de dizer, cara, que o mês tem 31 dias exatamente por tua causa, o mês de agosto.
5: Boa noite.
0: Eu que é o mês do conteúdo. Um grande abraço, irmão.
1: Um abraço a todos, rapaz.
0: 31 de agosto.
1: O narrador não entra só meia hora antes.
0: Não, hoje. É um dia especial.
1: Respeita a hierarquia. A primeira coisa que você tem que aprender na vida. Você não vai, você é caçador de like.
5: Sem gaguejar, você tá nervoso.
1: Você é caçador de like, querido. Você é um caçador de like. Só bola fora.
5: Respira, calma.
1: Vamos aguardar, viu, querido? Só bola fora.
5: E poupa a voz. Se o Neymar não jogar, você tá morto 8h30 da noite.
1: É contra o que é certo.
5: Torce, reza pra ele jogar. Se ele não jogar, você aguenta.
1: Que reza pra ele jogar.
5: Reza pra ele jogar.
1: Você
5: fez o jogo aberto hoje pra brincadeira.
1: Santos chegando. Você é um cara que eu não sou nem a favor e nem contra. Não, você é contra. Você só fala das coisas erradas que acontecem com ele.
5: Olha lá, o Neymar,
1: pega o jogo, é que você não assiste o jogo do Santos.
5: Peraí, irmão.
1: Porque agora você só quer transmitir o jogo do Corinthians na Rádio Bandeirantes. Então você não assiste o jogo do Santos. Então a situação é a seguinte, pega o que ele já fez
5: nos
1: últimos 10 jogos do Santos, você vai entender o que eu tô te dizendo. Boa noite, às 21 horas estarei de volta.
0: Tá tudo certo. Cuquinha passou o Cuca, presente Marcel Teixeira, foi com ônibus, Igor Vinícius, atenção. Vamos ver se o Neymar... Neymar não desceu ainda.
5: Cadê o Veríssimo?
0: Léo. Ex-lateral.
5: Cadê o Neymar?
0: Luan Pérez. Vamos lá. Com calma. Integrante da logística.
5: Cadê o Neymar? Brazão.
0: Brazão, goleiro. Tem os seguranças do Santos postados
5: Neymar
0: também.
5: Neymar nada ainda, não.
0: Vamos ver.
5: Rony. Tá. Beleza.
0: Vai contando aí, Everton. Eu sei que vocês não têm acesso, a gente só tá com a imagem aqui, né? Antigamente a gente ficava na porta do ônibus, ouvia todo mundo. E na porta do vestiário também. Né? Agora não, tem o pessoal dos convidados, Miguelito.
5: Renovou o contrato, Miguelito,
0: exatamente,
5: hein?
0: Os convidados da diretoria também, né? Cheio de gente que ninguém sabe quem são.
5: Esse aí eu não sei quem, não.
0: Logística.
5: Deixa eu ver. Tassiano,
0: hein? Tassiano nem que parece, momento, nem parece o estilo de jogador.
5: Da vizinha passou também lá.
0: Nem parece.
5: Esse eu também não sei quem que é, pra falar bem. Tem uma molecada nova. Lembra da comissão técnica aí.
2: Tem muito moleque mesmo.
5: Muito moleque. Olha lá, não é. Tá, é o João Paulo, goleiro reserva.
0: Tá
5: Lucas Veríssimo, pra mim tem que jogar o Veríssimo.
0: O Everton já tinha dito, vai jogar.
5: Tem que jogar
0: o
5: Barreal.
0: Muito bom jogador o Barreal. Esse é o Oliva.
5: Cabageiro.
0: Eu acho que o Oliva é o outro que passou.
5: O Oliva passou já.
0: É, muita gente.
5: Cadê? Opa, Caixão ou Rolaser?
0: Rolaser. É o Escobar?
5: Isso.
0: Deixa eu ver quem vem
5: agora. Ih, ó, o segurança pôs a cabecinha pra
0: Gabigol
5: dentro pra ver.
0: Também não, como
5: cadê
0: disse
5: Neymar
0: o Everton.
5: Cadê Neymar e Gabigol?
0: Everton, você informou que o Gabigol tá fora também, né? É isso, né? Informou.
5: Exatamente.
0: Ok, então atenção.
5: Peraí, tem mais gente lá dentro.
0: Gabigol. João Schmidt. Gabigol vai pro vestiário. Gabigol no vestiário com sacolinha e tudo.
5: Cadê o menino Ney?
0: Neymar nada ainda. Atenção.
5: Levanta, menino Ney.
0: Deixa eu ver.
5: Não, a porta fechou, hein? Ou não?
0: Vamos ver se vai... a porta vai fechar ou deixa aberta.
5: Tá entreaberta, tá entreaberta.
0: Mas essa é a hora do cinegrafista, né, dele? Fica ali até o final.
5: Até não o fim,
0: sai daí, não, velho. Até o Neymar. Não sai, não fecha, né? Não corta.
5: Geralmente não, o Neymar é o último a sair, faz aquele suspense. A porta segue fechada. Os jogadores do vestiário já da arena.
0: O sinal vai marcar 8 da noite. Gabigol junto com a delegação.
2: Só tô achando estranho.
0: Não significa que ele vai jogar.
2: Só tô achando estranho porque normalmente já teria cortado a câmera. Né?
0: Mas eles estão de propósito. Às vezes parabéns pra eles.
2: Às vezes tem alguma informação que ele vai descer daí. Ou não.
5: O cinegrafista tá
0: pondo. Tu entraria no ônibus deles.
5: Claro?
0: Eu entraria no ônibus se eu pudesse.
5: O cinegrafista tá pondo a câmera dentro do museu.
0: Everton, seguranças iam nos retirar, né? Mas a gente iria pro ônibus pra ver se ele tá lá dentro.
5: Olha lá, o cara entrou no busão, velho.
0: Imagem dentro do ônibus entrou. Parabéns ao cinegrafista.
5: Parabéns
0: ele
5: ao cinegrafista.
0: Entra no ônibus agora.
5: Quem que é esse cinegrafista? É um fenômeno, velho.
0: Tá mostrando. Nada ainda do Neymar. Parabéns, cinegrafista.
5: Parabéns. Busão, velho.
0: Parabéns, cara.
1: Muito bom, velho. E
0: segurança deixaram.
1: Deixaram. Não tem nenhum segurança na porta. Nem...
0: Cortaram a imagem. Cortou. Neymar, até esse momento, 8 da noite, não desembarcou com a delegação.
2: A não ser que ele entrou escondido ou entrará escondido.
0: Exatamente.
2: Neymar provavelmente não vai jogar.
0: Agora
2: não,
0: o Everton.
1: Não, o Gabigol vai ficar no banco, pelo que o Everton falou. Né?
0: Ou talvez ou não jogue, mas qual é a ideia de deixar o Gabigol fora, Everton? É poupar pro brasileiro ou tem nada a ver?
3: Ele está pensando não só na sequência dos próximos dois jogos, né, no clássico contra o Corinthians, mas também no jogo da volta. O Cuca quer um bom resultado na partida de ida, até por isso a tendência é que o Santos seja muito defensivo no jogo de hoje, até porque o Palmeiras de Abel Ferreira nos últimos compromissos tem tido dificuldade com equipes que entram de fato retranqueira, tá? Então essa deve ser a ideia do Cuca, com o Gabriel Barbosa começando do banco de reservas. Ou um fator que foi levado em consideração para o Neymar também não é deixado de lado para o Gabigol. Gol. Neymar e Gabriel Barbosa são dois dos principais nomes do elenco e os dois estão pendurados. Um terceiro cartão amarelo esta noite os deixaria de fora para a partida decisiva semana que vem na Vila Belmiro.
0: Então, melhor, você acha que o Abel Ferreira muda de ideia com Neymar ou sem Neymar? Ele trabalha com as duas possibilidades ou isso não existe no Palmeiras?
4: Acho que não, viu, Pretzel? Acho que não é uma questão para a equipe do Palmeiras, que deve manter o seu plano de jogo, até porque o Abel está confiando no esquema de 3 zagueiros, não imagino que seria ali alguma mudança efetiva na escalação com a presença do Neymar, marcação individual, nada disso. Acho que o Palmeiras joga independentemente da presença do camisa 10 do Santos ou não.
0: Ônibus do Palmeiras, entrando agora no estádio do Palmeiras, vão fazer a mesma coisa que a gente fez com o
2: Lógico.
0: Santos, né? Aniversário.
1: Será que o Neymar tá aí dentro?
0: Será que deram carona pra ele? Hein? Deram carona pra ele? Bom, o ônibus executivo, bom ônibus, hein?
1: Bom, sem o leito, né?
0: Antigamente os ônibus eram, cara, eram
1: casca. Aquele banco de plástico desgranhento, que a
0: os jogadores antigos, eles têm muita bronca do mundo atual e eles têm razão, porque era tudo pior, cara. Era tudo pior.
2: Baita busão pandaré.
0: Concentrações com beliches, tudo. Sim, sim. Hoje os caras, eles têm quartos individuais, lógico, com tecnologia e com tudo.
1: Ó, tia Leila,
0: Presidente Leila.
1: É.
0: Paulo Boas é ao lado dela, isso, né?
1: Que
0: é
1: o novo presidente, direito, né?
0: Vai ser o novo presidente?
1: Novo presidente. Ah, claro. Claro que
0: vai. Veio o Anderson Barros, emagreceu o Anderson, hein? Impressionante, hein?
1: Pegou a canetinha?
0: Não, mas impressionante, né?
1: Olha lá.
0: O pessoal vai passando da logística, né? O pessoal da logística. Tá aí o auxiliar, o Vitor Castanheira, o Anderson Barros, cara. Impressionante.
1: Aí o segurança.
0: Rogério Godoy, treinador de goleiros. Isso. Bom treinador de goleiros, né? É bom, né? O que tem de gente na
1: logística. Vitor Roque,
0: o Vitor Roque, o primeiro.
1: Ó o Abel.
0: Abel Ferreira.
1: Uma mala também, né? Não dá pra ninguém também, velho. Todo mundo baixa a cabeça, cumprimenta. É uma máscara desgranhenta esse cara.
0: Esse é o preparador físico. Como é que é o nome dele mesmo, Melhoz? Eu me esqueci do.
1: Ó o Cebola, o André Lopes. Cebola, aí.
4: André Magu.
1: Lopes,
4: Magu. Macorelli.
0: Magu. Murilo, zagueiro. Depois do Murilo vem.
1: Felipe Anderson.
0: Felipe Anderson.
2: Disse que veio também esse
0: Kelvin. Até agora não, Kelvin.
1: Olha o goleiro novo aí.
0: Isso, Bruno Bertinato. Tá o Evangelista. Vem o pessoal da comunicação junto. Riquelme,
1: então os moleque,
0: Eric hein? Belé, né?
1: Ah, Gomes,
0: aí, Gomes, Marlon Freitas, bom jogador, Marlon Freitas,
2: bom, né? Muito bom jogador.
0: Bom jogador.
1: Denis pediu na seleção uma vez.
2: Melhor que jogou esse ano lá.
1: O Arias. Se o Arias jogar de lateral direito hoje, hein, Abel? Me ajuda, hein? O Piqueires tem que estar no banco. O Arthur Piqueires tá melhor que ele.
0: O Arthur já passou, inclusive.
1: Exato.
0: Veio o Fux, Maurício. Quem mais ali? Andrés Pereira.
1: O tamanho do fone. Não, não é Andrés Pereira, não.
0: Perdão,
1: não.
0: Esse é o Arthur.
1: Mas parecia, hein?
0: Eu achei que era o Arthur. Esse é o Arthur.
1: Tá aí o João Martins. João Martins, é.
0: É. João Martins.
1: Me perdoe. Castanheira passou ou não?
0: Passou.
1: Passou,
0: passou.
1: Não vi.
0: O 20 premiado, passou.
1: Tem gente pra descer ainda. Flaco Lopes não passou. Isso, tem uma carambada de gente aí. Olha o Lomba. Lomba
0: agora. Segundo o Michel Lopes, um dos melhores goleiros, de injustiçado no Palmeiras. Goleiro Lomba.
1: Olha o Barbosa.
0: Né? É o Barbosa.
1: Tá sem cueca.
0: Zagueiro comum, hein?
1: É bom zagueiro.
0: Zagueiro comum.
1: Bom zagueiro.
0: Perto do Murilo e do Gomes. Ah. Acho que ele é bem pior, eu acho. Vocês acham que não?
1: Ah, ele é bom zagueiro.
2: Comum.
1: Olha o Carlos Miguel, seleção. Olha o tamanho do homem, velho.
2: Não consegue agachar, né?
1: Deixa o chefe balançar.
2: Bom goleiro.
1: Quem que é esse aí?
0: Esse aí é da base. Esse é da base.
1: O Munoz, quem que é o 32 do Palmeiras aí? Fala aí, que eu não sei quem que é, não.
0: Não,
1: é o
0: Emiliano Martins.
4: 32 é o Martínez.
1: Era o Martínez aquele? Não, não é ele.
0: Confundiu, só pegou o número. Giai e Flaco Lopes.
1: Não, o cara tá com a mochelinha, 32. É. Não era o Martínez aquele.
0: Então pode ser ele.
1: Mas não é possível, cara. Não é ele. Tá louco. O Martínez a gente conhece, velho. Vamos ver. O Andrés Pereira.
0: Deixa eu ver se a mochila dele tem, a número 8, tem o número 8. Se tiver,
4: eu vi com um delay aqui, era ele mesmo, viu?
0: É ele mesmo.
1: Caraca, aquele Martins. Martins mudou, hein? É. Dei bote errado aqui.
0: Harmonização facial? Não, isso não existe, né?
2: Meteu um mon. É.
0: O Quesada, o Neymar não vindo. O Neymar não vindo. Você acha que ele está definitivamente fora ou não? Com a delegação. Xandão, com a delegação, né, claro.
5: Sinceramente, eu tô lembrando, acho que a gente tava junto nesse jogo. O do Grêmio, você certamente tava lá no sul do país quando o Arce chegou enfaixado no campo e entrou no jogo, né? Você tava nesse jogo. Sim. E aí o Filipão repetiu isso aqui no antigo Palestra Itália, né? Fazendo com que ele também chegasse todo enfaixado e tal. E aí ele entrou em campo e jogou tal. Se fizer isso, eu acho... Puta, sinceramente, eu acho uma babaquice se for feito isso. Sério mesmo. Tô usando um termo bem...
0: Eu tô contigo nessa.
5: É uma babaquice, cara. Não precisa disso, sinceramente. Ou vem ou não vem, entendeu? É, se vem, vem. É, aí entra aqui em campo, ou vai ser titular, ou vai ficar no banco. Agora esse esconde-esconde, eu acho que o Santos não tá nessa daí de ficar escondendo, né? Inclusive, na realidade, tá escondendo, né? O Santos há muito tempo não faz grandes partidas, né?
2: É, escondendo o jogo, o futebol, né?
5: O futebol, né? Eu acho uma babaquice se for isso daí, entendeu? Sinceramente. Eu acho que é desrespeitar principalmente o torcedor santista. Porque a torcida santista tá apreensiva pra caramba nesse momento. Muito, muito. Por quê? Porque ela quer o Neymar em campo, entendeu? Esse tipo de brincadeira é uma brincadeirinha de babaca. Se o Santos fizer isso... É mais uma porrada na instituição, entendeu?
0: E se o Neymar
5: aceitar fazer isso também? Gente, não é uma final de Copa do Mundo, que você vai esconder alguma coisa, entendeu? Não acho legal, sinceramente, não acho legal. Mas enfim, né? Cada um pensa de um jeito, cada um assume as suas responsas. Mas eu acho que diante dessa informação que vocês trazem aí, o Neymar tá fora do jogo, né? Tá fora do jogo. Se bem que o Neymar é sempre o último a sair do ônibus, não é?
2: Lima.
5: E o último também a entrar em campo.
2: Mas
5: né?
2: O cinegrafista ficou 10 minutos esperando, entrou dentro do ônibus, foi procurar.
5: Agora vem cá. O ônibus tá estacionado. E quem garante que ele não esteja lá dentro ainda, né? Não sei. Porque aí depois ele vai falar, pô, os caras lá da Bandeirantes estavam falando, mas pera lá, eu demorei 10, 15 minutos pra sair, que eu tava numa ligação.
2: Tava no call,
5: entendeu? É isso. Vai saber, olha, né? Sei lá.
0: Para o jogo, viu, Everton Quesada e pessoal, para o jogo seria bom que ele jogasse.
1: Claro. Mas Neymar, é evidente que Neymar ele tá fora. Gente, é evidente. Jogos. A gente tá fazendo, obviamente, uma brincadeira aqui, mas a gente sabe, até pela informação do Everton, o Neymar está fora e pra mim tá muito claro que o Gabigol vai ser reserva. Tá muito claro isso. Tá muito claro.
0: O Gabigol tá no campo ali, ó, batendo papo.
1: Tá claro, vai pro banco, óbvio. Agora, me chama a atenção... É o seguinte, o foco do Santos, beleza, é o Campeonato Brasileiro. O Santos está em 3 competições. O Santos não tem elenco para 3 competições, sabemos. O Santos poderia escantear a Sul-Americana? Eu acho que é mais bonito e mais razoável escantear a Sul-Americana para evitar desgaste e viagem. Agora, não é o elenco tão caro como fez o Alexandre Matos, esse elenco mal montado e caro, que como não é apareceu, o resumo. Não apareceu. Não apareceu. Santos. Não seria o mínimo o torcedor aguardar força máxima nessas duas competições, pelo menos? Quer dizer, os jogadores não têm condições de atuar quarta e domingo em duas competições diferentes.
2: Óbvio que
1: vindo
2: tem.
1: De pausa, vem aí. Nossa, uma data Deus. FIFA, uma vergonha pra instituição.
5: Quantos jogos?
1: Poupar jogador, velho.
5: Quantos jogos faltam pro Santos no Brasileirão, gente?
0: Faltam... O Santos tem um jogo a menos. 23...
5: Santos falta 15. Tá, vamos lá. Então, eu vou devolver a pergunta pra vocês, vou fazer uma matemática rápida. Digamos que abandone a Sul-Americana como vocês estão sugerindo.
0: Tem
5: tá?
0: mais
5: vou
0: dois concordar. Jogos. Então são 17. É isso. Isso. Tem mais dois da Sul-Americana. Perfeito?
5: Se tá, não, mas tudo bem. Não, digamos que o Neymar não joga. Eu tô falando do Neymar, tá? Que ele não joga a Sul-Americana. Vai, tudo bem.
2: O time reserva
5: a Sul-Americana. Esquece a Sul-Americana. Escanteia a Sul-Americana. Então são
2: 15 do Brasileiro.
5: São 15 no Brasileiro e mais 5 se chegar até a final da Copa do Brasil, certo?
2: 20 jogos em 3 meses.
5: Ah, gente, com todo respeito. Com todo respeito, gente. Setembro inteiro... Outubro inteiro,
2: novembro inteiro
5: e dezembro. Se em 4 meses um time profissional não conseguir jogar 20 vezes, eu larguei, cara.
2: Nossa, sério? Isso aí.
5: Ah, eu larguei. Desculpa, eu tô fora da discussão, é
0: concordo.
5: Isso.
0: Concordo. E eu acho que o presidente Marcelo Teixeira, a gestão dele acabou.
1: Não, ele se entregou.
0: O Neymar fora de um jogo desse tamanho, a gestão acabou.
1: E o detalhe, esse contrato é lesivo ao Santos, sabe por quê? Vou explicar. Porque o Santos não tem dinheiro, não tem potencial de receita para pagar, e no final das contas, o Neymar, pode ter certeza, podem me cobrar, recorta isso aí, que dia hoje? É 26 de agosto? Cobra, pode me cobrar. daqui um tempo, sabe o que vai acontecer? O Santos vai se ver numa situação que, cara, não tem o que fazer, porque o comitê gestor não vai permitir a passagem da SAF. Só que com a dívida com a família Neymar, barra empresa Neymar, barra Neymar, o que, que vai acontecer? Vão dar um percentual gigantesco, vai virar, entre aspas, uma SAF do pai do Neymar. Tá muito claro isso que vai acontecer, gente.
0: Tem toda a razão.
1: Santos tá devendo a alma.
0: Concordo.
1: Calma!
0: O fim do Santos Futebol Clube é esse. O Everton, o Arthur por 3 milhões por mês, o Santos com transfer bus, é isso mesmo?
1: Ah, para.
0: Existe
1: não,
0: essa...
1: Não.
0: É isso?
1: Essa cifra não, viu, Preto? Tá, a negociação bom. Em torno de 750 mil reais que, por mês.
0: Mas com transfer bus ainda é um valor alto, né?
1: Ainda assim, exatamente. O Santos só consegue, inclusive, concretizar se derrubar esse transfer ban. Agora, Preto, eu queria trazer só um detalhe aqui para nossa roda de conversa, se Neymar vai ou não vai. Há pouco, o Brasão foi questionado pelas detentoras dos direitos de transmissão, justamente sobre a situação ali no vestiário, uniformes virados, clima de mistério, e o abre aspas dele é o seguinte: o Neymar vai fazer muita falta, mas o elenco que a gente consegue levar um bom resultado para Vila Belmiro.
0: Tá,
1: então,
0: bom,
1: ele basicamente bate o martelo quanto à ausência de Neymar para o jogo de ida.
0: Foste muito bem nessa, Everton. Muito bom mesmo, recuperando isso que o Brasão falou. Então o goleiro também já disse que o seu principal colega está fora da partida.
1: Trazer só uma informação bem rápida fora desse jogo aí entre Palmeiras e Santos. É, a gente já está acostumado aqui a criticar muito aqueles sites de fiel torcedor, de sócio torcedor, né? Tem uma amiga nossa aqui há mais de 1h10 para comprar um ingresso no plano do fiel torcedor para o jogo do Corinthians, e aparece aquela famosa frase: não é possível acessar esse site. Então, quer dizer, mais uma vez o torcedor sendo tratado como otário, tentando comprar o ingresso que lhe é de direito porque paga uma mensalidade em dia e não consegue ter acesso. Gasta-se mais de 1h10 num site porcaria, que a gente já cansou de falar, e eu vou, toda vez que tiver a possibilidade de falar, eu vou falar. Péssimo site, fiel torcedor, para comprar um maldito ingresso para o jogo. É duro, viu?
0: Eu fui pegar um do Uber uma vez, peguei o Uber, indo até para o jogo do Palmeiras, o nome do motorista, chamado William, certo? Corintiano, pai de duas meninas, e ele chegou: ó, eu sou fiel torcedor, mas o meu plano eu não consigo ir nos jogos.
1: Não consigo.
0: O máximo que eu consegui foi num jogo do Campeonato Feminino, que eu levei a minha filha.
2: Ou seja, ele paga um dízimo.
0: Ele não consegue. Ele paga um dízimo porque ele ama o Corinthians, mas ele não consegue a jogo.
2: Legal.
0: Não consegue a jogo. Então você aí que é sócio de qualquer clube, aliás, porque vários clubes estão com esse tipo de problema, né?
2: Então.
0: Porque o cara paga e não consegue ir. O Santos, por exemplo, que tem um estádio para 13 mil pessoas no máximo.
2: Imagina.
0: Certo?
2: Você vai conseguir?
0: Tem gente que paga o sócio rei e que paga só para ajudar o clube mesmo, que não tem direito a praticamente nada. É. Absolutamente nada. Esse é o nosso Esporte Debate. 8h13, 9h, Ulisses Costa abre a transmissão para Palmeiras e Santos. Estarei com o Leandro Quesada, o Bruno Migliosi, o Everton Ramos, também o Guilherme Agrela e o João Paulo Capelanes. A gente já volta com Michel Lopes, o Beto Rebeck, o Carlos Amaral, o Igor Nascimento e o Lucas Abude, todos na nossa equipe técnica. Quem é que está aí no estádio do Palmeiras, meu caro Quesada? Em seguida. 8h13, você já começa com o teu primeiro recado, Capelão.
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3: Essa edição da Copa Libertadores pode ser especial para as equipes brasileiras, porque pela primeira vez na história temos a chance de ver uma semifinal totalmente verde e amarela, com quatro equipes brasileiras podendo chegar a essa fase decisiva do torneio. Com o Corinthians passando pelo Estudiantes, o Flamengo derrotando o Del Valle, o Palmeiras avançando sobre a LDU e o Fluminense deixando o Platense para trás, teremos quatro equipes brasileiras na semifinal pela primeira vez na história. A vez que passou mais perto foi em 2021, quando tivemos três. De um lado, Palmeiras e Atlético Mineiro, do outro, o Flamengo encarou o Barcelona de Guayaquil. Mais um sintoma do domínio brasileiro na competição, que vem sendo comum nos últimos anos.
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5: 8h18, em 12 minutos, as escalações de Palmeiras e Santos para o grande jogo de daqui a pouco, 9 da noite. Ulisses Costa abre a transmissão. Primeiro jogo das quartas de final da Copa do Brasil. Ontem nós tivemos Cruzeiro 1, Galo 1. O Arroio Equatoriano fez o gol do Cruzeiro.
6: Golaço.
5: Eu achei falha do Everson.
6: Falha? Você é louco. Baita marretada, velho.
5: Se olhar por trás, vai ver que foi falha.
6: Tá bom, mas
7: olha a marretada
6: do cara.
7: Assim, e outro golaço do Arroio, hein?
5: É, viu? São duas coisas. É um cara que chuta no gol. Isso me agrada
7: muito. Ele é muito bom.
5: Ele pega e chuta no gol. Não tem medo. Hoje os nossos jogadores, para chutar
6: chuta.
5: No gol, eles levam um tempão para chutar no gol.
6: Ou faz igual o Pablo Maia, isso, chuta, mas
5: Maurício.
6: Acerta no Einstein.
5: O Maurício,
7: que ingratidão, ele fez o gol outro dia de esquerda aí, mano.
6: Cara, fazia 3 anos que ele não fazia um
7: gol. Tava machucado 2 anos e meio.
6: Errava todos.
5: O Maurício do Palmeiras é um cara que também chuta. Por isso que ele faz vários
6: ele
5: gols.
6: Faz gol.
5: Ele arrisca e chuta também. Bate o Eric, bem. Aquele que era do São Paulo, tá no Vitória, chuta também.
6: Sim, esse
5: chuta também.
6: E esse faz sempre o mesmo gol, é muito louco.
5: É.
6: Aliás, o Eric hoje do São Paulo seria titular, ele é muito melhor que todo mundo que tá lá.
5: É melhor que o Ferreira.
7: Não, mas ô, pessoal, vem cá. Ele tá,
5: não, mas
7: ô, Denis, ele tá num time do tamanho dele, né?
6: Não interessa.
7: É que nem o Pedro Raul. O Pedro Raul no Corinthians não consegue andar e respirar ao mesmo tempo. No Ceará e no Goiás meteu gol pra caramba.
6: Ah, mas meu. O Eric é 10 vezes melhor que o Ferreira hoje.
7: Peraí.
6: 10 vezes. 10.
7: Queria ele no time?
6: 10.
7: Queria ele?
6: 10. E o Vitor Sá, então, porque eu nem sei, porque não jogou, não pegou na bola ainda.
7: Vitor Sá é triste.
5: Aliás, só uma parte pro São Paulo, apesar do jogo Palmeiras.
6: O São Paulo tá de folga.
5: Não, tem sessão lá agora.
6: Tá
5: tentativa
6: rolando?
5: De votação do novo estatuto, parece

0: Procurei o Corinthians hoje.
1: O Bahia deve estar apreensivo, porque daqui a pouco joga o Verde e não, o pessoal da casa dele é muito palmeirense.
0: E a gente ama o Kleber Bahia, né?
1: Eu acho que...
0: Uma corneta na redação lá hoje, e, né? E mas até... por que o Corinthians e o São Paulo não estão entre os oito, né? Eu acho que é indelicado isso, né? Não acha que é
1: mas é palmeirense assim, né, cara? Agora ficamos zoando com a cara dos outros.
0: É, aniversário hoje do Palmeiras. Um abraço grande, Kleber Bahia. Tem mais gente aqui participando também. É uma mensagem que o Everton me mandou. Às 7h39 sobre as camisas viradas. Perfeito.
1: Quer participar?
0: Não o tem Everton. Mais.
2: 7h39? Você viu cedo a mensagem dele? Quase uma hora.
0: É que eu botei para a informação velha até, porque ele já disse que as camisas estavam viradas, né?
2: Entendi.
0: Daqui a pouco as escalações também. Qual o ambiente aí, meu caro Bruno Milhozzi? Torcedor vai lotar o estádio? É isso que eu imagino. Renda de 3 milhões e meio. Aliás, a renda de Palmeiras e Vasco deu 13.800, pessoal. Hoje deve dar 4 milhões de renda.
2: Acho que passa. Bem,
0: diga lá, Milhozzi.
3: Bem possível, viu, Pretzel? Até porque o Palmeiras divulgou a última parcial na segunda-feira, já tinha passado de 35 mil, então realmente expectativa aí de pelo menos 40 mil torcedores, casa cheia pro duelo contra o Santos e a expectativa de renda é essa, né? A média do Palmeiras costuma ser por volta dos 2.800, 3 milhões, em jogos mais importantes, beira os 4, deve ser o que acontece hoje a partir das 9h30 da noite.
0: Vocês enxergam o Palmeiras com muito favoritismo, pessoal?
2: Muito.
0: Não só nessa fase, mas para passar pro Palmeiras, por Vasco e Vitória também.
2: Ah, se fosse hoje, pô, quem é favorito? Palmeiras e Santos. Só pegar o atual momento dos dois times, né? Sim. O Santos está falido em todos os sentidos: moral, ético, financeiro, administrativo, time, técnica, tática.
1: O Santos venceu o Palmeiras, para mim vai ser uma surpresaça.
2: É, mas assim, zebra agora, eu acho clássico, que é muito forte, né? Falar,
1: clássico, né? Clássico, né?
2: Então, não, é zebra não. Clássico desse tamanho. Clássico
0: não
2: tem zebra.
0: Se o Santos não perder hoje, o Santos vai eliminar o Palmeiras semana que vem na
1: Copa. Não, não vai.
0: O Santos não perdeu hoje.
1: Agora me decepcionou o Cruzeiro ontem.
2: O jogo foi ruim.
1: Eu achei que o Cruzeiro ia vencer com... Não ia vencer o jogo.
2: Mas o Galo não perde há 400 jogos. 12, não, aí, cara, 12 jogos.
1: O time do Cruzeiro é bem melhor.
2: Né? Bem melhor. Mas também vou te falar,
0: o
2: viu?
0: Mas do Mineiro. O Galo é bem treinado,
2: hein? Mas você não acha bem que o Cruzeiro treinado, tá com um jogo... Por exemplo, o que aconteceu com o Gerson, cara? Má vontade de jogar futebol. Tem uns caras bons. Matheus Pereira, Gerson, Caio Jorge, Arroio. Tem muito jogador com qualidade, mas parece que não ornou ainda, né? Tem muito cara andando em campo no time do Cruzeiro. Andando mesmo.
1: Você tem um pouco de bronca do Cruzeiro. Vamos tentar lembrar.
2: Não, não
1: tenho
2: bronca,
1: aqui.
2: Não. É. Não, porque pô, é que eu tô ouvindo o seguinte: eu tô há 3 anos ouvindo o Everton Guimarães no jogo aberto falando que o Cruzeiro agora acabou a brincadeira.
1: Então, o problema é o
2: Super Cruzeiro. É o Super Cruzeiro. Super Cruzeiro não ganhou nada no primeiro ano da gestão Pedrinho, ok, a gente entende. Segundo ano, nada. E agora a gente tá esperando que o Cruzeiro apareça o Super Cruzeiro. Não ganhou nada até agora.
1: Prédio, calma, irmão. Os caras vieram da Série B. Foi
0: campeão mineiro esse
2: ano. Puxa vida,
0: mas não era um tempão. Não era
2: assim. Vai, nem você acredita nisso.
1: O Flamengo ficou 5 anos no cheirinho.
2: Você faz um investimento. Você faz um investimento bilionário pra ganhar um campeonato mineiro.
1: Mas você tem hoje dois concorrentes à altura, né, meu?
2: A altura? O Galo tá devendo as calças pra todo mundo aí.
1: O Galo não é a altura do Cruzeiro. Palmeiras e Flamengo. Você tem
2: dois clubes. Cruzeiro vai ganhar o brasileiro?
1: Não, cara, você não tá entendendo. Hoje você tem dois clubes no Brasil que são muito à frente dos outros. Mas muito à frente dos outros.
2: Então você concorda que há uma espanholização no futebol brasileiro?
1: Hoje, 2026, totalmente eu concordo.
0: Quem é que hoje passa aqui essa...
1: Mas o futebol é cíclico, hein?
2: Cítrico.
1: Voltaremos.
2: Cítrico.
1: Voltaremos.
2: Voltaremos.
1: 2034, segura nós.
4: É. Eu acho, Xandão, que o Palmeiras passa. A gente tá falando dos dois jogos, né?
0: Sim.
4: Agora, se o Santos conseguir arrancar um empate aqui, aí eu acho que a coisa pode virar.
0: Eu também.
1: Dá tilt na cabeça? Pode ser.
4: Acho que sim, gente.
0: Se o Santos não perder hoje, eu acho que o Santos tem condição de ganhar na vida.
4: É.
0: Sim.
4: Agora, por exemplo, um placar de 2-0 eu acho complicado, mesmo com o time completo na Vila, o Santos conseguir... O Santos pode até fazer 2 gols no Palmeiras, mas fatalmente vai sofrer algum gol na Vila. Eu acho que o empate hoje é um baita resultado para o Santos. A última vez que eles jogaram foi um empate aqui, né? Lembram? Foi 1-1 e o Neymar não jogou. Então, se repetir esse resultado, eu acho que é um resultado até para deixar mais quente o jogo da volta na Vila Famosa na próxima quarta-feira. Mas, respondendo diretamente para você, o Palmeiras é favorito, mas não acho que seja também esse grande favoritismo, não, tá? Não acho que vai passar o carro. Não acho. Por exemplo, o que é passar o carro? Enfia 3-0 hoje aqui, depois vence por 3-1 na Vila. Não acho que será assim. E aí, no desrespeito ao Santos, eu acho que esse Palmeiras que também não está conseguindo fazer com constância esses resultados. Fez recentemente contra o Vasco, mas acho que esse é um resultado meio fora da casinha, né? Inclusive, quem vê só o resultado vai achar que o Vasco não jogou nada. Realmente, naqueles 15 minutos, o Vasco não jogou nada.

0: e tomou os três gols. Mas o primeiro tempo do Vasco foi muito bom, como tinha sido, né, do Vasco contra o Santos, e o Vasco também perdeu no Santos pelo Campeonato Brasileiro.
1: Perfeito. Dos oito das quartas de final, só o Vitória nunca ganhou a Copa do Brasil, já decidiu uma vez, contra o Santos, no ano de 2010. Então, 2010, né? 2010. O Cruzeiro tem seis títulos, o Grêmio tem cinco títulos, o Palmeiras tem quatro, aí o Galo tem dois, o Inter tem um, o Vasco tem um.
2: O Corinthians tem uma plantação também.
1: O Corinthians tem quatro títulos. É. Quatro títulos. É. O Vasco, quem são os outros? Vitória
3: quatro
1: não
3: ou
1: tem.
3: Três.
1: Quem?
3: Coringão.
1: Corinthians tem quatro títulos.
3: São quatro?
1: Ganhou em 25 agora, o atual campeão.
2: Atual campeão.
1: 95, 2002, 2009,
3: é verdade, ganhou ano passado.
0: Ouvinte premiado.
3: Tô ficando louco mesmo.
1: Pois é. De novo, né, cansado, ouvinte premiado.
0: Poxa vida, o João parece que não presta atenção no que a gente fala.
1: Não, é que ele não usa fone.
3: Eu presto, é que você demorou meia hora para chegar no programa.
1: Tem que botar fone. Tem que botar fone daí.
3: Chegou atrasado.
1: Então é o seguinte, o Atlético tem
0: dois... Você chegou atrasado ao Five Guys, o cara reclamou lá.
1: O Atlético tem dois títulos, Cruzeiro tem, nesse confronto, 6-2. Inter e Grêmio, 5-1. Em termos de títulos. Vasco e Vitória, 1-0.
3: Por que essa ênfase no 5-1?
1: Porque é um fato. Estou falando de títulos, né? E Palmeiras e Santos, 4-1. É isso.
0: Ô, Pretzel, diga. Eu queria só pedir desculpas pro Fred, tá? Porque ontem eu detonei o Fred antes da jornada. Não, é verdade, detonei. Eu falei que ele era o símbolo do fracasso da seleção em 2022, né? Colocar tudo nas costas de um jogador é injusto, é, de fato, mas... O que ele jogou ontem no primeiro tempo, cara, sério mesmo. E aí a contrapartida, o que não jogou o tal do Gerson? Quem sequestrou o futebol de Gerson, né? Essa acho que é uma boa pergunta que Marcão. A gente poderia... Marcão, né? O pai, né?
2: Marcão, Denis, pai.
0: Que absurdo,
2: quando
0: cara.
2: Quando fez aquela lambança absurdo, toda de acenar pra ficar no Flamengo.
1: O Flamengo tá processando.
2: Tirar o cara de lá, levar ele pra Rússia, depois voltar
3: não
2: pra cá.
3: Renovar o contrato até 2030, oh, sei lá eu.
0: Esse processo.
3: Reduz a multa rescisória
2: esse
3: e
2: processo aí.
0: 40 pelo, milhões, né?
2: É, pelo 40 que eu li.
1: 47.
2: Pelo que
0: já
2: eu li,
0: tá em 47?
1: 47.
2: O pelo Gerson que eu li, tá enlouquecido. Pelo que eu li esses dias, o tal do Marcão e o Gerson devem estar apavorados, porque do lado de lá é o Flamengo, cara. Claro. Quem tá indo pra cima do cara é o BAP. Sim. Ele não vai baixar a guarda. Eu estaria apavorado.
3: Mas o dinheiro que ele ganhou na
2: Rússia,
3: irmão.
2: Se eu tivesse o BAP na minha bota querendo cobrar 40
1: quebra,
2: milhões.
1: João, ele quebra 47 milhões. Ele quebra.
3: Mas quanto que o Gerson não ganhou na Rússia?
1: Mas mesmo assim, cara, quebra, isso é cara. Muito dinheiro, cara. Isso quebra, cara.
3: Ah.
1: Pô. Opa! Tu acha que ele tem 70 milhões?
2: Acho guardado,
1: que
2: não.
1: É, acho que não.
3: Quanto que o Gerson ganhou na Rússia?
2: No cofrinho?
1: Não, ele não deve ter ganho pouco. Porra. Mas tu tem que pagar isso na bucha.
2: Mas quanto tempo ele ficou lá?
0: Eu acho que 70 milhões ele já fez, sim, gente.
1: Acha? Olha.
0: Faz a conta. Faz a conta aí. Vai. Qual era o salário médio aí?
1: Eu não sou leão do imposto de renda, mas mesmo assim, se tu tomar uma porrada de 47, né, Cassano?
0: Sim, ele saiu do Fluminense pra jogar na Itália. Ele já fez um pezão de meia.
1: Isso,
0: Aí ele vem pro Flamengo, certo? Já ganha outro pezão de meia. Aí ele sai e volta novamente pro Flamengo.
1: Teve o Olympique de Marseille também.
0: Exato, exato. E aí depois ele vai pro Zenit, certo? É. E aí Cruzeiro. Não,
1: provavelmente ele tem a margem.
2: Guardou. Não, ele já fez mais de 100 milhões.
3: Ele ganhava de 5 a 6 milhões de euros por ano.
1: Tá.
3: Livres de impostos.
0: Pronto.
3: Quando atuava pelo Zenit da Rússia.
1: Então, okay,
2: mas ele não fez um ano lá.
3: Fez um ano.
1: Mas aí toma uma porrada de 47.
2: 6 vezes 6?
3: 36.
2: 36. Não paga com essa conta de 40
1: conto. Toma uma porrada de 47 de cara, ninguém...
0: Será que isso mexe com o cara? Assim, na hora que ele vai dormir e fala, ih, eu posso perder 50 milhões,
2: pra mim, né? A imagem é muito sintomática, né? O jogo do Cruzeiro contra o Flamengo no último domingo, quando o Cruzeiro faz o gol da vitória,
1: ele não se mexe, cara.
2: Que coisa impressionante.
1: Eu acho ridículo isso.
3: Eu acho, sabe por quê, cara? O Gerson, ele perdeu a grande oportunidade da vida.
2: De ficar no Flamengo,
3: de virar muito ídolo, de ser campeão de absolutamente tudo,
2: ter ido para a Copa do Mundo.
3: Por um detalhe, o Flamengo não ganhou um Mundial contra o Paris Saint-Germain nos pênaltis e ter ido para a Copa do Mundo.
2: Teria ido para a Copa.
3: E seria titular, provavelmente, porque ele vinha bem,
2: só
3: entrando
2: tinha
3: bem.
2: Pé de rato, como diria o Neto.
3: Pois é, então assim, ele jogaria. 8:30, atenção, 8:30, hein?
2: Everton.
3: As escalações.
1: Dá uma segurada, irmão. A ida dele, meu, a ida do Gerson, ele saiu da Copa, a ida dele para a Rússia tirou ele da Copa.
2: Sim,
1: mesmo, claro que mesmo que o Douglas Santos tenha sido convocado.
2: Claro que
1: o Douglas
2: sim.
1: É parceiro dele no Zenit lá, né?
2: Mas
1: Luiz Henrique é... também, certo? Por que que o Gerson não foi chamado?
3: Pois
1: estranho
3: é.
1: Isso, né?
2: Estranho, não é estranho, mas estranho, o fato de ele ter saído do Flamengo.
1: Tu acha que a saída dele? Tu acha que o Ancelotti levou isso em consideração?
2: Eu acho.
1: Porque quando o Ancelotti chega, o Gerson foi chamado nas primeiras vezes.
2: Ele tava
1: jogando.
2: No, ele tava

0: No péssimo tava. Ciclo jogando.
1: Contra o Equador na estreia do Ancelotti, o Gerson jogou.
0: Não jogou nada, né?
1: Não jogou nada, mas.
2: Entrou em campo, quer dizer. Escalado, foi 0-0 o jogo, não foi?
1: Foi escalado, escalado como titular. Temos as escalações ainda. Vocês estão anotando aí, pessoal?
3: Escalado.
1: Então vamos lá, vamos ao também. Santos então. Escalação do Santos pra gente ver quem joga e quem fica no banco. Alô, meu caro Everton Ramos.
3: De Gabriel Brazão, goleiro 77. Igor Vinícius na lateral direita, camisa 18. Luan Pérez, 14. E Lucas Veríssimo com a faixa de capitão retornando com a 4. Escobar na esquerda, 31. No meio-campo, William Arão, camisa 15. Gustavo Henrique, 48. E João Schmidt, 5. Os três volantes. Mais à frente, Rolazer, 32. Barreal, 22 e Cabadeiro, camisa 17, a escalação titular do técnico Cuca para tentar barrar o Palmeiras em sua casa.
1: Banco de reservas, meu caro Everton.
3: À disposição de Cuca, João Paulo, Gabriel Bontempo, Gabriel Barbosa, Rony, Tassiano, Moisés, João, Ananias, Davizinho, Cristian Oliva, Miguelito, Rafael Gonzaga e Samuel Pierre.
1: Neymar fora, então.

0: pessoas duvidam tudo, ela cravou que o Neymar estava fora do jogo.
1: É verdade. Essa fonte passou segunda-feira que... Sim, a conversa foi assim, eu perguntei... Menino Ney joga? Por que não jogaria? Aí eu falei, porque o gramado é sintético, né? Ele tem aí uma certa pé atrás e tal. Não, vai ser relacionado, vai ficar à disposição. Relacionado apareceu, só não jogou. Então quer dizer, o Neymar manda mais que qualquer dirigente... E mais do que qualquer membro da comissão técnica do Santos Futebol Clube.
0: Patética.
1: Parabéns. Vocês oficialmente hoje apequenaram o Santos Futebol Clube. Nem Pelé em algum momento da vida dele foi acima da instituição. O Neymar foi por causa do contrato lesivo que vocês fizeram. E isso vai custar caro lá na frente.
0: Vamos ao Palmeiras. Escalação do Palmeiras. O tempo começa a urgir agora. Diga lá, meu caro Miliozzi.
2: Vamos lá, Pretzel, escalando o Palmeiras que abdica dos três zagueiros, com a ausência do Alan negociado com o Manchester City. Vamos ao Verdão, com Carlos Miguel, goleiro número 1, na direita 4, Giai. Dois zagueiros, 15, Gustavo Gomes, 26, Murilo, pela esquerda 22, Piquerez. Meio de campo, 17, Marlon Freitas, 8, Andreas Pereira e 18, Maurício. Um pouco mais à frente, 11, John Arias, 42, Flaco Lopes, 9, Vitor Roque. Tá escalado o Verdão do técnico Abel Ferreira.
0: Para nossa grande audiência do planeta inteiro, torcedor que está chegando ao Allianz Parque, repetindo a escalação do Palmeiras, Miliozzi.
2: Com uma linha de quatro, Carlos Miguel no gol, Giai na direita, Gomes e Murilo na zaga com Piquerez pela esquerda. Meio de campo de Marlon Freitas, Andreas Pereira, Maurício e John Arias, Flaco Lopes e Vitor Roque, a dupla de ataque do Verdão.
0: Uma surpresa queçada, Neymar fora, Gabigol no banco e o Palmeiras numa linha de quatro, pelo menos eu imaginava isso.
3: Não, surpresa se o Neymar entrasse em campo depois de toda essa, né, esse teatro aí que foi feito, né? Ou que poderia ter sido feito. Inclusive com essa informação que o João trouxe pra gente, uma vergonha, não, eu sei quem é, né? O João contou pra gente, não vamos...
4: Mas e a informação que eu trouxe que ele ia jogar?
1: Então, calma, mas o presentinho vem já já. Isso.
4: Hã?
1: O presentinho vocês dois vem já já.
3: A mesma coisa, você e o João.
4: Não, eu falei que ele ia jogar.
3: O João também falou que ele ia jogar.
4: Não, o João falou que ele não ia jogar.
3: Não, o João falou.
1: Não,
3: que a fonte
1: falei
3: do João falou que ele ia jogar.
1: Segunda-feira, não, que a Capela, fonte me passou atenção.
3: Não,
1: a fonte. Não. A fonte que eu falei pra vocês, conversando por telefone comigo,
5: me falou.
1: No programa de segunda-feira, na pizzaria, exatamente, antes do programa começar, isso, por telefone, eu perguntei. A gente não tava falando sobre esse tema, sobre o Santos. A gente tava falando sobre gestão. E aí eu perguntei, menino, desse jeito mesmo, mais descontraído. Menino, Ney joga meio de semana? A resposta foi, por que não jogaria? Isso. Eu falei, porque o gramado é sintético, ele tem um pé atrás, né? Não, será relacionado e ficará à disposição. E aí a gente trouxe a informação que ele jogaria. Mas ele manda mais que qualquer um. Ele tá fora porque ele se cortou do jogo.
0: 26 de agosto, aniversário do Palmeiras e o fim da gestão de Marcelo Teixeira no Santos.
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3: Chegando a hora, daqui a pouco o Ulisses Costa abre a transmissão para Palmeiras e Santos, abrindo as quartas de final, jogão de bola no estádio do Palmeiras, semana que vem no mesmo horário, 9:30, Vila Belmiro, Santos e Palmeiras definindo quem passa para as semifinais. Aliás, amanhã tem o Grenal, 8:00 da noite, às 7:30, João Paulo Capelanes abre a transmissão, então não temos Esporte em Debate amanhã, 8:00 da noite tem o jogo no Beira-Rio. Na semana que vem, terça que vem, mesma coisa de ontem. 9:00 da noite, Galo e Cruzeiro. Pedro Martelli comanda. Certo? Não teremos, teremos Esporte em Debate de 1:00 na semana que vem. Quarta-feira, mesma situação. Esporte em Debate, das 7:30 às 9:00, e Santos e Palmeiras direto da Vila. E no, na quarta que vem tem Flamengo e Mirassol, jogo atrasado. É um jogo importante.
4: Resolveram
3: é.
4: Encaixar o jogo.
3: Vai ser 7:30 o jogo na semana que
4: finalmente,
3: vem no Maracanã.
4: Finalmente, encaixaram o jogo.
3: E na outra quinta, então assim, ó, terça Cruzeiro e Galo, Galo e Cruzeiro. Quarta Palmeiras e Santos, Santos e Palmeiras, Vasco e Vitória e vice-versa. E na quinta-feira o Grenal no campo do Grêmio, semana que vem também com a transmissão do João Paulo Capelanes. Bateu forte hoje ou não?
5: Quando? O que é que eu tô? Onde eu tô?
3: Ah, olha aí, você quer se fazer de desentendido.
5: No fim de semana,
4: cara, tô achando, tô ficando...
3: Cara, tu tá mal de ouvir. A tua audição tá
5: seletiva. Eu pedi um fone pro Beto Rebeck e ele seletiva. Não trouxe nem o Michel Lopes.
3: Audição
5: então eu tô
3: seletiva.
5: Aqui sem fone, entendeu?
3: Audição aí, ó, seletiva. Pô, quinta-feira que vem tu narra, e por isso que eu tô perguntando.
4: Não, mas também. Essa quinta também, amanhã.
3: Não, mas eu já Grenal. Falei, vocês não estão escutando o que eu tô dizendo. Fecha o microfone dos dois.
5: Você narraria algum jogo aqui?
3: Eu?
5: É.
3: Já narrei, já.
5: Não, o jogo inteiro, não, irmão. Abri e tal.
3: Por exemplo, teve um jogo lá no campo do Corinthians, Corinthians e Juventude.
5: Tá.
3: Aí, né, tá parado o jogo, não sei o que e tal. E aí, caiu a energia elétrica, né?
5: Sim.
3: Né? E... só tava eu no estúdio, eu entrei.
5: É.
3: Quando eu entrei, escanteio pro Juventude. É sério isso, né? Bola na área, lembra, Michel? Bola na área, gol do Juventude. É, pela Copa do Brasil. É. Eu narrei o gol. E aí foi realmente até a
5: foi
3: hora.
5: Uma comoção.
3: A hora que eu fui embora no estúdio antigo, tinha gente na porta ali e tal. Né? O pessoal assim, ó, acho que temos um novo narrador, não sei. E eu, sabe, eu não gosto.
5: O narrador que tava narrando esse jogo, não, voltou bem.
3: Ele voltou e pediu. Voltei aqui.
4: Agora tu segura a onda aí.
3: Tá tudo certo.
4: Que eu vou finalizar a narração.
5: Quem que era o narrador no dia?
3: Meu ídolo, Ulisses Costa. Que faz aniversário dia 31 de agosto. Né?
4: O Ulisses, você tá ouvindo aí, Ulisses, ou não?
3: É uma figura espetacular.
4: Não tá, né?
5: Não tá. Mas daqui a pouco tem presente pra ele.
4: Mas é preocupante, cara. Preocupante. Você vai narrar mais dois jogos nessa fase da Copa do Brasil.
5: Comigo, hein?
6: Ô, Pretzel.
3: Diga, Casado.
6: Eu ouvi perfeitamente o que você falou e eu queria dizer uma coisa rápida do Palmeiras. Achei muito legal ter tirado um zagueiro hoje, viu? Acho que acerta
7: também. Mas ele Palmeiras. Joga com o Giai na direita. É que não, o Santos mas... não tem qualidade, senão ia deitar e rolar. O Giai não pode vestir a camisa do Palmeiras.
6: Tudo bem, mas com o zagueiro, ele mexeria de repente em alguém ali da frente, entendeu? Poxa, hoje o Palmeiras vai jogar com Marlon Freitas, Andreas Pereira, Maurício, Arias, Flaco Lopes e Vitor Roque. Vamos combinar que isso daqui é um negócio bacana, né? Vocês não acham que é?
7: Só de tirar os três zagueiros.
3: Bacana.
7: E tem gente que acha que se o Gomes jogar... com o Murilo e com o Barbosa, é ótimo, é maravilhoso. Eu não acho. O Palmeiras não tem característica nenhuma. pra jogar com os três zagueiros, cara, pelo amor de Deus, todo jogo que o Palmeiras fez com três zagueiros, o Palmeiras se afundou. Foi contra o Vasco, ele começou com três zagueiros. O primeiro tempo foi horrível do time
3: contra
7: do
3: Palmeiras. Contra o Inter também,
7: ele, lógico, contra ele mexe Inter, no time, o time é outro. Também. Contra o Inter. É. Pô, contra o Inter, que é um time que não ataca, o Inter joga no contra-golpe, ele fez a mesma coisa. Quer dizer, é difícil, hein?
3: É isso.
7: Ele é um grande treinador, gente. Ninguém está discutindo porque as pessoas não entendem. As críticas que eu, pelo menos, faço e vocês, todos nós fazemos, elas são pontuais em relação a escalações equivocadas do Abel. E a maior crítica minha é pro Abel, desde quando ele chegou no Palmeiras, é que contra o Flamengo, em Lima, no Peru, na final da Libertadores, entendeu? Ele tira o Alan, que estava dando um trabalho terrível para os laterais do Palmeiras, para os laterais do Flamengo. E aí o Palmeiras ficou morto no campo de jogo e o Flamengo foi campeão vencendo por 1-0.
5: E o Neymar? Joga ou não joga?
7: Joga? Claro que joga, mas eu falei do próximo jogo da quarta-feira. Lá na Vila, foi o que eu te falei.
5: Daqui a pouco tem presente pra você, não tem nada a ver com isso. Mas
7: você
5: tá vendo,
7: você fica armando as coisas, não, você tá me entendendo?
5: Não, senhor.
7: Você leva muito a ferro e
5: não
7: fogo.
5: Não vem, não. É a produção deste programa brasileiro aqui,
7: é pra ajudar
5: um isso presente aí, pro isso senhor, eu não tenho nada a ver com isso.
7: É que eu
5: isso.
7: Gosto muito de você, é pra ajudar você a acertar uma.
3: Mas, Ulisses, não tem problema nenhum dizer eu errei, cara, porque até tu
5: até
3: erras.
5: Eu erro.
3: Mas é tu erras, viu? É uma frase espetacular esperar... da Bíblia, viu, irmão?
7: Eu vou ficar quieto, não vou falar que entrou em aquecimento no campo de jogo que eu tô vendo aqui.
3: Neymar.
7: Tchau.
3: Neymar entrou no aquecimento.
5: Tá aquecendo
7: pra jogar Counter Strike.
3: 8h44 é o nosso Esporte Debate.
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1: 8h47, 9 da noite, Ulisses Costa abre a transmissão de Palmeiras e Santos. Pessoal que vai chegando na audiência rotativa, se movimentando. Vamos retomar as escalações. Escalação do Santos, diga lá, meu caro Everton Ramos.
2: Definido e escalado pelo técnico Cuca, com Gabriel Brazão no gol 77, Igor Vinícius na lateral direita 18, dupla de zaga com Lucas Veríssimo 4 e Luan Pérez 14. Na esquerda, Escobar 31, no meio campo, 3 volantes. William Arão 15, Gustavo Henrique 48 e João Schmidt camisa 5 e mais avançados, Rolaser 32, Barreal 22 e Cabadeiro camisa 17.
1: Muito bom, Everton, Gabigol no aquecimento, no gramado, mas fica no banco. Neymar fora da partida, não está nem no banco de reservas. E o Palmeiras, meu caro Bruno Migliozzi.
3: Vamos lá, Pretzel, escalar a equipe do Palmeiras, que nesse momento recebe o Alan no gramado para receber ali uma saudação dos torcedores antes da viagem para a Inglaterra, onde vai assinar com o Manchester City. Está acompanhado pela Leila Pereira ali, recebendo ali cumprimentos dos torcedores do Verdão, que está escalado com Carlos Miguel no gol número 1, na direita 4 para Giai, linha de zaga de 15, o capitão Gustavo Gomes, seu escudeiro Murilo tem a 26, pela esquerda o Piquerez, veste a 22, meio de campo de 17 Marlon Freitas, 8 Andreas Pereira e 18 Maurício, à frente 11 John Arias, 42 Flaco Lopes e 9 Vitor Roque, tá escalado, Verdão.
1: Só pra confirmar, é o Bruno Arleu que apita o jogo? É isso mesmo?
3: Isso, Bruno Arleu de Araújo. Nossa. E no VAR, Rodolfo Toschi Marques.
1: Nossa senhora, tá um negócio terrível, né? O Rodolfo Toschi Marques estava na Copa do Mundo. O que você acha que é essa da Bruno Arleu de Araújo apitando? Nossa. Eu acho fraquíssimo.
4: Vamos rezar, né? Pra que eles não interfiram no jogo aqui no antigo Allianz, né? Tomara que não. O segundo que você falou aí, né? O VAR esteve na Copa, né? É que ele também interfira pouco e que o árbitro trabalhe mais aqui em campo e use o VAR só numa necessidade extrema, é o que eu gostaria de ver na arbitragem brasileira a partir de agora.
1: Eu também. Ontem o Flávio de Souza, qual foi a tua opinião, Cassado, ontem sobre o lance do Caio Jorge no zagueiro Juan? Você acha que foi maldade? Foi maldade,
4: não,
1: ou
4: não
1: foi,
4: vi
1: acidente?
4: Não vi. O Juan, inclusive, chamou o Caio de mau caráter,
1: sim,
4: né?
1: Sim.
4: É, não acho que tenha sido maldade, sinceramente não. Agora, foi forte a imagem. Na hora a gente tava fazendo o jogo, sabe aquela aflição? Que o cara poderia ter quebrado realmente o pescoço, mas eu não acho que tenha tido maldade do Caio, tá? Posso estar redondamente enganado, não vi maldade. Mas a parte a maldade é uma queda para quebrar o pescoço e matar o jogador, né? Agora é coisa de futebol. Futebol é assim, às vezes tem algumas entradas que são um pouco mais duras e ontem realmente o Atlético estava nessa pegada, né? Agora, o jogador que mais recebeu falta ontem foi quem? Foi o Fred do Atlético Mineiro. Ele esqueceu o amarelo em muitos momentos da partida, o glorioso árbitro do jogo do Clássico Mineiro.
1: Flávio Rodrigues de Souza, que apitou a partida. Hoje o Matheus Candançan apita Vasco e Vitória. Então são dois paulistas apitando, um carioca e amanhã... Clássico Grenal, quem apita é o Ramon Abate Abel. Eu acho ele fraco. O que você acha do Ramon Abate Abel?
5: Gosto também, acho fraco. Vou voltar só nesse assunto do... Eu também acho que não teve maldade, porque eu acho que ninguém entra pra matar ninguém dentro de campo, mas acho que ele foi imprudente e podia ter provocado uma coisa muito pior do que a imagem forte que a gente viu. Acho que o STJD podia entrar nessa pra dar o mesmo tipo de punição pro Caio Jorge que deu pro rapaz do Inter naquela jogada.
6: Ele
5: foi suspenso.
6: Eu acho. Respeito.
1: Acho que ele deveria ficar parado. Igual o Vitor Gabriel no Gabriel.
5: Ele já
1: Peck
5: tomou essa punição, então já, sim, tem uma prerrogativa, né? Já tem uma jurisprudência. Então, já que fizeram uma vez, ontem o cara podia ter quebrado o pescoço, cara.
6: É.
5: Não, acho que essa imprudência foi, essa imprudência precisa ser punida. Mas que ele entrou pra matar, mau caráter.
6: Respeito,
5: eu não acredito.
6: Respeito a opinião de vocês, mas eu vou na contramão. Eu acho que ele foi sacana. Eu acho que o Caio Jorge, ele foi inconsequente, irresponsável e ele foi desleal. porque não era uma jogada em disputa, ele em nenhum momento observa a bola e ele vai só no corpo do Tressoud. Claro que o cara, quando vai dar uma cama de gato, não espera que o cara caia de cabeça, de pescoço, como ele caiu, é bem verdade. Mas é a consequência de um lance maldoso, desleal. Eu não falo aqui em caráter, como falou Paulo Brax, mas a gente pode analisar o caráter desportivo, que é duvidoso do Caio Jorge. Basta ver os últimos jogos do Cruzeiro, ele perde a linha, ele chega atrasado, ele bate nos caras. O que ele fez ontem, pra mim, é abominável. Ele deveria ter sido expulso, no meu ponto de vista, e pegar um longo gancho para aprender e baixar a bolinha dele.
1: Muito bem, opiniões. Opiniões nesse nosso debate. Eu acho que foi um acidente, mas a cena realmente... Se ele quebra o pescoço, ele morre no campo, né?
4: É isso.
1: Seria isso, né?
4: Quem entrou duro ontem foi o Fagner no Lodi, um minuto antes do gol do Atlético.
1: Verdade.
4: Ele foi, lembra disso? Sim, nossa, sim, ele deu uma entrada no Lodi, que o Lodi foi esperto ali, quase que ele arranca a perna do Lodi. E tá praticamente caminhando para um ex-jogador, o Fagner. E quem falha no gol do Atlético? Fagner, que a bola parado, foi nas costas dele.
1: E o goleiro tentou adivinhar a bola pro meio, né? E
4: também,
1: deixou o buraco aberto.
4: Ah, e o zagueiro mais rápido do Brasil, qual é mesmo, lá do Cruzeiro?
1: Fabrício Bruno.
4: O Bolt, né? É Fabrício Bolt também. Ele só ficou olhando, né? Três caras do Cruzeiro dentro da área e todo mundo ficou olhando o Lodi num passe incrível do Coelho e o Atlético conquistando esse gol de empate.
1: Eu não sou fã do Renan Lodi, mas ele tá jogando bem, viu?
6: Tá.
1: Tá mesmo. Jogando bem.
6: Arquivado pelo Tite na final da Copa América pela falha do gol do Di Maria.
1: Ele foi ganhar dinheiro lá na Europa, na Arábia também, que ele, né, estufou os bolsos. E ao mesmo tempo ele voltou e o Galo o contratou imediatamente. E ele não começou bem.
6: Tá sentindo falta do Arana, né?
1: E ele não começou bem no Galo. Porque ele tava. O cara que volta da Arábia, ele volta descontado fisicamente. Não adianta. Então, até se readaptar tudo, hoje ele é um jogador fundamental no time do Galo.
6: É verdade.
1: Fundamental. E o treinador é bom, hein? Eduardo Domingues. Bom treinador. Esse é o nosso Esporte Debate. Em seguida, a abertura da jornada com Ulisses Costa.
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7: Essa edição da Copa Libertadores pode ser especial para as equipes brasileiras, porque pela primeira vez na história temos a chance de ver uma semifinal totalmente verde e amarela, com quatro equipes brasileiras podendo chegar a essa fase decisiva do torneio. Com o Corinthians passando pelo Estudiantes, o Flamengo derrotando o Del Valle, o Palmeiras avançando sobre a LDU e o Fluminense deixando o Platense para trás, teremos quatro equipes brasileiras na semifinal pela primeira vez na história. A vez que passou mais perto foi em 2021, quando tivemos três. De um lado, Palmeiras e Atlético Mineiro. Do outro, o Flamengo encarou o Barcelona de Guayaquil. Mais um sintoma do domínio brasileiro na competição, que vem sendo comum nos últimos anos.
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8: 8h57, daqui um ou dois anos, bastidores. Bastidores é do nosso Esporte em Debate.
9: Eu morro de medo, porque agora a gente não tem mais uma luzinha aqui para dizer que a gente está no ar.
8: Qual alô, é o nome da sua mãe,
9: alô,
8: deles?
9: Alô, Jean.
8: Qual é o nome
9: alô,
8: da
9: Jean,
8: sua mãe?
9: Alô, Jean, bota a luzinha aqui no estúdio, pelo amor de Deus.
8: Qual é o nome da sua mãe?
9: Dona Antonieta.
8: Um beijo para Dona Antonieta, um beijo para ela.
10: Aliás, Maria Antonieta foi fortíssima.
9: Maria Antonieta.
10: Diga-se de passagem.
9: Inclusive, né? Maria Antonieta, mamãe.
10: Aliás, isso. Se não tem pão, dê brioches, né? Diga lá, meu caro capelão.
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10: Mas quanto tempo tem isso?
11: Alô, tem 30 segundos.
10: Vai então.
11: Alô, Switcher, roda aí presente pro meu irmão Ulisses Costa pra todo o Brasil.
12: Palmeiras e Santos. Ah. Não sabemos se ainda com ou sem Neymar. É a dúvida maior da partida.
13: O Neymar joga.
11: Errou!
14: Baseado nas informações do meu grande amigo Ulisses Costa.
13: Vai jogar.
14: Dois gols de Neymar hoje.
11: Errou!
13: O Neymar joga.
11: Ninguém acertou!
13: Eu vou estar na Rádio Bandeirantes transmitindo.
15: Eu não te perguntei! Ninguém te perguntou!
13: Isso não aconteceu, o senhor vem aqui amanhã, pede desculpa, perdão, porque o senhor já estava afirmando que não, vai. Não.
10: 59, é assim que a vida funciona e a gente tá tudo bem, porque é uma homenagem e faz parte.
16: Sacanagem. Muito bom.
10: Muito bom, né,
16: Muricy? Muito bom, muito bom. Espetacular.
10: Espetacular.
16: Vou falar pra você, que coisa mais linda.
17: Pra fazer uma matéria especial.
16: Ah, esquece. Matéria de conteúdo.
10: Aí domingo pela manhã.
16: Matéria assim, olha. Não é? Não. Zero, é zero.
10: Domingo pela manhã ele olha pro produtor. Nós não temos nada, irmão. Fazer o quê?
16: Agora, imagina, lógico que não tem. Agora, sacanagem é a coisa que ele mais gosta. Ele vai dormir feliz. Isso, se ele tá feliz, eu também tô. Agora, eu tenho uma pergunta.
10: Vai pedir, irmão. Vai pedir pra abrir.
16: Posso fazer
10: transmissão.
16: Rápido?
10: Vai.
16: Fica tranquilo que a abertura aqui comigo.
10: Não, mas o tempo é comigo, irmão.
16: Alguém, não, fica o
10: não, Esporte Debate não acabou ainda. 9 da noite, marcou
16: o
10: final.
16: É o seguinte, cadê o Neymar?
10: Denis, quanto é que vai ser?
18: 3-1 pro Palmeiras.
10: Capé?
17: 1-1.
10: Milhose?
19: 2-0 Palmeiras.
10: Everton?
17: Ulisses.
19: 2-1 Palmeiras.
10: 1-0 Palmeiras. Queçada?
17: 2-1 pro Palmeiras.
10: Michel? 1-1. Então vem aí a grande cobertura para Palmeiras e Santos, comando do Ulisses Costa, com a manchete da noite, né? Neymar está fora do jogo.
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